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1: 21 horas e 1 minuto.
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5: A paz do Senhor Jesus, meus irmãos. Quando falamos sobre os fundamentos de fé da nossa igreja, muitas pessoas imaginam que estamos tratando apenas de um conjunto de regras ou de um documento oficial. Mas, na verdade, os fundamentos de fé são as convicções que sustentam tudo aquilo em que nós cremos. Eles representam os princípios essenciais da nossa fé. São verdades que também orientam a nossa maneira de pensar, de viver, de nos relacionarmos com Deus e com o próximo. Portanto, a Igreja Pentecostal Deus e Amor declara, por meio do seu conselho deliberativo e de sua diretoria executiva, que crê na Bíblia Sagrada, a palavra de Deus, como única regra de fé e prática. Isto significa que tudo aquilo que cremos, ensinamos e vivemos deve estar fundamentado nas Escrituras. A Bíblia não é apenas um livro para ser consultado em momentos difíceis. Ela é a nossa referência diária. É nela que encontramos direção, correção, sabedoria, esperança para enfrentar os desafios da vida. Utilizar os fundamentos de fé no cotidiano é permitir que aquilo em que cremos transforme a maneira como trabalhamos, tratamos a nossa família, nos relacionamos com as pessoas e enfrentamos cada situação da vida. Porque a verdadeira fé não se limita ao templo, ela se revela nas atitudes, nas escolhas e no testemunho diário. Por isso, mais do que conhecer os fundamentos de fé, somos chamados a vivê-los. E se você deseja conhecer todos os fundamentos, acesse o nosso site ipda.com.br e faça o download do arquivo completo. Que Deus abençoe a todos.
1: 21 horas e 5 minutos.
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8: Olá, eu sou o Gabriel Miranda e no episódio de hoje nós vamos falar da transformação da água em vinho. Então vamos abrir nossas Bíblias em João capítulo 2, Vamos ler do verso 1 ao verso 5. No terceiro dia, houve um casamento em Caná da Galileia. A mãe de Jesus estava ali. Jesus e seus discípulos também haviam sido convidados para o casamento. Tendo acabado o vinho, a mãe de Jesus lhe disse: "Eles não têm mais vinho." Jesus respondeu: "Que temos nós em comum, mulher? A minha hora ainda não chegou." Sua mãe disse aos serviçais: "Façam tudo o que lhes mandar." E você sabe o significado do vinho? Significa alegria, significa a presença. Isso até me recorda de um dia que eu estava num culto que minha mãe estava pregando. Isso lá na sede mundial. E eu estava parado ali, sentado. Eu não estava buscando, eu não estava pedindo. E eu comecei a sentir uma presença, o qual eu não conseguia mais me conter. Eu comecei a chorar. Depois de chorar, eu não estava nem conseguindo me conter por inteiro, que eu comecei a dar gargalhada. Então, eu sinto que isso é a alegria, é o vinho novo. Porque a presença de Deus, ela veio tão forte que eu não consegui me conter. Ela veio com alegria e a presença poderosa dele. E vamos continuar lendo. Vamos do versículo 6 ao versículo 11. Ali perto havia 6 potes de pedra, do tipo usado pelos judeus para as purificações cerimoniais. E em cada pote cabiam entre 80 e 120 litros. Disse Jesus aos serviçais: "Encham os potes com água." E os encheram até a borda. Então lhes disse: "Agora levem um pouco ao encarregado da festa." Eles assim fizeram. E o encarregado da festa provou a água que fora transformada em vinho, sem saber de onde este viera. Embora soubessem os serviçais que haviam tirado a água, então chamou o noivo e disse: "Todos servem primeiro o melhor vinho, e depois que os convidados já beberam bastante, o vinho inferior é servido. Mas você guardou o melhor até agora." Este sinal milagroso em Caná da Galileia foi o primeiro que Jesus realizou. Revelou assim a sua glória e os seus discípulos creram nele. E esses potes eram potes comuns, que as pessoas, elas podiam lavar suas mãos. Mas Jesus, ele pega algo comum e faz o extraordinário. E ele transforma a tristeza em alegria. Ele transforma o medo em coragem. Quantas vezes parece que o vinho acabou na sua vida? Às vezes parece que acabou o amor. Às vezes parece que acabou a esperança. Às vezes parece que acabou a fé. Mas o Senhor, ele fala para nós termos fé, porque ele sempre traz o vinho novo.

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1: 9:15 na capital paulista, atenção ouvintes do programa Voz da Libertação. Sejam todos bem-vindos. Esta é uma programação ao vivo. Estamos ao vivo. Hoje é domingo, dia 5 de julho, hein, de 2026. Que Deus abençoe a sua vida grandemente. Nós estamos aqui na Central de Produção Internacional, na nossa Igreja Deus e Amor. Esta é uma programação a responsabilidade da nossa querida irmã presidente Irene Miranda e também toda a nossa diretoria. Que Deus abençoe a todos vocês. Temos aqui nosso querido irmão, a paz do Senhor Jesus, Salomão Braga. Me chamo Salomão Braga, sou de Belém do Pará e estou desempregado.

0: 5, meu Deus, a gente vai orar pelo Senhor, seu pedido já está aqui anotado, nós vamos estar orando por ele, daqui a pouquinho, atenção igreja, estaremos orando por ele, nosso irmão Salomão, e Deus enviará a providência, tá bom? Porque nós oramos há poucos minutos atrás, mas vamos clamar mais, tá bom? Vamos orar mais, vamos buscar a Deus em oração, apresentando a Deus as nossas causas, e o nome do Senhor Jesus será glorificado. Temos a nossa irmã Sara, ela está falando, pedindo oração por ela e pela família. Nós vamos orar, tá bom? Vamos orar por você e também clamar a Deus, pedindo a Deus, irmãos, perdão, misericórdia, curas. Muitas pessoas estão enfermas aí, muitas pessoas estão doentes, muitas vezes também desenganados pela medicina, mas eu creio na cura, eu creio no milagre. O homem, ele vai enviar a notícia, né, o diagnóstico, mas através da oração nós receberemos o milagre. Temos a nossa irmã Sônia, ela que está falando lá de Cubatão e está dizendo que, olha, é só gratidão. Obrigado, tudo certo, já estou em casa, gratidão por se preocupar, por meu nome em oração, gratidão, Deus abençoe, serva de Deus, que Deus abençoe a sua vida, irmã Sônia, olha o efeito da oração, hein? E ela está aqui enviando aqui a sua mensagem, agradecendo pela bênção que ela recebeu. Temos o nosso irmão João, pedindo oração pela família, pelos familiares, glória a Deus, e também por aquelas pessoas que se encontram enfermas, mas Deus vai curar, Deus vai fazer a obra. Sabe por quê? Porque esses milagres estão acontecendo na sede mundial, na igreja pentecostal, Deus e Amor, no templo da glória de Deus. Então prepare-se, porque agora você ouvirá esses testemunhos, esses depoimentos do que Deus está fazendo na igreja pentecostal, Deus é Amor.
1: Do Senhor Jesus, eu me chamo Edna Salina, eu moro aqui no distrito de Carumbé, cidade Itaporã, Mato Grosso do Sul. Eu estou enviando este áudio para cumprir um voto que eu prometi a Deus. Eu estava enferma e eu sofri 3 anos, estava tentando engravidar e não conseguia. Daí durante um ano eu passei com muita dor, eu ia no médico, eu tinha uma dor terrível na minha barriga. E os médicos pediam exame, faziam exame, não parecia, não via nada. E aí ele suspeitou que eu estava com endometriose. Disse que endometriose não aparecia em ultrassom, somente em ressonância. E eu fui, marquei pelo SUS, fiquei 1 ano esperando pelo SUS para fazer essa ressonância. Durante este ano foi um ano de muita luta. Eu levantava com aquela dor terrível. Eu dormia, deitava para dormir, aquela dor era terrível, chorava de dor. Só eu e Deus sabia a dor que eu sentia. Ia no médico, ele me dava remédio, tomava os remédios, mas já não estava fazendo efeito, ele trocava de remédio, não fazia efeito. Aí durante este ano, eu esperando para fazer essa ressonância, e meu esposo sempre fazendo voto em meu favor, campanha em meu favor. Um dia veio uma irmã de Dourados, e essa irmã pregou a palavra de Deus, orou por revelação e disse que Deus estava me curando de um câncer. E passou mais uns meses, chegou o dia de me fazer essa ressonância. Eu fui para Campo Grande fazer essa ressonância. E foi ali o dia do milagre que Deus operou na minha vida. Saí daqui de casa 4 horas da madrugada, eu estava sentindo a dor. Chegando lá na clínica, ficamos esperando. Eu fui a última pessoa a fazer a ressonância. Só que antes de eu entrar na sala para fazer a ressonância, eu entrei no banheiro e ali eu escutei uma voz que orava por mim. E era 11h30 da manhã. Eu olhei para todos os lados, não vi ninguém. Aquele barulhão que estava lá dentro da clínica, de TV ligado, gente conversando, mas ali dentro daquele banheiro, eu escutando aquela voz orando por mim, que era a voz do meu esposo. Eu conheci que era a voz dele orando por mim. Daí saí dali, só que saí dentro daquele banheiro, já saí aliviada. Logo me chamaram para a sala, fiquei ali mais 40 minutos fazendo exame.

0: Eu cheguei em casa, já não estava sentindo mais nada. E aí eu queria contar para ele, estava ansiosa para contar para ele o que eu tinha escutado. E aí eu não me aguentei, eu perguntei para ele assim: você orou por mim hoje? Ele disse: sim, eu orei. Falei: que hora? Ele falou assim: era umas 11h30, eu estava orando por você. Eu fiquei, falei: eu não estou sentindo mais nada, não sinto mais nada. E passou daquele dia, com 7 dias, veio o resultado do exame. O médico pegou o exame, olhou, falou para mim: ah, você não tem nada, não estou vendo nada aqui no teu exame. Ele falou: mas eu vou fazer outro exame, era para ter aparecido na ressonância, não apareceu nada. Aí eu saí daquela sala, ele falou assim: você sente muita dor? Eu falei: doutor, eu senti a dor, graças a Deus não estou sentindo mais nada, porque Jesus já me curou. E dali eu saí, fui embora para casa, oremos a Deus. Eu disse: Senhor, se realmente eu fui curado nesse dia, que o Senhor permita que eu venha engravidar. O Senhor me presenteou com uma gravidez, uma menina linda, a minha linda Radassa, graças a Deus. Então, esse é o meu testemunho, cumprindo o meu voto que eu fiz com Deus. Para aquelas pessoas que estão sofrendo, estão esperando por um milagre, Deus faz maravilha na nossa vida. Basta a gente acreditar, confiar e não desistir. Continuar buscando, porque Deus, Ele é fiel. Que Deus abençoe os irmãos do programa Voz de Libertação. Nós estamos no Mato Grosso do Sul. Deus abençoe a todos. Fique na paz do Senhor Jesus.
1: 9h23. São exatamente 9h23 na capital paulista. Deus abençoe. Olha que testemunho tremendo. É através de votos, através de campanhas, através de orações, clamor, oração. Deus, Ele dá vitória para a sua igreja. Porventura, você que está agora me ouvindo, talvez se encontra na mesma situação. Deus, Ele tem poder de mudar o quadro. Deus, Ele tem poder de realizar coisas tremendas em nossas vidas através da oração, através do voto. Envia a sua mensagem para cá. Vamos interagir juntos. Se você já fez algum voto na presença de Deus e recebeu um milagre: ah, pastor Lindenberg, eu fiz um voto do livramento, fiz o voto da casa aberta, fiz o voto do dízimo, fiz o voto da prosperidade. Do sangue de Jesus tem poder. Envia sua mensagem para mim. Se você, através deste voto, recebeu alguma bênção, milagre, libertação, curas: ah, pastor, estava enfermo, mas eu fiz o voto, Deus me curou. Pastor, fiz um voto do livramento em prol da minha família, em prol do meu familiar, meu parente. Deus deu livramento de morte. Deus deu livramento de acidente. Envia sua mensagem. DDD 11 98292 3392. Por que, irmão Lindenberg? Porque são através desses testemunhos, irmãos, através desses depoimentos, desses relatos que trazem edificação para a nossa vida. É ou não é? A nossa fé, ela é edificada. A nossa fé, ela é edificada. Ela é fortalecida. Quando nós ouvimos estes depoimentos, quantas pessoas não tinham nem condições financeiras, mas fez voto, colocou a fé em prática e recebeu o milagre de Deus. Não é, irmão, estipulando um valor, mas é o que você pode, é a tua fé, é o tamanho da tua fé. E você, irmão, certamente receberá de Deus a vitória para a glória de Deus. São exatamente 21h25. É isso aí, ouvintes do programa Voz da Libertação. Vamos agora para um louvor e eu quero dedicar este louvor, esta canção, a todos vocês que nos ouvem, a todos vocês que nos acompanham agora. Então, você ouvirá este hino, esta canção, e você será fortalecido por Deus, em nome de Jesus.

0: 11:30, horário de Brasília. Que Deus abençoe, povo de Deus, ouvintes do programa Voz da Libertação. Olha, temos nosso irmão aqui também, Anessésio, lá de Uberlândia. Ele está pedindo oração e mandando a paz do Senhor. Deus abençoe. Olha, os nossos irmãos aí mineiros, né? Minas Gerais, em peso, aqui nos acompanhando. Que Deus abençoe todos vocês. Amém? Olha, tem aqui a nossa irmã Nilde. Ela está falando a paz do Senhor Jesus. Sou a irmã Nilde, aqui de Pedra Azul, Minas Gerais. O Senhor me presenteou com benefício o ano passado, através de um voto que fiz com o Senhor. Olha só, como que tremendo, né, irmão? Que tremendo. Amém? Olha o que ela está falando. O Senhor me presenteou com benefício o ano passado, através de um voto que fiz com o Senhor. O Senhor é tremendo. Uma noite toda não é para mim testemunhar as vitórias que já recebi das mãos do Todo-Poderoso. Ou seja, a noite inteira ela não ia ter palavras para expressar a gratidão, não é? Muito obrigado, viu, irmã Nide? Muito obrigado por ter testemunhado esta bênção aqui conosco. Isto também serve para edificar a nossa fé, tá bom? Muito obrigado, serva de Deus. É isto aí. Que Deus abençoe, ouvintes. Você que fez um propósito com o Senhor Jesus, certamente Deus, ele honra a fé do seu povo. Deus certamente ouve, ele honra a fé. Ele ouve a oração, ouve o clamor da igreja. Então, se você está orando, se você está clamando, creia que Deus vai te enviar a resposta. Temos a nossa irmã Thalita. Thalita Luísa, a paz do Senhor, estou ouvindo a rádio. Glória a Deus, peço oração pelo meu joelho, que do nada inchou e está doendo muito. Eu creio no milagre. Olha só, a irmã Thalita, já está aqui anotado seu pedido de oração e vamos clamar, tá bom? Vamos apresentar a sua vida nas mãos de Deus, porque cremos na intervenção divina. Deus renovará o seu povo em nome de Jesus. São exatamente 9:03. Vamos para o bloco de notícias com o tema finanças. Daqui a pouco retornaremos com vocês com mais interação com os ouvintes.
1: 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Contas públicas. Governo projeta o tamanho da economia e define limite de gastos. O governo enviou ao Congresso Nacional o projeto que define a Lei de Diretrizes Orçamentárias para o próximo ano. O texto prevê crescimento da economia e estima qual será a base da inflação nesse novo período. Essa lei, ela funciona como o guia oficial para organizar onde e como o dinheiro do país será gasto. Então, entender esse processo é importante, porque as regras orçamentárias definem o tamanho dos investimentos públicos. Se o recurso é bem planejado, sobra fôlego para manter obras, melhorar a saúde e apoiar o ensino. Por outro lado, quando falta organização, a população acaba sentindo peso nos serviços do dia a dia. Além disso, esse tipo de planejamento ajuda a dar confiança para que empresários continuem investindo com regras claras e fica mais fácil prever o ritmo do mercado de trabalho e a geração de empregos. Isso mostra como o que é decidido em Brasília acaba chegando à mesa do trabalhador. Portanto, o envio do orçamento não é apenas um compromisso formal da política e da economia. Ele desenha as possibilidades reais do que será feito para o desenvolvimento do país a cada ano. Balança comercial. Brasil começa o ano com as vendas externas aquecendo a economia. O Brasil registrou um saldo positivo no comércio internacional no primeiro trimestre desse ano, com boa margem de exportação. A indústria e a agropecuária ajudaram a puxar esse desempenho, mantendo as vendas em alta no mercado global. O avanço reflete o esforço de vários setores em manter o produto nacional bem competitivo. Na prática, vender mais para outros países traz dinheiro novo para circular dentro da economia brasileira. Isso sustenta vagas de emprego, do campo às fábricas e movimenta, claro, a rede de transporte e armazenamento. E por isso, o saldo positivo nas exportações protege indiretamente o salário de muita gente. Além do ganho em faturamento, manter um volume alto de vendas ajuda o país a segurar solavancos do câmbio. Quando o comércio exterior vai bem, fica mais fácil equilibrar as compras de tecnologia e insumos que vêm de fora. Isso melhora o custo de produção de quem precisa importar para trabalhar. Portanto, acompanhar o ritmo da balança comercial é acompanhar a força do país na geração de renda. Um bom começo de ano nas vendas é sinal de estabilidade para empresas e para o próprio trabalhador. 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
3: Paz do Senhor Jesus Cristo, do seu irmão Wagner da Silva Alves. Eu conheci a Igreja Deus Amor através da minha mãe. Hoje eu estou bem, eu estou na direção de Deus. E graças a Deus, até aqui o Senhor tem me ajudado.
4: Meu nome é Eva, é de Viçosa, Minas Gerais. E eu estou aqui para testemunhar, sim, para os irmãos que tenho recebido muitas bênçãos do Senhor nas igrejas pentecostal Deus e Amor. Eu conheci a Igreja Deus e Amor há uns 25 anos atrás, através de uma cunhada, minha cunhada, congregando na Igreja Deus e Amor, me convidou para conhecer e eu era muito enferma, problemática, e passando muita dificuldade, e compreendi que precisava de Jesus, né? Minha cunhada me convidou, fui com ela, recebendo as orações dos homens de Deus, aqui na Igreja de Deus e Amor de Viçosa. E Jesus tem abençoado nossas vidas. Estou muito feliz com Jesus, servindo a Ele na Igreja Pentecostal Deus e Amor. Deus abençoe a todos em nome de Jesus.
5: 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Deus abençoe. 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Fica com Deus.
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6: 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Bom, já deixo uma pergunta aqui. Qual foi a última vez que seu filho ouviu ou acompanhou ou orou, ou cantou, ouviu uma história com um aprendizado bíblico. A alma dele precisa de comida, né? Então, nesse dia, nós vamos fazer o possível, tudo, desde a decoração, desde as brincadeiras, das músicas, tudo vai ter um ensino. 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Quem é esse rei? Quem é esse reino? Vai ser tudo explicado na história para as crianças. 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Gente, quer uma coisa melhor? A gente tem falado com as mães e elas falam, Débora, minha filha, meu filho nunca teve uma oportunidade de participar de uma festa assim. Então, se você vai estar trabalhando no dia, arranje alguém para trazê-lo, tá? Você pode, então, adiar esse compromisso e vir com seu filho? A sua participação junto com o filho é uma maneira de que seu filho entenda o quão importante essa festa é para ele. Puxa, minha mãe veio comigo. A minha avó veio comigo, traga toda a família, traga a avó, tio, prima, traga todo mundo. Pode vir os adultos, pode vir os pais, os avós, traga a criançada da comunidade. Você pode alugar aí uma van. Ah, mas eu não sou professora, não tem importância. Aluga aí uma van, traga a criançada da vizinhança, traga uma criança não crente, traga a criança da creche, traga todo mundo. Dia 25 de julho, dá tempo de vocês se organizarem. Das 3 às 5, aqui na nossa sede mundial, Rua Prefeito Passos, número 10. Rua Prefeito Passos, número 10. 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E a criançada aprendendo de Jesus. Não percam, estamos aqui aguardando vocês.

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1: Nove horas e 48 minutos. Ouvintes, sejam muito bem-vindos, mas prepare seu coração, porque nós faremos aquela oração do encontro com Deus. Daqui a pouquinho, às 22 horas, nós vamos clamar, nós vamos fazer esta oração, vamos clamar pela sua vida, pela sua família, e você receberá agora a vitória, o revestimento, o renovo de Deus para a sua vida. Você crê? Eu creio na providência de Deus para a minha vida, para a minha família. Nós vamos orar, nós vamos clamar ao nome do Senhor daqui a pouco. Então já se prepare, porque vamos buscar, busca fervorosa, uma busca com sinceridade, e nós vamos falar com Deus em oração. Apresente a sua família, apresente os seus familiares, amém? E nós vamos estar intercedendo pela sua vida. Já envie seu pedido de oração para o nosso WhatsApp, DDD 11 98292-3392. Este é o WhatsApp da nossa rádio Deus e Amor, e nós estaremos também já desde já anotando seu pedido de oração e clamaremos a Deus pela sua vida, pela sua família, em nome de Jesus. Olha, temos aqui nosso irmão Raimundo Nonato. Ele está dizendo: a paz do Senhor Jesus, seu irmão Raimundo Nonato, de Fortaleza, Ceará. Minha sobrinha estava com câncer no pâncreas e no intestino. Fiz um voto com Deus. Se o Senhor curasse ela, eu contaria o testemunho na igreja Deus e Amor. E no zap, também no WhatsApp da rádio Deus e Amor. E pedi oração aos pastores do programa Na Madrugada do Socorro de Deus. E o Senhor fez o milagre. O que os médicos tiraram de dentro da minha sobrinha é um saco de pus. E ela está em casa andando para a glória de Deus. Oh, glória! Olha, ela se chama Luzilane Bonifácio. Que bênção, pastor. Que testemunho impactante, viu? Que testemunho tremendo. Meu Deus do céu. É lindo ver o agir de Deus. É lindo, é tremendo contemplar as maravilhas de Deus. Que Deus está fazendo, irmão. Através da fé, através da oração da igreja. Por isto que nós não podemos parar de orar. Nós não podemos parar de buscar a Deus em oração. Você que está agora me ouvindo, através da oração, através do clamor, através da busca, você não sentirá mais esta dormência nas mãos, dormência nos braços, na perna. Por quê? Porque Jesus vai te visitar. Você terá um encontro com Deus. Você receberá agora a cura para a sua vida, para esta tal enfermidade que você está enfrentando. Sim, Deus vai fazer a obra na sua vida para a glória de Deus. São exatamente 9 horas e 51 minutos.

0: Rubens Aniceto dos Santos. Eu moro no Jardim São Noberto. O testemunho que eu tenho a contar aqui hoje é que fui viciado no crack durante 5 anos, vendi tudo que eu tinha, minha mãe tinha uma casa, eu destruí, praticamente, realmente, é verdade, ouvintes, é um testemunho verídico, e hoje em dia quem me vê até fala que não é verdade, porque vê a transformação e olha para mim e fala que eu jamais usei o crack, mas quem me conheceu no passado sabe muito bem. Foi uma vida muito triste, muito sofrida. Fiz as pessoas que mais me amava sofrer muito. Minha mãe sofreu muito. Perdi uma casa completamente. Olha, eu quero dizer que minha mãe, ela sempre falava, Deus vai salvar meu filho. Deus vai transformar meu filho. Olha, até dentro do meu lar, eu usando crack uma vez, eu e um jovem, quando de repente a gente naquela noia das drogas, de repente veio algumas pessoas subindo o quintal, eu não sabia quem era, era um lugar sombrio. De repente aconteceu que algumas pessoas estavam procurando a gente para matar e a gente nem sabia o que estava acontecendo, porque o motivo é o que acontece no mundo. Muitas vezes a pessoa acaba morrendo sem saber o que fez. A gente aprontava muito, então estava sendo perseguido. Naquele instante, os rapazes entraram dentro de casa, mataram um amigo meu, mataram. Foi muito triste, porque no momento daquela confusão eu consegui sair correndo. Por um lado, ele infelizmente correu, se trancou dentro de casa e invadiram a casa e mataram o meu amigo. E foi nesse exato momento, com o decorrer dos dias, eu reconheci verdadeiramente que não tinha outro caminho, que o caminho verdadeiramente era o nosso Senhor Jesus Cristo. Então aceitei o Senhor Jesus e ele fez uma grande transformação na minha vida. Ele mudou a minha vida, ele também vai transformar a sua vida. Você que está sofrendo, você que está aí no leito de dor, você que se encontra numa situação difícil, achando que o seu filho não tem solução para ele, eu quero dizer, tem solução sim. Jesus vai entrar na sua causa, Jesus vai transformar a sua vida, Jesus vai purificar essa pessoa que está no leito, Jesus vai transformar. Pode acreditar, Jesus é o mesmo ontem, hoje e eternamente. Deus fez uma transformação na minha vida, me libertou do crack, das drogas, me libertou do mundo. Hoje, graças a Deus, sirvo a Deus, dou glória a Deus, sou uma pessoa feliz e já não ando mais como andava no mundo, para a glória de Deus. Meu nome é Rubens Anícito dos Santos, moro no Jardim São Noberto. Esse é o meu testemunho de bênção, para a glória do Senhor Jesus.
1: Horas e 55 minutos, que testemunho, né? Testemunho impactante, testemunho de milagres, de libertações, de curas. Nós somos edificados, como eu havia dito a princípio. Deus, ele faz o milagre em nossas vidas. Se a gente crer, nós temos que acreditar nas maravilhas de Deus. Eu me recordo que também, já que todos os nossos irmãos, né, estão aqui contando os seus testemunhos que fez, que fizeram através do voto, eu quero testemunhar algo muito, muito forte. Eu acredito que todos nós seremos abençoados e edificados através deste testemunho. Minha esposa, ela foi, certo momento, certa feita, diagnosticada com uma enfermidade no útero. E muitas pessoas falavam para ela que não era o que ela estava pensando ou enfrentando, mas ela foi no médico. O médico não conseguiu descobrir, médico público, mas nós tivemos que pagar um exame particular. E quando nós fizemos este exame, pagamos, e ela foi lá, fez o exame. E após o resultado, quando ela foi fazer o exame, e recebeu o resultado, estava constando que era um câncer no útero. Minha esposa tinha 22 anos de idade. E quando ela recebeu esse diagnóstico, toda a família ficou frustrada, eu fiquei angustiado. Mas nós não perdemos a esperança, nós não perdemos o foco. Colocamos a nossa fé em prática, oramos, consagramos. Era oração, era jejum, era lágrimas, mas não poderíamos desistir naquele momento. Era um momento delicado para nós, para a família. Minha esposa perdeu muitos quilos, foi emagrecendo, perdendo peso. E quando eu vi a minha esposa naquela situação, decadente, debilitada, estava pálida, eu disse: Senhor, não é possível que agora o Senhor vai colher minha esposa. Eu não aceito ela padecer nesta situação. E ela colocou no coração: eu preciso ir para a igreja. Ela não conseguia caminhar, não conseguia se alimentar, mas ela disse: eu vou fazer um voto. Vou fazer um voto e vou até a igreja fazer um propósito. E ela foi, lá em Minas Gerais. Ela foi até a igreja, a quarta do grande mover de Deus. E quando ela chegou na igreja, fez um voto e o pastor fez uma oração por ela. E após esta oração, ela entregou o voto, fez o propósito com Deus e ela fez com fé. Lembra daquela passagem que a mulher do fluxo de sangue, ela disse: se eu tão somente tocar nas vestes dele, serei curada. A minha esposa usou essa mesma fé: eu só preciso ir na igreja e receberei o meu milagre. E ela foi na igreja Deus e Amor, quarta do grande mover de Deus. Fez o voto e na mesma semana ela foi fazer o exame e ela disse: eu vou retornar lá e eu creio que chegando lá não vou ter mais nada, porque eu recebi o meu milagre. Quando ela foi no médico, no hospital, tivemos que pagar novamente o retorno médico, e quando ela fez o exame, tivemos que aguardar 1 a 2 horas de espera para o exame sair. E quando o médico veio, examinou ela, o médico olhou e disse: você não tem mais nada. A infecção, a bactéria, o câncer que estava no seu útero, não tem mais nada. Só Deus pode curar. E ela recebeu o milagre. Ela foi curada para a glória de Deus. Jesus, irmãos, ele cura câncer, pessoas de câncer, pessoas com diabetes. Jesus cura, porque ele é o Deus do impossível. Então Jesus curou a minha esposa através de um voto com fé. Ela recebeu o milagre para a glória de Deus. Coloque a sua fé em prática. Todo este contexto que eu quero mostrar para você é que você precisa colocar a sua fé em prática. Coloque, confie em Deus e ele vai fazer um milagre em sua vida, em nome de Jesus. Amém? Que Deus abençoe. São exatamente 22 horas em ponto aqui na capital paulista, na Grande São Paulo. Vamos agora para a identificação das emissoras, porque logo em seguida nós vamos fazer aquela oração do encontro com Deus.
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1: 22 horas e 2 minutos.
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1: Glória a Deus! 10 horas e 9 minutos. Ouvintes, vamos falar com Deus, vamos clamar, vamos buscar a sua graça, a sua misericórdia, porque cremos na intervenção divina da parte de Deus para os nossos dias e para as nossas vidas. Portanto, todavia, oremos ao nosso Deus. Poderoso Deus, maravilhoso e eterno Pai, em nome de Jesus Cristo, nosso Deus, Pai, nós queremos te glorificar, nós queremos te adorar, meu Pai, na beleza da Tua santidade, Senhor da glória. Nós cremos no Teu agir, no Teu operar, ó Deus. Eu creio nas Tuas misericórdias, pois ela é a causa de nós não sermos consumidos. Meu Deus poderoso e Pai da glória, Senhor, muito obrigado pela Sua bondade, pela Sua compaixão, pela Sua misericórdia, e o que o Senhor tem usado para conosco. Sim, ó Pai, usado de misericórdia, usado de compaixão para conosco. E nós queremos te louvar, Pai, te agradecer por tudo que o Senhor tem feito em nossas vidas. Ó Deus poderoso, Deus de glória e de maravilha, vem, ó Pai, confirmar a Tua obra sobre a nossa casa, sobre a nossa família, sobre este ouvinte. Deus poderoso, vai confirmando o milagre, o livramento para esta vida. Meu Deus, em nome de Jesus Cristo, envia, meu Pai, o Teu poder sobre a nossa vida. Confirma, meu Deus, a Tua bênção sobre cada lar, sobre cada família, sobre cada pessoa, sobre cada mente. Esta pessoa que está oprimida, esta pessoa que recebeu agora esta sentença de morte, caiam por terra agora, em nome de Jesus Cristo, Salvador. Eu creio, Senhor, meu Deus, no grande livramento para esta vida. Pai, eu oro com fé, Deus, porque eu creio na libertação para esta pessoa. Eu creio, ó Pai, onde nós estamos clamando, onde nós estamos agora, clamando na mesma fé, clamando no mesmo objetivo, na mesma causa, no mesmo propósito. O Senhor nos ouve. O Senhor nos contempla, o Senhor sonda nossos corações, ó Pai, e nós cremos na intervenção divina e que o Senhor está trabalhando, trabalha nesta causa, Senhor, trabalha nesta vida, meu Pai, repreenda esta opressão diabólica na vida desta pessoa, meu Deus, que não deixa ele se aproximar de Ti, que não deixa ele permanecer firme na Tua casa. Ah, meu Deus, vai jogando por terra este mal, vai jogando por terra esta obra maligna, que o inimigo está lutando constantemente, em nome de Jesus Cristo, esta dor, esta angústia, esta depressão, esta enfermidade, esta obra do adversário que está lutando contra esta pessoa, é no nome de Jesus Cristo, é no nome santo do Senhor, que nós oramos com fé. Pai, que este demônio, que esta obra maligna que está lutando contra esta pessoa, não resista em nome de Jesus, não resista à enfermidade, não resista a espírito maligno, porque muitas vezes as enfermidades também são enviadas pelo diabo, enfermidades malignas, ó Deus, que estão lutando no mundo espiritual para trazer aflição, para trazer, meu Pai, a Deus, doenças, amarguras. Ó Pai da glória, nós oramos, ó Deus, porque eu creio na misericórdia do Senhor. Eu creio que o Senhor já está operando sinais e maravilhas em nosso meio. Vai sim, Senhor, trabalhando. Vai trabalhando, abrindo portas para esta pessoa que está orando, pedindo, ó Pai, esta porta de emprego. Pedindo, meu Pai, uma porta de trabalho, uma oportunidade na vida. Eu creio que o Senhor já está atendendo a oração do teu servo, porque é através da oração, ó Deus, que receberemos a vitória. Porque se a tua igreja perseverar em oração, nós receberemos de Deus a vitória, o milagre, a cura para as nossas almas. Eu creio, ó Pai, da mesma maneira que Naamã, Senhor, ele desceu ali 7 vezes, meu Pai, ele recebeu o milagre. Se nós descermos, se nós nos humilharmos, se nós clamarmos por ti, clamarmos por socorro, clamarmos por direcionamento, clamarmos, ó Deus, por perdão, porque está escrito na tua palavra, aquele que se humilha, Deus, ele exalta. Meu Pai, quantas pessoas estão enfermas, quantas pessoas estão com bico de papagaio, estão com enfermidades na coluna, estão com enfermidades, ó Deus, que para o homem não tem mais chance, para o homem, ó Deus, não tem mais oportunidade, está aguardando fazer uma cirurgia, fará uma cirurgia nos rins, passará por uma intervenção cirúrgica, mas eu creio na tua providência, eu creio na vitória, eu creio, ó Pai, que este irmão, que esta irmã está nos ouvindo agora, já recebeu a bênção completa, já recebeu o milagre para a sua vida. Meu Pai, joga por terra, meu Deus, esta aflição, esta preocupação na mente desta pessoa. Ó Deus da glória, eu creio, ó Pai, pelos olhos da fé, que o Senhor já está alegrando este coração. Sim, ó Deus, este coração que estava preocupado, esta mãe, este pai que estava com o seu filho, ó Pai da glória, nas drogas, meu Deus, foi ameaçado de morte, mas Deus é Deus que livra da morte, Deus é Deus que está livrando, livra, meu Pai, desta enfermidade mortal, desta enfermidade maligna contra esta pessoa, contra esta casa, contra esta família. Meu Deus, o inimigo está lutando, o inimigo está, ó Pai, assolando esta casa, assolando esta pessoa, mas é no nome de Jesus Cristo Salvador, é no nome de Jesus Cristo Todo-Poderoso que nós estamos orando, ó Pai, porque cremos na intervenção divina, de que o Senhor está atendendo a oração do teu servo. Vai tirando este empecilho, vai tirando este impedimento, vai tirando, ó Pai, todas as correntes que estão aprisionando esta pessoa, que estão aprisionando esta pessoa, esta vida. Vai arrancando, vai tirando, ó Pai, esta corrente, meu Deus, que está aprisionando esta pessoa, está oprimindo ela. Cai por terra agora, caia por terra obra maligna, caia por terra feitiçaria, caia por terra enfermidades, pelo poder

sangue de Jesus, sim, é no sangue de Jesus que tem poder, é no nome de Jesus Cristo que a enfermidade vai embora, é no nome de Jesus Cristo que os demônios caem por terra. Meu Deus, a Tua palavra cura. A Tua presença, meu Pai, ela preenche qualquer vazio da nossa alma. Meu Deus, se porventura existe um irmão, uma pessoa que está amargurada, que está sentindo vazio na alma, tira ele desta situação, ó Deus. Tira ele desta situação, ó Pai, desta prova, desta dificuldade, desta aflição, ó Deus. Eu creio, ó Pai, na providência do Senhor. Na vida deste ouvinte, na vida deste querido irmão, nesta irmã que está clamando, ó Pai da Glória. Meu Deus, confirma a Tua bênção, ó Pai. Confirma, meu Deus, repreenda, meu Pai da Glória, este espírito de loucura. O inimigo está lutando para colocar loucura. Vai visitando, meu Pai, a Ana. Meu Deus, vai tocando, meu Pai, na vida da Maiara, na vida da nossa irmã Janete, da nossa irmã Célia, da nossa irmã Maria, do nosso irmão Paulo, da nossa irmã, ó Deus, Nilde, nosso irmão Nivaldo Carlos. Visita os Teus filhos agora, todos os nossos ouvintes desta cadeia de rádio, né, meu Pai, desta programação a qual nós estamos orando e apresentando esta vida na Tua presença, ó Deus poderoso. Vem, ó Deus, trabalhar nesta causa. Vem operar milagres e maravilhas. Atende nosso clamor nesta noite. Atende o clamor da Tua igreja neste momento de clamor, neste momento de oração, ó Pai. Eu creio, Senhor da Glória, que o Senhor está ouvindo a intercessão. O Senhor, meu Pai, se agrada do justo que clama, porque está escrito na Tua palavra, o justo clama e o Senhor ouve. Ouve, ó Pai, a oração que é feita neste lugar. Ouve a oração do Teu servo, mesmo sem forças, mesmo cabisbaixo, mesmo com coração aflito, desanimado, mas está clamando a Ti, mas está orando ao Senhor, mas está buscando a Tua face, porque está escrito na Tua palavra: buscai ao Senhor enquanto se pode achar, invocai-o enquanto ele está perto. E nós oramos, Pai, por nossos irmãos ali do norte, nordeste, nossos irmãos da Venezuela, nossos irmãos do Nordeste, do Centro-Oeste, ó Deus, todos nossos irmãos ali, também, ó Deus do Sul, vai abençoando os Teus servos, vai abençoando as Tuas servas, vai abençoando, livra, meu Pai, de todo mal, livra, meu Deus, da glória e da morte, livra do laço do inimigo, dos laços sanguinários, vai livrando, ó Pai, vai guardando esta pessoa que está orando com fé, está clamando com fé, ó Deus, porque acredita no Teu mover, porque acredita, ó Pai, nas Tuas maravilhas, ó Deus da glória, em nome de Jesus Cristo, ó Pai, concede a Tua obra maravilhosa, confirma a Tua bênção, ó Deus, sobre a nossa casa, sobre a nossa vida, meu Pai, esta pessoa que estava com tumor, estava com, meu Pai, esta enfermidade, estava com esta dor, meu Pai, no corpo, caia por terra agora, espírito maligno, é no nome de Jesus Cristo que há poder, é no nome de Jesus Cristo.

estava enfermo, estava desenganado pela medicina. Ó Pai da glória, havia meu Pai desanimado, mas agora está alegre. Agora, meu Pai, está ouvindo, meu Deus, a Tua voz, recebendo esta palavra, meu Deus da glória, e trazendo fortalecimento espiritual. Abençoa, meu Deus, a nossa diretoria deliberativa e executiva da nossa igreja, Deus e amor. Abençoa, Pai, o braço assistencial da nossa igreja, Deus e amor, a Fundação Reviver e a Associação Reviver Help, Deus e amor. Abençoa, meu Deus, a todos quantos estão sendo alcançados, Pai, por estes projetos ali no Nordeste, os projetos, ó Pai, em todo o Brasil. Abençoa a Casa Aberta.

sim, ó Deus, que os teus servos, ó Pai, venham, ó Deus, trabalhar arduamente em prol desta obra, em prol da tua casa, e o nome do Senhor seja glorificado.

nós oramos com fé. É por isto, ó Pai, que nós clamamos e intercedemos, porque cremos no Teu mover, porque cremos no Teu agir, porque cremos na Tua obra. Sim, ó Deus, a Tua obra salvífica, a Tua obra, a Tua graça preveniente, porque a Tua palavra nos afirma: não foi vós que me escolhestes, foi eu que escolhi a vós. Pai, nós temos esta certeza, esta convicção de que foi o Senhor que nos chamara, foi o Senhor que nos chamou.

coração, anelando pelo campo missionário. Prepara ele, capacita, Senhor, levanta, vem revestir com armadura, derramando da tua unção poderosa. Derrama, Senhor, da tua unção, do teu clamor, meu Pai, ó Deus, da tua glória, ó Deus poderoso, desta unção poderosa sobre as nossas vidas, a tua graça, a tua bondade, o teu renovo espiritual, renova a fé da tua igreja, renova, Senhor, renova teu servo, renova a tua serva, renova mesmo, Pai. Eu creio na grande providência da parte do Senhor. Eu creio, ó Pai, que o Senhor já está entrando com providência nesta causa. Concede-nos, ó Deus, a tua perfeita paz, a paz que excede todo entendimento. Portanto, todavia, certamente, eu te agradeço pelo teu amor, pela tua bondade, por esta graça inefável, esta graça, ó Deus, infinita sobre as nossas vidas. Recebe, ó Pai, o nosso clamor. Recebe, ó Deus, a nossa oração que é feita neste lugar. Recebe, meu Pai, o nosso clamor, a nossa petição, ó Pai da glória. Muito obrigado, ó Deus, muito obrigado. Recebe a oração no nome de Jesus.

0: Que Deus te abençoe, ouvintes. Que Deus abençoe a sua vida, a sua família. Você que orou conosco, orou com fé, orou nesta convicção de que Deus tem poder para te curar. Mas agora eu quero fazer um convite especial para você que está em casa, talvez se porventura se desviou dos caminhos do Senhor, estar afastado e precisa fazer um conserto com Deus. É isto mesmo. Eu quero te convidar agora a reatar a aliança, a manter o relacionamento com Deus, a amizade com Deus. Talvez você rompeu esta amizade, mas ainda há oportunidade de restaurar, colocar em ordem o altar. Você fará agora esta oração de confissão de fé, todos nós juntos, em nome de Jesus. Ore comigo, Senhor Jesus, eu te aceito como meu Salvador. Senhor Jesus, eu estou reconciliando com o Senhor nesta noite. Perdoa os meus pecados, perdoa as minhas falhas, as minhas fraquezas, minhas transgressões. Senhor, me ajuda a permanecer firme, me ajuda a vencer o pecado, a resistir ao diabo. Senhor, me dá perseverança, escreve o meu nome no livro da vida e sela com teu sangue, em nome de Jesus Cristo. Amém? Que Deus abençoe, queridos e amados ouvintes, você que fez esta oração, fez esta confissão de fé, seja muito bem-vindo à Igreja Pentecostal Deus e Amor. Mais que uma igreja, uma família.
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0: 10:30, horário de Brasília, aqui na capital paulista. Que Deus abençoe a todos, ouvintes do programa Voz da Libertação. Quero mandar um abraço a todos vocês que nos acompanharam através da Rádio Deus e Amor. Quero mandar aqui a paz do Senhor para a Rádio Ômega 100.5 FM, lá em Paracuru, estado do Ceará. Que Deus abençoe nossos irmãos cearenses. Deus abençoe nossos irmãos, todos vocês que nos acompanham através da Rádio Deus é Amor. Toda a grande São Paulo, toda a capital paulista, interior de São Paulo, enfim, todo o Brasil. Que Deus abençoe e obrigado a todos pela tua audiência. Bom, nós daqui a pouquinho ouviremos também bloco de notícias, projeto e mais um com a nossa irmã Débora Miranda, com o tema Discípulos e a missão de discipular. Isto aí, daqui a pouco, não saia daí, às 22:40, nossa irmã Débora Miranda tem uma palavra para vocês. Logo após, em seguida, temos também prefixo das emissoras, identificação das emissoras e também Palavra de Deus com o pastor Lourival de Almeida. Culto no Lar, tema Mateus capítulo 15, verso de número 14 e também 00:00, oração da meia-noite com os servos de Deus orando por todos vocês através da rádio e através também dos canais oficiais de comunicação da nossa Igreja Deus e Amor, ou seja, através das redes sociais. Você poderá orar juntamente com os servos de Deus. 22h32. Boa noite!
1: 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Tradições de família. Toda família tem, ou deveria ter, suas pequenas tradições. Pode ser a pizza de sexta, o almoço na avó ou a oração antes de dormir. As tradições conectam as gerações e contam a história da família. Então, celebrar aniversários e datas especiais reforça os laços de amor. Criar novas tradições com seus filhos é uma forma de marcar sua época. Não precisa ser nada caro ou complexo, apenas constante e especial. Ver fotos antigas e contar histórias dos avós preserva a herança. Isso ajuda a criança a saber de onde veio e quem ela é. Em tempos de mudança rápida, as tradições são âncoras de estabilidade. Elas dizem, nós somos uma família e fazemos isso juntos. Valorize esses momentos e proteja-os da correria do dia a dia. São essas lembranças que aquecerão o coração no futuro. Uma família forte é feita de histórias vividas e compartilhadas. Cultive os costumes que unem a sua casa. Valores e respeito. Ensinar pelo exemplo é a forma mais eficaz de educar. Os pais querem que os filhos sejam honestos, gentis e respeitosos. Mas essas virtudes não se ensinam apenas com palavras, mas com exemplos e ações. O filho observa como os pais tratam o garçom, o vizinho e os avós, por exemplo. Aliás, o exemplo arrasta e molda o caráter da criança silenciosamente. Então, se você grita, ensina a gritar. Se você mente, você ensina a mentir. Pedir por favor e obrigado dentro de casa ensina a educação. Respeitar as regras de trânsito e devolver o troco errado são lições de ética. A coerência entre o que se fala e o que se faz é fundamental. Não pode haver abismos aí. Reconhecer os próprios erros e pedir desculpas ao filho ensina o que é humildade. Mostrar compaixão por quem sofre ensina solidariedade e amor cristão. A família é, sem dúvida, a primeira escola de valores morais e espirituais. O que se aprende em casa se leva para a vida toda. Invista tempo em conversas sobre o que é certo e errado. Elogie atitudes nobres mais do que notas ou beleza. Sua vida é o maior livro que o seu filho vai ler. Seja o espelho onde você quer que ele se veja no futuro.
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4: Espaço é mais um projeto da nossa igreja Deus é Amor, e com prazer nós estamos aqui todos os dias através do rádio, orientando o discipulador, aquele que está ensinando, acompanhando o novo convertido. E muitos também, ouvintes, são novos convertidos, ainda não receberam a visita de um discipulador, o apoio. Então, pastores, por favor, oriente esses irmãos, membros da igreja, que acompanhem aquelas pessoas que acabaram de aceitar Jesus. Você é um novo convertido, está nos ouvindo pela primeira vez? Nós vamos deixar o nosso WhatsApp no final dessa programação para você entrar em contato conosco. E a gente vai estar enviando uma pessoa para cuidar de você, ensinar você a palavra de Deus, tá certo? Hoje eu creio que nós estaremos encerrando esta série do discípulo e também da missão de discipular. Porque discipulado é aprender, fazer, seguir e envolve trabalho, né? Eu vejo que pela graça de Deus as pessoas recebem salvação através da fé em Jesus. E então aprendem a se tornar discípulos obedientes. Um certo escritor disse: discipulado e salvação são duas coisas diferentes. Um discípulo é alguém que, compreendendo o significado da redenção, voluntariamente se entrega a Cristo em profunda gratidão. E muitas pessoas também me escreveram perguntando qual é o sinal de que o discipulado está sendo de bastante resultado, né? Eu creio que um resultado importante do discipulado acontece quando um discípulo, ele já começa a partilhar o evangelho com a sua família, com os outros, e começa a ter uma mudança já na sua forma de agir, de falar, né? Ele começa a ter muitas dúvidas e começa a perguntar: como eu faço isso, como eu faço? A gente vê um interesse e a pessoa começa a buscar aquele conhecimento. E é verdade que nem todo cristão é um evangelista, mas todo cristão precisa evangelizar, tá certo? Muitos dos nossos não estão testemunhando, porque não foram ensinados que esta é uma parte importante da vida do discípulo. O ato de testemunhar e ajudar outra pessoa a entender o que significa ser um discípulo, eu digo que é uma das coisas mais compensadoras que um crente pode fazer. Vejo que se a igreja cuidasse devidamente dos novos convertidos, que continuem a ela e se unem, essa igreja seria muito maior. Eu creio que a essas alturas é oportuno lembrar que a igreja somos nós mesmos. Sou eu, é você, que somos crentes. Eu vejo que há muito descuido da parte dos crentes em cuidar dos novos convertidos. A gente tem visto isso em todos os lugares, negligência nesta parte. E o evangelho de Jesus tem dois lados: ganharmos as pessoas para Jesus e ensiná-las a viver para Jesus. O que o Senhor Jesus diz em Mateus 28:19, ide fazer discípulos? Essa dupla comissão proferida na mesma ocasião significa que seus dois lados precisam dar juntos na seara do Senhor para que haja pleno sucesso, plena multiplicação. A gente vê que, no geral, cuida-se muito mais da primeira parte de ir do que da segunda, que é fazer discípulos, que é discipular. Sim, o novo crente necessita de muita ajuda, orientação, alimento espiritual adequado para o seu crescimento na fé. Não podemos deixar os irmãos novos convertidos abandonados. Não, pelo amor de Deus. Vamos ter atenção neste ponto. Eu leio aqui 1 Pedro capítulo 2. Versículo 2 diz assim: desejai afetuosamente como meninos, novamente nascidos, o leite racional, não falsificado, para que por ele vades crescendo. A igreja é, aqui na terra, entre outras coisas, o lar espiritual dos crentes, dos remidos. E a igreja provê não somente o ambiente de conforto, pureza, ensino e disciplina propício ao desenvolvimento dos salvos, como também é o local de emprego, é o local do emprego de seus talentos a serviço de Deus. Então seja você assim, igreja. Irmão, não largue o novo convertido, faça o serviço completo, ore por ele, assista ele, ajude-o, prossiga com o trabalho já começado. O novo crente é uma criança, deixe-a comer ou fazer o que julga certo e veja o resultado. Problemas, quantas crianças têm morrido assim, né? Quantas pessoas têm sido abandonadas depois que aceitaram Jesus? Mas não vai acontecer isso com você não, né? Você vai ajudar, vai apoiar, vai orientá-la, vai ensiná-la a palavra de Deus. Estamos terminando então esta série do discípulo e também a missão de discipular. Mandem as suas dúvidas e também as suas histórias, como está sendo o seu discipulado. Nosso WhatsApp é 11 982 92 3392. Fiquem na paz do Senhor Jesus e até a próxima oportunidade. Se despede Débora Miranda.
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0: uma noite tranquila e abençoada para você. Boa noite.
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1: E chegou o momento de informação aqui na Rádio Deus é Amor. Preços mais altos. Previsão aponta pressão sobre o custo de vida ao longo do ano. A projeção do mercado financeiro para a inflação subiu novamente, passando de 4,71% para o fim desse ano. Essa elevação acontece por causa de incertezas externas e da demora na queda da taxa de juros. O dado mostra que segurar os preços vai dar mais trabalho do que se esperava no início do ano. Para o brasileiro, isso significa que a conta do supermercado, do aluguel e dos serviços pode pesar mais. Quando a inflação não cai, o poder de compra diminui e o dinheiro do mês termina mais rápido. E se aperto exige da família uma organização ainda maior na hora de ir às compras? Além disso, o controle da inflação é o que define o movimento do crédito e do financiamento no país. Então, se os preços sobem, os juros demoram a cair, encarecendo o sonho da casa ou do carro próprio. Por isso, o assunto vai muito além do que os economistas debatem nas grandes empresas. Portanto, acompanhar essa previsão ajuda a pessoa a planejar melhor onde pode gastar ou poupar. E no fim das contas, a inflação é uma realidade que entra na casa de todos diariamente. Educação no foco. Novo plano define rumo do ensino no país para a próxima década. O Plano Nacional de Educação foi sancionado trazendo metas que vão do ensino infantil à pós-graduação. O projeto serve para orientar todas as políticas públicas voltadas às salas de aula ao longo de 10 anos. A lei prevê mais investimento e estabelece compromissos para garantir que o estudo chegue para todos. Na vida prática, esse plano é o que define como a escola do bairro vai funcionar nos próximos anos. Ele guia melhorias na estrutura, na alfabetização e na formação de quem vai dar aula. Para as famílias, isso representa a esperança de uma base mais sólida para o futuro dos filhos. Além disso, a educação estruturada é o principal motor para melhorar a renda e reduzir desigualdades. Quando o ensino avança, os jovens chegam mais preparados ao mercado de trabalho e ganham melhores salários. E dessa forma, o país todo se beneficia da qualificação da mão de obra. Portanto, a aprovação do plano é um passo importante que exige acompanhamento de perto. A verdadeira mudança só acontece quando as metas saem do papel e entram na rotina do estudante.
2: 22 horas e 53 minutos.
3: Olá, paz do Senhor. Hoje eu vou compartilhar com os meus irmãos o fundamento do Deus Triuno. Cremos que há somente um único Deus, vivo, que é eterno. Não teve início e não terá fim. O Criador dos céus e da terra. Cremos que Deus é o triuno, sendo o único Deus, que subsiste em três pessoas distintas. O Pai, o Filho, o Espírito Santo, que são coeterna, coiguais, da mesma natureza. Portanto, esse Deus é a fonte de toda a vida. Sua relação com a criação é amorosa, pois Deus é amor, e Ele a ama incondicionalmente. Continue acompanhando, pois iremos compartilhar com vocês todos os fundamentos da fé da nossa igreja. Que Deus abençoe.

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1: Abra as vossas Bíblias comigo no Evangelho de São Mateus. Então eu vou ler aqui em São Mateus, depois nós vamos meditar também no livro de 2 Reis. Eu quero explicar para não ficar, como eu disse, no vazio. Louvado seja Deus, aleluias. Santo é o nome do Senhor. Capítulo 15, São Mateus, versículo 14. Posso ler, amados? Muito obrigado por todos vocês estarem aqui. Vocês estão aqui por causa de Deus e Deus está aqui por causa de vocês. Tenho certeza absoluta que vocês não vieram por minha causa. Vocês vieram porque Deus está aqui. É assim que tem que ser. Nós somos instrumentos de Deus, mas tudo quem faz é Deus. Mateus capítulo 15, versículo 14. Deixai-os. São condutores cegos. Ora, se um cego guiar outro cego, ambos cairão na cova. Muitas pessoas pensam que é um ditado popular, um cego guiando o outro, caem ambos no abismo. Na verdade, é um versículo. E esse versículo está falando sobre a tradição, está falando a respeito dos religiosos, falando a respeito daqueles que honram o Senhor com os lábios, mas os corações estão longe de Deus. Falando a respeito daqueles que em vão adoram o Senhor. Fala com os que recebem, bem como também com os que ensinam doutrinas que são preceitos de homens. Então Jesus fala que são cegos guiando cegos. Agora voltem, por favor, meus irmãos, comigo para o Antigo Testamento. Gostaria de meditar. Segundo o livro dos Reis, capítulo 6. Mas eu gostaria de navegar nesses versículos com vocês. Então, vocês podem tomar os seus lugares, em nome de Jesus Cristo. Que Deus fale aos vossos corações. Eu sei que Deus quer falar convosco, conosco. A questão de cego guiando o cego é uma questão que todo mundo conhece o versículo. Eu comecei a questionar a mim mesmo esses dias. Quantas pessoas o Senhor Jesus curou da cegueira? Ou seja, quantos cegos foram curados por Jesus? E eu confesso aos irmãos que eu nem me dei ao trabalho de saber. Eu sei que Jesus curou muitos cegos. E eu sei que muitos cegos que foram curados por Jesus, a história deles nem está na Bíblia. A gente conhece a história do cego Bartimeu, o cego de Jericó, aquele homem também que era cego, Jesus fez lodo e colocou no olho dele. Pelo menos na minha opinião, são os mais famosos. Mas é claro que Jesus curou muito mais cegos. Agora, interessante no texto que nós lemos em Mateus. Os irmãos sabem que eu falo devagar porque eu tenho que esperar os intérpretes, né? Então eu tenho que esperar os irmãos que traduzem para espanhol, para inglês, alguns para francês. Então eu não posso falar muito rápido. Mas eu gosto de falar devagar. Quando quando Jesus fala a respeito dos anciãos, quando ele fala a respeito dos tradicionais, os que mantinham tradições, a respeito de hipócritas, a respeito de religiosos, ele acaba deixando para nós uma situação que a gente refletindo, ela nos remete a duas posições. A posição 1 é a posição dos que são cegos, e a posição 2 é a posição dos que ouvem os cegos. São cegos que querem guiar cegos. Os dois são cegos. Mas a verdade é que um grupo de cego ainda tem a ousadia de querer guiar outro grupo de cegos. E a Bíblia fala que os dois vão perecer. Os dois vão cair no buraco. Porque são religiosos. Ensinam tradições que são preceitos de homens, doutrinas que são preceitos de homens. E muitos se tornam religiosos ouvindo apenas o que são doutrinas de homens, mas não têm embasamento bíblico. E muitos se tornam juízes, embasados em doutrinas e preceitos de homens. E a Bíblia Sagrada é clara, dizendo que esse tipo de religioso termina no abismo. Esse tipo de cegueira, meus irmãos, não é necessariamente a cegueira que eu acabei citando. Quando eu perguntei quantos cegos Jesus curou, porque na verdade a cegueira física é um tipo de cegueira que não necessariamente induzirá alguém ao abismo. Mas a cegueira espiritual é a cegueira que induz, leva a pessoa ao abismo, leva a pessoa à perdição. Falando de forma politicamente correta, uma pessoa deficiente visual pode perfeitamente entrar no reino de Deus, pode receber Jesus como Salvador, pode ter o nome no livro da vida. Mas uma pessoa cega espiritualmente, essa pessoa pode enxergar todas as belezas do planeta. Mas mesmo enxergando fisicamente, essa pessoa pode tomar decisões que a fazem, ou que as fazem, serem os piores tipos de cegos. Os cegos que não enxergam espiritualmente. Eu, quando tinha entre, eu creio que tinha uns 20 anos de idade, mais ou menos, eu conheci um senhor que era deficiente visual. E a ele era dado um culto, chamado culto das quintas-feiras. Ele gostava de evangelizar, gostava de pregar. E a gente sabe que os deficientes visuais podem aprender através do Braille. Porque a pessoa põe o dedo ali e vai aprendendo a ler e a escrever através dessa linguagem, vai? E esse senhor gostava de pregar. E quinta-feira nessa igreja nem tinha culto. E falaram, ah, o irmão quer pregar, então vamos abrir o culto quinta-feira, você prega quinta. E eu fiquei penalizado porque naquele dia não tinha culto e eu tinha certeza que a princípio não ia dar ninguém. E eu era guitarrista na igreja. Eu era guitarrista atuante. Os irmãos que tocam aqui, só para lembrar os irmãos, eu gostava de tocar todo dia. Todo dia eu ia à igreja. Cheguei a ouvir da minha própria família coisas assim, mas por que ir à igreja todo dia? Mas não é só que eu gostava. Eu amava fazer aquilo. Mas eu sentia falta, eu sentia sede de fazer o que Deus tinha colocado na minha mão para fazer. Se vai abrir o culto da quinta-feira, eu vou quinta-feira. A banda não ia, eu ia sozinho. Mas foi uma surpresa. Porque esse irmão deficiente visual, ele começou a pregar e aquilo foi me surpreendendo. Porque eu sabia que Deus estava usando ele. Eu tinha absoluta certeza que Deus estava usando ele para pregar, porque aquilo tocava no meu coração. Até o dia em que Deus começou a usá-lo de uma forma mais profunda ainda. Deus começou a usar ele com uma autoridade. E a princípio eram cultos com 6, 7, 8 pessoas. E Deus começou a usar ele para falar com as pessoas. E Deus começou a revelar a ele como as pessoas eram, o que as pessoas estavam vestindo. E eu fiquei plenamente convencido que aquilo só podia ser Deus, porque ele era completamente cego. Não é que ele via vulto, não, ele não enxergava absolutamente nada. Nós tínhamos que levá-lo ao ponto de ônibus, nós tínhamos que levá-lo a todos os lugares. E eu comecei a entender, meus irmãos, com mais profundidade, que a melhor visão que uma pessoa pode ter é a visão espiritual. É claro que eu quero enxergar, eu amo enxergar e sei que todo mundo gosta de enxergar. Mas eu diria aos irmãos que enxergar apenas fisicamente não é tudo. E para nós enxergarmos o invisível, é preciso muito mais do que enxergar apenas com a nossa visão natural. E para que isso aconteça, nós não podemos de forma alguma seguir guias que são cegos, e nós também não podemos ser cegos. Por isso, quando eu perguntei a vocês quantas pessoas Jesus curou da cegueira, nós poderíamos, antes de responder, fazer uma pergunta. Mas de que tipo de cegueira você está falando, pastor? Da cegueira física, nós poderíamos até contar biblicamente quanto Jesus curou. Mas da cegueira espiritual, eu vou dizer a vocês que a quantidade desses é incontável. Porque Jesus curou milhões e milhões, incluindo a mim e incluindo a todos que têm o nome escrito no livro da vida. No segundo livro dos Reis, capítulo 6, do versículo 8 para frente, a Bíblia fala que o rei da Síria fazia guerra a Israel. Mas a Bíblia Sagrada nos fala que o rei fazia os seus projetos, o rei montava os seus acampamentos, mas não tinha jeito. O rei da Síria, quando pensava atacar o povo de Israel, Deus já tinha revelado ao profeta para que não passasse o rei de Israel nem por esse caminho, nem pelo outro, que se guardasse de ir a essa região, porque Deus revelava exatamente onde estava o inimigo. E Deus fazia o rei de Israel, através do profeta Eliseu, saber exatamente onde ele deveria colocar os seus pés, porque Deus revelava. E a Bíblia Sagrada nos diz que isso criou uma confusão. Esses incidentes foram criando a confusão no coração do rei da Síria. E ele chamou os seus servos e disse: tem alguém, vou falar no português simples. Tem alguém caguetando aqui. Esse tipo de coisa a gente fala, ah, o caguete, né? Mas o famoso conhecido cagueta. Alguém está falando, está saindo daqui a informação. Alguém está fazendo o rei de Israel saber o que nós estamos combinando. Nós estamos fechados numa sala, combinamos tudo e o rei lá já fica sabendo. Quero saber quem é que está delatando o que nós estamos fazendo aqui. Vejam vocês, meus irmãos, como Deus trabalha. Acima da nossa visão natural, nós temos de ter a visão espiritual. Nós temos de ter o discernimento através do Espírito Santo de Deus. Se nós não tivermos o discernimento através do Espírito Santo, nós vamos ouvir mentiras e vamos viver mentiras. Nunca vamos progredir na vida. É preciso permitir que Deus tire essa venda que está vendando os seus olhos. Deus é poderoso para fazer você conhecer todos os passos que você deve dar. E digo mais, Deus está interessado no seu futuro, por isso Deus cuida dos seus passos. Deus quer cuidar da sua vida. Eu estava morando, meus irmãos, nos Estados Unidos quando os terroristas derrubaram as Torres Gêmeas. Aqui no Brasil, não sei se foi muito falado isso, mas nos Estados Unidos tinha um pastor. E ele disse à sua igreja: Deus está me revelando que vai acontecer uma tragédia nesse dia, tal, tal, tal, nesse lugar. E ele tinha 34 membros da sua igreja que trabalhavam nas torres. E no dia que as torres caíram, os 34 membros da sua igreja que trabalhavam ali não foram trabalhar. Porque Deus já tinha revelado onde haveria de acontecer a tragédia. A visão espiritual é necessária. O discernimento de Deus é necessário. Porque quando nós não temos o discernimento de Deus, nós passamos a ouvir só o homem. Nós passamos a viver somente a doutrina criada pelo homem. Nós passamos a ser cegos, guiados por cegos. E o Senhor Jesus é muito claro ao dizer que ambos cairão no buraco. Deus não está interessado em tradição humana. Aliás, a Bíblia Sagrada diz, o Senhor Jesus chama a atenção dos religiosos, escribas e fariseus.

Vós, pela vossa tradição, invalidais a palavra de Deus. Abra os olhos, porque Deus quer que você esteja no caminho certo. Deus quer te abençoar. Mas não tem bênção de Deus fora dos caminhos de Deus. Não tem bênção de Deus fora da presença de Deus. Não tem bênção de Deus apenas na religiosidade pregada pelo homem. Não! O rei da Síria não tinha a mínima ideia do que estava acontecendo. Ele não tinha a mínima ideia com que tipo de Deus ele estava lidando. Quem é o delator? Perguntava a ele. Quem é que está falando? Versículo 11 para frente. Estão me acompanhando? Quem é o bocão? Quem é o língua solta? Quem é o boca mole? Não é possível. O rei não sabia que Deus era quem dava as informações ao seu profeta. As suas informações secretas, as suas informações que nós chamamos de classificadas. Tinha um Deus que estava agindo na questão. Se você tem comunhão com Deus, Deus orienta você em todas as coisas da sua vida. Em todas as coisas da sua vida. A Bíblia Sagrada nos fala, meus irmãos, que esse rei mandou cercar a cidade. E a Bíblia Sagrada nos fala que essa cidade, ela acordou completamente cercada. O profeta estava lá. O servo de Deus estava lá. Mas Deus queria mais uma vez mostrar o quanto é importante ter a visão espiritual aberta. Quando, meus irmãos, naquele tempo passado, reis cercavam uma cidade, era uma estratégia chamada estratégia de sítio. Eles cercavam a cidade, não deixavam entrar alimentação. Em alguns casos, eles também obstruíam as passagens de água. E eles iam minando as forças dos habitantes da cidade até que eles se entregassem. Também é uma estratégia diabólica. Quando ele cerca as pessoas de tal modo que as pessoas pensam não haver mais saída. Quando muitas pessoas veem as suas vidas numa situação que chegam até a duvidar se Deus realmente está com elas. Mas por mais que o inimigo cerque uma cidade, por mais que o inimigo rodeie a sua vida, existe um lado, ou existe uma direção que ele não pode impedir que haja o escape para você. É a direção do céu. Porque quando a vida de alguém está cercada e esse alguém confia no Senhor e dobra o seu joelho, Satanás não pode impedir que ele escape com a ajuda de Deus, com a ajuda que vem do céu. Quando João, o evangelista, estava na ilha de Pátimos, a Bíblia Sagrada nos diz que praticamente não havia escape para ele. Até que ele olhou e viu. Olhando para o céu, ele viu. Ele viu tudo que precisava ver numa visão. E ele viu que por mais que estivesse numa ilha, por mais que estivesse cercado, sempre há um escape quando nós olhamos na direção de Deus. Sempre há um escape. Mas para se ter a percepção desse escape, é preciso ter visão espiritual. É preciso enxergar com os olhos da fé. A cidade estava cercada, diz a palavra de Deus. E a Bíblia Sagrada nos diz

estando cercada a cidade. A Bíblia Sagrada nos fala que o moço do homem de Deus, um jovem que trabalhava com o profeta Eliseu, está no versículo 15. Ele saiu, e quando ele olhou, estava tudo cercado. E a pergunta dele foi uma pergunta em desespero, uma pergunta com medo da própria morte, dizendo: ai meu Senhor, o que faremos agora? Ele estava apavorado. E o profeta do Senhor tranquilamente diz para ele no versículo 16: não temas, porque mais são os que estão conosco do que os que estão com eles. Sempre é assim, amada igreja. Sempre é dessa forma. Agora, meus irmãos, falar é uma coisa, ouvir é outra coisa, e crer é outra coisa ainda muito mais ainda difícil. Às vezes nós só temos a certeza de que nós estamos realmente seguros quando os nossos olhos espirituais são abertos de uma forma extraordinária. Nós passamos momentos difíceis na nossa vida, e às vezes, pela questão de só enxergarmos o que é natural, nós perdemos completamente a perspectiva do que está acontecendo no mundo espiritual. Pode ter certeza de uma coisa: o que você está vendo aqui com os seus olhos naturais é uma coisa, mas espiritualmente muitas coisas poderiam ser vistas aqui nesse ambiente. Eu tenho certeza que os nossos olhos espirituais, se for necessário e da vontade de Deus, podem ver coisas aqui ou em qualquer lugar que são muito diferentes da visão natural que nós temos. O mundo não é feito daquilo que é aparente. Quando o profeta fala: fica tranquilo, meu secretário, fica tranquilo, porque o que está conosco é maior. Se você está vendo um exército que cerca a cidade, se você está vendo carros e cavalos, fica tranquilo, porque o que está conosco é muito maior. É muito maior. Mas não dá para ver com olhos naturais. Só pessoas que são curadas da cegueira espiritual podem enxergar o invisível. E enquanto você caminhar apenas enxergando o visível, você nunca vai adentrar ao extraordinário. Enquanto a sua visão for apenas uma visão natural, enquanto você não for tocado e curado da sua cegueira espiritual, você nunca vai desfrutar 100% das promessas de Deus. Você nunca vai entender a batalha que está acontecendo ao seu redor, ao derredor, enfim, você nunca vai conseguir contemplar. Nunca. Por isso que eu perguntei: quantos cegos Jesus curou? Bom, quantos eu não sei, mas eu fui um. Jesus me curou da cegueira espiritual. E eu passei a enxergar muito além da visão natural. Assim como Jesus curou também muitos de vocês. Vocês já não são pessoas guiadas por outros cegos. E vocês já não são mais cegos. E vocês já não cairão mais no abismo, porque vocês foram curados da vossa visão espiritual. Quando Deus veio e entrou na vida de vocês, quando o Senhor Jesus entrou na vida de vocês, quando o Espírito Santo veio sobre vós, e os vossos olhos espirituais foram abertos. Agora vocês já não vivem mais pela tradição dos homens.

vocês rejeitam aquilo que não tem um embasamento na palavra de Deus. Agora vocês já não são mais enganados por homens malignos que se passam por homens de Deus. Agora vocês já não andam mais segundo a carne, mas segundo o Espírito. Agora vocês já enxergam onde outros não podem enxergar. Agora vocês já alcançam coisas que outros não podem alcançar. Agora vocês já podem alcançar coisas que outras pessoas jamais alcançarão. Porque agora vocês são guiados pelo Espírito. Agora vocês não são pessoas apenas com os olhos naturais. A Bíblia Sagrada nos diz no versículo 17, que diante do pavor do seu servo, o profeta Eliseu orou e disse: Senhor, peço-te que lhe abras os olhos para que veja. Percebam vocês, ele não era cego fisicamente. Ele era cego espiritualmente. E a Bíblia fala que o Senhor abriu os olhos do moço. E ele viu. E eis que o monte estava cheio de cavalos e carros de fogo em redor de Eliseu. Observem vocês que o exército que estava com o servo do Senhor era maior do que o exército do rei da Síria. Eliseu orou por aquele rapaz, não porque ele era cego fisicamente, mas Eliseu orou para que se abrisse os seus olhos espirituais. E as coisas mudam de perspectiva quando você consegue enxergar o que realmente está acontecendo. Agora não era questão de apenas a palavra de Eliseu. Agora não era uma frase retórica. Quando Eliseu diz: tranquilo, porque não temas, porque maior é o que está conosco. A gente ouve muito isso. Fica tranquilo, irmão, confia em Deus. Falar isso é fácil. Mas como temos a certeza de que realmente as coisas são assim? Eliseu orou e disse: é preciso abrir os olhos espirituais do meu servo. É preciso mudar a perspectiva do meu servo. Ele precisa saber que o que eu estou dizendo é a realidade. Eu vou passar 200 anos falando para vocês. Deus está aqui. E vai parecer sempre que é uma frase chavão. Deus está aqui. E vamos cantar: Deus está aqui. Vai parecer apenas um hino a mais. Mas quando Deus muda a sua perspectiva e faz você saber, você enxergar a realidade do mundo invisível, quando Ele abre os seus olhos de verdade, as suas atitudes mudam, as suas perspectivas mudam, a sua certeza muda, a sua vida muda, o seu futuro muda, tudo muda, porque agora você já sabe, agora você tem a visão perfeita que vem de Deus, e você muda agora a sua situação. Você não se acovarda mais, você não é mais um medroso, você adquire a confiança e a certeza. E se for preciso partir para cima, você parte. Porque você sabe que maior é o que está contigo. Você sabe que Deus está contigo. É preciso ter visão de Deus. O Senhor Jesus Cristo fala de uma maneira muito clara. Não dá para seguir qualquer um. Não dá para ouvir qualquer um. Não é porque a pessoa parece ser que ela é. Não é porque a pessoa parece.

0: parece ser um pastor. É que é um pastor. Não é porque parece ser um pregador que é um pregador. Não. Nós temos de estar embasados na palavra de Deus. Nós temos de estar vivendo e ter conhecimento da palavra de Deus. Porque a única maneira de os nossos olhos serem abertos é nós recebermos e termos o conhecimento de Deus. E nós permitirmos o Espírito Santo de Deus estar na nossa vida. E trazer a nós o discernimento que abre a porta do invisível. Geás era o nome do rapaz. Medrosão. Chorosão. Cheio de ai, ai, ai. De repente ele vê. Se o rei da Síria tem cavalos e carros, o nosso Deus tem cavalos e carros de fogo. Aleluia, glória a Deus, aleluia. E a Bíblia Sagrada nos fala, meus irmãos, que Eliseu fez mais uma oração ao Senhor. Ele orou ao Senhor no versículo 18, dizendo: Senhor, eu quero que o Senhor fira de cegueira esse exército que está contra nós. E o exército inteiro ficou cego fisicamente. Veja vocês. Eu sempre digo aos irmãos que Deus é assim. Os servos de Deus sempre foram de muito bom humor. Se Deus quebrou a cegueira espiritual de Geazi, de repente nós vemos Deus ferindo de cegueira física o exército inimigo. E Eliseu falou: me sigam por aqui. E eles foram até a cidade de Samaria. E quando eles estavam dentro da cidade, o profeta orou de novo, dizendo: Senhor, agora abra os olhos deles. E eles abriram os olhos e viram que estavam no meio da cidade. E a Bíblia Sagrada nos diz que o rei de Israel aí se encheu de coragem. Eu acho que até o secretário de Eliseu estava cheio de coragem agora. Vamos matar todo mundo. Feri-los-ei, meu pai. E o profeta falou: não, aqui ninguém vai ferir ninguém. Não, não vamos ferir ninguém. Você não vai ferir prisioneiros que você não conquistou com a sua espada e com o seu arco. Ao invés disso, vamos colocar aqui pão e água para que comam e bebam e depois voltem para a sua terra. Deus é Deus, meus irmãos. Deus é Deus que abre a visão. Deus é Deus que cega o nosso adversário quando necessário for. Deus é Deus que faz com que os nossos adversários sejam entregues na nossa mão. Não para que nós matemos os nossos adversários, mas para que se cumpra a palavra de Deus, que diz, Deus falando na boca de Davi: prepara uma mesa diante de mim na presença dos meus adversários ou na presença dos meus inimigos. Deus é Deus. A questão de estarmos com os olhos abertos é uma questão muito importante para a igreja. É muito importante para todos os que querem ser grandes vencedores nessa vida. Se os seus olhos espirituais não estão abertos, você vai continuar medroso. Você vai continuar feito o secretário de Eliseu. Ai, ai, ai, ai, meu servo, ai, ai, ai, ai, o que é que eu faço agora? Você vai continuar como aqueles que ouviam os fariseus, os escribas e os hipócritas. Você vai andar atrás de falsas revelações e de falsos profetas e de falsos pastores. Não se esqueça que Satanás, ele é atrevido. A Bíblia fala que ele se transfigura até em ministro do Evangelho. E é muita gente ouvindo muita coisa errada, porque lhes faltam os olhos abertos para a verdade de Deus. Deus não tem duas verdades, Deus tem somente uma verdade. E essa verdade se chama Jesus Cristo, que diz: eu sou o caminho, a verdade e a vida. Deus abre os seus olhos para que você desfrute, para que você não ande mais no conselho do ímpio, para que você não caia mais na conversa mole dos servos de Satanás que se transfiguram em ministros do Evangelho. Deus abre os seus olhos para que você veja que Ele realmente está contigo em todos os momentos da sua vida. A partir do momento que você entrega a sua vida para Ele, a partir do momento que você permite o Espírito Santo de Deus abrir os seus olhos. E nós oramos pedindo: Senhor, abra os olhos dessa igreja, abra os olhos desse povo. Geazi teve os seus olhos abertos, eu tive os meus olhos abertos, grande parte dessa igreja teve os seus olhos abertos, e você também pode ter os seus olhos abertos. Havia um programa antigamente, era um programa de humor, e dentro desse programa de humor tinha um quadro que se chamava Tem Pai Que É Cego. E esse pai tinha um filho, que o filho dava todos os sinais que ele tinha uma situação, mas o pai nunca percebia. Todo mundo percebia, mas o pai nunca percebia. E ele sempre terminava o quadro dizendo: tem pai que é cego. Olha, meus irmãos, tem muita gente que é cega e quer continuar cega. Tem muita gente que não se interessa pela verdade de Deus. Tem muita gente que não se interessa pelo caminho do Senhor, pela revelação de Deus, pelo discernimento do Espírito Santo. E serão para sempre mendigos até que morram. Mas muitas pessoas querem mudar de vida. Muitas pessoas querem dar uma oportunidade para o entendimento espiritual que é preciso ter para alcançar a salvação que há em Cristo, para alcançar a luz que é Cristo, para viver debaixo das certezas que Cristo nos oferece e viver uma vida de vitória, uma vida protegida por Deus, uma vida abençoada por Deus, uma vida sem medos, uma vida perdoada, uma vida que não tem temor à morte. E você que tem esse desejo, nós pedimos a Deus agora que abra os seus olhos para que você veja. Para que você veja a dimensão que Deus opera. E a quantidade de coisas que Deus tem para realizar na sua vida. Geazi viu que maior é o que está conosco. O rei da Síria viu que tem Deus em Israel. O rei de Israel viu que Deus abre os olhos e Deus fecha os olhos. Deus abre os olhos e Deus coloca a cegueira quando é preciso. Você que está sofrendo terrivelmente adversidades, se Deus abrir os seus olhos espirituais, e Ele quiser, porque tudo é a vontade de Deus, e se necessário for, além dele abrir os seus olhos espirituais, ele vai colocar cegueiras nos seus adversários. E ele vai fazer com que você ganhe os seus adversários. E ele vai preparar essa mesa diante de você na presença dos teus adversários. Ele vai mostrar que quando ele está na sua vida, ele está na sua vida. E nada pode destruir você, nada pode derrotar você, Nada pode abater você, porque quando Deus está na sua vida, Ele está na sua vida. Quando você está com seus olhos espirituais abertos, você enxerga o que o mundo não pode enxergar. Cego guiando cego não dá, meus irmãos. Não dá. Mas nós somos guiados pelo Espírito de Deus. Nós temos a presença de Deus. Nós enxergamos mais do que as pessoas naturais, porque nós enxergamos o invisível. Eu gosto tanto, meus irmãos. Eu gosto tanto de falar sobre Moisés, e já vou terminar falando sobre ele. A Bíblia Sagrada é clara quando diz que Moisés escolheu sofrer a aflição dos justos do que por um pouco de tempo desfrutar as alegrias, desfrutar as coisas que o mundo oferece por um tempo curto. Por essa razão, a Bíblia Sagrada nos diz que Moisés deixou para trás a cegueira espiritual e passou a caminhar na presença de Deus como quem enxerga o invisível. Eu gosto tanto desses versículos. E que os seus olhos espirituais se abram. Desde o Antigo Testamento até hoje, desde a criação até hoje, eu digo a vocês, quem enxerga com os olhos espirituais, vence. Quem continua na cegueira, perde. Seu inimigo pode ser subjugado, se você entender o tamanho do exército de Deus que está contigo. Se você permitir com que os seus olhos vejam a salvação que há em Cristo, os benefícios que existem em Cristo. Entrega a sua vida ao Senhor e deixa Deus abrir os seus olhos. E caminhe com os olhos da fé abertos. E você vai ver tanta coisa linda que esse mundo jamais poderá enxergar. Que Deus os abençoe, meus irmãos. Digam comigo assim: a paz do Senhor Jesus. Eu agradeço a presença de todos vocês, de todos os ministérios. São bem-vindos aqui sempre. Que Deus os abençoe. Digam comigo mais uma vez: a paz do Senhor. A paz do Senhor Jesus.
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0: vida pessoal, vida profissional e, o mais importante, a preparação da vida espiritual para ter um real encontro com Deus, pastor.
1: É verdade, né? O poder da comunicação, né? Aonde tem chegado, né, a esse clamor, quantos testemunhos que nós temos recebido aí de pessoas que participaram de uma oração como essa, como que vai estar acontecendo hoje, e alcançar a bênção, alcançar o milagre, né, pastor?
0: Então, clame com muita fé. Aqui nós estamos nesta visão e missão, e nós sabemos, pastor, há minutos atrás estávamos comentando o que fazer, o que decidir, o que escolher e como atuar se não estivermos em oração. Pastor, se estando em oração, nós já temos o nosso adversário, que sempre está ali buscando um lugar, está ao derredor, bramando como se fosse um leão buscando a quem possa tragar, e nós sabemos que é na oração que Deus dá sobriedade, dá direção, para escolher o que é certo, para fazer o que vai nos levar à resposta. E eu pergunto para você que parou de buscar, para você que parou de desejar a vida de oração, será que não é o próprio Deus? Eu deixo como uma interrogação, mas você sabe que é mais do que uma afirmação. Pastor, é o próprio Deus usando estes clamores da madrugada, as orações que acontece durante o dia, para que esta pessoa não clame só. E como é bom saber que tem alguém, pastor, nos incentivando, ali buscando, tomando a frente, nos direcionando como clamar. Isso é bom demais.
1: É verdade. E quando nós propositamos isso no nosso coração, de buscar a presença de Deus, nós nos tornamos mais sensíveis à voz do Espírito Santo, né?
0: Muito mais sensível, porque, pastor, falar de Deus torna-se mais claro. Basta um simples sinal para que a alma já receba aquele toque celestial, creia e comece a atuar. E tudo isso Deus faz através da oração. E, pastor, foi toda uma reorganização deste ministério da intercessão, porque nós temos os irmãos que intercedem em casa, aqueles que estão na igreja. Como eu disse ao senhor, estávamos lá no santuário, muita gente ali orando, esperando esse momento do clamor. Porém, nós temos também aquela equipe de oração, pastor, que assume de 0 horas de hoje, com esta oração, vai até as 6 da manhã. Tem a equipe que assume 6 da manhã e vai até o meio-dia. Tem a equipe do meio-dia que vai até as 18. E a equipe que assume as 18 e vai até 0 horas. Por quê? Porque a intenção, pastor, é não deixar nenhum espaço para a igreja estar direcionada, para a igreja estar revestida através deste ministério. Pastor, quem está viajando, quem está pregando, às vezes estamos aqui orando e o senhor está viajando. Às vezes o senhor está viajando, tem alguém lá do outro lado intercedendo, apresentando aquela concentração e culto. E isso é mais do que necessário, ouvintes. O respaldo da oração, o efeito da intercessão e essa cobertura, pastor, que a oração traz sobre a vida daqueles que estão ali no campo de batalha, atuando. Às vezes você vai atacando, pregando, e chega um momento que a pessoa se desgasta, e aí é onde entra a oração da igreja.
1: É verdade, e já ouvimos muitos testemunhos também de pessoas que estavam em viagem. Você estava falando aí de pessoas que nesse momento podem estar viajando, ouvindo, né, a programação, ou até mesmo assistindo essa live, né? E pessoas que já receberam livramentos de Deus na estrada, pessoas também no seu local de trabalho, né? Enfim, então é uma bênção a nossa igreja, porque é 24 horas ligado no céu.
0: E vamos aproveitar, vamos fazer uso disso. Eu não creio que é um despertamento, por que não dizer o último despertamento que Deus está trazendo, para que tenhamos um encontro real com Ele nas nuvens e na glória. 23 horas e 56 minutos, você que está agora já pelas redes sociais, está deixando seu pedido de oração, Deus te abençoe. E eu quero agora fazer um convite, pastor Jerry, porque nós vamos ter um início de semana. E você pode se interrogar: pastor, tivemos 5 cultos hoje, 7 da manhã, 9 da manhã estávamos aqui, pastor, um povo animado, disposto em buscar. Não foi diferente à tarde com o senhor, tivemos o culto à noite. Agora, a pergunta que fica é: Será que nós vamos simplesmente se acomodar com o que recebemos ou vamos desejar mais de Deus? Então, nesta segunda-feira, segunda do pão, segunda de preparação, uma segunda-feira para iniciarmos a semana bem. Daqui a pouquinho, já 3 minutos nos separam do clamor, já vamos entregar esta segunda-feira nas mãos do Senhor e confiando nele, pastor, que a palavra, que a direção que é dada, ela se cumpre em nós. E toda semana, pastor, porque na terça-feira nós temos a terça dos vencedores, quarta-feira é a quarta do grande mover e esta pessoa pode escolher manhã, tarde, noite para estar presente em um culto, entender a dinâmica daquilo que Deus está realizando e como ela tem que se encaixar nos planos e propósitos de Deus para não perder e não deixar estas bênçãos passar desapercebidas, pastor.
1: É verdade, e também lembrando que não somente na nossa sede mundial, mas em todas as nossas igrejas, Deus e Amor, de São Paulo e do Brasil, né, pastor?
0: Sim.
1: Nós temos as concentrações. Você que talvez está nos ouvindo de outro estado, procure uma igreja Deus e Amor, porque você vai encontrar também lá a pregação da palavra de Deus, a oração, enfim, né? Deus
0: pessoas para recebê-los, né, pastor?
1: Isso.
0: Isso é muito importante. Nós sabemos que a igreja Deus e Amor tem tratado, pastor, de se preparar para receber as vidas, não mais aquela ocupação com a multidão, com o número, mas com a qualificação daqueles que serão recebidos. E, pastor, na segunda-feira nós temos não só o culto da palavra, que é o dia de edificarmos a nossa vida na rocha, a segunda do pão para nos alimentarmos, mas aquele momento de instrução para os discípulos. Entender, pastor, os níveis de comunhão. Existe o servo, existe o discípulo, existe o chamado, existe o amigo. A Bíblia diz que Jesus tinha 500, que era parte da multidão, 70 que cumpriam missões, a Bíblia diz 12 que eram apóstolos, dentre os 12 eles tinham 3 que era de íntima comunhão, pastor, era o chamado para o particular, e dentre os 3, Jesus tinha um que estava ali mais próximo do que qualquer outro. Então, são estes níveis de comunhão que nós aprendemos, entendemos pela palavra e nos ajuda muito, pastor.
1: É verdade, então você pode amanhã, né, participar conosco já no primeiro horário, ou se você não puder no primeiro horário, temos também o culto à noite, né?
0: Sim, o culto à tarde, também o culto à noite, e você pode ser a próxima pessoa a fazer uso da fé para trazer alguém com você e receber a bênção total. E também queremos recordar que amanhã, ao meio-dia, nós teremos a nossa irmã Débora Miranda, vice-presidente, pastor, aqui está, todas as segundas-feiras, ela vem para clamar ao meio-dia, faz a oração do meio-dia ao vivo, e toda a programação ao vivo em áudio e vídeo, você pode acompanhar pela IPDA Play e também pelas redes sociais da nossa irmã Débora e da igreja pentecostal Deus e Amor. E chegou o momento, pastor, chegou a hora de clamarmos ao Senhor. Eu queria convidar você que agora está na sala, no trabalho ou no quarto, não importa. O importante agora é nós irmos ao Deus Todo-Poderoso, o que nos dá resposta. Vamos a Ele em oração. Ó Deus soberano, ó Deus maravilhoso, te louvamos pelo novo dia, Pai. Te louvamos pelos segundos que o Senhor está nos dando. E não limitamos, ó Pai, a tua graça, o teu poder, a este relógio, a este momento, não. Pai, nós pedimos a tua graça, a tua compaixão, a tua misericórdia. Pedimos a tua ajuda, Deus de glória, que o Senhor, pelo teu Espírito Santo, possa remover toda a ansiedade, possa tirar, Pai, do coração e da alma toda a aflição, ó Deus, e perdoar todas as nossas transgressões agora, perdoar os nossos pecados, perdoar os nossos atos errados que tanto entristece o teu Espírito, Pai bendito. Senhor de amor, tenha de piedade de nós, meu Pai, reconhecemos que não temos mérito algum aqui diante de ti, Senhor, mas queremos clamar a ti confiados na tua promessa, na tua palavra, palavra, alamás, tecanda, alamaia. Ah, Senhor, clamamos a Ti, confiados, ó Pai, nas Tuas muitas misericórdias. Senhor, que agora o Teu favor venha alcançar, ó Deus, a nossa vida, a vida do Teu filho, do pastor Jerry, a vida da nossa equipe, a vida daquele que está dentro daquela casa, dentro daquele lar, aguardando o momento, ó Pai, para derramar a sua própria alma diante do Senhor. Ó Pai de amor, as durezas do nosso coração, Pai, a insensibilidade, ó Deus, da nossa natureza, que impede a nossa comunhão, nós clamamos a Ti, ó Pai, venha tirar, venha remover, venha fazer, aleluia, uma obra total, sublime, completa. Pai Santo, oramos agora pelos que estavam esperando este clamor, para derramar diante de Ti as lágrimas, Senhor. Ó Pai, porque as lutas têm sido grandes, as provas são gigantescas e os desafios parecem intransponíveis, meu Deus. Tenha de misericórdia e concede, Pai, a estas vidas agora um momento de refrigério, um momento de paz, um momento de comunhão através da oração, meu Deus. Aqueles que estão frustrados, abatidos, porque foram, ó Pai, confundidos em suas escolhas, em suas propostas, em seus projetos, ó Pai, em sua labuta diária, e agora, Senhor, esta alma está desiludida. Ah, Pai, ela vem a Ti para pedir graça, ânimo, para conseguir se refazer. Ó Deus de poder, cobre com Teu sangue a nossa nação, perdoa, Senhor, a população do nosso gigantesco país e de todos os países da terra, removendo, ó Pai, desfazendo as idolatrias do coração, a impiedade da mente, Senhor, libertando, Pai de amor, esta humanidade para Te servir, para Te buscar, para Te amar. Ó, meu Deus, nós queremos orar a Ti neste momento e confiar ao Senhor, ó Pai, esta semana e entregarmos estes dias que o Senhor está nos dando, este novo mês, meu Pai, o início deste segundo semestre, como precisamos, ó Pai, de contemplar as Tuas mãos operando, de contemplar o Teu poder direcionando a nossa vida, a Tua igreja, o Teu gigantesco povo, Deus maravilhoso. Obrigado, Pai, por ter nos despertado para buscar ao Senhor. Oh,

em prontidão, para buscar ao Senhor, ó Deus de amor, com direção que é dada pelo Teu Espírito Santo. Agora, Pai, as causas pelas quais os Teus filhos estão orando, de joelhos, de pé, naquele leito, naquele hospital, Senhor, lá dentro daquele presídio agora, dentro daquela clínica de recuperação, aquela, Pai, verdadeira congregação que está realizando aquelas minis vigílias dentro da Tua casa, para o Senhor salvar, para o Senhor que mandará a súria, para o Senhor queimar todos os bloqueios, para o Senhor desfazer todos os impedimentos e trazer salvação e revelar ao coração daqueles que ainda estão perdidos a Tua graça, a Tua misericórdia. Ô, Pai de amor, como é bom sabermos que não estamos orando só, mas que o Teu Espírito bendito está conosco, Pai querido, nos ajudando, nos fortalecendo, nos tomando pelas mãos para avançarmos. Meu Deus, nós queremos agora apresentar a vida, Pai, dos Teus filhos que insiste, ó Deus, em clamar ao Senhor, mesmo sem força.

humilde dos céus, Senhor, oramos a Ti para pedir neste momento, Pai Santo, e apresentar aqueles que estão orando pelas suas vidas espirituais, meu Pai. Oramos pela vida espiritual da Tua igreja, oramos pela vida ministerial do Teu povo, oramos pela vida espiritual das famílias, oramos, Pai, pela vida espiritual daqueles que estão, ó Deus, afastados da comunhão, distanciados do aprisco, desviados da Tua verdade, Pai Santo, oramos pela vida espiritual de cada um deles, que seja o Senhor tocando, que seja o Teu Espírito agora congregando as Suas ovelhas, Pai, de todos os lugares da terra, de todos os lugares desta cidade, deste estado, ô Pai amado, toca Lamas, Turimicanda, Lamaia, toca, Senhor, no coração deste jovem que o Senhor chamou para a salvação, que o Senhor chamou para a libertação, mas ainda está espiritualmente amarrado, ainda está, meu Pai, espiritualmente limitado, meu Deus, nas decisões que precisa tomar, mas nós oramos por eles agora, oramos, ó Pai, pelos que o Senhor está chamando para a Tua obra, aqueles que o Senhor está chamando para o ministério da intercessão, aqueles que o Teu Espírito está ministrando todos os dias, um despertamento para uma real entrega, e eles não estão fazendo, ó Pai, e não estão conseguindo obedecer, mas nós oramos, Pai, pelos que estão frequentando os cultos e estão pedindo orações todos os dias, porque querem mudança, Lamasturianda, eles querem libertação, eles querem transformação, ó Pai, meu Deus, e nós oramos agora para que a vitória deste milagre espiritual alcance a vida de cada um dos frequentadores, meu Deus, também queremos, ó Pai, em oração confessar as nossas culpas, Pai, em deixar de praticar, Senhor, a obediência à Tua verdade, perdoa-nos, ó Pai, quantas vezes o Senhor tem nos falado, ministrado, para compartilhar a palavra daqueles, com aqueles que estão atormentados, com aqueles que estão enfermos, com aqueles que estão sofrendo, Pai, nós nos calamos, Alamasturimicanda, Alabaia, e o Senhor coloca eles diante de nós, e nós não falamos, ó Pai, ah, meu Deus, não entregamos o que o Senhor manda entregar, mas agora, Pai, nós pedimos a Ti, perdoa, Senhor, os nossos atos falhos, ó Deus, em ter praticado, ó Deus, a desobediência, quantas vezes o Senhor nos manda demonstrar o amor real com que o Senhor nos ama, a misericórdia, Pai, com aquela que o Senhor todos os dias renova para nos livrar, e o Senhor nos manda usar de misericórdia e nós não usamos, o Senhor manda, Pai, usar de compaixão e o nosso coração, ó Pai, se endurece, meu Deus, e nós passamos de largo, ó Senhor, daqueles que estão necessitados, ó Pai amado, ajude-nos em nome de Jesus Cristo a cumprir o nosso ministério, a cumprir o nosso papel, a desempenhar, ó Pai, a nossa função como servos, como discípulos, meu Pai, como amigos do Senhor, ajude-nos, ó Pai, ó Senhor, opera sobre nós o Teu favor, para que não falhemos como pais, para que não falhemos como ministros do nosso lar, para que não falhemos como esposo, Ourimicanda, Labasturianda, Senhor, vai renovando, Senhor, a graça, a força, a unção que estava faltando sobre a vida deste pai, sobre a vida desta mãe, sobre a vida deste servo do Senhor, que precisa tanto, Pai, de amor, do seu vigor, da sua saúde espiritual atuando e operando nele, dai saúde no Pai, saúde espiritual a nós, dai saúde, aleluia.
Esta saúde que não pode faltar, Pai. Se nos faltar a saúde espiritual, que é o desejo, Pai, de te buscar, que é o desejo de estar na tua casa, que é o desejo de encontrar a ti nas Escrituras, de ter nelas a vida eterna, Pai, meu Deus, o que faremos, Senhor? Ó Deus de graça, de glória, é por isso, Pai, que trazemos a nossa vida espiritual para o Senhor nos ajudar. Obrigado, Pai, por ter nos orientado para pedir assim. Obrigado, Espírito Santo, por ter tocado nesta igreja para buscar o Teu Espírito, ó Deus, de santificação, de temor, para buscando a Lamasturi e a Lamaia, ó Rei da Glória. Obrigado, Pai, por ter tocado nas multidões, nas vidas, Pai, que se sentiam vazias, ó Deus, em buscar o Teu Espírito Santo, para ser cheios do Senhor, porque todos foram cheios do Teu Espírito, diz a Tua palavra, naquele lugar onde aquela congregação perseverava unanimemente em oração, e diz a Tua palavra que todos começaram a falar as línguas que o Espírito lhes concedia que falasse. Ô Pai Santo, enche-nos do Teu Espírito Santo, Limassuri Alamai, enche do Teu Espírito de poder, ó Pai, para que tenhamos vigor, ó Senhor, para que tenhamos prazer de pregar a Tua palavra sempre fora de tempo, de testemunhar do Teu Evangelho.

aqueles que não cessam de evangelizar, todos os dias estão nas ruas, estão nos parques, estão nas praças, nos ônibus e metrôs, Senhor, estão ali às portas daquele lugar de dor, que é o hospital, o presídio, nas portas daquele cemitério, falando, Senhor, da sua vinda, falando do seu amor, oh glória, oh Deus de vitória, oh Pai Santo, aleluia, que seja o Senhor usando, Pai, que seja o Senhor tomando a vida daqueles que em particular o Senhor está levantando, o Senhor está usando, muitos deles sem palavras, só pelo testemunho, só pelas atitudes, ah meu Pai, só pelo proceder daquele teu filho, meu Deus.

residência, no condomínio, aleluia, Senhor, não deixe, Pai de amor, escandalizarmos o Teu nome, escandalizarmos o Teu evangelho, ah, Pai, torcermos o caminho da Sua verdade, pela tortuosidade que há em nós, oh, meu Deus, Senhor, guardai-nos todos os dias, Senhor, livrai-nos todos os dias, resgatai-nos, ó Pai, todos os dias, para voltarmos ao Senhor, para estarmos no Senhor, nos humilhando, Pai, nesta oração da madrugada, e apresentando este novo dia a Ti, e apresentando ao Senhor, Te calamasturianda, halamai decanda alabaia, ó Rei da Glória, obrigado, Pai, pelas vitórias que agora o Senhor está nos dando, esclarecendo a visão espiritual deste ministério e trazendo ao sentir, ó Deus, ao viver deles a grandeza do Teu poder. Meu Deus, apresentamos as igrejas, Deus e amor, ali do Nordeste, ali do Norte, ah, Pai, aqui do Sul, do Centro-Oeste, apresentamos, Senhor, a Tua igreja.

cidade, naquele morro, lá naquela invasão. Meu Deus, coloque as tuas mãos, meu Pai. Ah, Senhor, naquele bairro aonde a sociedade se fecha para não escutar, ó Deus, o teu evangelho, mas faz a tua obra prosperar ali em meio daqueles desertos, ali em meio daqueles lugares, ó Pai, desafiadores, Pai Santo, aonde a tua igreja

te nem ir à tua casa, porque as suas vidas são ameaçadas, Pai, porque as suas famílias são buscadas, meu Deus, pela violência, por pessoas que não temem a Ti, mas nós queremos pedir guarda, Pai, livra o Teu grande povo naqueles lugares, livra o Teu grande povo aqui também no centro, nos bairros aonde eles estão vivendo, dai o livramento, Pai, livrai aqueles que estão neste

Senhor, ó Pai de amor, e a fúria de Satanás se acende contra eles e prepara laços de acidente e prepara, Senhor, redes no caminho, mas nós pedimos, desarma, Senhor, estes laços corrediços, queima, meu Pai, estas redes ocultas, alamastecando a labaia, quebra este laço do passarinheiro, meu Deus, nós cremos que o Senhor está, ó Deus, respondendo a nossa oração, e o teu operar, ó Pai, não dormita, e as tuas mãos, ó Pai, estão trabalhando.

amarrada, Senhor, e esta mulher não consegue, meu Deus, Senhor, nem mesmo o seu trabalho, nem mesmo o básico, Pai, porque Satanás está trancando tudo, Pai de glória, Pai de amor, eu apresento aqueles que estão em doloridos processos, ô meu Salvador, estão enfrentando lutas terríveis, renhidas, Pai, lutas que têm sido para eles, Senhor, insuportável, porque, Senhor, não há nem o dinheiro para pagar o básico dentro desta casa, e a luta está travada, Pai, em nome de Jesus Cristo nós oramos, vai queimando, vai jogando por terra, Pai, as dificuldades materiais, ah, Senhor, as dificuldades financeiras, profissionais, abre esta porta, Senhor, que o inimigo bloqueou, ó Deus, usou, Senhor, a fraqueza, o deslize, ó meu Deus, até mesmo a falta de vigilância daquele teu filho, daquela tua serva, e trancou e fechou aquela porta. Sai daí, Satanás, sai daí, espírito maligno, espírito do inimigo que está lutando.

consagrava ali a Ti aquelas ofertas, os seus dízimos, o seu voto, ó Pai, e assim o Senhor fazia ele e a ela prosperar, meu Deus, e veio, Senhor, as setas do inimigo, do maligno, para ele desobedecer, e agora, Pai, aquela família começou a perecer. Olha estes filhos sofrendo. Ó Deus, perecendo pela decisão do pai. Meu Deus, sofrendo, perecendo pelas escolhas da mãe. Mas agora nós queremos pedir, ó Pai, venha endireitar os caminhos desta casa, deste matrimônio, deste lar. Queime esta legião que está lutando para separar este matrimônio, Senhor. Olha quanta intriga, olha quanta desavença, quanto orgulho, quantas brigas, tenha de piedade, Senhor, repreende este destruidor, sai Satanás, é você que tem lutado de dia e de noite para afastar os filhos dos pais, para alimentar este ódio, meu Deus, aqueles filhos em crescimento, em formação, aqueles que estão na adolescência, aqueles que já foram formados e o diabo tem lutado, Pai, de todos os lados, para oprimi-los, usando os amigos, usando os estratagemas deste mundo, usando, Pai, este derramamento, esta enxurrada de informação que está fazendo a eles viver este mundo, Pai, de ilusão, de utopia, de destruição. Mas nós oramos, Pai, apresentamos este lar, resgata este jovem, tira, Senhor, na candala massúria. Olha, Pai, quantas trevas agora. Olha, Pai, quantos males, olha a situação, olha, Pai, a possessão que está vivendo esta casa, este lar, olha quantas setas malignas, quantas obras de bruxaria, quantas obras da feitiçaria sendo apontadas contra esta casa, sendo apontadas contra este matrimônio. Sai, Satanás, com os seus canhões infernais, sai, Satanás, com as suas armas malignas, sai em nome de Jesus Cristo, nós te repreendemos, espírito das trevas, que tem focado, que tem buscado a destruição desta casa, é você que quer ver este homem perecer na infidelidade, é você que quer ver esta mulher trair este homem, trair este esposo lá naquele trabalho. Sai daí, Satanás, o sangue de Jesus te repreenda, imundo, o sangue de Jesus te queima, Pai, vai queimando, vai jogando por terra toda fúria, toda força das trevas. Pai, eu apresento os lares que não conseguem mais sustentar uma vida longe da Tua presença e eles não querem voltar para o aprisco. Oh, Pai querido, vai tirando toda a argumentação que Satanás estava usando na mente, nos ouvidos desta

temos legião. O sangue de Jesus te repreenda, Pai, guardai-nos da fúria de Satanás, cobre-nos com teu sangue, cobre a nossa família com teu sangue, cobre os ouvintes que estão orando agora, Pai, clamando com teu sangue, cobre, Senhor, o pastor Jerry com teu sangue, a casa, o lar, a família, o matrimônio, filho, cobre com teu sangue, Pai, cobre com teu sangue a nossa diretoria, cobre com teu sangue a vida da nossa irmã Irene Miranda, Senhor, a família dela, os filhos, os netos, os bisnetos.

presbítero Davi Neto. Senhor, ó Pai de amor, tenha de misericórdia e compaixão. Ministro, usando a ele, Pai, soprando na mente e no coração o desejo do Senhor.

esta obra. Pai, venha preparar o pão ao seu tempo, que o alimento possa chegar para os nossos velhinhos ali em Sesefredo, ali em Sarutaiá. Meu Pai, a provisão que só o Senhor pode preparar para a creche, Pai, do Cambuci, para as casas abertas. Meu Deus, venha usar aqueles polos de atendimento ali nas comunidades, Pai, com as mulheres gestantes, com as vidas abandonadas. Meu Deus,

0: trabalhador que compõe, Senhor, a diretoria da Fundação Reviver, a diretoria da Associação Help Deus e Amor, cada frente de trabalho, Senhor, que ali está, Oricalamassuri Alabaia, que seja o Senhor com mãos estendidas para confirmar a obra completa, Rei da Glória. Apresentamos também aqueles que estão orando, Pai, ó Deus, pelo agigantamento, pelo derramamento do Teu poder, misericórdia e graça sobre aquela obra que está sendo realizada ali em todo o Nordeste, Pai, com aqueles poços, com as igrejas que estão sendo beneficiadas, Pai Santo, oramos, Pai, que o Teu Espírito esteja usando as irmãs que lideram, ó Pai, o grupo 60 mais, aqueles que lideram, ó Pai, as assistências das clínicas de recuperação, meu Deus, o Senhor tem a recompensa, porque diz a Tua palavra que as bênçãos não se faz, ó Pai, demorar sobre aqueles que estão abrindo as mãos para ajudar, ó Deus, o menesteroso, o sofredor, ó Pai de amor, agora oramos, Pai, entregando a nossa semana, que esta segunda-feira não seja, Pai, ó Deus, para cumprir o nosso querer, a nossa vontade, ó Deus de poder, mas seja para fazer a Tua vontade, vem abençoar os cultos, ó Pai, ó Deus, aonde o Teu nome será anunciado, aonde a Tua palavra será ministrada, Pai Santo, que seja o Senhor se glorificando nesta semana e dando a vitória, Pai, ó Deus, tão necessitada daquelas vidas que serão alcançadas, meu Deus, usa os nossos pastores, usa os nossos pregadores, alcança a vida espiritual de cada um deles, em cada capital, aonde estão, em cada cidade, em cada município, Pai, que a Tua manifestação seja perfeita, Lamastecanda Labaia, Pai Santo, eu já quero Te louvar, eu já quero Te agradecer pela oportunidade que o Senhor nos quis conceder hoje de buscar a Tua face e presença, meu Deus, continua se apoderando, usando em Tuas mãos a vida do Teu servo, do pastor Jerry Bursá, meu Pai, que vai continuar no ar neste clamor, Rei da Glória.
1: Senhor eterno Pai, em concordância com Teu servo, ó Pai, nós, ó Pai, apresentamos nas Tuas mãos a cada vida, Senhor, que está conosco neste momento, nesta oração. Quantas e quantas pessoas que nesse instante, ó Pai, estão, ó Pai, clamando, pedindo a Tua misericórdia, a Tua clemência, diante da situação a qual elas estão enfrentando. Ó Pai querido, visita neste momento, visita a vida, Senhor, deste homem, desta mulher, desse adolescente, deste jovem, desta criança, ó Pai. Vai de encontro neste momento. O Senhor sabe, meu Deus, das necessidades, dos anseios. Ó Pai querido, ó Pai amado, quem sabe neste momento há pessoas que estão no leito de dor, de enfermidade. Senhor, Tu tens o poder, por intermédio desta oração, ó Pai, visitar esta pessoa agora. Eu creio, ó Pai, na cura física. Eu creio que o Senhor pode, sim, repreender todo o mal contra esta vida. Quem sabe pessoas que agora estão clamando conosco, meu Deus, pedindo, Senhor, ó Pai, o socorro divino. Quantas pessoas necessitadas, quantas pessoas aflitas, ó Pai, porque estão desempregadas. Outras, ó Pai, porque, meu Deus, necessitam da ação divina do Teu poder em prol das suas famílias, em prol dos casamentos. E nós estamos agora, Senhor, sim, meu Deus, em concordância, pedindo que o Senhor venha agora visitar, que o Senhor venha repreender todo o mal, toda investida do inimigo, todo projeto que é arquitetado no inferno contra a vida deste homem, contra a vida desta mulher, que seja repreendido agora. Ó Pai querido, ó Pai amado, eu quero apresentar neste momento, Senhor, esta vida, Senhor, que está passando por dificuldades, ó Pai, financeira, toma nas Tuas mãos esta vida, Senhor meu Deus, que também está pedindo, Senhor meu Deus, que o Senhor possa, ó Pai, neste momento, ouvir o clamor, que o Senhor possa possa abrir uma porta. O Senhor é Deus que abre portas aonde não há portas. E eu creio, Senhor, que o Senhor está neste momento visitando esta pessoa. Meu Deus, toma nas tuas mãos este pai, esta mãe que tem derramado lágrimas, Senhor, juntamente conosco nesta oração, pedindo a libertação dos seus filhos. Quantas pessoas que estão escravizadas nos vícios, ó Pai, o Senhor tem o poder de libertar, o Senhor tem o poder de transformar. Meu Deus, quantos e quantos testemunhos nós já ouvimos de pessoas, ó Pai, que outrora estavam escravizadas, que outrora estavam acorrentadas espiritualmente, mas foram libertas, foram transformadas pelo teu poder. Meu Deus, visita agora, dê, Senhor, meu Deus, a libertação dos vícios, dê a libertação, Senhor, também, ó Pai, a libertação financeira, dê, ó Pai querido, sim, meu Deus, a libertação para esta pessoa, Senhor, vai de encontro, meu Deus, agora, também aquela pessoa que está apresentando a sua vida espiritual, meu Deus, hoje à tarde, ali naquela mensagem, Senhor, o Senhor falou profundamente em vários corações. Quantas pessoas, ó Pai, estavam desanimadas, ah, Senhor, meu Deus, pelo desgaste espiritual, que nós sabemos, ó Pai, que é natural, acontece, mas o Senhor, meu Deus, é que nos fortalece, é o Senhor que nos dá vitória, é o Senhor, meu Deus, que nos capacita para continuarmos trilhando por este caminho glorioso, que é o caminho da salvação. Senhor, cura espiritualmente esta pessoa, visita, ó Pai, neste momento, visita, Senhor, esta pessoa que também, Senhor, necessita da cura emocional, vai de encontro, ó Pai, vai de encontro neste momento, tem de misericórdia, ó Pai, Senhor, quem sabe, pessoas que estão orando conosco neste exato momento e elas precisam de tomar uma decisão e estão buscando a direção do Senhor para tomarem as decisões, ó Senhor, meu Deus, dê a sabedoria nas decisões que serão tomadas, que o Senhor possa, meu Deus, sim, falar no profundo do coração desta pessoa nesta noite, ó Pai querido, Pai amado, quantas pessoas que estão orando conosco neste momento, no local de trabalho, outras que estão viajando, guarda, Senhor, livra, Senhor, de todo mal, de todo intento do inimigo, ah, Senhor, meu Deus, esta pessoa que está nesta viagem, guarda, Senhor, também, é, Senhor, meu Deus, este vigilante, quem sabe que está no seu período noturno agora, Senhor, no seu trabalho, no seu quarto de hora, o Senhor tem o poder, meu Deus, de guardar, o Senhor tem o poder de dar o grande livramento para estas pessoas agora, vai de encontro, Senhor, ó Deus Santo, Deus Todo-Poderoso, também, Senhor, a nossa igreja, abençoa a nossa igreja, abençoa, Senhor, meu Deus, as nossas congregações que estão espalhadas no Brasil e no mundo, Senhor, abençoa os líderes, abençoa os pastores que estão à frente das nossas congregações, Senhor, dê forças, dê graças, Senhor, ajuda a cada um dos teus filhos a continuarem, Senhor, a não olharem, meu Deus, para os obstáculos, mas sim, meu Deus, perseverarem firmes nesse propósito que é fazer a tua obra, Senhor. Nós estamos, ó Pai, nesta missão e não podemos olhar para o lado, não podemos olhar para trás, temos que continuar seguindo adiante, Senhor, crendo que o Senhor está, Senhor, meu Deus, cuidando de todas as coisas para que possamos, sim, meu Deus, desbravar dia após dia, Senhor, até, Senhor, confirmar, ou seja, até concretizar, Senhor, aquilo que o Senhor tem a realizar, meu Deus, em nossas vidas. Pai, abençoa os teus filhos, dê forças, dê graça, Senhor, também para os novos líderes, os novos pastores, os nossos seminaristas, ó Pai, que se prepararam, meu Deus, que já estão no campo, outros que estão se preparando, toma nas tuas mãos, Senhor, meu Deus, que eles também venham ser instrumentos poderosos nas tuas mãos para fazer a tua obra, Senhor, orienta por intermédio do teu Espírito Santo a cada um dos teus filhos, ó Deus eterno, ó Deus poderoso, meu Deus. Pai, visita neste momento este homem, esta mulher, meu Deus, que está indeciso se atende ou não ao chamado ministerial, Senhor. Quantas pessoas que o Senhor tem chamado, Senhor, toca no profundo do coração deste homem, no profundo do coração desta mulher, Senhor, para que possa, meu Pai, permitir que o Senhor venha, Senhor, ajudá-los para que eles possam cumprir os seus chamados. Ó, Senhor, meu Deus, a Tua palavra diz que grande é a seara, mas poucos são os ceifeiros. Senhor, envia, Senhor, mais pessoas para poder nos ajudar, porque, Senhor, a seara é grande. Sim, meu Deus, nós sabemos e precisamos de homens e mulheres compromissados com a Tua palavra, compromissados, sim, meu Deus, com o chamado ministerial. E eu lhe peço, meu Deus, que o Senhor possa capacitar este homem, que o Senhor possa capacitar esta mulher. Abençoa, Senhor, meu Deus, os ministérios da nossa igreja. Toma nas Tuas mãos, Senhor, os ministérios, Senhor, todos os ministérios da nossa igreja, o ministério infantil. Visita, Senhor, meu Pai, ah, Deus Santo, cada líder, cada tia, Senhor, que tem se empenhado, muitas vezes, Senhor, meu Deus, de forma voluntária, mas não tem medido esforços para fazer, meu Deus, a Tua obra. Abençoa, Senhor, abençoa as criancinhas, abençoa os pais dessas crianças que frequentam, que visitam as nossas igrejas, ó Pai. Meu Deus, toma nas Tuas mãos o ministério da intercessão. Abençoa, Senhor, todos aqueles que estão envolvidos. Toma, Senhor, a nossa irmã Maria Lorene, Senhor, nas Tuas mãos. Ah, Deus Santo, toma, Senhor, nas Tuas mãos também o presbítero Davi Neto, Senhor. Toma nas Tuas mãos os demais que estão envolvidos, ó Pai. É, Senhor, meu Deus, nesta intercessão global, ó Pai. Abençoa Teu servo também, pastor Kleber, que está comigo. Toma nas Tuas mãos o seu lar, a sua família.

Que o Senhor possa dar virtude, que o Senhor possa, meu Deus, sim, meu Deus, dar a condição para que eles possam perseverar. Ó Senhor, nós cremos que todos unidos nós alcançaremos o nosso objetivo, que é ganhar almas para o Teu reino. Senhor, a Tua igreja, ela é, Senhor, uma igreja de oração, e temos intensificado dia após dia mais as orações, Senhor, porque sabemos, ó Pai, que a oração, ela é, sim, a chave da vitória. Nós temos a certeza, a convicção, ó Pai, que por intermédio da oração, meu Deus, estamos mais sensíveis à voz do Teu Espírito Santo. Estamos, Senhor, mais sensíveis à voz que nos orienta, à voz do Senhor que nos direciona para o caminho certo, para aquilo que nós devemos fazer, para o crescimento da Tua obra, ó Pai. Ó Deus Santo, abençoa o ministério de louvor. Toma, Senhor, meu Deus, todos os levitas. Toma, Senhor, meu Deus, ó Pai, os instrumentistas, Senhor, toma nas Tuas mãos os cantores, ó Pai, abençoa, ó Pai, toma nas Tuas mãos também, Senhor, meu Deus, o ministério jovem, toma o Regenere, Senhor, toma o Expansão, toma toda a liderança, meu Deus, tanto do Regenere quanto do Expansão, todos os nossos jovens, Senhor, visita neste momento, aonde eles estiverem agora, não somente na nossa sede mundial, mas de todas as nossas igrejas pentecostal, Deus e amor. Meu Pai querido, visita também, Senhor, os adolescentes da Tua igreja, Senhor, guarda-os, livra-os, Senhor, abençoa cada adolescente, abençoa, meu Deus, todas as lideranças que estão à frente, também dos adolescentes. Ó Pai querido, toma nas Tuas mãos o ministério, ó Pai, do evangelismo. Visita, Senhor, meu Pai, a cada irmão, a cada irmã que tem se empenhado a fazer a Tua obra, a evangelizar, Senhor, que não tem medido esforços para irem, Senhor, meu Deus, em qualquer lugar, em lugares difíceis, Senhor, em lugares que têm, sim, meu Deus, uma complexidade, mas o Teu povo, ó Pai, os Teus servos não têm medido esforços para fazer a Tua obra. Abençoa, guarda, livra, Senhor. Toma toda a liderança nas Tuas mãos, ó Pai. Abençoa também o ministério de ensino, ó Pai. Ó Senhor, meu Deus, abençoa os nossos professores. Toma nas Tuas mãos, Senhor, todo o ministério de ensino, ó Pai. Dê, Senhor, meu Deus, a direção, porque nós precisamos, sim, ó Pai, de preparar os nossos obreiros. Precisamos estar preparados para a Tua obra, Senhor, e o Senhor levantou

0: abençoando os teus filhos e as tuas filhas. Senhor meu Deus, eu quero aproveitar, meu Deus, este momento de oração e pedir, meu Deus, que o Senhor venha avivar, aviva, Senhor, dia após dia a tua obra, aviva, Senhor, os pastores, aviva, Senhor, cada departamento, ou seja, cada ministério, ó Pai, aviva, Senhor, enche, ó Pai, os líderes, encha cada, Senhor, membro, meu Deus, que compõe, meu Deus, esses ministérios, enche do teu poder, enche da tua graça, enche da tua unção, Senhor, enche do teu Espírito Santo, ó Pai querido, toma nas tuas mãos, Senhor, todos os grupos, toma nas tuas mãos, ó Pai, também, meu Deus, as pessoas que estão se preparando para o batismo, ó Pai, quantas pessoas que já estão ansiosas para descer as águas batismais, visita agora, Senhor, visita os novos convertidos, Senhor, fortaleça, meu Deus, ó Pai, os teus filhos, ó Pai, meu Deus, que eles possam ter a compreensão, um entendimento, por intermédio, ó Pai, do ensino, por intermédio do teu Espírito Santo, que eles possam ter um entendimento, ó Pai, da tua palavra, que eles possam ser, meu Deus, Senhor, sustentados, alimentados pela tua palavra, que eles possam, Senhor, realmente estarem firmados na rocha inabalável que é o Senhor. Eu creio, ó Pai, que o Senhor, meu Deus, está guardando, eu creio, Senhor, que o Senhor está livrando, ó Pai, eu creio, ó Pai, meu Deus, quantos e quantos, ó Pai, estão também se preparando, meu Deus, buscando a tua presença, porque anseiam ser batizados com o teu Espírito Santo. Quantas pessoas que anseiam pelos dons espirituais, Senhor, visita agora. Quem sabe há pessoas neste momento que estão orando conosco, pedindo batismo com o Espírito Santo. Quem sabe há pessoas neste momento, ó Pai, que estão buscando os dons espirituais. Sim, meu Deus, que o Senhor possa neste momento, sim, ó Pai, batizá-los, que o Senhor possa dar os dons, Senhor, porque, ó Pai, meu Deus, se há esse desejo, se há, meu Deus, este anseio nos corações dessas pessoas, é porque, ó Pai, elas querem, Senhor, ser úteis, elas querem, Senhor, meu Deus, ó Pai, se encher da tua graça, ter, meu Deus, sim, ó Pai, um relacionamento íntimo com o Senhor, ter experiências, ó Pai, sim, meu Deus, e ferramentas para trabalharem na tua obra, e eu lhe peço, Senhor, neste momento, visita neste momento, ó Pai, visita, Senhor, meu Deus, ó Pai, dê os dons ministeriais, dê, Senhor, meu Deus, sim, os dons espirituais, também o fruto do Espírito, Senhor, porque se faz necessário que, ó Pai, todos nós tenhamos o fruto do Espírito. Sim, meu Deus, ó Pai, ponha temor no coração, Senhor, dos teus filhos, das tuas filhas, Senhor, ponha, Senhor, o temor, meu Deus, quebra, Senhor, toda fortaleza espiritual, todo levante, meu Deus, toda muralha que tem se colocado à frente deste homem, desta mulher, o Senhor tem o poder de repreender, o Senhor tem o poder, ó Pai, de jogar por terra, há poder, sim, meu Deus, no teu sangue, há poder, Senhor, no teu nome, Senhor, e nós cremos, ó Pai, que o Senhor está desfazendo toda a obra do mal, que o Senhor está preparando, sim, meu Deus, a cada um de nós, ó Pai, para alcançarmos a salvação da nossa alma, Senhor, meu Deus, ó Senhor, meu Deus, todos os dias o Senhor tem voltado, todos os dias pessoas têm partido, Senhor, se faz necessário termos esse entendimento e estarmos preparados, ó Pai, sim, meu Deus, preparados para quando o Senhor nos chamar, preparados quando a trombeta de Deus tocar, precisamos estar preparados e nós te pedimos, ó Pai, sim, meu Deus, que o Senhor visite agora, fortaleça este irmão, fortaleça esta irmã, Senhor, meu Deus, ajuda, Senhor, meu Deus, para que este irmão venha buscar mais a tua presença na oração, que venha buscar mais o Senhor no jejum, que venha buscar mais, ó Pai, também por intermédio da meditação da palavra do Senhor, porque é a palavra que transforma, é a palavra que liberta, Senhor, ó, meu Deus, quantas e quantas pessoas menosprezam a tua palavra, Senhor, meu Deus, é algo preciosíssimo que o Senhor deixou para nós, Senhor, coloque, meu Deus, esse desejo, ó Pai, Sim, meu Deus, esta sede de aprender, Senhor, de meditar nas Tuas palavras, ó Pai, ó Deus eterno, ó Deus poderoso, ó Deus da glória. Meu Deus, eu lhe peço, meu Pai, que neste momento o Senhor também, meu Deus, venha visitar as nossas igrejas que estão, meu Deus, nos outros países. Ó, Senhor, meu Deus, vai de encontro agora, visita as nossas igrejas. Ó, meu Deus, nesses países que estão em guerra, Senhor, visita essas nações, repreenda todo mal, todo espírito que luta para trazer, meu Pai, sim, meu Deus, todas essas ações malignas, Senhor, meu Deus, estes conflitos, o Senhor tem o poder de desfazer, ó Pai. Vai de encontro também as famílias missionárias que estão no campo missionário, ó Pai, quem sabe nos campos que estão, meu Deus, em guerra. Senhor, vai de encontro agora, guarda-os, livra-os, ó Pai, de todo mal, de todo intento do inimigo, Senhor. O Senhor, meu Deus, tem o poder, meu Pai querido, dê, Senhor, sabedoria também para os governantes, ó Pai. Sim, meu Deus, para que haja paz, meu Deus, dê sabedoria, Senhor, meu Deus, que o Senhor possa, meu Deus, fazer, ó Pai, justiça, Senhor, nestas nações, aonde, meu Deus, a injustiça impera, Senhor. O Senhor é o Deus da justiça, e nós cremos, ó Pai, sim, meu Deus, que o Senhor pode intervir, que o Senhor pode, ó Pai, mudar completamente o cenário a qual, Senhor, nós estamos vivendo. Ó Deus Santo, ó Deus Poderoso, ó Deus da Glória, visita agora, Senhor, meu Deus, ó Santo Deus, os nossos irmãos também, que estão envolvidos, ó Pai, na agricultura, meu Deus, tem lugares que há necessidade de chuva, que o Senhor possa, meu Deus, ó Pai, sim, abençoar, abençoa a colheita, Senhor, abençoa, Senhor, nossos irmãos que estão no interior, ó Pai, vai de encontro agora, meu Deus, o Senhor tem o poder, sim, Jesus, de operar, meu Deus, maravilhas, Santo Deus, o Senhor tem o poder de trazer a paz, a tranquilidade, Senhor. Meu Deus, visita neste momento também a minha família. Toma nas Tuas mãos, Senhor, a minha esposa. Toma meu filho Josué. Toma, Senhor, toda a minha família, Senhor, nas Tuas mãos, ó Pai. Senhor, toma nas Tuas mãos, Senhor, meu Deus. Também toda a diretoria deliberativa, Senhor. Abençoa nossa presidente, nossa irmã Ireni, Senhor. Pai de encontro agora. Abençoa, Senhor, nossa irmã Débora, abençoa o pastor Lorival, toma, Senhor, nas Tuas mãos, ó Pai, abençoa, Senhor, também o presbítero Davi Neto, meu Deus, vai de encontro à sua família, meu Deus, toma esta família nas Tuas mãos, Senhor, abençoa, meu Deus, ó Pai querido, eu creio, Senhor, que grandes coisas o Senhor tem a realizar por intermédio, ó Pai, ó Senhor, de toda esta família, o Senhor tem realizado, mas eu creio que coisas maiores o Senhor fará. Meu Deus, nós podemos ver a ação divina do Teu poder. Nós podemos ver o que o Senhor tem feito nestes 6 meses, ó Pai. Com grandes coisas o Senhor tem realizado. Continua realizando, ó Pai. Meu Deus, toma toda a diretoria também executiva, Senhor. Vai de encontro, guarda, livra, repreenda, Senhor, toda a investida do inimigo, Senhor, ó Deus poderoso, ó Deus da glória, ó Deus da justiça, Senhor meu Deus, todos os projetos que estão, meu Deus, ó Pai, ah, Senhor meu Deus, sendo projetados, meu Deus, para o crescimento da Tua obra, para a organização da Tua obra, Pai de encontro, meu Deus, dê a vitória, dá, Senhor, meu Deus, a direção, nos instrua, Espírito Santo, para que possamos fazer o que for, meu Deus, a Tua vontade, abençoa, meu Deus, a fundação, abençoa, meu Deus, todos, toda a liderança da fundação, Senhor, abençoa, meu Deus, a associação, toma também toda a liderança, todos todos que estão envolvidos, Senhor, vai de encontro. Visita também, Senhor meu Deus, neste momento, ó Pai querido, todos aqueles irmãos que nos visitam, Pai, de outros ministérios, católicos, livres pensadores, toma nas tuas mãos, ó Pai, aqueles que têm contribuído, aqueles que têm ajudado a tua obra, Senhor, vai de encontro, ó Pai, agora, abençoa, Senhor, abençoa os dizimistas da nossa igreja, repreenda, sim, meu Deus, o devorador, ó Pai, ó Senhor, esta pessoa que propositou no coração de ser um dizimista fiel, Senhor, abençoa, ó Pai, nós sabemos que há, Senhor, meu Deus, promessas na tua palavra, ó Pai, meu Deus, vai de encontro neste momento também, Senhor. Ó Pai, as nossas crianças, hoje nós tivemos ali, meu Deus, a unção, meu Deus, pelas nossas criancinhas, ó Pai, meu Deus, quantas crianças que estão em situação de risco, tenha misericórdia, Senhor, teu grande livramento, Senhor, tem de misericórdia de cada criança, nós podemos ver, ó Pai, pelos noticiários, a fúria do inimigo contra as crianças, mas o Senhor tem o poder de guardá-las, de livrá-las, ó Pai. Guarda também os nossos idosos, meu Deus, tenha misericórdia, sim, meu Deus, que os anjos do Senhor venham guardá-los, venham livrá-los, ó Pai, guarda as escolas, ó Pai, tenha misericórdia, meu Deus, ó meu santo, guarda, livra de todo intento do inimigo, meu Deus, contra, meu Pai, e também os nossos adolescentes, os nossos jovens, meu Deus, que estão nas escolas, que estão nas faculdades, ó Pai, meu Deus, vai de encontro agora, também os hospitais, Senhor, visita agora esta pessoa, meu Deus, que está neste hospital, quem sabe pessoas que estão desenganadas pela medicina, sim, meu Pai, o Senhor tem o poder de reverter esta situação, quantos e quantos testemunhos, meu Deus, nós já ouvimos, meu Deus, já presenciamos de pessoas que estavam desenganadas pela medicina e elas foram, meu Deus, curadas, elas foram curadas, Senhor, completamente curadas, e essas pessoas testemunharam, meu Deus, e os médicos, ó Pai, tiveram que, ó Pai, sim, confirmar que foi um milagre, o Senhor é o Deus de milagres, ó Pai, meu Deus, quantas maravilhas nós já contemplamos e já ouvimos, meu Deus, no nosso ministério, meu Deus, o Senhor é um Deus Todo-Poderoso, e eu creio, ó Pai, que o Senhor pode visitar esta pessoa agora, quem sabe esta pessoa que está acamada, sim, meu Deus, gemendo de dores, quem sabe esta pessoa, meu Deus, que está neste momento, ó Pai, passando pelo vale da sombra e da morte, o Senhor tem o poder, ó Pai, de repreender todo o mal. O Senhor tem o poder de reverter esta situação e curar esta pessoa instantaneamente. Ó Pai querido, ó Pai amado, visita agora, visita também, Senhor, os presídios, os presidiários, quantos presidiários. Ouve, meu Deus, esta oração. E eu lhe peço agora, vai de encontro os presidiários, vai de encontro, repreenda o Espírito da morte que paira sobre os presídios, ó Pai, meu Deus, envia, sim, meu Deus, um exército de anjos para combater, para lutar contra os espíritos malignos, espíritos da morte que estão ali projetando, que estão ali planejando tirar a vida de pessoas dos presídios. Eu creio, ó Pai, que o Senhor está guardando, eu creio que o Senhor está livrando, eu creio, ó Pai, que o Senhor está usando pessoas para resgatar aqueles que estão aprisionados espiritualmente, assim como também, Senhor, há presidiários que já estão libertos, ó Pai, das correntes espirituais. Guarda os teus filhos, livra-os de todo mal, Senhor, meu Deus, vai de encontro agora, ó Deus eterno, ó Deus poderoso, toma nas tuas mãos, Senhor, também, ó Senhor, ah, Pai querido, os nossos policiais militares, meu Deus, federais, enfim, Senhor, municipais, toma nas tuas mãos, guarda, livra, Senhor, meu Deus, aqueles que estão nesse momento no trabalho, ó Pai, tem de misericórdia, Pai, toma, Senhor, meu Deus, ó Senhor, todas as autoridades, ó Pai. Nós sabemos que toda autoridade foi constituída pelo Senhor. Foi o Senhor, meu Deus, que constituiu. Ó Senhor, meu Pai, meu Deus, o Senhor continua no controle de todas as coisas. Muitas vezes não queremos compreender, mas, ó Pai, nós, Senhor, precisamos sim, Senhor, meu Deus, ter esse entendimento que tudo está nas Tuas mãos, ó Pai. E nós oramos, Senhor, meu Deus, por todas as autoridades. Nós oramos, meu Deus, pelo presidente da República. Nós oramos, ó Pai, pelos governadores. Nós oramos pelos prefeitos. Nós oramos, ó Pai, sim, meu Deus, por todas as autoridades. Toma nas Tuas mãos, ó Pai. Ó Senhor, meu Deus, que haja a direção do Teu Espírito Santo para cada vida, Senhor. Ó Deus eterno, ó Deus poderoso, ó Deus da glória, aleluias. Ó Senhor, meu Pai, toma nas Tuas mãos, Senhor, toda a equipe que está conosco nesta noite, ó Pai. Toma, Senhor, meu Deus, ó Pai, também todos aqueles que estão nos assistindo, aqueles que estão nos ouvindo pelo programa de rádio, ó Pai, toma nas Tuas mãos, Senhor, meu Deus, Tu sabes, ó Pai, a necessidade que está sendo apresentada neste exato momento. Meu Deus, tem pessoas apresentando neste momento a sua causa, talvez aparentemente impossível. Quem sabe há pessoas depressivas, quem sabe, meu Deus, há pessoas com a tristeza profunda, mas o Senhor tem o poder de repreender agora, Senhor. Meu Deus, quem sabe este pai, esta mãe, este familiar, esse tio, essa avó, meu Deus, que está agora derramando lágrimas porque não sabe onde esse jovem está nesse momento. Teu grande livramento, Senhor. Livra, meu Deus, de todo mal. Livra, Senhor. O Senhor tem o poder. Nós cremos, ó Pai. Ó Deus eterno. Ó Deus todo-poderoso. Ó Deus da glória. Eu creio na manifestação do Teu poder. Eu creio, Senhor, que neste exato momento o Senhor está, Senhor, dando grande livramento. Ó Pai querido, ó Pai amado, muito obrigado, Senhor, por tudo que o Senhor tem nos concedido, ó Pai. Obrigado por este momento de oração, Senhor. Muito obrigado, Senhor. Meu Deus, como é bom estar na Tua presença. Como é bom, Senhor, meu Deus, sentir a graça, a unção do Teu Espírito Santo, ó Pai. Obrigado, meu Deus. Obrigado por tudo, ó Pai. Senhor, meu Deus, que o Senhor continue guardando, Senhor. Que o Senhor continue livrando a cada ouvinte, a cada pessoa que está nos assistindo. Pai querido, abençoa os cultos de amanhã, Senhor. Toma nas Tuas mãos os pregadores que estarão, meu Deus, ministrando a Tua palavra nessa segunda-feira, Senhor. Abençoa, Senhor, o Teu povo, a todos que vão comparecer, que vão estar participando, Senhor, que o Senhor possa derramar das Tuas bênçãos sobre cada vida. Meu Deus, é o que nós Te pedimos e nós Te agradecemos. Em nome de Jesus, amém e amém, Senhor Jesus. Que Deus abençoe a todos os nossos irmãos, todos os nossos queridos irmãos e também você que está nos assistindo e nos ouvindo por esse momento que vocês passaram conosco em oração. Eu quero, antes de já me despedir de vocês, quero perguntar se porventura tem alguém que você queira aceitar Jesus. Se você quiser aceitar Jesus, você pode aceitar Jesus agora. Tá? Então você vai estar tomando essa decisão hoje de aceitar Jesus como seu único e suficiente Salvador. Nós temos aí na tela, quero aceitar a Jesus. E aí você pode tanto entrar em contato conosco por intermédio do telefone, que é o 11, né? É o WhatsApp 95094-4645. E você também pode mandar aí o seu e-mail, queroaceitarjesus@ipba.com.br. E eu quero fazer uma oração agora com você. Você que está aceitando Jesus, você que está reconciliando neste exato momento. Você vai dizer assim, diga assim: Senhor Jesus, eu Te aceito como meu único e suficiente Salvador. Senhor, escreve o meu nome no livro da vida e sela com uma gota do Teu sangue. Amém. Que Deus possa Te abençoar. Procure uma das nossas igrejas Pentecostal Deus e Amor, mais próxima aí no seu bairro, se apresente ao pastor e diga: olha, eu aceitei Jesus dentro do programa A Voz da Libertação, na oração da meia-noite, e o pastor com certeza vai te receber com muito carinho, com muito amor. Que Deus abençoe, ouvintes, Deus abençoe você também, que ficou conosco aí nos assistindo. Fiquem todos na paz do Senhor Jesus. E amanhã, em segunda-feira, nós temos aí os cultos das nossas igrejas Deus e Amor. Deus abençoe. Fique na paz do Senhor Jesus.
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2: Uma hora e dois minutos.
4: Meu nome é Maurício, sou Livan Rodrigues de Lima. Vim hoje aqui testemunhar dos milagres que Deus fez na minha vida, né? E aonde eu vim parar na Igreja Deus e Amor aqui, né? É morador de rua, usando droga ali, sendo escravizado mesmo por Satanás, né? Mas Deus usou de misericórdia, né? Usando o pastor para entregar o recado de Deus, porque eu cheguei aqui com uma vida arrebentada, uma vida sem sentido. E hoje, graças ao Senhor Jesus, ele me deu um emprego onde eu posso ter minha casa imobiliada, né? Deus está restituindo tudo aquilo que Satanás tirou da minha vida. Louva a Deus pela igreja, louva a Deus pelos homens de Deus que onde tem, né, Deus e Amor aqui. Deus abençoando mesmo a minha vida, né? E a minha casa, Deus mudou assim, por completo a minha vida espiritual, né? Então eu posso louvar e engrandecer o nome do Senhor através da Igreja Deus e Amor. Então, pastor, eu só tenho a agradecer a Deus, agradecer ao Senhor Jesus, e sempre que eu puder, eu vou estar testemunhando que Deus abençoe a igreja, Deus amor, Deus abençoe todos os membros, em nome do Senhor Jesus, que foi muitas pessoas que vieram ali estender a mão, orar por mim, chorar por mim. Então eu louvo a Deus, em nome do Senhor Jesus, que Deus abençoe, em nome do Senhor Jesus. Meu nome é Maurício, eu sou Livan Rodrigues de Lima,
5: eu moro ali no Atuba, né, na Vila Esperança.
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2: Uma hora e quatro minutos.

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2: Muito bom dia na paz do nosso Senhor e Salvador Jesus Cristo. Começa aqui na Rádio Deus e Amor, o programa Madrugada do Socorro de Deus. Eu sou seu irmão em Cristo, Daniel Mariano, na mesa de som, Felipe Medina, e no WhatsApp está o nosso querido irmão Cleito. Permitindo o nosso Deus, estaremos juntos com vocês até a 1 hora da manhã, ou seja, até às 5 horas da manhã, não é? Agora é 1 da manhã, 10 minutos, na capital paulista. Vocês acompanharam a oração ao vivo com o pastor Kleber de Oliveira, juntamente com o pastor Jerry. É a oração intercessão global. Tenho certeza, queridos irmãos ouvintes, vocês foram alcançados, receberam a cura, o milagre, a libertação nesta madrugada de segunda-feira, dia 6 de julho de 2026. Lembrando a todos que logo mais às 2 horas da manhã teremos a oração ao vivo aqui na Rádio Deus e Amor, dentro da programação Madrugada do Socorro de Deus. Você que não conseguiu acompanhar a oração da meia-noite, você tem a oportunidade de você participar da programação e do programa Madrugada do Socorro de Deus nesta madrugada. Ligando aqui para nós temos 2 linhas já disponíveis para que vocês venham estar ligando e participando aqui ao vivo, aqui na Rádio Deus e Amor. Temos o primeiro telefone, que é o DDD 11-3208-2790. E o segundo telefone é o DDD 11-3208-2743. Lembrando a todos vocês que forem participar, você que é de fora da capital paulista, não esqueça de colocar o prefixo, o DDD 11 aqui de São Paulo, ok? E se você quer participar deixando a sua mensagem via texto, nós temos o nosso WhatsApp, DDD 11 98292-3392. Lembrando a todos que no WhatsApp nós vamos estar lendo a sua mensagem, por isso pedimos a sua colaboração e cooperação, não é? De enviar sua mensagem via texto. Muitas pessoas querem mandar áudio ou tentar fazer a ligação chamada via WhatsApp. Por isso, nós temos já as linhas disponíveis para você participar aqui ao vivo, aqui na Rádio Deus e Amor. Sejam todos muito bem-vindos. Programa Madrugada do Socorro de Deus já começou aqui na Rádio Deus e Amor.
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2: Muito bem, já vamos já atender o primeiro ouvinte nesta madrugada. Alô, bom dia.
4: Bom dia.
2: A paz do Senhor Jesus.
4: A paz.
2: Com quem eu falo?
4: Alves de Neves, Montreal do Paulista.
2: A paz do Senhor, meu irmão, que podemos ajudar o senhor nesta madrugada?
4: Coloca meu nome na oração aí, da minha mãe também. Ela tem sono, talvez não dorma à noite.
2: Ok, como é que é o nome da sua mãe?
4: Aí, Salomé de Melo.
2: Ok. Mais alguém?
4: É, tinha uma pessoa também que era colega meu, mas ele... Eu não sei o que ele fez na vida, mas ele tá preso aí pro lado de São Paulo. Mas ele, pra mim, ele foi uma pessoa que fez muito favor pra mim. E às vezes tem saudade dele, não sei o que aconteceu com ele.
2: Como é que é o nome dele, meu irmão?
4: Carlos.
2: Ok. Nós vamos estar...
4: Eu não julgo, porque pra mim ele foi uma pessoa maravilhosa. Eu não sei o que aconteceu na vida dele, não sei.
2: Ok.
4: Mas era uma pessoa que você precisava dele, ele estava pronto.
2: Maravilha. Já está anotado aqui o nome, então, dele e também dos seus parentes. Ok, meu irmão?
4: Obrigado pela atenção. Hoje eu consegui, mas é difícil.
2: Amém. Deus abençoe, viu, pela sua participação. Às 2 horas da manhã nós estaremos orando. Muito bem, agora são exatamente 1 da manhã, 14 minutos. Aí está a participação do nosso querido irmão, que ligou aqui para nós, deixando aqui o pedido de oração em favor de todos os seus parentes e também em favor do Carlos. Olha, eu quero aqui também, neste momento, aproveitar, não é? E trazer um convite especial a todos os nossos irmãos que quer quiserem participar pela primeira vez, insista, não é? Muitas pessoas desistem logo na primeira ligação. Então eu já peço você que sempre participou, não é, da programação Madrugada do Socorro de Deus, eu peço que você venha também, não é, deixar que outras pessoas venham participar da programação Madrugada do Socorro de Deus. E tem muitas pessoas, né, Felipe, que ligam a semana toda pedindo oração. Isso é muito importante, ouvintes. Claro que é muito importante colocar o nosso lar, a nossa casa, a nossa família nas mãos do Senhor Jesus, mas pedimos também a cooperação e a colaboração de todos vocês que já ligaram, que já deixaram os pedidos de oração, para que vocês também venham dar espaço para aqueles que nunca tentaram e nunca conseguiram ligar aqui para nós, para que nós possamos também atender essas pessoas e que também podemos, não é, poder falar com elas ao vivo e anotar os pedidos de oração a qual elas estarão colocando para nós estarmos orando às 2 horas da manhã, ok? 1 da manhã, 15 minutos, mais uma ligação nesta madrugada de segunda-feira, vamos atender. Alô, bom dia, paz do Senhor Jesus.
5: Bom dia, paz do Senhor.
2: Com quem eu falo?
5: Aguinaldo, Lagoa da Prata, Minas Gerais.
2: É o Aguinaldo de Minas Gerais, é isso, né?
5: Lagoa da Prata, Minas Gerais.
2: Ô, oh, meu irmão, que prazer falar com você.
5: Ô, presbítero, estou tentando me sair de madrugada.
2: Uhum. É a primeira vez que você liga aqui para nós, irmão Aguinaldo?
5: Não, eu tenho tentado um tanto de ligar, presbítero.
2: Uhum. E até que fim conseguiu?
5: É, graças a Deus, né? Para a vitória do Senhor.
2: Amém. Aproveitando.
5: O pastor Daniel, presbítero Daniel Mariano. Eu não tive tempo de conversar com o meu pastor ainda, que lagou, porque eu tenho faltado muito dos cultos devido à sequela de coordenação motor do dia, você sabe. É uma dor terrível, para a esquerda. Então eu queria saber do presbítero, se o senhor deve estar por dentro. Isso causa algum reforçamento ou pecado, presbítero?
2: Ó, é o seguinte, eu vou falar com o senhor fora da linha, ok? O Felipe vai colocar um hino, eu já vou atender fora da linha, ok?
5: Tudo bem.
2: Você fica na linha que eu já vou falar com você já em algum instante, ok? Enquanto o Felipe ele vai colocar um hino, eu vou dando uma orientação aí pro senhor fora do ar, ok, o meu Aguinaldo?
5: Tá certo.
2: Fique na linha que eu já falo com o senhor já. 1 da manhã, 17 minutos, fique com esse lindo louvor. Daqui a pouco eu volto com todos vocês. Não saia da sintonia, porque este é o programa Madrugada do Socorro de Deus.

0: Muito bem, agora são exatamente 1 da manhã, 21 minutos na capital paulista. Este é o programa Madrugada do Socorro de Deus, nesta madrugada de segunda-feira. Que bom ter a sua companhia, muito obrigado pela sua audiência. A programação Madrugada do Socorro de Deus vai ao teu encontro, vai no teu lar, na tua casa, no teu trabalho. É muito bom fazer companhia a todos vocês que estão nesta madrugada nos acompanhando, escutando esta programação, que é uma bênção de Deus nos lares, é uma bênção de Deus no seu trabalho, aonde você estiver, aí está a programação Madrugada do Socorro de Deus. Agora, 1 da manhã com 22 minutos na capital paulista.
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0: Muito bem, vamos agora fazer uma pequena pausa, porque vamos estar agora ouvindo atentamente o pastor Lourival de Almeida, qual vai estar trazendo um tema mais do que interessante, que é o tema Só Vitória. Eu tenho certeza que esta semana será só vitória de Deus sobre a sua vida. É o quadro Pão Diário. Continue na sintonia, continue conosco. Daqui a pouco voltaremos com todos vocês aqui na Rádio Deus e Amor.
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4: Eu não posso deixar de refletir na palavra de Deus. Como é importante a gente refletir. É importante a gente escafrunchar coisas que nos fazem bem. Eu quero falar sobre... Eu já falei sobre esse tema outras vezes, né? Mas eu retorno ao assunto porque esse assunto não se esgota com tanta facilidade. É um assunto de enorme abrangência e com várias vertentes. E quero falar sobre as questões da vitória. Mais um período e mais um tempo que a gente ouve pessoas. Só vitória, pastor. É a campanha da bênção, da vitória. Todo mundo fala de vitória. É vitória, vitória, vitória. Vitória é ruim? Não, não, não. Vitória é muito bom. Vitória é excelente. E eu tenho o costume de responder, né?

0: Pastor, só vitória? Às vezes eu respondo, não, não, tem algumas derrotas também. E as derrotas, elas fazem parte da vida. Parece até estranho dizer isso, né? Mas dependendo da situação e dependendo do coração da pessoa, às vezes uma derrotinha aqui, outra derrotinha ali, podem parecer ser muito mais saudáveis do que uma vitóriazinha aqui, uma vitóriazinha ali. Estranho, né? Estranho. Partindo de um pastor falar isso, ah, mas esse pastor deve estar com o quê? Deve estar com a peste, como alguém... Não, nada disso. Porque, ouvintes, o que acontece é que nós somos seres que, por natureza, nós temos uma característica de nos elevarmos, né? De subirmos num tijolinho e querer já passar discurso. E, às vezes, uma derrota, às vezes uma situação que nos faz ir ao vale do sofrimento em alguns momentos da vida, nos faz descer do pedestal, não é? Onde nos elevamos ali e nós acabamos então vindo para o nosso devido lugar. Digo a vocês que muitas coisas que são tão boas na vida de algumas pessoas são a causa da sua própria derrota. Quantas pessoas não têm nada, de repente conseguem adquirir algum bem e se esquecem de Deus? Eu digo a você, de repente seria melhor ter continuado sem ter nada, né? Você diz, eu não, pastor, eu não acho. Tudo bem, você tem o direito à sua opinião. Mas o que eu estou dizendo é uma realidade. Entre você deixar de ter uma vida mais simples e ter uma vida mais regalada, porém sem Deus, eu prefiro que você tenha uma vida mais simples. É isso que nós estamos falando. Às vezes, uma questão que parece ser uma derrota nos edifica. Nos faz, às vezes, nós entendermos a nossa posição na vida, diante de Deus, diante das circunstâncias, diante de tudo. E, às vezes, uma vitória pode prestar um desserviço a coisas boas, tirar-nos, eu diria, da presença de Deus e, de repente, nos colocar numa situação, essa vitória, de afastamento completo do Senhor, deixando até, em muitos casos, algumas pessoas de pertencer ao rol de servos de Deus. O Lorival, irmão, está pregando a cultura da derrota, a cultura do derrotado. Não, de jeito nenhum. Claro que não. Mesmo porque não existe nada de errado na vitória, desde que você saiba entender os propósitos, desde que você saiba se manter no seu lugar onde Deus te colocou e que Deus seja glorificado da sua vitória. Não há nada de errado no sucesso. A vida bem-sucedida faz parte dos planos de Deus para você. E eu vou dizer a você que, às vezes, as grandes vitórias, os grandes sucessos, né, chegam a ser inevitáveis para quem, à semelhança de José, por exemplo, é uma árvore frutífera à beira de uma fonte. A Bíblia fala em Gênesis 49, 22. Sucesso é uma situação normal para quem preza a comunhão com Deus. Mesmo nas circunstâncias mais contrárias, como no ano da seca, não é? Essa pessoa não deixa de dar fruto. Agora, se a pessoa, uma vez tão gente boa, né? Uma vez tão agradável, de repente, depois do sucesso, essa pessoa entra pelo caminho completamente da imprudência. E essa pessoa começa a fomentar na sua vida aquele sentimento horroroso. Deus me livre, de soberba. Ora, a soberba precede a ruína, é o que diz a Bíblia. Que a Bíblia fala em Provérbios. Então, nesse caso, para que a vitória? Nesse caso, para que o sucesso? Eu digo, ouvintes, muitas pessoas, às vezes, não creem. Eu, particularmente, já tive situações na vida que eu disse, Senhor, até aqui eu quero ir. Daqui para frente, não quero mais. Para mim, está bem como está. Não porque eu fosse me tornar exatamente soberbo. Não, não. Mas eu cheguei pontos na minha vida que eu falei com Deus, Senhor, olha, tá bom. E pessoas que estavam comigo quiseram continuar. Mas eu observava um sentimento de afastamento de Deus nessas pessoas. Eu observava um sentimento de soberba. Eu observava um sentimento de desprezo às coisas de Deus em detrimento ao conhecimento e à infiltração dessas pessoas em processos que completamente afastavam-nas de Deus e tornavam essas pessoas como mundanas mesmo. E eu falei, não. Não é esse o caminho que eu quero. Então, Senhor, agradeço, Senhor, até o que o Senhor me deu até aqui, mas daqui para lá eu me separo desse caminho. E as pessoas que estavam comigo continuaram e não tem nenhuma delas servindo a Deus mais. Desapareceram. Essas pessoas se tornaram, infelizmente, escravizadas pelos seus próprios bens, escravizadas pelo meio que acabaram entrando, não é? Escravizadas pela sociedade que acabaram se infiltrando nela e já não tem mais forças, pelo menos até o presente momento, de retornar a serem brasas vivas como haviam sido um dia. Aí é onde eu digo a vocês que não valeu a pena o sucesso. Mesmo porque mais vale, ouvintes amados, uma alma salva do que o mundo inteiro perdido, não é? Apesar de ser muito difícil lidar com o fracasso, eu tenho a sensação que parece ser muito mais difícil ainda lidar com o sucesso. Nós temos uma história, por exemplo, a história de Gideão, né? A vitória de Gideão sobre os midianitas foi fantástica. Não tem como negar isso. Depois de ter o seu exército de 32 mil homens, eu diria reduzido pelo Senhor para 300, e desarmados ainda, carregavam apenas trombetas em uma das mãos e tochas acesas na outra. A Bíblia fala que Gideão avacalhou com os midianitas, e eles mesmos se mataram com as suas próprias espadas. A Bíblia fala em Juízes, está no capítulo 7. Se nós olharmos, ouvintes, aquele número de soldados, menos de 1% de todos os voluntários, era uma medida preventiva contra a soberba. Observe vocês o que diz a Bíblia: a fim de que Israel não se orgulhe contra mim, dizendo que a sua própria força o libertou, Juízes 7, 2. Deus viu aquele monte de gente e falou: se eles ganharem a batalha, vão dizer que não, fomos nós, não foi Deus. Quantas ocasiões nós vemos isso acontecer? A gente acha que foi a gente, né? Se nós observarmos os acontecimentos posteriores à vitória de Gideão sobre os midianitas, nós vamos saber que, de repente, o próprio Gideão não soube lidar com a vitória. É verdade que ele rejeitou a oportunidade de se tornar rei de Israel por aclamação popular. Gideão não tomou o devido cuidado, portanto, para evitar que aquela estrondosa vitória se tornasse objeto de idolatria. A Bíblia fala que ele recolheu 20,5 kg de brincos dos midianitas. E com esses brincos, que nós podemos chamar de os trunfos da vitória, fez um manto sacerdotal que, além dos valores, não é, o valor material e histórico, os valores material e histórico, foi aos poucos obtendo valor também religioso. Apesar de Gideão ter tido a coragem de despedaçar o altar de Baal, que pertencia aos próprios pais por ocasião do seu chamado, ele se tornou responsável pelo retorno à idolatria. Observe você que a vitória, em si, não foi ruim. A vitória foi boa. Mas a partir do momento que não se soube lidar com a vitória, isso que eu estou contando para vocês agora, que é o que poucas pessoas conhecem e contam, também é verdadeiro. Infelizmente, o mesmo homem que havia tomado a atitude de lutar contra os midianitas, despedaçar os altares de Baal, se tornou então ele mesmo, depois da vitória, o responsável pelo retorno dessa maldição chamada idolatria. O manto sacerdotal cravejado com as joias arrancadas dos midianitas foi colocado em Ofra, que era a cidade natal de Gideão, e acabou se tornando ali um objeto de adoração e uma armadilha para a família e para todo o povo de Israel. Havia até os que ridiculamente faziam peregrinações a Ofra e dobravam os seus joelhos diante daquele ídolo. Se tornou um ídolo. Então essas pessoas se tornaram adoradoras da vitória, e não de Deus, que tornou possível a vitória. Então quero dizer a vocês, ouvintes, que existem momentos na vida que um não de Deus é melhor do que um sim. Existem momentos na vida que aquela caidinha que dá uma raladinha no joelho é melhor do que o estar de pé. Porque as pessoas às vezes não estão preparadas para degustar uma vitória e prestar honras e glória e louvor e adoração àquele que propiciou a vitória, àquele que nos deu a vitória. E começam, como eu já disse, se colocar entre Deus e a vitória, entre, foi meu esforço, não sei o que lá, se esquece de Deus, coloca o manto em Ofra e vira ali aquele negócio, objeto de peregrinações e coisas dessa natureza. Então eu vou dizer a vocês, ouvintes, que de repente, em alguns momentos, nós temos que acreditar que quando somos derrotados em algum momento da vida, nós devemos levantar as mãos para os céus e perguntar a Deus: Senhor, o que o Senhor quer me ensinar com isso? Para que nós possamos receber de Deus vitórias maiores num futuro mais muito próximo. Quantas pessoas, infelizmente, se utilizaram dessa forma grosseira de manifestação para dar lugar à soberba e infelizmente terminar em ruínas. Eu vou dizer a você, ouvinte, isso é muito mais comum do que você pensa. Eu, nesse momento, desafio você aí, que está ouvindo essa programação, pense em alguma pessoa que você a conheceu tão fervorosa, tão cheia de Deus, mas recebeu algumas vitórias na vida, recebeu algum tipo de coisa, principalmente relacionada à prosperidade, e foi se afastando de Deus, e já não quer mais saber de Deus. Pessoas que se julgam, né, depois de terem passado, eu diria, por um bom processo acadêmico, que é bom, isso é ótimo para a sociedade, os nossos filhos, netos, todos eles, com certeza, eles estão vivendo e vão viver um tempo que quem não tem uma formação acadêmica não tem nada, né? No meu tempo de jovem, não era fácil você conseguir, eu diria, se formar numa universidade. Era difícil, não é? Mas hoje já se tornou corriqueiro, hoje já se tornou carne de frango, não é? Quem não tem é até mesmo, às vezes, jogado às traças, desprezado. Mas quantas pessoas, depois de passarem, pela misericórdia de Deus, buscar de Deus uma universidade pública e coisas assim, se afastam de Deus, permitindo, infelizmente, a entrada da soberba? Pense nisso. Quantas pessoas não estão preparadas para receber o que estão pedindo? Então, olha, se as coisas não têm acontecido na sua vida, pergunte a Deus: Senhor, o que o Senhor quer que eu mude? Senhor, o meu coração agrada ao Senhor. Meu Deus, não estou preparado. Me diga o porquê. E aí você vai ver que, entendendo você entendendo como José entendeu, você vai ser uma árvore frutífera à beira de uma fonte, e o sucesso para você vai ser nada mais, nada menos do que a complementação das promessas de Deus na sua vida. Aí vale a pena, porque você vai glorificar a Deus nas suas vitórias, na sua prosperidade, no seu crescimento, em tudo que você colocou a mão, e Deus abençoou dando o crescimento. Então, olha, ouvinte, é só vitória? Não, às vezes não é só vitória. Às vezes tem alguma coisa que acontece que não significa naquele exato momento uma vitória, mas certamente traz uma mensagem que vai transformar a nossa vida numa vida verdadeiramente vitoriosa.
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0: bem, voltamos, programa Madrugada do Socorro de Deus, aqui ao vivo, na Rádio Deus e Amor. Eu sou o seu irmão em Cristo, Daniel Mariano. Eu já quero convidar a todos vocês, daqui a pouquinho, daqui mais ou menos 15 minutos, já vamos começar aquela oração ao vivo. Por isso eu já quero, neste momento, reforçar o convite a todos os nossos queridos irmãos ouvintes, milhares e milhares de ouvintes que estão na sintonia e na programação Madrugada do Socorro de Deus, que ainda dá tempo de você ligar aqui e participar ao vivo desta programação, deixando o seu nome, deixando também o seu pedido de oração. Se preferir, temos também o nosso WhatsApp, você pode mandar a sua mensagem via texto e nós vamos estar também lendo aqui ao vivo a sua mensagem via texto. O que você não pode é não deixar de participar, tanto por ligação como também via WhatsApp. Nos mande, insista, persista, que nós vamos estar sim deixando o espaço reservado a você, para que nós possamos estar lendo ao vivo a sua mensagem e atender você ao vivo nesta madrugada de segunda-feira. 1h43, vamos também ler mensagens que chegam até nós nesta madrugada do Socorro de Deus. Muitas pessoas participando desta programação, não é? Então vamos já deixar registrado aqui muitas mensagens que chegam até nós. Olha, bom dia, paz do Senhor Jesus. Eu quero aqui, neste momento, pedir oração em favor do meu lar, em favor da minha casa, em favor da minha família. É o Andrei. Andrei, de Itapsirica da Serra. Bom, Andrei, nós vamos estar assim apresentando o seu lar, a sua casa e a sua família. Paz do Senhor Jesus Cristo, eu venho pedir oração em favor do meu irmão Márcio, que está com muita ferida na perna e não cicatriza. E também pedir e venho estar orando por toda a minha família Oliveira, irmão Wilson de Mogi das Cruzes. Ok, nós vamos estar assim orando e apresentando, viu, irmão Wilson, o seu lar, a sua casa e a sua família nas mãos de Deus, porque eu tenho certeza que o nosso Deus, o nosso Pai, Ele é poderoso para trazer a cura em favor do seu querido irmão Márcio. Ok? Deus abençoe, muito obrigado pela sua participação via WhatsApp aqui da Rádio Deus e Amor. Paz do Senhor Jesus, eu peço aqui oração em favor de uma causa que eu tenho na justiça já faz muito tempo. Eu, Leonardo, aqui do grande ABC, DMR, deixando aqui a sua mensagem, ok? Bom, Leonardo, vamos estar orando sim por esta causa. Tenho certeza que o nosso Deus, Ele é poderoso para entrar nesta causa. Bom dia, paz do Senhor Jesus Cristo, seja com todos vocês. Venho aqui pedir oração em favor da minha vida, do irmão Silvio Menezes da Cunha, que está fraco na fé e desanimado. Vitória Corinana e Felipe Araújo, vida espiritual e conjugal. É o nosso irmão Luciano colocando aqui todas essas pessoas para nós estarmos orando e apresentando nas mãos do Senhor Jesus. Muito obrigado, irmão Luciano, pela sua participação e também pela sua mensagem aqui no WhatsApp da Rádio Deus e Amor. Mais pessoas participando nesta madrugada. Paz do Senhor Jesus. Bom dia, meu nome é Beethoven, aqui da cidade de São Gabriel, da Cachoeira, no Amazonas, e peço aqui oração em favor da minha esposa Patrícia e também em favor do seu emprego, que tem um ganho maior no trabalho. Também pela minha vida espiritual, física e financeira. E pela saúde mental do meu filho Mateus. Desde já agradeço pelas orações e atenção. Eu que agradeço, o querido irmão Beethoven. Muito obrigado, viu, pela sua mensagem. E lembrando que daqui a pouquinho, irmão Beethoven, nós estaremos orando às 2h. E vamos colocar sim o seu lar, a sua casa, a sua família, a sua esposa, o seu filho Mateus, todos nas mãos do Senhor Jesus. 1h46 na capital paulista. Vamos agora abrir espaço também para os nossos irmãos que quer participar neste momento desta programação. Alô, bom dia.
1: Oi, bom dia, Pai do Jesus.
0: Amém. Com quem eu falo?
1: Aqui é o Edmilson Araújo.
0: Ô, irmão Edmilson, o senhor fala de onde, meu querido irmão?
1: Eu falo Paulo de Serra, Espírito Santo.
0: Serra, Espírito Santo. Deus abençoe a todo o povo aí do Espírito Santo. Eu posso te ajudar nesta madrugada, meu querido irmão?
1: Sim, amado irmão. Eu peço oração por minha mãe, Maria da Glória.
0: Uhum.
1: Por José Carlos. E também Cláudio.
0: Ok. O senhor é da Igreja Pentecostal Deus Amor, meu irmão?
1: Não, eu frequento.
0: Ah, sim. O senhor é de outra denominação?
1: Isso.
0: Qual a denominação que o senhor é?
1: É Batista.
0: Ah, Deus abençoe a todos os nossos queridos irmãos aí da Igreja Batista. Deus abençoe muitos irmãos na sintonia da programação. Os irmãos da Batista são uma bênção de Deus também.
1: Isso, amado.
0: Deus abençoe, muito obrigado, viu, pelo carinho e também...
1: Eu que agradeço.
0: Pelo irmão sempre estar na sintonia do programa aqui em Madrugada do Socorro de Deus, participando aqui ao vivo. Mande a paz do Senhor Jesus aí a todos os irmãos aí da Igreja Batista e ao seu pastor também, ok?
1: Transmitirei, sim.
0: Tá bom, um forte abraço. Que Deus abençoe. Amém. Uma ótima semana, meu querido irmão.
1: Igualmente.
0: Muito bem, Deus abençoe o nosso querido irmão que participou, ele é lá da Igreja Batista. Deus abençoe os nossos irmãos aí da Batista e todos os nossos queridos irmãos de todas as denominações, não é? Os nossos irmãos de outras religiões também, que são simpatizantes com o programa Madrugada do Socorro de Deus e também são simpatizantes da Igreja Pentecostal Deus e Amor. Muitos irmãos que são de outros ministérios, são de outras denominações, mas frequentam as nossas igrejas Pentecostal Deus e Amor, não aqui somente na sede mundial, mas em todo o Brasil e no mundo. Muitas pessoas que receberam e continuam recebendo muitas bênçãos e vitórias da parte do Senhor Jesus. Um forte abraço a todos os nossos queridos irmãos de outras denominações aí espalhado pelo Brasil e o mundo inteiro. 1:49, ainda dá tempo, Felipe, de nós? Não? Então, logo após, nós estaremos, não é? Ao longo da programação, lendo mensagens e também atendendo os nossos irmãos aqui ao vivo na Rádio Deus e Amor. Aproveitando esse minuto que eu tenho, eu já quero aproveitar, não é? E já convidar a todos vocês. Daqui a pouquinho, hein? Alguns minutos nos separam aquela oração forte, aquela oração poderosa, a qual nós estaremos fazendo juntos. É, a oração das 2 horas da manhã, a oração aqui ao vivo. Eu já quero convidar a todos vocês, claro, você que está na sua casa, já escolha, aquele local habitual que você sempre costuma fazer as suas orações, não é verdade? Muitas pessoas têm aquela preferência. Eu vou orar no meu quarto, vou orar na minha sala, vou orar na cozinha, vou orar naquele cômodo onde eu tenho aquela intimidade, onde eu tenho toda a liberdade de poder orar, clamar e buscar a presença do Senhor Jesus. Enfim, escolha um local onde você poderá orar com toda tranquilidade, não é? E você que está nos acompanhando aí no seu trabalho, pastor, eu não posso parar o que eu estou fazendo neste momento porque eu estou no trabalho, estou mexendo aqui na máquina ou estou cuidando de alguma coisa que eu não posso parar. Mas você pode ouvir, não é? Você pode ouvir, acompanhar a oração, porque o nosso Deus, ele vai te abençoar, o nosso Deus, ele vai trazer uma grande e tremenda vitória para você nesta madrugada. Muito bem, nós vamos ouvir o nosso querido irmão psicólogo Jessé Ávila. Ele vem com um tema muito interessante, viés da negatividade. Este é um quadro chamado Clínica da Alma. Por isso, vamos acompanhar juntos. Já já voltaremos com todos vocês ao vivo, porque este é o programa Madrugada do Socorro de Deus, aqui na Rádio Deus e Amor.

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1: Olá, seja muito bem-vindo a mais um episódio do Clínica da Alma, um espaço para falarmos sobre saúde mental, qualidade de vida, inteligência emocional e desenvolvimento interior, sempre de forma leve, prática e com base científica. Você sabia que o cérebro humano tende a prestar mais atenção a notícias negativas do que positivas? Esse fenômeno é conhecido como viés da negatividade e foi importante para a sobrevivência dos nossos ancestrais. O grande problema é que no mundo atual somos expostos a uma quantidade de informações negativas muito maior do que a nossa mente foi preparada e programada para processar. Por essas razões, nós vamos falar hoje sobre o hábito de consumir notícias negativas continuamente e como isso pode afetar a sua saúde emocional sem que você perceba. O cérebro interpreta notícias sobre violência, tragédias, crises e ameaças como sinais de perigo. Quando essa exposição é constante, o organismo pode permanecer em estado de alerta por longos períodos, aumentando assim a produção de hormônios ligados ao estresse, como o cortisol e a adrenalina. Com o tempo, isso pode gerar ansiedade, preocupação excessiva, irritabilidade, dificuldade de relaxar e uma visão pessimista da realidade. O problema não é estar informado, o problema é quando a informação deixa de servir você e passa a controlar o seu estado emocional. Por exemplo, imagine alguém que acorda e a primeira coisa que faz já é abrir portais de notícias. Você lembra durante o período da pandemia? Pois é, ao longo do dia, a pessoa acompanha notícias relacionadas a acidentes, crimes, doenças, crises econômicas, conflitos internacionais, guerras, enfim, até as discussões nas redes sociais. E aí, antes de dormir, repete o mesmo comportamento. Embora nada daquilo esteja acontecendo diariamente com ela, o seu cérebro permanece reagindo como se estivesse constantemente diante de ameaças. E com o tempo, essa pessoa começa a sentir ansiedade, tensão e uma sensação de que o mundo está cada vez pior. Então a gente entende que informação é importante, mas quando tudo o que entra na mente são notícias negativas, a percepção da realidade pode ficar distorcida. Então nem tudo está bem no mundo, mas nem tudo está tão ruim assim também. Equilíbrio emocional exige equilíbrio naquilo que nós consumimos todos os dias. E aí eu tenho aqui 5 dicas práticas que pode ajudar você, pode ajudar alguém da sua família também. Vamos lá. Número 1, defina horários específicos para se informar. Evite acompanhar notícias o dia todo, aleatoriamente. Por exemplo, escolher 2 momentos do dia para se atualizar reduz a exposição contínua ao estresse e evita a sensação de sobrecarga mental. Informação organizada é diferente de vigilância constante. A segunda dica é: evite começar e terminar o dia com notícias negativas. Os primeiros e últimos minutos do dia influenciam significativamente o estado emocional. Ao acordar, priorize a sua rotina pessoal antes de entrar nas redes sociais. Antes de dormir, prefira conteúdos mais leves para permitir que o cérebro desacelere. A terceira dica: diversifique o que você consome. Se você só acompanha notícias de tragédias, o seu cérebro começa a acreditar que apenas tragédias existem no mundo. Inclua conteúdos educativos, inspiradores, culturais. Tem tanta coisa na internet, não é? Conteúdos construtivos na sua rotina informacional. Penúltima dica: pergunte-se se aquela informação será realmente útil, porque nem toda notícia exige a sua atenção imediata. Antes de mergulhar em mais uma manchete, pergunte: isso aqui vai contribuir para a minha vida ou apenas vai aumentar a minha preocupação? Essa simples reflexão já reduz o consumo impulsivo. E eu termino aqui dizendo: observe como seu corpo reage às notícias. Se após consumir determinado conteúdo você percebe um aumento da ansiedade, da irritação ou do medo, opa, isso é um sinal importante. A saúde emocional também envolve monitorar o impacto do que consumimos diariamente. Foi por isso que Hans Selye pioneiro nos estudos sobre estresse, afirmou: não é o estresse que nos mata, mas a nossa reação a ele. Você gostou desse conteúdo? Então compartilhe aí a nossa programação com amigos e familiares e continue nos acompanhando. Fique atento, porque a qualquer momento estaremos de volta com mais reflexões que podem transformar a sua vida. Um forte abraço e até breve.

0: bem, agora são 2 horas da manhã, nós vamos estar agora tendo uma pequena pausa, porque nós vamos agora à identificação das emissoras, e quando a gente voltar já vamos estar orando e clamando ao Senhor em seu favor. Não saia da sintonia, daqui a pouco voltaremos com todos vocês aqui na Rádio Deus e Amor.
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5: 2 horas e 1 minuto.

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tarde, senhor. O meu nome é Vitória de Souza Silva. Eu moro em Juiz de Fora. Eu queria contar para os irmãos o que, que já aconteceu na minha vida, porque hoje em dia eu só tenho que agradecer a Deus. Já fui uma menina muito sofrida. Eu já usei droga, eu já fui muito em baile funk, eu já aprontei muito, eu sofria muito. E eu também já morei em orfanato, sabe? Minha mãe, ela não dormia dentro de casa. Ela ficava noite e dia na rua usando droga. A minha mãe não cuidava da gente. Eu já passei certas coisas que tem hora que eu até fico lembrando assim, eu até falo com Deus, Senhor, olha só o que, que você fez na minha vida. Eu já sou uma mãe, eu não tinha nenhum colchão pra gente dormir. O meu esposo forrava assim, era um papelão com um lençol. E a minha menina na época, ela tinha mais ou menos uns 6 meses. E muitas vezes a gente pedia ajuda às pessoas, porque a gente não tinha nada pra comer dentro de casa. Eu me sentia sozinha, eu me sentia oprimida pelo inimigo. Muitas pessoas falavam, aquele ali não vai dar nada na vida, aquela ali também não vai dar nada. Muitos irmãos da Deus e Amor sempre me paravam na rua e falavam, Vitória, Jesus te ama, Jesus tem plano na tua vida. E eu, de coração duro, eu não dava ouvido. Aí teve um dia, eu fui na igreja, lá no bairro do Ipiranga, aí uma irmã falando assim comigo, Deus manda te dizer assim, que a sua vida vai mudar. Cheguei dentro de casa, peguei a Bíblia, comecei a ler. E eu, sem entendimento nenhum, não sabia nem orar. Eu só falava assim, Senhor, muda minha vida, Senhor. Senti um toque do Espírito Santo que eu só sabia chorar. Eu sentia que a minha vida dali pra frente ia mudar. E depois daquele dia eu comecei a sentir uma felicidade, uma paz. Só queria saber de Jesus, eu não queria saber mais de nada. E depois daquele dia eu comecei a caminhar. O pastor, ele começou a me ajudar, eu passei pelas águas. Tudo que eu tenho, só tenho que agradecer a Deus. Por isso que eu falo com você, se você pensa que Deus esqueceu de você, não pensa isso não, que Deus está no controle de tudo. Ah, hoje a minha vida, nossa, não tem nem explicação, porque hoje em dia eu tô bem com minha esposa, eu tô bem com a minha família, todo mundo está servindo a Deus. A minha família é em paz. Hoje em dia a minha casa é toda arrumadinha. Eu tenho um serviço. Eu voltei a estudar. Hoje em dia eu posso dar o que a minha filha quer. Porque através de eu vir para a igreja pentecostal Deus e Amor, a minha vida mudou. Mudou completamente. Eu só tenho que agradecer a Deus, porque Deus é fiel. A minha vida mudou de uma tal forma que tem muitas vezes que muitas pessoas até hoje me veem e falam, como sua vida mudou. Deus é fiel. Tudo que ele falou que ia fazer na minha vida está se cumprindo tudo. Por isso que eu só tenho que agradecer, que eu sou muito grata com Deus. Eu falo com vocês, jovens, se muitas vezes você está nesse mundo usando droga, as pessoas da sua família te esqueceu, não pensa isso não, porque Deus, ele vai te ajudar. Se você está com o coração magoado, entristecido, peça a Deus para entrar no seu coração. Basta você deixar ele entrar e fazer um trabalho muito grande na sua vida, como mudou a minha. Amém? O meu nome é Vitória de Souza Silva. Eu moro em Juiz de Fora, na rua Manuel Moreira de Moraes, no 821.

Muito bem, queridos irmãos ouvintes, vocês acompanharam esse lindo testemunho da nossa irmã Vitória. Conversão, não é? O nosso Deus, o nosso Pai, Ele faz isso, faz milagres, transforma, faz algo diferente acontecer na vida do ser humano, na vida do homem, na vida da mulher, do moço, moça. Então você, neste momento, tem agora a oportunidade de orar juntamente comigo. Vamos colocar nosso lar, a nossa casa, a nossa família nas mãos do Senhor. Aquela pessoa que precisa ser liberta, aquela pessoa que precisa ser curada. Jesus, Ele é poderoso nesta madrugada em nos responder e ouvir a nossa oração. Por isso, vamos orar, vamos clamar. É momento da oração ao vivo aqui na Rádio Deus e Amor. Senhor Jesus, Pai eterno, Pai da glória, aqui estamos mais uma madrugada diante da Sua presença, meu Pai. E mais uma vez, Senhor, como de costume, quero aqui pedir perdão. Perdão pelos meus erros, minhas falhas, minhas iniquidades. Senhor, se eu não me aquebrantar o meu coração diante do Senhor, como é que eu vou alcançar a resposta da parte do Senhor? Como é que eu vou receber aquilo que eu preciso e necessito nesta madrugada? Senhor, meu Deus, assim também estão agora em oração comigo todos os nossos queridos irmãos ouvintes. E não são poucos, são milhares, milhares de pessoas espalhadas em todas as regiões, em todas as partes do nosso país, região sul, sudeste, centro-oeste, norte, nordeste. Nossos irmãos aqui da capital paulista, da zona norte, zona sul, zona leste, zona oeste, ABCDMR e tantos outros locais onde está chegando esta transmissão e esta programação. Por isso, ó Pai, eu tenho certeza que nesta madrugada o Senhor preparou esta oportunidade para podermos sim, ó Pai, clamar o único Deus, Criador dos céus e da terra, aquele que pode todas as coisas realizar nesta madrugada, aquele que pode nos atender, nos ouvir e pode responder as nossas súplicas, os nossos clamores, as nossas necessidades. Quantas e quantas pessoas que estão neste momento clamando ao Senhor e pedindo um grande milagre, a resposta daquilo que eles precisam e necessitam alcançar nesta madrugada. Todos nós temos sonhos, ó Pai. Todos nós temos realizações para ser cumpridas. Nós começamos, ó Deus, mais um mês. Já estamos, ó Deus, na metade deste ano de 2026. E muitas pessoas têm a expectativa de receberem, ó Deus, algo extraordinário. Eu não sei, ó Pai, se é algo financeiro que os teus servos precisam, se é algo material, se é algo matrimonial, sentimental, enfim, ó Deus. Cada um tem, ó Pai eterno, os seus desejos, a esperança, meu Pai, de alcançar algo que para ele ser até mesmo é impossível. Mas diz a Tua palavra que tudo é possível àquele que crê, Senhor. Eu tenho certeza que todos os Teus servos já estão crendo neste milagre, nesta providência, que o Senhor já está agindo, se manifestando, ó Pai, nesta madrugada. Alcança os necessitados, os aflitos, aqueles que estão nesta madrugada preocupados, aqueles que não conseguem dormir, ó Deus, nesta madrugada, porque estão passando por um problema tão difícil, uma situação tão complicada, meu Deus. Mas eu tenho certeza que o Senhor é um Deus que pode mudar, que pode transformar,
que pode realizar coisas impossíveis e se tornar possíveis nesta madrugada. Por isso eu te peço encarecidamente, vá ao encontro, meu Pai, dessas pessoas. Vá ao encontro deste lar, ó Deus.

deste moço, desta moça, que está clamando ao Senhor, que está suplicando a Tua presença, meu Deus, nesta madrugada, pedindo, Senhor, que o Senhor venha trabalhar, agir, ó Deus, de uma maneira especial. Derrama, Senhor, da Tua presença e da Tua glória, que pessoas, ó Deus, venham ser alcançadas, que pessoas venham ver as mãos do Senhor trabalhando e se manifestando, acalmando, tranquilizando, que essas pessoas venham, meu Deus, saber que o Senhor não dorme, o Senhor não vacila, o Senhor, meu Deus, não se esquece daqueles que estão diante do Senhor, buscando de todo o coração a Tua face, meu Pai. Pessoas que estão agora, Senhor, desesperadas, pessoas, ó Deus, que estão sofrendo por uma grande depressão, por uma ansiedade tão terrível, meu Deus. Isso foi ocasionado por uma perda, por uma decepção, ó Deus, que ela teve, por a perda de alguém, de um parente, de um familiar, do seu esposo, sua esposa, seus filhos. E agora, meu Deus, essa pessoa não se conforma de ter perdido essa pessoa, este ente querido. Recebe essa pessoa, meu Deus, perdeu até mesmo um apetite de se alimentar, de comer. Quem sabe essa pessoa, meu Deus, perdeu até a razão de viver. Mas eu quero neste momento pedir ao Senhor que o Senhor venha trazer esperança para essas pessoas. Que essas pessoas venham ser tocadas pelo Teu Espírito Santo. Que essas pessoas venham vencer toda a depressão, toda a ansiedade, todo o síndrome do pânico, do medo. Que essas pessoas venham vencer, meu Pai, as tentações. Que elas venham vencer, ó Deus, esse pensamento diabólico que Satanás, ó Deus, quer colocar na mente delas. Delas até mesmo tirarem a própria vida. Não permita, meu Pai, que essas pessoas venham tomar essa decisão. Mas que essas pessoas venham neste momento resistir todas as tentações, todas as ciladas, resistir todas as investidas, ó Deus, do nosso adversário, do nosso inimigo, meu Deus, que se levanta todas as madrugadas tentando tirar paz, o sossego dessas vidas, ó Pai, dessas pessoas. Seja o escudo dessas pessoas. Que elas venham receber a Tua proteção nesta madrugada. Que nada venha acontecer com elas, ó Pai. Sustenta essas pessoas, meu Deus, encarecidamente eu Te peço. Toda inveja, tudo aquilo, meu Deus, que queira até mesmo prejudicar essas pessoas. E sabe, essas pessoas, ó Pai, estão passando por este momento por causa de uma inveja, por causa de uma calúnia, devido a algo que aconteceu, ó Pai. E essas pessoas agora, meu Senhor, estão agora nessa situação tão difícil, sem entender o porquê, ó Pai, que pessoas que se diziam ser amigas, companheiras, pessoas que estavam do lado, dizendo, meu Deus, que poderiam contar com elas, mas foram as primeiras a abandonar essas pessoas, foram as primeiras a prejudicar essas pessoas. Meu Deus, tenha de misericórdia dessas vidas, ó Pai, porque nós sabemos que o Senhor é o nosso melhor amigo, nosso melhor companheiro, não somente nas horas de alegria, mas principalmente agora, neste momento que essas pessoas estão atravessando, de dor, de angústia. Quem sabe, meu Deus, essa pessoa está ferida,

ferida por palavras, por acusações, por coisas que elas não fizeram, meu Deus, e foram condenadas. Quem sabe essas pessoas estão agora com um sentimento de revolta, de ira, de vingança, de ódio. Ah, meu Deus, arranca, meu Pai, todos esse pensamento e esse sentimento que essas pessoas estão agora sentindo, Senhor. Que o Senhor venha, meu Deus, liberar o perdão. Que essas pessoas, meu Deus, venham liberar o perdão. O perdão, meu Deus, para essas pessoas que fizeram mal para elas. Que essas pessoas venham liberar, meu Deus, a misericórdia para aquelas pessoas que não tiveram misericórdia delas, ó Pai. É que eu te peço no teu nome, Jesus. O Senhor vai ao encontro também de todas as pessoas que estão sofrendo. Sofrendo, meu Deus, porque infelizmente o casamento está, meu Deus, acabando. Quem sabe, meu Deus, este homem, esta mulher, já entrou até mesmo, Senhor, com uma petição de divórcio. Quem sabe este homem está desesperado, não sabendo o que fazer. Quem sabe esta mulher, meu Deus, não sabe o que fazer. Os filhos desesperados, porque está vendo seu pai e a sua mãe prestes a sair de casa. Oh, Jesus, une novamente, meu Pai, este casal. Faça uma nova aliança mais uma vez, ó Deus, neste matrimônio. Que as mãos do Senhor venham unir novamente esta família que está em destruição. E sabe, este pai, esta mãe tem orado, clamado em favor dos filhos. E sabe, os filhos não conversam com os pais não conversam com os filhos. Aquela briga, aquela contenda, Senhor, une, meu Pai, esta família, para que eles venham estar tendo, a partir de hoje, uma comunhão no partir do pão, na hora da refeição, estarem todos ali reunidos, ó Deus, juntos, numa só harmonia. Ah, Senhor, nós sabemos quem é aquele, ó Pai, que quer destruir os lares. É por isso que o Senhor vai dizer na tua palavra que ele veio para isso. Ele veio para matar, roubar e destruir. Mas traga vida, traga esperança para este lar, para esta casa, para esta mãe, para este pai, para este filho, filha que tem agora se colocado diante do Senhor em oração. Porque só o Senhor que pode fazer algo especial neste lar. Arranca, meu Deus, esse demônio da briga. Arranca, meu Pai, esse demônio da destruição. E que o Senhor venha trazer a paz para este lar. Senhor, quantas pessoas que estão doentes, enfermas, enfermas. Muitas dores no corpo. Cura, meu Pai, essas pessoas que estão agora neste leito. Quantas pessoas que estão sofrendo, meu Pai, com essas dores. Com este câncer, com este tumor, com esta falta de ar, ó Deus. Pessoas que estão agora com muitas dores no peito, devido, meu Pai, esse problema cardíaco que ele está agora sofrendo, Senhor. Que ele está sentindo, meu Pai, essas dores, esta pontada, meu Pai, no coração. Vai, meu Senhor, neste momento eu te peço, desobstruindo, Senhor, todas as artérias, todas as veias do coração deste homem, desta mulher. Visita, meu Pai, os pulmões dessas pessoas, ó Deus. Vai retirando, meu Pai, toda a água neste pulmão, Senhor. Esta embolia pulmonar, que o Senhor venha, meu Deus, colocar as tuas mãos e arrancar agora, Senhor. Visita, meu Pai, os rins, o fígado, pâncreas, o baço, vai arrancando toda a inflamação da bexiga. Esse homem, meu Deus, que sofre com esse problema sério, meu Deus, da próstata, visita, meu Pai, essas pessoas agora, que sente muitas dores, ó Pai, no canal urinário. Senhor Jesus, põe as tuas mãos,
esta senhora que sofre, meu Deus, com esta inflamação e esta infecção, meu Deus, no útero, no ovário, nas trompas. Visita esta senhora agora, meu Deus, em nome de Jesus. Essa pessoa, meu Deus, que sofre com esta leucemia, meu Deus e meu Pai, filtra, meu Deus, agora o sangue dessas pessoas. Quem sabe este sangue está contaminado. Quem sabe os órgãos dessas pessoas, ó Deus, estão totalmente comprometidos devido a este vírus, a esta bactéria. Põe as tuas mãos agora, Senhor. Põe as tuas mãos também sobre essas pessoas que estão sofrendo, meu Pai, com problemas terríveis, ó Deus, e com dores terríveis nas juntas das mãos, dos pés. Essa pessoa, meu Deus, que sofre com artrite, artrose, bico de papagaio, hérnia de disco. Pessoas que têm sofrido, meu Pai, com esta hérnia, meu Deus. Oh, Jesus, quantas pessoas que estão sofrendo. Pessoas que não aguentam mais, ó Deus, passar por tantos tratamentos, tomar tantos remédios, ó Deus, e nada acontecer. Cura essas pessoas, cura essas vidas, ó Pai. Visita também, meu Deus, aquela ala daquelas pessoas que, infelizmente, meu Pai, sofreram alguma queimadura no corpo. Quantas pessoas, ó Deus, que sofreram uma queimadura muito grave, que consumiu totalmente o corpo dessas pessoas. Oh, meu Deus, quantas dores que essa pessoa tem sentido, meu Pai, devido a esta queimadura, seja de primeiro, segundo e terceiro grau. Visita também todas as crianças, ó Pai, que estão fazendo o tratamento, Senhor, do câncer, da leucemia. Senhor, visita, meu Pai, este hospital do câncer. Esta mãe que tem acompanhado o tratamento, meu Pai, desta criança, tão pequenininha, meu Pai, tão pequenininho, mas já estão batalhando, meu Deus, pela vida. Cura, meu Pai, essas pessoas, em nome de Jesus. Visita, meu Pai, esta mãe que está gestante, Senhor, que está gerando, meu Pai, esta criança, meu Pai. Que o Senhor venha, meu Deus e meu Pai, trazer saúde, não somente para esta mãe, mas também para esta criança que ela está gerando. Que venha crescer, meu Pai, que venha nascer saudável, cheio de saúde, meu Pai. Aquelas senhoras que pretendem, meu Pai, em ser mães, mas não conseguem, meu Deus, engravidar devido a esse problema tão sério que elas têm, ó Pai, seja no útero, seja no ovário. Vai arrancando todos os males, ó Deus. Que o Senhor venha cumprir, Senhor, o desejo do coração desta senhora, meu Pai. Porque o Senhor fez isso. Fez isso, meu Deus, com Ana. Fez isso, meu Deus, com Isabel. Com tantas mulheres da Bíblia, Senhor, que não podiam ter filhos, e o Senhor concedeu, ó Pai. Concede também, Senhor, para esta senhora que está em lágrimas, orando e pedindo, Senhor, um filho. Meu Deus, abre as portas, meu Deus, um emprego para esta pessoa que está desempregada, desempregado, tanto tempo, Senhor. Essa pessoa não quer mais trabalhar, meu Deus, provisoriamente. Mas essa pessoa, meu Deus, ela quer um serviço permanente. Um serviço, meu Pai, que ela venha, meu Deus, levar o sustento para sua casa, ter todos os benefícios, ó Pai. Abençoa, Senhor, abençoa, abençoa, meu Deus, a todos. Abençoa, meu Deus, a tua igreja. Abençoa a nossa igreja, meu Pai Pentecostal, Deus e Amor. Vem abençoar a nossa irmã Irene Miranda. Vem abençoar a nossa irmã Débora Miranda, pastor Lorival de Almeida. Vem abençoar toda a nossa diretoria mundial.
Vem abençoar, meu Pai, todos os departamentos da Igreja Pentecostal, Deus e Amor, ó Pai. Vem abençoar, Senhor, Expansão Jovem, o Regenere, Projeto Multiplicação, a Fundação Reviver, Help, a Casa Aberta. Vem abençoar a diretoria da Fundação Reviver. Vem abençoar, meu Deus, a diretoria da Fundação Reviver Help. Vem abençoar todos os departamentos da nossa igreja, Senhor. Abençoa também o presbítero Davi Miranda Neto, a sua esposa, os seus filhos. Abençoa, Senhor, os pastores, dirigentes, presbíteros, diáconos, cooperadores, obreiros, membros da tua igreja. Abençoa também, Senhor, os nossos queridos irmãos de outros ministérios. Abençoa, Senhor, o lar, a casa, a família, todos aqueles que têm orado, meu Deus, e apresentado a nossa igreja pentecostal, Deus e Amor. Abençoa os nossos irmãos ouvintes, ó Pai, que estão em casa, os nossos queridos irmãos ouvintes que estão nos acompanhando também, ó Pai, no trabalho, os nossos irmãos caminhoneiros que estão viajando, mas estão nos escutando, Senhor. Enfim, ó Pai, abençoa a todos. Abençoa a equipe aqui, Senhor, do programa Madrugada do Socorro de Deus. Abençoa a vida do Felipe. Abençoa também, meu Deus querido, a sua noiva, meu Pai. Abençoa, meu Deus poderoso, a vida do Cleito, o seu lar, a sua casa, a sua família. Abençoa também a minha vida. Abençoa a minha esposa. Abençoa, meu Deus, os meus filhos. Abençoa ali a igreja de Santana, meu Pai. Ó, Senhor, a qual o Senhor me colocou a responsabilidade de ser dirigente ali, ó Senhor. Abençoa todos os membros ali de Santana. Enfim, ó Pai. Abençoa todos aqueles, Senhor, que tem orado em nosso favor e que nós viemos continuar orando em favor deles também. Nos ajuda, nos sustenta e nos dá grande vitória nesta madrugada. Fica conosco, meu Deus, é que eu te peço e te agradeço, certo da nossa vitória em Jesus Cristo, nosso Salvador da nossa vida.

0: Muito bem, agora são exatamente 2h40. Deus abençoe, viu? A todos vocês que oraram juntamente comigo nesta madrugada de segunda-feira. Que bom começarmos já uma nova semana orando, clamando a Deus em favor do nosso lar, da nossa casa, da nossa família. Eu tenho certeza, você que estava aflito, aflita, angustiado, angustiada, a tristeza que batia no seu coração foi embora. Porque você está sentindo agora aquele alívio, aquela paz, aquela tranquilidade. Nós sabemos que é o nosso Deus que traz paz, a tranquilidade para os nossos corações. Você que estava com muitas dores, começou a oração, pastor, muitas dores no corpo, sentia muitas dores na minha cabeça, sumiu, desapareceu. Glorifique ao Senhor por isso, porque o nosso Deus é um Deus de milagres. Não fique somente com você esta bênção. Testemunhe, conte. Procure uma das nossas igrejas pentecostal Deus e Amor e conte aquilo que Jesus fez nesta madrugada através da sua oração, porque eu tenho certeza que muitas vidas vão estar ouvindo, vão estar acompanhando o seu relato, o seu testemunho, e isso vai fazer com que essas pessoas venham se aproximar ainda mais do Senhor Jesus, e elas vão estar orando também, e o milagre vai acontecer também na vida de todas as pessoas que vão estar ouvindo o seu relato e o seu testemunho em uma das nossas igrejas pentecostal Deus e Amor. Neste momento eu quero me direcionar a você que foi tocado agora, sim, foi tocado agora através dessa oração, você que nunca aceitou ao Senhor Jesus, pastor, eu sou ouvinte assíduo do programa Madrugada do Socorro de Deus, todos os dias eu ligo o meu rádio, eu acompanho pelo meu celular, pelo aplicativo da Igreja Pentecostal Deus e Amor, eu acompanho, eu gosto muito da programação Madrugada do Socorro de Deus, mas eu nunca, nunca tomei a decisão de aceitar a Jesus, mas hoje, tudo mudou, através do Senhor ter tocado fortemente no meu coração através dessa oração. Por isso, o meu desejo agora é aceitar a Jesus como o único suficiente Salvador. Então eu vou pedir para você, neste momento, a gentileza de você repetir essas palavras comigo, dizendo assim: Senhor Jesus, perdoa todos os meus pecados e escreve o meu nome no livro da vida e sela com teu sangue, porque nesta madrugada eu te aceito como meu único e suficiente Salvador. Me ajuda, meu Senhor, porque eu preciso e necessito do Senhor Jesus todos os dias na minha vida. Você que acompanhou a oração neste momento, amada irmã, meu querido irmão, você que estava afastado, afastada, e você foi tocado por Jesus. Você falou: pastor, que coisa tão maravilhosa que eu senti através da oração. Fui tocado profundamente pelo Senhor, pelo Espírito Santo. O Senhor me visitou nesta madrugada, aqui no meu lar, aqui no meu trabalho. Por isso, eu decidi voltar. Eu decidi reconhecer que eu preciso e necessito do meu Salvador novamente na minha vida. Por isso, eu quero também pedir gentilmente a todos vocês que venham neste momento repetir essas palavras comigo, dizendo assim: Senhor Jesus, perdoa todos os meus pecados, escreve meu nome no livro da vida e sela com teu sangue, porque nesta madrugada eu volto para os teus caminhos, ó meu Deus, para nunca mais sair da sua presença. Me ajuda, meu Senhor, porque eu preciso e necessito do Senhor todos os dias na minha vida. Que Deus abençoe a todos os nossos queridos irmãos que aceitaram a Jesus. Que Deus abençoe a todos os nossos queridos irmãos que estão voltando para o Senhor Jesus nesta madrugada. Parabéns a todos, sempre lembrando que somos da Igreja Pentecostal Deus e Amor. Igreja Pentecostal Deus e Amor espalhada no Brasil e no mundo inteiro. Mais que uma igreja, nós somos, a partir de hoje, a sua família.
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0: Muito bem, voltamos ao programa Madrugada do Socorro de Deus. Agora, presbítero Levi Muniz. Ele vem com uma palavra poderosa de Deus para as nossas vidas. Tema: a tristeza segundo Deus. É o Bíblia em Foco. Não saia da sintonia nem da programação Madrugada do Socorro de Deus. Daqui a pouco voltaremos com todos vocês aqui na Rádio Deus e Amor.
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4: Olá, ouvintes da Rádio Deus e Amor, a paz do Senhor Jesus. Eu sou o seu irmão Levi Muniz e hoje eu quero falar com vocês a respeito da tristeza segundo Deus. Minha Bíblia está aberta na carta de 2 aos Coríntios, capítulo 7, versículo 10. Diz a palavra do Senhor assim, ó: a tristeza segundo Deus não produz remorso, mas sim arrependimento que leva à salvação. A tristeza segundo o mundo produz a morte. Deixa eu falar uma coisa interessante. Você sabe qual é a diferença entre remorso e arrependimento? O remorso é algo superficial. A pessoa viu que fez algo errado e por algum tempo ela parece que se arrependeu. Ela fica com remorso. Mas, passado um tempo, ela volta a praticar aquilo que desagradava ao Senhor. Porém, quando a pessoa tem um arrependimento sincero e ela entende que aquilo que ela estava fazendo foi prejudicial e que não agrada a Deus, ela então passa a ter uma nova experiência com Deus. A Bíblia diz: o arrependimento leva à salvação. Eu tenho percebido que desde o século passado, à medida que novas gerações surgem com vantagens que a modernidade disponibiliza, proporcionalmente, o evangelho de nosso Senhor Jesus Cristo vai ficando cada vez mais banalizado. O Espírito Santo já nos alertou que qualquer que tirar qualquer palavra do livro desta profecia, Deus tirará a sua parte do livro da vida e da cidade santa. A convicção do pecado é uma das experiências mais raras nos cristãos. A Bíblia diz em João capítulo 16, versículo 7, que o Espírito Santo convence o homem do pecado, da justiça e do juízo. Quando o Espírito Santo desperta a consciência de uma pessoa e a conduz à presença de Deus, o único relacionamento com o qual ela se preocupa é o seu relacionamento com Deus. Deixa eu perguntar para você: você tem se preocupado com o seu relacionamento com Deus? Se você diz que sim, você foi despertado, a sua consciência foi despertada para viver a experiência do arrependimento. Quando alguém se arrepende dos pecados e é perdoado, a prova do seu perdão é que ele se torna o oposto do que fora. A pessoa, quando se arrepende, ela simplesmente deixa de praticar o pecado. Aquele que furtava, não furta mais. Aquele que mentia, não mente mais. Aquele que falava palavrão, não fala mais palavrão. Aquele que fazia coisas erradas, deixa de fazer coisas erradas. Por quê? Porque ele se arrependeu de verdade. As dores do arrependimento vão de encontro com a sua dignidade. Há uma verdadeira

Santo, e é justamente neste ponto que o Filho de Deus é gerado dentro da pessoa. Quando a pessoa tem um verdadeiro arrependimento, Deus é gerado dentro dela e ela passa a ser nova criatura. E como diz o apóstolo Paulo, as coisas velhas já passaram, eis que tudo se fez novo. Arrepender-se é uma dádiva de Deus. Quem nos convence do pecado, da justiça e do juízo é o Espírito Santo. O arrependimento vem quando nós nos colocamos na presença de Deus. A santidade é inconscientemente gerada no coração humano, produzindo uma consciência de pecado que chega a gerar tristeza. A tristeza, segundo Deus, não produz remorso, mas um arrependimento que leva à salvação. A Bíblia diz em Hebreus capítulo 10, versículo 14, porque por meio de um único sacrifício, ele aperfeiçoou para sempre aqueles que estão sendo santificados. Deixa eu dizer uma coisa. A tristeza, segundo o mundo, produz morte. Porém, a tristeza, segundo Deus, produz vida. E nesta oportunidade...

0: vida e mude a sua história. Se você que está me ouvindo está vivendo uma vida que você sabe que esta vida não tem agradado ao Senhor, o Senhor nesta oportunidade te convida a sentir tristeza pelo seu pecado e mudar o rumo, mudar o comportamento, e assim você terá na sua vida vida e vida em abundância. Que Deus abençoe você, que você entenda que é necessário ter uma vida que agrada ao Senhor e ter uma vida que produz arrependimento, porque o arrependimento leva à salvação. Que Deus abençoe, em nome de Jesus Cristo.
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1: Muito bem, agora são 2:58 na capital paulista. Este é o programa Madrugada do Socorro de Deus. E aí, neste momento, antes de nós já pedimos a identificação das emissoras, eu quero convidar a todos vocês que logo após um intervalo, pastor Lorival de Almeida vai estar orando por mim, vai estar orando em seu favor e toda a nossa família. Por isso, não saia da sintonia, não saia dessa programação. Logo após o intervalo, pastor Lorival de Almeida orando e clamando a Deus em nosso favor.
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Sim, gostaria de convidar você para nós buscarmos a presença do nosso Deus. Eu sei que Deus vai ouvir o nosso clamor nesse dia. Se você tem condições até de dobrar o seu joelho aí, se você não tem condições também, tudo bem, não tem problema. O importante é que você, nesse momento, fique focado em Deus, não perca o foco, nós vamos buscar a presença de Deus.

Grande Deus, poderoso Pai, estamos na presença do Senhor mais uma vez, nesse dia, Senhor. Só temos a agradecer pelo privilégio de ainda estarmos aqui, enquanto tanta gente já tem ido, Senhor. E sabemos que agradeceremos o Senhor ainda por muito tempo, porque o Senhor tem sido a nossa fortaleza, o nosso socorro, a nossa ajuda. Muito obrigado, Senhor meu Deus, muito obrigado mesmo de todo o nosso coração. Senhor, nós glorificamos o nome do Senhor porque o Senhor é grande. Sabemos que o Senhor é o único Deus verdadeiro, Deus criador dos céus e da terra, Deus criador de todas as coisas. Senhor meu Deus, eu sei que eu estou orando neste momento com muita gente, Senhor. Muitas pessoas em situações diferenciadas, algumas pessoas, ó Deus, com problemas familiares, algumas pessoas com problemas de enfermidade, algumas pessoas com problema de desemprego, alguns, ó Deus, sofrendo terrivelmente, problemas espirituais, enfim, Senhor, são tantas questões que para mim me parece impossível colocar diante do Senhor a situação de cada um. Eu sei que eu posso generalizar, ó Deus, colocando diante do Senhor os problemas do povo. Mas sei também, ó Pai, que cada pessoa que ora pode colocar diante do Senhor pessoalmente a sua questão, o seu problema. Senhor meu Deus, Senhor meu Pai, eu agradeço o Senhor pelos cultos que nós estamos realizando, pelas almas que foram tocadas, por vidas que vieram à sua presença. E peço ao Senhor que o Senhor continue fortalecendo essas pessoas no seu amor, na sua graça. Deus de poder, Senhor da glória, em nome de Jesus Cristo, nós queremos ver o Senhor operando maravilhas, nós queremos ver o Senhor fazendo sinais, nós queremos ver o Senhor fazer tudo, Senhor, que lhe é próprio, para alcançar tantas vidas, tantas pessoas em necessidades extremas, tanta gente, ó Deus, num estado de sofrimento sem igual. Perdoa os nossos pecados, meu Deus. Nós somos pecadores e sabemos, ó Pai, que não são poucas as vezes que nós oramos, mas parecemos estar batendo, ó Deus, em algo que não permite subir a nossa oração diante do trono da Tua misericórdia. Por isso, ó Deus, purifica-nos de todo mal. Perdoa os meus pecados, ó Deus, perdoa os pecados desse ouvinte, porque nós queremos orar e saber, ó Deus, que o Senhor está recolhendo a nossa oração. Queremos orar, ó Deus, e saber que o inimigo está sendo envergonhado, acima de tudo, ó Deus, pela Sua bondade. Não é porque nós temos feito alguma coisa que nos faça merecer a atenção do Senhor, ou quem sabe, sejamos nós, ó Deus, portadores da basófia de dizer que estamos merecendo o milagre do Senhor, a cura ou coisa assim. Não, Senhor. Sabemos muito bem que, acima de tudo, nós estamos, ó Deus, fazendo com que a misericórdia do Senhor aconteça na nossa vida. Estamos, ó Deus, abrindo os nossos corações, permitindo agir da Sua misericórdia. Deus de poder, Deus de misericórdia, obrigado por ser o nosso Deus. Obrigado por ser a nossa fortaleza, o nosso socorro presente na hora da angústia. Bem sabemos, ó Pai, que realmente, Senhor, são tantas situações que, se nós não contássemos com a Sua graça, se nós não contássemos com a Sua misericórdia, nós já estaríamos mortos. Já estaríamos acabados de uma vez por todas. Senhor, eu quero começar a apresentar ao Senhor situações tão difíceis, ó Deus, mas que eu sei que muita gente está passando por essas situações. A situação desse corpo ainda infantil, que não sabe se expressar, que tem buscado a medicina, mas a medicina também não tem conseguido diagnosticar o que esse corpo está vivendo, o que essa vida está vivendo. Senhor meu Deus, Senhor meu Pai, em nome de Jesus Cristo, queremos ver a cura acontecer
nessa criancinha. Queremos ver, ó Deus, se necessário for, um milagre acontecer nesse corpinho, Senhor meu Deus, que basicamente jaz nessa cama, nesse leito de hospital, trazendo as lágrimas dessa mãe, desse pai, dessa família. Senhor meu Deus, nós queremos ver o Senhor curando agora, porque sabemos que isso glorificará o nome do Senhor, isso exaltará o nome do Senhor. Queremos ver, ó Deus, o Senhor realmente fazendo coisas grandes, tremendas, abençoando, Senhor. Queremos ver o Senhor abençoando essa vida. Queremos ver o Senhor levantando da morte esse corpo abatido e basicamente sem nenhum fôlego. Senhor meu Deus, eu já agradeço antecipadamente as operações que o Senhor faz. Claro, ó Deus, que apresento a fragilidade infantil, mas não posso deixar de apresentar, Senhor meu Pai, as pessoas de um modo geral. Tanta gente viciada, Senhor. Tanta gente que todo dia atravessa um vale. Quantas pessoas que todos os dias sabem que se chegarem ao final dele, terão vencido diretamente a morte em mais uma oportunidade, mais uma ocasião. Nós estamos lutando, ó Deus, em oração. Estamos com o batalhão da fé, Senhor. Estamos com o exército da libertação, ó Deus. Na verdade, são grupos designados para estar orando e jejuando em prol da libertação de tantas vidas. Senhor, nós estamos em jejum e oração, não por nós mesmos, ó Deus. Nós estamos agindo altruisticamente, Senhor, pedindo ao Senhor para agir em favor de outras pessoas. Meu Deus, nós queremos do Seu poder, Senhor, queremos mais e mais de Ti. Vem com o Seu poder, ó Pai, vem com a Sua misericórdia, ó Deus, fazer com que estas vidas sejam abençoadas, com que essas vidas sejam tocadas pelo Senhor. Quanta gente, ó Deus, tinha uma vida normal, até o dia, Senhor, que foram enganadas, até o dia, ó Deus, em que uma ação fora daquilo que deveria ser, em que o domínio próprio deveria estar imperando, essa pessoa experimentou o crack, experimentou a maconha, experimentou a cocaína, o ônix, o ópio, experimentou a morfina, experimentou a cola de sapateiro, experimentou, ó Deus, qualquer tipo de barbitúrico. E agora, meu Deus, essa pessoa já não vive mais. Depois de experimentar, aí sim, meu Pai, de uma vez por todas, foi o domínio dessa pessoa e passou a imperar sobre ela e nela o poder das drogas. Eu sei, ó Deus, que o diabo disse a ela: bem-vindo ao meu império, o império das drogas, o império da morte, o império da destruição. Meu Deus, eu sei, Senhor, que não são somente as pessoas que estão nas ruas, não são somente as pessoas que abandonaram as suas casas e vivem nessa vida miserável. Eu sei, ó Deus, que nessa mansão também tem droga. E eu sei que nesse apartamento finíssimo também tem droga. Eu sei, Pai. Eu sei, ó Deus, que nessa escola riquíssima, nessa escola onde está a nata da sociedade, também estão ali as drogas, levando gente, ó Deus, de possessão, gente de futuro, também a esse mundo de destruição. Sei, ó Deus, que não são só os miseráveis nas praças que estão sendo involucrados, massacrados, dominados pelas drogas, tanto as lícitas como também as ilícitas. Sei, Senhor, que na mansão tem o álcool. Sei, ó Deus, que na pobreza também tem o álcool. Se alguns abusam do scotch, do uísque, da cerveja, dos vinhos mais caros, tem também aqueles que se deixam levar pela pinga, pela cachaça, pela manguaça.
Sim, Senhor meu Deus. Quantas pessoas tomam o próprio álcool puro? E quanta gente está morrendo? Se as autoridades declaram a Deus uma questão não só social, mas uma questão a Deus de saúde pública. Senhor, eu diria muito mais. Eu diria a Deus que é uma questão de vida e morte. Eu peço ao Senhor que o Senhor nos use, Senhor. Que o Senhor use, ó Deus, aqueles que batalham, aqueles que oram, jejuam, para que nós possamos alcançar essas vidas. Para que nós possamos, ó Deus, alcançar essa pessoa miserável, pobre, que nada tem, e faz das ruas a sua casa. E que nós possamos alcançar também essas pessoas que têm tudo, mas ao mesmo tempo não têm nada, Senhor. Porque a realidade é que elas estão no mesmo patamar de escravidão. Senhor, meu Deus, Senhor, meu Pai, eu peço ao Senhor em nome de Jesus. Eu sei que as minhas palavras, se o Senhor não ouvi-las, serão apenas palavras. Mas sei, ó Deus, que as nossas palavras, eu digo as minhas, juntamente com as palavras de oração que todo o povo está fazendo comigo agora, se o Senhor atender, não serão apenas palavras, mas serão orações ouvidas. E sei, Senhor meu Deus, que o mistério das libertações, das curas, ele estará acontecendo, Senhor, em tantas vidas, em tantas situações, em variadas situações, e o nome do Senhor estará sendo glorificado. Quanta gente, ó Deus, tem buscado tanta coisa. Eu sei que a necessidade, Senhor meu Deus, juntamente com a ignorância, leva tanta gente a buscar tantos lugares. E essas pessoas têm se aprofundado cada dia mais num labirinto de horrores. Senhor meu Deus, essas pessoas têm acumulado cada dia mais sobre si demônios e mais demônios, enfermidades e enfermidades. Sei, ó Pai, que um pai, uma mãe, um filho fariam qualquer coisa pelo bem-estar da família. E que essas pessoas tomem a atitude correta, ó Deus, não buscando em demônios a libertação da opressão que ele mesmo impõe. Não buscando em lugares errados com os próprios demônios a libertação para a prisão que ele mesmo impõe. Ah, meu Deus, o meu coração se estremece perante o Senhor e se entristece diante da situação que tem levado tantos jovens, mesmo os não jovens, a essa situação promíscua, a essa situação, Senhor meu Deus, de violência. Quantos jovens têm falecido tão cedo, Senhor? Recentemente, ó Deus, tivemos questões de jovens que não alcançaram nem a sua adolescência, morrendo prematuramente por causa de drogas, por causa da violência, por causa do caos social que nós estamos vivendo. Bem entendemos, ó Pai, que os que deveriam dar exemplo não dão. Bem entendemos, ó Deus, que a corrupção, que nesse país já chegou a ser chamada de endêmica, e eu me recuso a acreditar nisso, meu Pai. Senhor, meu Deus, infelizmente nós temos visto muita coisa ruim que remete à nossa juventude, o nosso país, à desesperança completa. Mas, Senhor Jesus, o Senhor é a nossa esperança. Que o Senhor seja o nosso socorro. Venha em nosso socorro, ó Deus. Fazendo, ó Deus amado, vir à tona todas as artimanhas satânicas, para que possamos reconhecer o adversário e lutar contra o adversário certo. Quanta gente, meu Deus, está apanhando do João,
e lutando contra o Joaquim. Quanta gente está levando safanadas de Satanás e está lutando contra o adversário errado. Meu Deus, nós queremos ver, ó Pai, a revelação do Senhor. Revela, ó Deus, revela, ó Pai, a esse coração, a essa vida, a essas pessoas, quem é realmente o adversário, para que nós possamos unir as nossas forças e dentro desse exército do Senhor, tendo o Senhor como nosso Senhor, o nosso general, que nós possamos, ó Deus, saber que a nossa luta não é contra a carne nem também contra o sangue, mas é contra toda a potestade e principados, todas as hostes espirituais, contra os demônios, contra esses espíritos malignos, destruidores de famílias, que destroem também ministérios pastorais, quanto os pastores, ó Pai, quantos daqueles que nós já os consideramos há tanto tempo, ou considerávamos homens de Deus, quantos valores, quantos jovens, quantas pessoas promissoras na sua obra,

foram vencidas por demônios, por setas do ganho fácil, da fornicação, do adultério, pelas mentiras, pelo orgulho, pela sedução de uma vida política. Senhor meu Deus, Senhor meu Pai, a sedução da fama. Nós queremos ver o Senhor agindo, Senhor. Eu não conheço os corações, mas eu conheço o Senhor, meu Deus. Eu bem conheço o Senhor. Eu sei que quando o Senhor age, Senhor meu Deus, o Senhor levanta o caído. Eu sei que quando o Senhor age, Senhor meu Deus, e há espaço para agir no coração, o Senhor tira da miséria extrema o miserável que jaz à beira da morte e o transforma num arauto do Senhor. Nesse momento, ó Pai, eu sei que o Senhor é poderoso para visitar essa pessoa que se encontra largada depois de ter conhecido a sua palavra. Eu sei que o Senhor é Deus poderoso para levantar essa pessoa. Esse que Satanás, ó Deus, está fazendo dele um verdadeiro tapete, um capacho. E sei que o Senhor é poderoso para transformar esse farrapo humano num servo do Senhor, numa serva do Senhor. Meu Deus, meu Pai, eu creio nas ações do Senhor. Eu creio no agir das Tuas mãos. Vem agir, ó Deus, eu creio que o Senhor está ouvindo a minha oração. Sei, ó Pai, quem sou. Sei, ó Deus, da minha vida. Sei, ó Deus, que sou carente da Sua misericórdia. Sou carente do Seu amor. Mas conheço o meu coração, ó Deus. Sinceramente, ó Pai, o único coração que a mim interessa conhecer é o meu mesmo. Sei, ó Deus, que tenho me esforçado na Sua obra e sei que a minha oração é sincera, Senhor. Sei, ó Deus, que não estou orando para me apresentar, para me fazer passar por melhor do que qualquer um. E sei que o Senhor está ouvindo o meu clamor. Sei que o Senhor está visitando essa casa agora, esse manicômio. Sei que o Senhor está visitando essa pessoa que está no mundo das drogas. E sei que lágrimas estão rolando por esse rosto. Esse rosto cansado do sofrimento, meu Deus. Esse rosto, ó Deus, que mostra o seu abatimento. Depois de tantos anos carregando esse fardo, fazendo sofrer essa família. Ah, Senhor meu Deus, eu sei que o Senhor está agindo também nas minhas lágrimas. Eu sei que o Senhor está agindo, Senhor meu Deus, na minha oração. Eu peço ao Senhor que o Senhor visite essa pessoa que está, Senhor, no emaranhado do mal. Essa pessoa, Senhor meu Deus, que está à beira da morte. Essa pessoa, meu Deus, que quer sair da situação que está. Essa pessoa que não quer continuar, ó Deus, nesse vale onde já não bate mais o sol. Essa pessoa, Senhor meu Deus, que quer sair desse deserto onde a semente já não mais germina. Essa pessoa que quer, meu Deus, sair da escravidão imposta pelo inimigo. Eu te repreendo, inimigo. Meu Deus, eu estou repreendendo o inimigo. Em nome de Jesus. Caia por terra, Satanás. Caia por terra, espírito imundo. Você colocou essa pessoa nesse leito. Os médicos já estão desesperados porque não acham essa enfermidade. E em muitos casos, quando acham a enfermidade, entendem que a medicina já não tem mais condições de fazer com que esses corpos sejam reanimados. Meu Deus, são mortos vivos. É, meu Deus, são mortos vivos. São vidas que já não vivem mais. São vidas, ó Deus, que já desistiram da vida. O Senhor é poderoso. O Senhor é poderoso para agir agora.
quanta gente envolvida, meu Deus, nesses processos de morte.

ó Deus, não da enfermidade da carne. Mas quantos mentirosos contumazes insistem em mentir contra a verdade, tentando deturpar o andamento da sua obra. Quantas pessoas são vítimas dessa língua ferina, invejosa, mentirosa e maligna. Meu Deus, o Senhor é poderoso, Senhor. Sei que do Senhor não se zomba. Eu sei que o Senhor é Deus vivo. Em nome de Jesus, ó Deus, toma posição agora. Eu repreendo esse demônio que levou essa vida para a cama, o leito da morte. Essa vida, ó Deus, desenganada. Cura essa doença agora, meu Pai. Eu sei que o Senhor pode fazer estremecer essa carne agora, porque o Senhor é Deus. E eu peço ao Senhor, em nome de Jesus, e evoco as suas promessas, Senhor. Eu sei, ó Deus, que pedindo ao Senhor, em nome de Jesus, o Senhor fará, e o nome do Senhor será glorificado. Opera agora, ó Deus, nos encarcerados, pessoas que são vítimas delas mesmas, mas também vítimas do diabo, também vítimas de uma sociedade injusta, vítimas de tanta coisa, mas ao Senhor. E eu sei, ó Pai, ao Senhor reservará, Senhor, a Deus, a ação de libertação dessas vidas, primeiramente passando pelo processo espiritual, libertando essas vidas, ó Deus, e dando a elas, ó Deus, não a sensação, mas a certeza que os pecados foram perdoados e que elas podem vislumbrar agora a esperança da sua glória, do seu poder, dos benesses do Senhor. Guardai as famílias, ó Deus, a minha família, minha esposa, os meus filhos, os cultos anunciados. Meu Deus, em nome de Jesus, que a bênção do Senhor esteja sobre nós. Nós glorificamos o Senhor. Nós exaltamos o nome do Senhor por tudo quanto o Senhor está fazendo nesse momento. Em nome de Jesus Cristo. Amém.

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1: Porque vocês, irmãos, foram chamados à liberdade, mas não usem a liberdade para dar ocasião à carne. Pelo contrário, sejam servos uns dos outros pelo amor. Gálatas capítulo 5, versículo 13.

Senhor vem apagar os meus pecados, arrancar todas as páginas velhas da minha vida. Perdoai-me, Senhor, de tudo aquilo que pratiquei contra Ti. E eu sei que pelo poder da Tua palavra, o Senhor pode me lavar.

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1: 3:35.
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3: A paz do Senhor, irmãos. Aqui nos fala o Rogério. Quero dar hoje um grande testemunho aqui para qual eu conheci aqui na Igreja Pentecostal da Deus é Amor. Quando eu cheguei aqui, irmãos, eu já era de religião. Há 7 anos já era Pai de Santo e comecei já frequentando, passei para ser tamboreiro e dali uns dias mais comecei a descer o chão, comecei a ter compromisso na terreira, porque eu tinha um sonho dentro de mim, um sonho de ser pai, e eu entrei por esse sonho. Eu achava que indo para a terreira, os espíritos podiam realizar meus sonhos. Portanto, entreguei a minha alma para os espíritos e ali começou um grande inferno na minha vida. Eu não sabia, irmão, para onde ir, para onde chegar. Eu era atormentado todos os dias. Ia para as encruzilhadas, ia para os cemitérios. Eu não era feliz. Eu sofria todos os dias. Fui enganado, atormentado todos os dias. Entreguei toda a minha família aos demônios. Eles atormentaram a minha família dia e noite. Eu brigava com meus irmãos, briga física dentro de casa, envergonhava os vizinhos, bebia, fumava, se prostituía. Não tinha mais sossego na minha vida. Eu achava aquilo tudo estava tudo certo. Conversava com os demônios e ele dizia que não, isso aí vai passar. Faz mais um banho de descarrego, isso tudo vai dar certo. E tudo foi mentira. Me enganaram, sofri demais. E os anos se passaram e foi assim que eu cheguei na igreja, irmão. Passei um processo de libertação. Hoje eu sou me liberto pelo sangue de Jesus. E Deus é tão bom que me deu 2 filhos para mim, irmão. O Espírito Santo realizou meus sonhos. Hoje eu posso dizer para todos que estão ouvindo esse testemunho, eu sou feliz. Hoje eu sou pastor da Igreja Deus Amor, com maior presença, com maior alegria. Essa Igreja Deus Amor é escolhida por Deus. É uma porta certa. Venha, você que escuta este testemunho. Deus tem um grande milagre na tua vida, como assim teve na minha vida. Aqui nos deixa este grande testemunho. Meu nome é Rogério. Paz, irmãos.
4: Regina, São Leopoldo. A bênção que eu tenho para contar é que eu fui indo aqui fazendo as campanhas na quarta-feira. Eu recebi saúde para mim, uma cura de uma cirurgia que eu tinha feito há muitos anos. Ela era toda errada, eu sentia dores. E eu recebi pela profecia que Deus estava me curando por dentro e por fora. E uma noite eu dormi, eu acordei e tinha outra cirurgia no lugar. E a cirurgia que o médico tinha feito, Deus fez de novo. A cirurgia mais perfeita, mas eu já mostrei para muitas pessoas e eles se apavoraram. Né? Bah, lá em casa mesmo os meio descrentes, né? Ficaram assustados porque eles conheciam como é que era. Aí eu mostrei para acrescentar a fé deles, né? E a outra também era o meu filho no serviço. Estava passando uma tribulação bem grande lá com os colegas. E Deus tomou a providência, né? Tá tudo bem. E o outro também no trabalho. Estava com uma transferência. Eles não sabiam como transferiu. Nós moramos lá em São Leopoldo. Eles queriam transferir para Belém Velho, para Campo Bom, porque é onde tem 2 usinas. E estava naquele, não tinha um lugar fixo, um dia ele ia para Porto Alegre, outro dia ele ia para Campo Bom. E eu usei a minha fé. Eu disse, Jesus, tudo que o Senhor fez por mim, o Senhor vai fazer mais um pouco. E eu usei a minha fé pedindo uma direção para um lugar certo para o meu filho, que eu não queria que ele viesse para cá, porque a gente mora lá e ele ia ter que ficar sozinho. E Deus deu a direção. Levou 3 semanas, agora no final da semana passada, agora ele disse para mim, mãe, bater o martelo lá, eu vou ficar fixo em Campo Bom, que é o lugar mais perto de nós. E eu tinha prometido que eu ia gravar esse testemunho, para testificar que Deus, mais uma vez, ele ouviu a oração. Que Deus ouve aquele que ora com fé, Deus ouve, a gente pede e ele responde, né? E é por isso que eu estou dando testemunho, por causa que é um voto que eu fiz, e para acrescentar a fé dos ouvintes, buscar uma direção para a vida, mas a nossa direção é Jesus. Eu tenho para dizer o seguinte, eu sempre digo que aqui é o meu pronto-socorro de Jesus, porque todas as vezes que eu estou enferma, é aqui que eu venho, então é aqui que eu venho buscar a minha cura. Aqui é o pronto-socorro de Jesus, e todo aquele que vem com fé, com certeza vai receber. Que Deus faz as curas possível e impossível, que a gente nem consegue entender, mas os mistérios de Deus são assim mesmo.
0: Quanto sofrimento, desilusão, tristeza e angústia na sua vida, caro amigo ouvinte. Você vive chorando, pensando, Deus se esqueceu de mim, Deus me abandonou, Deus não quer mais nada comigo. Você está enganado. Deus te ama. Deus te quer bem. Deus quer abençoar a sua vida. Você está pensando em tirar a sua própria vida? Você pensa em fugir de tudo e de todos? Esconder-se e dizer, ninguém gosta de mim? Você está debaixo de uma depressão. Preste muita atenção. Deus te ama, porque de tal maneira ele enviou seu único filho para que todo aquele que nele crê não pereça, mas tenha vida eterna. Jesus, ele morreu. Morreu pelos teus pecados em uma cruz de dor, sofrimento e angústia, para te dar a paz e a tranquilidade. Ele mesmo disse bem claro, eu sou o bom pastor e o bom pastor dá vida pelas suas ovelhas. Ele chegou a dizer mais ainda, vinde a mim todos que estão cansados e oprimidos e eu vos aliviarei. Caro amigo ouvinte, lembre-se de uma coisa, Deus nunca vai te desamparar. Esforça-te, tem bom ânimo e venha participar de uma concentração na Igreja Pentecostal. Deus é amor e a sua vida não será mais a mesma. 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
1: 3 horas e 45 minutos.
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7: Olá, ouvintes, a paz do Senhor, eu sou o pastor Júnior Figueira. Vamos ler 2 Coríntios, capítulo de número 3, verso 18. Mas todos nós, com cara descoberta, refletindo como um espelho a glória do Senhor, somos transformados de glória em glória, na mesma imagem como pelo Espírito do Senhor. Vamos falar sobre transformação. Nós vemos a importância do discipulado quando identificamos que o discipulado ele tem como objetivo trazer ensinamentos, o conhecimento de Cristo, para que esse conhecimento venha produzir em nós a mudança de vida. Mudar é necessário para todos aqueles que desejam ter uma vida saudável com Deus. Quando lemos a Bíblia em Gênesis, vemos a criação do homem. E o homem foi criado à imagem de Deus conforme a sua semelhança. Semelhança essa que não se define na questão física, uma vez que Deus por si só não tem um corpo, Deus é espírito. A semelhança encontrada no homem criado por Deus não se falava a respeito de questões físicas, mas realmente de identidade. O homem tinha coisas, o homem era bastante parecido com Deus. E toda aquela semelhança que a Bíblia diz que o homem foi criado em Gênesis, ela passa a estar totalmente corrompida quando o homem ele peca, quando o homem comete o primeiro pecado. Então, a semelhança que havia do homem com Deus, ela se corrompe e o homem passa a estar distante de um ponto ideal conforme Deus o havia criado. E é nesse momento que nós entramos com a necessidade de transformação. Porque Jesus Cristo, ele vem à Terra com o objetivo de trazer novamente essa conexão, de reconectar o homem a Deus. Aquela conexão que foi perdida no Jardim do Éden, quando o homem foi expulso, ela é recuperada através de Cristo. Cristo, ele traz novamente essa reconexão, ele reconecta o homem, a humanidade, ao seu Criador. E quando vemos essa reconexão, vemos que ainda é necessário que esse homem que está sendo reconectado em Cristo, ele também viva essa transformação, que ele também passe por essa transformação. É muito importante que você entenda que uma vez que você se decidiu em viver para Deus, caminhar após Cristo, nós temos que estar num constante processo de transformação. Não dá para nós estarmos andando com Cristo sendo a mesma pessoa que éramos antes. Antes tínhamos uma vida. O apóstolo Paulo chega a dizer que muitos de nós nos envergonharíamos daquilo que éramos e fazíamos no passado. Antes tínhamos uma vida que andávamos conforme o curso desse mundo. Uma vez que aceitamos o chamado de Deus em nossa vida, entendemos que é necessário vivermos essa transformação. E à medida que somos discipulados, à medida que aprendemos a respeito de Deus, a respeito de Jesus, nós estaremos cada vez mais próximos daquilo que é o ponto ideal de Deus para nós. O texto que lemos fala que De glória em glória somos transformados. De glória em glória somos mudados. E à medida que somos mudados, estamos cada vez mais nos aproximando daquilo que Deus deseja. Então eu quero convidar você, ouvinte, para que você não se limite apenas a um estágio de transformação. Nós não podemos nos contentar à posição que já alcançamos. Temos que ter como objetivo a constante busca por melhorias na nossa vida com Deus. Temos que estar em constante busca de um crescimento espiritual. Que tenhamos o objetivo de a cada dia sermos melhores pessoas. Que a cada dia tenhamos o objetivo de sermos melhores esposos, esposas, filhos, servos, irmãos, pastores, obreiros. A busca por melhorias deve ser um objetivo constante para nós. Viver essa transformação é estar a cada dia mais parecido com Deus. Viver essa transformação é resgatar a cada dia mais aquilo que lá no Jardim do Éden foi perdido. Aquela identidade de Deus que havia em Adão e que se corrompeu pelo pecado, ela é recuperada à medida que somos transformados em algo cada vez mais parecido com Jesus. O Senhor Jesus, ele nos convida para vivermos e aprendermos com ele. Ele disse, olha, venham até mim, aprendei de mim que sou manso e humilde de coração. O apóstolo Paulo fala, sede meus imitadores, como eu de Cristo. Isso tudo nos faz entender a importância de estarmos numa constante busca por cada vez mais vivermos parecidos com aquilo que é Deus. Devemos estar com o objetivo de a cada dia sermos algo mais parecido com aquilo que é Jesus. E que vivamos essa transformação de glória em glória, cada vez mais com destino àquilo que Deus idealizou para nós. No livro de Filipenses, Paulo escreve que aquele que em nós começou a boa obra aperfeiçoará até o dia do Senhor. Que você se permita ser transformado, que você se permita viver essa mudança constante e que Deus abençoe você.
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1: 4:01.
2: Sou a irmã Deni, aqui de Ferraz de Vasconcelos. Quero assim contar uma benção, o qual o meu filho recebeu das mãos do Senhor. O meu filho, Adislan, quando ele tinha da idade de 3 anos para 4 anos, eu fui tirar a blusinha dele, né, de frio, que estava frio, e o qual tirando a blusa dele, ele sentiu muitas dores na garganta, né? Aí quando eu fui observar a garganta dele, estava com a garganta muito alta mesmo. E ali, aleluia, Jesus, levando ele ao médico, né? Eu pensava que era até cachumba, né? Que estava com a garganta alta. E ali, eu chegando ao médico, aleluia, Jesus, o médico examinou meu filho. Ele estava com um problema sério nas amígdalas. E ali, irmãos, eu fiquei internada com meu filho 5 dias. Passei o ano velho com o ano novo lá no hospital. E ali a médica falava que era causa de cirurgia com emergência. E ali fiquei muito preocupado, mas também confiante no Senhor. Aí eu fiz um propósito com o Senhor. Eu falei: Senhor, se o Senhor abençoar com meu filho, não passe por essa cirurgia, eu contarei a bênção, né, irmão? Fiz um voto com o Senhor Jesus, para a glória de Deus, não sente mais nada, para a glória do Senhor. Já paguei o meu voto, mas para que o nome do Senhor Jesus seja mais outra vez glorificado. Hoje meu filho, irmãos, não sente nada, graças a Deus. As amigas não enchem mais, graças a Deus. E o Senhor deu a vitória, para a honra e glória o nome do Senhor Jesus. Deus abençoe os irmãos.
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1: 4:03.
4: E vamos ao momento de informação aqui na Rádio Deus é Amor. Névoa mental. O cansaço extremo pode deixar o cérebro bastante lento e confuso. Muitas pessoas já relataram essa dificuldade súbita para lembrar palavras simples, isso no meio de uma conversa do dia a dia. Esse apagão rápido é popularmente conhecido pelos grandes médicos como névoa mental. O problema, ele surge após períodos de enorme pressão no trabalho ou de preocupações muito intensas. O cérebro exausto não consegue processar todas as informações e reduz a velocidade de raciocínio. A sensação incômoda é de que a cabeça está pesada e a concentração se perde em poucos minutos. As tarefas rotineiras do dia a dia passam a exigir um esforço mental gigantesco e até doloroso. Para dissipar essa nuvem, o descanso verdadeiro e ininterrupto precisa ser a prioridade. Claro, aliado a uma boa alimentação rica em minerais que devolve a energia gasta pelas nossas esgotadas células nervosas. A hidratação constante com muita água também facilita aí as transmissões elétricas dentro da cabeça. Anotar os compromissos em uma agenda de papel alivia a necessidade de memorizar tudo o tempo todo. Fazer pausas bem curtas durante o expediente de trabalho dá um fôlego novo para a mente desgastada. O corpo humano é uma máquina perfeita que sempre avisa quando precisa desligar um pouco e simplesmente descansar e dormir. Cérebro ativo estimular a mente e na terceira idade previne o declínio da memória. Cada vez tem se falado mais sobre isso, a importância de treinar a mente, principalmente na terceira idade, porque o envelhecimento natural do corpo traz pequenas mudanças para o funcionamento, principalmente do cérebro. Esquecimentos pontuais podem até acontecer, mas a mente do idoso precisa de estímulos constantes para não atrofiar. E quanto mais cedo a pessoa começar a desenvolver essas habilidades e a treinar a mente, melhor. Assim como os músculos do corpo perdem a força sem uso, a nossa mente perde a agilidade se ficar muito tempo parada. Aprender algo totalmente novo é a melhor ginástica disponível para a proteção dos neurônios. Tentar um novo caminho seguro para chegar em casa já cria conexões cerebrais ativas e muito fortes. A leitura diária de bons livros ou jornais força a imaginação e melhora muito a atenção do leitor. Jogos que exigem raciocínio lógico, como palavras cruzadas e damas, são excelentes aliados dos idosos. Conversar bastante com pessoas de diferentes idades exercita o pensamento rápido e a boa sociabilidade. A curiosidade infantil e alegre deve ser mantida viva para garantir uma velhice mentalmente saudável. O convívio familiar afetuoso protege fortemente o idoso da tristeza profunda e da temida solidão. Nunca é tarde para descobrir um talento oculto ou iniciar um lindo estudo abandonado no longo passado. Uma cabeça sempre ocupada, com bons e ricos pensamentos, não encontra espaço livre para a tristeza.

0: Muito bem, agora são exatamente 4 da manhã, 7 minutos na capital paulista. 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
2: Bom dia, irmãos, a paz do Senhor Jesus Cristo. Eu me chamo Luciana, moro na Itália e gostaria de desejar a todos os irmãos uma semana abençoada na presença do Senhor Jesus Cristo. Um abraço a todos, principalmente a gente de Belo Horizonte, Minas Gerais, que é a minha cidade natal. Um beijo para minha mãe e para toda a minha família. Fiquem com Deus.

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2: A paz do Senhor Jesus Cristo, meu nome é Jefferson, sou de Barra Mansa. Estou preparando aqui também para ir para a casa do Senhor, glorificar e exaltar o nome dele. E agradeço a vida dos irmãos, que o Senhor Jesus Cristo abençoe a todos aí na rádio, a todos aí desse ministério, em nome de Jesus.
3: Sou Aparecido Domingo, de Vitória, Espírito Santo, ouvinte assíduo desse programa, A Voz da Libertação. Recebo muita bênção do Senhor Jesus.
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5: Muito bem, hoje é segunda-feira, daqui a pouquinho, aqui no Templo da Glória de Deus, você tem esta oportunidade de glorificar, de louvar, de bendizer ao nome santo do Senhor e receber o seu milagre, receber a sua vitória. Às 7 horas da manhã, já teremos início a primeira concentração desta segunda-feira. E aí não para por aí. Teremos às 9, às 11, às 15 e também no horário das 19 horas. E eu quero chamar a sua atenção para este horário, horários das 19 horas, ao qual teremos o prosseguimento da poderosa campanha Segunda do Pão. E por que é conhecida essa campanha como Segunda do Pão? Porque vamos começar já uma nova semana, já nos alimentando da palavra de Deus. Como é importante a nossa alma, o nosso espírito, estar fortalecido pela palavra de Deus. Nós sabemos que o nosso adversário, ele coloca desânimo, não é? Coloca aquele abatimento espiritual para que você venha parar de ir para os cultos, parar de ir para a igreja, parar de fazer campanhas. Então você tem esta oportunidade. Pastor, eu não consigo mais orar. É um desânimo para orar, é um desânimo para jejuar. Por isso eu te convido, às 7 horas da noite, nós teremos esta poderosa campanha Segunda do Pão. E na oportunidade vai estar ministrando a palavra de Deus, o homem de Deus, pastor Kleber de Oliveira, pregando a santa e gloriosa palavra do Senhor Jesus e orando por você e toda a sua família.
6: Quando a Bíblia diz que veio a palavra do Senhor, segunda vez a Jonas, era a segunda vez que Deus estava falando, Deus estava dando mais uma oportunidade para o profeta de falar, mas Deus é Maia Suri Calabaia. Oh glória, eu sinto a tua presença. Deus estava dando não só ao profeta a segunda oportunidade de entregar a mesma mensagem, mas ele estava dando a oportunidade para uma nação completa ouvir a palavra, voltar-se para Deus e se arrepender dos seus caminhos e se arrepender dos seus pecados. A Bíblia diz que mesmo passando pelo processo de Deus, Jonas, ele começa a pregar, e a Bíblia diz que ele foi no assertivo naquilo que Deus já havia dito na primeira mensagem, e a Bíblia diz que ele prega, mas ele prega uma mensagem sem graça, ele prega uma mensagem de juízo, ele traz uma mensagem de morte, ele traz uma mensagem de sentença, e a Bíblia diz que ele começa a dizer o que Deus mandou dizer, porque para a obra acontecer, nós não temos que fazer o que nós queremos, nós não temos que dizer o que nós pretendemos, nós temos que deixar Deus falar. Quando Deus fala, ele opera, quando Deus fala, ele trabalha, quando Deus fala, ele cumpre a palavra que ele fala, quando Deus fala, ele cumpre a promessa que ele canta pela sua palavra.

Meu nome é Daniel. Eu comecei a usar droga, eu tinha era 15 anos. A primeira droga que eu conheci foi a maconha. Eu comecei na maconha. Quando a maconha não fazia mais efeito, eu comecei a usar na cocaína. Eu comecei a usar cocaína. Depois a cocaína não fazia mais efeito, aí eu passei pro crack. Eu cheirava tanta cocaína que saía sangue do lado do nariz, aí passava o cheirar do outro, eu punha sangue do outro, aí quando não dava jeito de cheirar porque o nariz estava sangrando, aí eu punha ela na mão e comia. E quando eu passava a comer ela, que eu ficava todo anestesiado por dentro, eu punha ela na água e misturava ela na água e tomava. Aí passou a cocaína não fazer mais efeito, aí eu passei pro crack. Aí do crack, eu fumava o crack na latinha com cinza de cigarro. Quando não fazia mais efeito naquela cinza de cigarro, passei a usar no bombril. E quando era no bombril, eu punha ela no bombril, punha no canudinho. Aquele canudinho pegava fogo, queimava de uma vez, entrava pra minha boca, queimava minha garganta, fritava todos meus lábios. Quando eu passei a usar a droga, eu fiquei pesando 30 quilos. Eu ficava a pele e o osso, não tava um esqueleto. E eu ficava, era a noite e o dia, usando o crack. E pensava que não tinha jeito, escolhi as drogas, eu perdi minha família inteira, perdi pai, mãe, sim, abandonei minha família. E o inimigo já tinha planejado de levar a minha alma, só que o Senhor me deu livramento, porque foi no momento que eu estava lá drogado, e o Senhor Jesus me deu esse livramento, e o Senhor me deu esse escape, saindo do meio daqueles homens, que Deus me deu esse livramento. Aí eu fui me confessei ao Senhor. Senhor, se realmente o Senhor me ama, o Senhor me chamou, o Senhor me liberta, para que eu venha ser liberto, para nunca mais usar a droga. E o Senhor, no mesmo instante, no mesmo dia, o Senhor me

0: lavada e remida no sangue de Jesus, os 5 anos de libertação. Hoje a minha vida é abençoada. Hoje eu sou feliz com Deus. Hoje eu tenho a minha alegria. E todos os dias que o Senhor tem me alegrado, todos os momentos, em todo o tempo, que o Senhor tem me dado alegria. Alegria que eu pensava que eu tinha alegria, eu não tinha alegria, eu tinha tristeza. E eu sorria, eu ria, mas por dentro eu estava chorando. Por dentro meu coração sangrava de tristeza. E hoje eu sou feliz e alegre com o Senhor Jesus. E aqueles que estiver ouvindo, que estiver na droga, que estiver usando droga, que pensa que não tem mais solução, mas Jesus é a solução, como Ele me libertou. Aquela região que me via não dava nada por mim. Falava que eu era um perdido, que para mim era só a morte. Mas Jesus me libertou. E hoje eles me veem diferente. Hoje eles nem acreditam na pessoa que eles veem, que eles falam, você está diferente, você mudou. E eu andava a pele e o osso. E hoje, graças a Deus, Jesus me lavou por dentro e por fora. E sou feliz com Jesus. Esse é meu testemunho. Daniel Martins Vidal da Cruz. E eu congrego na Igreja Pentecostal Deus e Amor, São Bernardo Campo, da Vila Esperança.
1: 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Nessa segunda-feira nós teremos uma noite especial de capacitação para aqueles que querem ensinar, querem fazer um acompanhamento ao novo convertido. Será a partir das 19 horas até as 21 horas aqui na nossa sede mundial, na Rua Prefeito Passos, número 10, bem ao lado do terminal e metrô Parque Dom Pedro II. 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A Bíblia nos ensina a fazer discípulos, e um discípulo capacitado, preparado, é muito melhor e pode fazer toda a diferença na vida do novo convertido. 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Quem forma discípulos fortalece a Igreja de Cristo. Esperamos por você.
2: 4 horas e 23 minutos. 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
1: Muito bem, agora são 4 da manhã, 30 minutos, vamos juntos com fé, vamos juntos, falando do amor de Jesus Cristo, nesta manhã de segunda-feira. Agora projeto eu e mais um, a nossa irmã Débora Miranda, vamos acompanhar juntos. Já já estaremos de volta com todos vocês aqui no programa Madrugada do Socorro de Deus, na Rádio Deus e Amor.
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3: Amados ouvintes, o saúda na paz o Senhor Débora. Mais uma vez estamos reunidos aqui no Espaço Eu Mais Um. Todos os dias eu estou aqui com vocês para ajudá-los no discipulado com os novos convertidos. Hoje eu quero falar sobre a necessidade de estarmos congregando. Eu posso dizer que a importância do culto, reunirmos, é um mandamento do Senhor, porque está escrito em Hebreus, capítulo 10, versículo 25, anote aí, diz assim: não deixemos de congregarmos, como é costume de alguns, antes, admoestando-nos uns aos outros, e tanto mais, quanto vedes o dia se aproximando. Olha a primeira frase desse versículo: não deixemos de congregarmos. Vejam, é um mandamento da palavra de Deus, uma ordem. Deixar de cultuar, de nos reunirmos na casa de Deus, é interromper a vida da igreja. Porque a vida do culto é a vida da igreja. Nós, crentes, precisamos nos reunir. Do mesmo modo como um peixe precisa viver dentro da água, um pássaro precisa voar nos ares e um homem precisa respirar. Eu posso dizer, então, que cultuar é uma característica do crente. Porque os crentes, nós somos como ovelhas, vivemos em coletividade. Então nós podemos ver que cultuar, nos reunirmos, é uma exigência da nossa vida interior. E isso então se torna um tipo de vida. Por isso não apenas devemos nos reunir sempre, como também nos reunir a ponto de isso se tornar um hábito, produzindo assim uma vida de culto, uma vida de reunião. Eu posso dizer que é como a nossa necessidade diária de como beber, como comer, como a nossa vida humana. Cultuar para receber a graça corporativa. Eu explico. A graça que Deus nos dá, ela tem dois aspectos. O individual, quando você lê a Bíblia, quando você ora, busca Deus e se achega a Ele individualmente, quando você está ali a sós. E tem um aspecto corporativo. Esse aspecto só se ganha nos cultos. Por exemplo, leitura da Bíblia, quando você lê individualmente. E quando você lê ali na igreja, parece que o negócio fica muito mais claro, porque tem uma explicação. O pastor está ali explanando a palavra de Deus para que você entenda a vontade do Senhor para a sua vida. Na oração, muitas coisas não podem ser resolvidas na oração individual, podemos dizer, mas elas se tornam tão fáceis na oração ali reunidos na igreja. Todas estas bênçãos são dadas a nós pelo Senhor, individualmente e também nas reuniões. A palavra diz aqui, em Atos 2,42, também versículo 46 e Atos 5,42, três versículos mostrando os tipos de cultos. Olha só. E perseveravam no ensinamento e na comunhão dos apóstolos, no partir do pão e nas orações. Agora, Atos 2,46. e dia a dia perseverando unânimes no templo. Olha, presta atenção, perseverando no templo e partindo o pão de casa em casa. E agora Atos 5,42. E todos os dias, no templo e de casa em casa, não cessavam de ensinar e de levar as boas novas de Jesus, o Cristo. Estão vendo? Tanto nas casas e também no templo. Temos aí os tipos de cultos, né? O Novo Testamento está mostrando aí que as reuniões da igreja, os cultos, apresentavam esses aspectos, cada um tendo a sua função. Olha outro versículo, Atos 20:20. Como não deixei de vos declarar coisa alguma que fosse proveitosa e de vos ensinar publicamente, ou seja, no templo e de casa em casa. Vocês estão vendo que realmente é necessário isso. Como eu disse, é como respirar, é um hábito. O culto, ele é necessário para nós estarmos em comunhão com os outros. Somos membros do corpo de Cristo, nós estamos separados, cada um cultuando na sua casa. Com essa pandemia que tivemos, nós fomos obrigados a ficar em casa. E como foi ruim, não é verdade? Muitos sentiram aquela falta inicialmente e hoje se acostumaram a ficar em casa, querem assistir o culto pela live, querem assistir o culto pelo rádio. Nenhum problema nisso, não há pecado algum. Mas perderam aquele avivamento, aquela chama, a brasa foi se apagando e você fica como se fosse uma presa fácil do inimigo. Porque você não tem ali a comunhão com os irmãos, não tem a ajuda dos irmãos, a intercessão dos irmãos, estar ali reunidos, como diz a palavra de Deus. Vamos continuar falando no próximo programa sobre a necessidade de estarmos congregando, de estarmos num culto, no templo, na casa de Deus. Se despede Débora Miranda, na paz do Senhor. O nosso contato, WhatsApp 119-8292-3392. Até a próxima oportunidade.
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1: Já voltamos ao programa Madrugada do Socorro de Deus. Nesta manhã de segunda-feira, estamos aqui ao vivo aqui na Rádio Deus e Amor. Mas neste momento, eu quero convidar a todos vocês, para nós fazermos uma oração. E esta oração é para todas as pessoas que estão desempregadas, não é? Quem sabe você está me ouvindo, ouvinte, minha irmã, meu irmão, você que já há muito tempo está procurando aquele emprego, aquele serviço, e até o momento a porta não se abriu. Mas estamos começando uma nova semana, começando mais um mês. Eu tenho certeza que este mês Deus já preparou a oportunidade para que você venha estar trabalhando, tendo um salário recompensador, não é? Para que você possa estar ajudando o seu lar, a sua casa e também a sua família. Por isso, quero convidar a todos vocês para nós fazermos uma oração especial, oração por clamor, por portas abertas. Glorioso Deus, maravilhoso e eterno Pai, aqui estamos mais uma vez, ó Deus. E estes minutos de oração, ó Pai, esta oração a qual eu faço juntamente com os nossos queridos irmãos ouvintes, é para que o Senhor venha, meu Deus, abençoar, prosperar, abrir, Senhor, escancarar as portas, ó Deus, para todos aqueles que precisam alcançar o grande milagre dessas portas abertas. Eu falo, meu Deus, portas abertas, porque muitas pessoas que, infelizmente, estão desempregadas, pessoas, ó Pai, que estão confiando e estão também acreditando, meu Deus, que a porta que o Senhor abre ninguém pode fechar. Deus, eu confio também e acredito, juntamente com todos os nossos queridos irmãos ouvintes, que este mês muitas pessoas já estarão, ó Deus, comparecendo nessas empresas, nesses comércios, para fazer aquela entrevista, para fazer aquela prova, meu Deus, para obter e ter as condições, ó Deus, de poder, ó Pai eterno, conquistar esta vaga de emprego. Dê sabedoria, meu Deus, tira todo o nervosismo, acalma, meu Deus, todos os corações que estarão, ó Deus, se preparando, ó Pai, rumo, ó Deus, ao primeiro dia também, primeiro dia de emprego. Senhor, que o Senhor venha também abençoar todas as pessoas que vão começar hoje a trabalhar. Que o Senhor venha preparar pessoas que venham estar, ó Deus, ensinando, venham estar orientando, ó Deus, os teus servos, as tuas servas, ó Pai, nesta profissão, neste setor, ó Deus, aonde ela vai estar, ó Deus, começando pelo primeiro dia, ó Pai. Deus, venha abençoar todos aqueles que já estão, ó Deus, se preparando também para ir para o trabalho. Livra, protege, meu Pai, neste ônibus, neste trem, neste metrô, pessoas que já estão, ó Deus, esperando no ponto de ônibus, muitas pessoas que estão indo a pé nesta avenida, nesta alameda, nesta rua. Senhor, guarda, protege, livra os teus servos. Livra também aqueles que já estão, ó Deus, retornando para as suas famílias, para o seu lar, para a sua casa. Dá o livramento. Abençoa, Senhor, o teu povo de uma maneira poderosa, de uma maneira gloriosa. Abençoa aqueles que já estão se preparando também, ó Deus, para os cultos que teremos aqui na nossa sede mundial, em todas as nossas igrejas pentecostal, Deus e Amor. Honra a fé, honra o propósito, honra, meu Deus, as campanhas que essas pessoas irão fazer, ó Deus, em favor do seu lar, em favor da sua casa, em favor do casamento, em favor da vida espiritual, em favor da vida conjugal, enfim, ó Deus. Que o Senhor venha abençoar o teu povo, é que eu te peço, em nome de Jesus. Amém e amém, Senhor Jesus. 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

0: Muito bem, agora são 4 da manhã, 50 minutos. Nós vamos para o bloco de notícias Saúde em Foco. Daqui a pouco voltaremos com todos vocês aqui na Rádio Deus e Amor.
1: Seja sempre bem-vindo à Rádio Deus e Amor. A gente vai para mais informações aqui. Vida mais saudável. Estudo sugere que 15 minutos de atividade física pode fortalecer a imunidade. Um novo estudo realizado por pesquisadores da Universidade de São Paulo aponta que apenas 15 minutos de atividade física por dia podem ter um impacto positivo no fortalecimento do sistema imunológico. De acordo com os pesquisadores, a prática regular de exercícios leves a moderados, como caminhadas rápidas ou atividades aeróbicas, pode estimular a produção de células imunológicas, melhorando a capacidade do corpo de combater infecções e doenças. Os pesquisadores observaram que a resposta imunológica do organismo aumenta significativamente após curtos períodos de exercício, quando realizados de maneira constante. Embora o tempo pareça ser reduzido, o estudo sugere que a prática diária desses 15 minutos é suficiente para promover benefícios significativos, especialmente quando comparado à inatividade. Especialistas alertam, no entanto, que a intensidade e a regularidade da atividade são essenciais. Excesso de exercício ou falta de descanso pode prejudicar o sistema imunológico. Por isso, recomendam que a população adote rotinas simples de exercícios diários, buscando sempre o equilíbrio entre esforço físico e recuperação, como parte de um estilo de vida mais saudável. Vacinação. Entenda por que cada vacina tem um esquema vacinal diferente. Vacinas possuem esquemas de aplicação variados, isso dependendo da doença e da resposta imunológica necessária. Algumas vacinas, como a da rubéola e a BCG, são administradas uma única vez na vida, enquanto outras, como a da influenza, exigem uma aplicação anual. As vacinas contra hepatite B, por exemplo, necessitam de 3 doses com intervalos específicos entre elas, justamente para garantir uma imunização eficaz. O intervalo entre as doses e o número de aplicações é determinado por estudos laboratoriais e ensaios clínicos que buscam identificar a melhor forma de gerar uma resposta imune, duradoura e robusta. Então, vacinas que requerem apenas uma aplicação geralmente estimulam uma forte resposta imunológica desde o início, proporcionando proteção a longo prazo. No entanto, outras vacinas precisam de doses de reforço periódicas para manter os níveis adequados de anticorpos no corpo. A faixa etária e o amadurecimento do sistema imunológico também influenciam a eficácia das vacinas, especialmente em crianças, cujo sistema imunológico ainda está se desenvolvendo. As vacinas aplicadas na infância são fundamentais para proteger contra doenças que exigem uma resposta imunológica intensa e ajudam a preparar o sistema imunológico para futuras infecções.
0: Acabou o programa Madrugada do Socorro de Deus aqui na Rádio Deus é Amor. Mas olha, não fique triste, porque temos programação aqui na Rádio Deus é Amor. Inclusive, todas as madrugadas, a partir da 1 hora da manhã, logo após a oração da meia-noite, nós temos o programa Madrugada do Socorro de Deus. Pastores preparados, ungidos por Deus, para trazer todo o aconselhamento, orar por você, trazendo uma palavra poderosa de Deus para a sua vida. Sou seu irmão em Cristo, Daniel Mariano. Deus abençoe todos os nossos queridos irmãos que nos ajudaram a fazer a programação Madrugada do Socorro de Deus. Agora iremos à identificação das emissoras e logo após teremos o culto no lar. E logo após a oração ao vivo, oração do amanhecer, dentro do programa Sertão Evangélico. Deus abençoe a sua vida, uma ótima semana. Nos falamos numa próxima oportunidade, se assim o Senhor nos permitir. Um forte abraço, fiquem todos na paz do Senhor Jesus. 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
2: Eu saúdo a igreja com a paz do Senhor Jesus. Gostaria que vocês abrissem a palavra de Deus, a Bíblia Sagrada, no livro de Atos dos Apóstolos. Atos é o quinto livro do Novo Testamento. Louvado seja Deus, aleluias. Atos dos Apóstolos, no capítulo 12, no versículo 12, louvado seja Deus, aleluias. Atos dos Apóstolos, capítulo 12, versículo 12. Então, leiamos. E considerando ele nisso, foi à casa de Maria, mãe de João, que tinha por sobrenome Marcos, onde muitos estavam reunidos e oravam. Tome os seus assentos, meus irmãos, tome os seus assentos. Louvado seja Deus, eu quero fazer uma mensagem textual hoje. Hoje é o dia da resposta. E a resposta de Deus na nossa vida pela fé, ela já aconteceu para muitos e para muitos já está acontecendo. O que eu quero falar hoje dentro do nosso texto é a respeito de Pedro, o apóstolo Pedro. Todo o capítulo 12 fala sobre essa história. A Bíblia fala que Herodes havia mandado matar Tiago. E a Bíblia Sagrada fala que aquilo tinha sido de agrado aos judeus. Então a Bíblia fala no versículo 3 que, já que o povo havia gostado, ele mandou prender Pedro também. O povo sempre, meus irmãos, parece se sentir ameaçado. Quando coisas que não fazem bem ao seu modo de vida começam a ser faladas. Quando nós pregamos o Evangelho verdadeiro, isso incomoda as pessoas. Nós estamos vivendo um tempo em que as pessoas tentam abafar o Evangelho verdadeiro e querem fazer, colocar em nossa boca palavras que eles querem que nós digamos. Não querem que preguemos contra o pecado abertamente. É evidente que a palavra de Deus incomoda o ímpio. Isso não é de hoje. Certamente a mensagem que Pedro pregava no tempo de Herodes Agripa o primeiro incomodava o povo, incomodava os religiosos, incomodava os que eram mais políticos do que espirituais. E a Bíblia Sagrada nos fala que era meio que uma modinha atacar crente. Então nós estamos sendo atacados no século 21 como nunca vi antes.
3: No século 21 como antes, nunca lo he visto.
1: Não se preocupem.
3: Então vocês não se preocupem.
1: Isso significa que a nossa mensagem está sendo pregada.
3: Isso quer dizer que a nossa mensagem está sendo predicada.
1: A mensagem de Deus é pregada, ela incomoda.
3: A mensagem de Deus é predicada, ela molesta a pessoa.
2: A Bíblia fala que já haviam matado o diácono Estevão.
4: A Bíblia diz que haviam matado o diácono Estevão.
2: E Estevão falou com tanta autoridade no dia da sua morte.
4: E Estevão falou com tanta autoridade no dia de sua morte.
2: Que a palavra de Deus que saía da boca do diácono.
4: E a palavra de Deus que saía da boca do diácono.
2: Fazia ranger os dentes dos incrédulos.
4: Fazia crujir os dentes dos incrédulos.
2: Tremendo, ou seja, pelo que era de tremendo impacto que aquela palavra causava àqueles homens.
4: Por lo que era como para temblar el impacto que daba esa palabra a los hombres.
2: E a Bíblia Sagrada nos diz.
4: Y la Biblia Sagrada nos dice.
2: Chegou a vez de Pedro ser preso.
4: Y llegó el turno de que Pedro sea arrestado.
2: O versículo 4 a Bíblia fala.
4: En el versículo 4 la Biblia dice
2: que ele foi encerrado na prisão.
4: Que él fue arrestado en la prisión.
2: E foi entregue
4: e foi entregado
2: a quatro quaternos de soldados.
4: A quatro quadros de soldados.
2: A 16 soldados.
4: Digamos 6 soldados.
2: 16.
4: 16, digamos.
2: Imaginem vocês.
4: Imaginem-se vocês.
2: O evangelho do Senhor Jesus é de alta periculosidade.
4: O evangelho de Jesus é de alto perigo.
2: O evangelho do Senhor Jesus é um perigo para os ímpios.
4: O evangelho de Jesus é um perigo para os ímpios.
2: O evangelho de Jesus é um perigo para todas as pessoas que praticam o mal.
4: O mensagem de Deus é um perigo para os que praticam o mal.
2: Porque o evangelho de Jesus é luz.
4: Porque o evangelho de Jesus é luz.
2: Porque o evangelho de Jesus traz a verdade.
4: Porque o evangelho de Jesus traz a verdade.
2: Porque o evangelho de Jesus denuncia o erro.
4: Porque o evangelho de Jesus denuncia o erro.
2: O evangelho de Jesus tira da zona de conforto todo tipo de malandro.
4: O evangelho de Jesus saca da comodidade a los que são malhechores.
2: Então precisaram colocar 16.
4: Então necessitaram poner a 16.
2: Afinal de contas era Pedro.
4: E ao final era Pedro.
2: E estava muito bem armado.
4: E estava muito bem armado.
2: A arma dele não era uma espada, não era uma bazuca.
4: Sua arma não era uma espada ou uma bazuca.
2: Ele não havia descoberto as questões atômicas.
4: Não havia descoberto a questão atômica.
2: A arma que Pedro tinha era a sua língua.
4: E a arma que Pedro tinha era a língua.
2: E a sua língua, sua boca, sua fala.
4: E sua língua, sua boca, sua habla.
2: Eram recheadas pelo mover do Espírito de Deus.
4: Eram regenerados por el mover del Espírito de Deus.
2: E só podia causar uma coisa: incômodo.
4: Podia causar
2: aos que não gostam da verdade.
4: Al que não lhe gusta a verdade.
2: Aos que não gostam da justiça.
4: Aos que não lhe gusta a justiça.
2: Aos que não gostam de Deus.
4: Aos que não lhe gusta a Deus.
2: Pedro, meus irmãos, estava numa situação muito difícil.
4: Pedro estava numa situação muito difícil, irmãos.
2: Existem momentos da nossa vida que nós nos encontramos em situações difíceis.
4: Há momentos da nossa vida que nos encontramos em situações difíceis.
2: Que nós entendemos que fica difícil para nós nos livrarmos delas.
4: Entendemos que nos parece difícil livrar-nos de elas.
2: Pedro estava sendo vigiado por 16.
4: Pedro estava sendo vigilado por 16.
2: Pedro estava com o pé e a mão.
4: Pedro estava com o pé e as mãos.
2: Presos.
4: Arrestado.
2: Haviam cadeias e o cepo.
4: Habían las cadenas y la estaca.
2: Olha aqui.
4: Mire aqui.
2: Tipo um toco em cima da mão.
4: Como um clavo.
2: E os pés também presos.
4: E os pés também sujeitados.
2: Era um homem perigoso.
4: Era um homem peligroso.
2: Era um homem.
4: Era um homem.
2: Que poderia fazer com que muitas vidas fossem transformadas.
4: Que podia fazer que muita vida seja transformada.
2: E ali estava ele.
4: E ali estava ele.
2: E Herodes pensava apresentá-lo.
4: E Herodes pensava apresentar-lhe.
2: E fazer o que fez.
4: E fazer o que hizo.
2: Com Tiago.
4: Com Santiago.
2: E ver ser feito o que havia sido feito com Jesus.
4: E ver ser feito o que foi feito com Jesus.
2: E Pedro estava naquele lugar, meus irmãos, e que Pedro, ele não tinha nada a fazer.
4: Pedro estava nesse lugar onde não tinha nada para ser.
2: A não ser confiar no mover de Deus.
4: A não ser confiar em el mover de Deus.
2: Agora observem vocês, meus irmãos.
4: Agora vejam vocês, irmãos meus.
2: Que nós às vezes lemos textos e permitimos passar batidas algumas palavrinhas.
4: Que às vezes lemos textos e deixamos passar algumas palavritas.
2: O versículo 4 nos diz.
4: Versículo 4 nos diz
2: que ele estava ali naquele lugar para que o guardassem.
4: Ele estava nesse lugar para que o guardassem.
2: Para que fosse apresentado ao povo depois da Páscoa.
4: Para que seja apresentado ao povo depois da Páscoa.
2: E o versículo 5 fala a mesma coisa.
4: E o versículo 5 diz o mesmo.
2: Pedro era guardado na prisão.
4: Pedro era resguardado na prisão.
2: Pedro era guardado na prisão.
4: Pedro era guardado na prisão.
2: Deixa eu falar uma coisa para vocês.
4: Deixa-me dizer algo a vocês.
2: Se Pedro não estivesse na prisão, existia uma possibilidade muito grande dele ser assassinado.
4: Se Pedro não estaria na prisão, haveria uma grande possibilidade de que fosse assassinado.
2: Agora o nosso Deus é tremendo.
4: Agora nosso Deus é tremendo.
2: O nosso Deus usou os que queriam oprimi-lo para guardá-lo.
4: Nosso Deus usou os que queriam oprimir-lhe para guardá-lo.
2: Ou seja, as pessoas que incentivaram a prisão de Pedro não queriam que ele fosse preso, queriam matá-lo.
4: O grupo, a gente que estava resguardando a ele, não queria que
2: ele fosse preso. Sabe o que Deus arquitetou?
4: Sabe o que Deus ha arquitectado?
2: Deus falou, olha, eu vou permitir uma coisa.
4: Deus disse, mira, vou permitir algo.
2: Ah, eu quero guardar o meu servo Pedro.
4: Quero guardar a meu servo Pedro.
2: Ah, mas eu não vou mandar anjo para guardar ele nesse momento.
4: Eu não mandarei anjos neste momento para guardá-lo.
2: Eu vou pegar 16 guardas ímpios.
4: Agarrarei 16 guardas ímpios.
2: Vou pegar o próprio poder romano.
4: E agarrarei o próprio poder romano.
2: Colocar ele num lugar lá e deixar os próprios ímpios que guardem e cuidem dele. Vou deixar os meus anjos sossegados hoje.
4: Me pondrei no lugar para que ele guarde e me deixarei
2: a missão. Isso
4: que aconteceu. E isso foi o que sucedeu.
2: Quando você é de Deus, Deus pode guardar você usando anjos.
4: Quando Deus está contigo, Deus pode usar-te usando anjos.
2: E se Deus quiser, Deus vai colocar pessoas que estão contra você para guardar você.
4: Deus pode pôr pessoas em contra de você para guardar
2: você. Mas que o nosso Deus guarda, então sossega o teu coração nele.
4: E onde que Deus guarda, e põe o coração descansado nele.
2: Deus, ah, eu quero deixar Pedro em segurança.
4: Deus disse, eu quero deixar Pedro em segurança.
2: Eu vou pegar a guarda herodiana, os guardas de Herodes.
4: Agarrarei os guardas de Herodes.
2: Deus falou, guardas de Herodes, 16, eu quero 16.
4: Quero 16 guardas de Herodes, disse Jesus, Deus.
2: Guarde meu servo aí.
4: Guardem meu servo aí.
2: Deus usa.
4: Deus usa.
2: Mas,
4: pero,
2: por que aconteceu isso?
4: Por que isto sucedeu assim?
2: Porque o povo de Deus,
4: porque el pueblo de Dios,
2: estava fazendo a obra de Deus,
4: estava haciendo la obra de Dios,
2: mas não negligenciava,
4: pero no negligenciaba,
2: a arma mais legítima que todo crente tem,
4: la arma más legítima que todo creyente tiene,
2: essa arma se chama oração,
4: esta arma se llama oración,
2: oração,
4: oración.
2: Deus está guardando você sempre.
4: Deus está guardando você sempre.
2: E quando você está orando, Deus está providenciando o seu livramento.
4: E quando está orando, Deus provê o livramento.
2: Providenciando o seu livramento.
4: Vá providenciando o seu livramento.
2: Quando a Bíblia Sagrada fala no versículo 5.
4: Quando a Bíblia Sagrada diz no versículo 5.
2: Pois Pedro era guardado na prisão.
4: Pois Pedro era resguardado na prisão.
2: É claro que o sentido do versículo é Pedro estava sendo reservado para o momento em que seria então tirado e levado à presença de Herodes. Então estava sendo guardado, estava sendo preso. Mas para mim a palavra guardado aqui tem dois sentidos, sim.
4: Claro que o sentido da palavra neste versículo tem dois sentidos.
2: Ele estava sendo preservado na prisão.
4: Estava sendo preservado na prisão.
2: E veja só depois dos dois pontos. Mais.
4: Os outros dois pontos. Pero.
2: Isso, pero.
4: Pero.
2: But.
4: Pero.
2: Isso é que faz a diferença.
4: Isso faz a diferença.
2: Pedro estava na prisão.
4: Pedro estava na prisão.
2: Mas a igreja fazia contínua oração por ele a Deus.
4: Pero el pueblo hacía constantemente oración por él a Dios.
2: Quando o povo de Deus ora, a coisa é diferente. Existe um diferencial quando a igreja ora, quando o povo ora.
4: Quando el pueblo ora, hay un diferencial. Quando el pueblo ora.
2: Mas, é a grande diferença.
4: É a grande diferença.
2: A grande diferença da sua vida, a grande diferença da vida de uma igreja, a grande diferença da minha vida.
4: A grande diferença de tua vida, da vida da igreja, de minha vida.
2: Ela está na quantidade que nós oramos e no grande prazer que nós temos de falar com Deus.
4: Está na quantidade que oramos e no prazer que temos de viver em Deus.
2: Nós vemos a Bíblia Sagrada dizer orai sem cessar.
4: Na Bíblia Sagrada diz orar sem cessar.
2: Nós vemos exemplos de grandes homens de Deus como Daniel. Era um homem que não parava de orar nem por decreto.
4: Vimos o exemplo de homens de Deus orando como Daniel, que não parava nem por decreto.
2: Agora o maior exemplo que a igreja tem é o Senhor Jesus, o Filho de Deus.
4: Agora o mais grande exemplo que temos é Jesus, Filho de Deus.
2: Que deixou o exemplo sendo um homem de oração. oração.
4: Cada tempo sendo homem de oração.
2: Enquanto nós estamos orando, nós estamos sendo preparados por Deus para receber grandes bênçãos do nosso Deus.
4: Enquanto oramos, estamos sendo preparados para receber grandes bênçãos de nosso Deus.
2: A Bíblia fala no versículo 6 que Herodes estava se preparando.
4: A Bíblia diz no versículo 6 que Herodes se preparava
2: para apresentar Pedro naquela mesma noite.
4: Para apresentar a Pedro nessa mesma noite.
2: Mas a Bíblia Sagrada fala.
4: Pero la Biblia Sagrada dice.
2: Que Pedro estava dormindo entre dois soldados. O homem era perigoso mesmo.
4: Que Pedro dormia entre dois soldados. Ele era peligroso.
2: Ou seja, estava preso a mão. Estava preso o pé.
4: Estava sujetado o pé, a mão.
2: Tinha ainda as portas fechadas.
4: Aún tenía la puerta cerrada.
2: Eu imagino que a gente vê um certo desconforto para tirar uma sonequinha numa situação dessa, não é verdade?
4: Imagino que a gente tem incomodidade para poder dar um descanso, uma siesta.
2: Resume um pouquinho.
4: Resume
2: um pouquinho.
4: Glória a Deus.
2: Às vezes você toma um ônibus ou um metrô.
4: Às vezes agarras o metrô, o subterrâneo ou o autobús.
2: Você não está com a mão presa, você não está com o pé preso.
4: Você está com a mão sujeitada, com o pé sujeitado.
2: Está livre.
4: Estás livre.
2: Mas é difícil tirar uma soneca. Às vezes o metrô dá uma paradinha, você escorrega, né? Escorrega o banco do metrô.
4: Mas é difícil dar uma cabeceada, uma cesta, às vezes você
2: acorda. Agora, eu acho interessante, meus irmãos.
4: Mas me parece interessante, irmãos meus.
2: Que Pedro estava, podemos dizer, psicologicamente ele estivesse um pouco afetado.
4: Que Pedro psicologicamente estava um pouco afetado.
2: Eu posso até dizer que de repente existia uma pontinha de temor.
4: Até pode dizer que havia uma ponta de temor.
2: Ele estava no desconforto de estar com o pé e a mão estava ali presos.
4: Com a incomodidade de ter o braço e o pé assustado.
2: Mas a Bíblia Sagrada nos fala que Pedro, além de estar entre dois soldados.
4: Mas a Bíblia diz que ele, além de estar entre dois soldados.
2: Não é que o homem estava dormindo.
4: Não é que ele estava dormindo.
2: Eu acho que aqueles soldados estavam desconfortáveis.
4: Eu penso que os soldados estavam incomodados.
2: E Pedro olha para um e fala, boa noite.
4: E Pedro le mira a um e le dice, buenas noches.
2: Olha para outro e fala, não, eu não sou daqui.
4: Le mira ao outro e le dice, voy a dar uma siesta.
2: Eu acho que aqueles soldados pensavam, tá louco, não é possível.
4: Creo que os soldados diziam, está louco, não é possível.
2: Sabe o que isso quer dizer?
4: Sabes que isto quer dizer?
2: Que quando você ora a Deus, quando você confia no Deus que você ora a Ele, você descansa em qualquer circunstância. Da sua vida.
4: E quando oras a Deus, confias em Deus, descansas em qualquer circunstância de tua vida.
2: A situação pode parecer difícil.
4: E a situação pode parecer difícil.
2: E muitas delas são realmente difíceis.
4: E muitas são difíceis, sim.
2: Mas você orou, sabe que tem uma igreja orando por você.
4: E oraste, sabes que há uma igreja orando por você.
2: Então pode descansar tranquilamente, porque vai dar tudo certo.
4: Então você pode descansar tranquilo, porque tudo irá bem.
2: Eu não concordo com a sentença que diz que Deus está no controle. Deus está no controle da vida do seu povo.
4: Estou de acordo na sentença de que Deus diz que está no controle, mas não está no controle de seu povo.
2: Deus está no controle da história.
4: Deus está no controle da história.
2: E Deus vai estar no controle da sua vida quando você entregar a sua vida para Ele. Antes
4: Deus,
2: não.
4: Deus estará no controle de tua vida quando Ele entregues tua vida a Ele. Antes não.
2: Não, não, não.
4: Não, não.
2: Deus vai passar a ter um compromisso contigo quando você se entregar a Ele.
4: Deus começará a ter compromisso contigo quando te entregues a Ele.
2: E a mensagem de hoje está falando de um homem que já havia usado a violência.
4: E o mensagem de hoje fala de um homem que já havia usado a violência.
2: Já havia fracassado uma vez, pelo menos, na fé.
4: Já havia fracassado uma vez, pelo menos, na fé.
2: Que já havia dito, Senhor, olha, eu vou contigo até a morte, mas não tinha sido bem assim.
4: Já havia dito, Senhor, vou contigo até a morte, mas não havia sido desta maneira.
2: Mas agora, nesse exato momento, sabendo da dificuldade da sua situação.
4: Era agora, nesse exato momento, sabendo da dificuldade da sua situação.
2: Ele descansa tranquilamente.
4: Ele descansa com tranquilidade.
2: Esse mesmo homem que um dia foi ansioso.
4: Esse homem que um dia ha sido afanado.
2: Mas depois ele mesmo disse para nós lançarmos perante o Senhor todas as nossas ansiedades.
4: E ele mesmo disse que
2: ele mesmo falou lançando sobre ele toda a vossa ansiedade, porque ele tem cuidado de vós.
4: Echemos aos pés de Deus nosso afano.
2: Ele sabia que Deus estava ali cuidando dele.
4: Sabia que Deus estava ali cuidando dele.
2: Ele sabia que a sua oração e que a oração também da igreja estava sendo ouvida.
4: Sabia que a sua oração e a da igreja estava sendo escutada.
2: Então você que orou esses dias, e não só por esses dias.
4: Tu que oraste estes dias, não somente por estes dias.
2: Mas você que é uma pessoa de oração.
4: Pero que eres una persona de oración.
2: Pode confiar no Senhor e descansar nele.
4: Podes confiar no Senhor e descansar.
2: Está difícil a situação, eu sei, mas não se apavore, não temas, não se espante.
4: Está difícil a situação, pero no temas, no te espante.
2: Não perca o sono.
4: Não perda.

0: nos fala que é inútil.
1: A Bíblia nos diz que é inútil.
0: Nos levantarmos de madrugada.
1: Levantarnos de madrugada.
0: Repousar à tarde.
1: E repousar na tarde.
0: Comer o pão que penosamente nós granjeamos.
1: Comer o pão que penosamente hemos cosechado.
0: Se o Senhor não agir na nossa direção.
1: Se Deus não atua na nossa direção.
0: Se você é de Deus, você é uma pessoa de oração, descansa no Senhor.
1: Eres de Deus, uma pessoa de oração.
0: Pode dormir sossegado.
1: Pode dormir tranquilo.
0: Porque Deus tem cuidado e vai continuar cuidando de você.
1: Porque Deus está cuidando e seguirá cuidando de você.
0: Até aqui, meus irmãos, nós estamos falando só está guardado.
1: Hasta aqui, irmãos, decimos de que estão guardados.
0: Nós estamos falando que está tranquilo e está sossegado.
1: Falamos de que está tranquilo e está acalmado.
0: Mas a partir de agora eu vou começar a falar sobre o efeito.
1: Pero hasta ahora, desde ahora comenzaré a hablar desde el, sobre el efecto
0: da oração
1: y la oración
0: a través del agir de nuestro Dios.
1: A través del actuar de nuestro Dios.
0: Versículo 7 para frente.
1: Versículo 7 en adelante.
0: Llegó una hora que Dios falou: bom.
1: Llegó un momento que Dios dice: bueno.
0: Meu servo está guardado por 16, está bom.
1: Mi servo está guardado por 16, está bien.
0: Meu servo já dormiu.
1: Mi servo ya ha dormido tranquilo.
0: Então deixa eu tirar ele de lá agora.
1: Entonces déjame que lo saque de allá.
0: E agora eu já não quero mais os guardas.
1: Já não quero mais que
0: herodianos.
1: Herodianos.
0: Vou mandar o anjo.
1: Vou enviar o anjo.
0: Simples assim.
1: Assim de simples.
0: Que maravilha.
1: Que maravilhoso.
0: Deus chamou o anjo. Anjo.
1: Deus chamou o anjo.
0: Missão. Anjo. Pedro está lá, vai lá.
1: Missão. Pedro está já, vem já.
0: Eis que sobreveio o anjo do Senhor.
1: É aqui que sobrevive o anjo do Senhor.
0: Eu só quero explicar que algumas Bíblias falam um anjo.
1: Só quero dizer que algumas Bíblias dizem um anjo.
0: E tem uma diferença teológica, mas...
1: Há diferença teológica, pero...
0: Eu vou crer que é um anjo que Deus enviou.
1: Crer que é um anjo que Deus enviou.
0: E resplandeceu uma luz na prisão.
1: E ha resplandecido uma luz na prisão.
0: E tocando a Pedro na ilharga.
1: E tocando-lhe a Pedro na ilharga.
0: É o flanco, pode ser o lado direito ou esquerdo. Do ombro
1: direito.
0: Até aqui na... Como é que chama isso aqui? A cintura aqui, tá bom.
1: Do lado direito do ombro, até a cintura.
0: Então o anjo foi lá e...
1: Ele foi allá e...
0: Já sentiu isso alguma vez na sua vida?
1: Já sentiste alguma vez um toque em tua vida?
0: Quando Deus age, Deus pode tocar.
1: Quando Deus atua, pode tocar.
0: E você pode sentir.
1: E pode sentir-lo.
0: Muitas pessoas sentem o mover e traduzem como tocar.
1: Muitas pessoas leem e traduzem como tocar.
0: Mas algumas pessoas sentem o tocar realmente.
1: Mas algumas pessoas realmente sentem o tocar.
0: E o anjo foi lá e tocou em um dos lados de Pedro.
1: E o anjo foi e tocou em um dos lados de Pedro.
0: E Pedro estava descansando mesmo.
1: E Pedro sim, estava descansando.
0: E o despertou.
1: E o ha despertado.
0: Aleluia.
1: Aleluia.
0: Levanta-te, Pedro.
1: Levanta-te, Pedro.
0: Pedro nem perguntou, mas como eu estou todo preso?
1: Pedro me perguntou, ele disse, ele arrestado.
0: Fez a menção de se levantar, já caíram as cadeias.
1: Isso, a menção de levantar-se, já caiu as cadeias.
0: Já caíram as cadeias que o prendiam.
1: Já caíram as cadeias que o sujeitavam.
0: Aleluia, louvado seja Deus.
1: Aleluia, alabado seja Deus.
0: E a Bíblia Sagrada nos fala.
1: E a Bíblia Sagrada nos diz.
0: Que o anjo falou.
1: O anjo disse.
0: Português.
1: Não direi nosso, em outro idioma.
0: Pega sua roupa que está aí, vai.
1: Quita-te a roupa que tens.
0: Pega
1: aqui.
0: Sua capa.
1: Agarra tu capa.
0: Segue em frente.
1: Siga adelante.
0: Como muitos irmãos gostam de dizer, vai, mas segue em frente.
1: Como muitos irmãos nos gostam de dizer, vamos, barulho.
0: Vai, vai caminhando, vai caminhando, vai saindo daqui.
1: Vem andando, vem saindo daqui.
0: Aleluia, olha o agir de Deus.
1: Aleluia, mira o atuar de Deus.
0: Se necessário for, Deus coloca qualquer tipo de guarda para te guardar.
1: Se for necessário, Deus põe qualquer tipo de guarda para te guardar.
0: Se necessário for, Deus envia um anjo.
1: Se for necessário, Deus põe um anjo.
0: Dois. Legiões.
1: Legiões.
0: Não é necessário, mas se necessário fosse, ele mandaria.
1: Não é necessário, mas se for necessário, ele enviaria.
0: E vai dizendo, olha, levanta-te.
1: E vai dizendo, mira, levanta-te.
0: Sai para a esquerda, sai para a direita.
1: Sai à esquerda e por na direita.
0: E a Bíblia Sagrada nos diz.
1: E a Bíblia Sagrada nos diz.
0: Que Pedro tinha, na minha opinião, né, que ele tinha dormido, tanto estava meio ainda.
1: Que Pedro havia dormido.
0: De qualquer maneira.
1: Pero de qualquer modo, estava despertando todavia.
0: Ele não sabia se era real.
1: Ele não sabia se era real.
0: Ele não sabia se era uma visão.
1: Não sabia se era uma visão.
0: Mas passaram a primeira guarda.
1: Pero passaram a primeira guardia.
0: Está sentindo o toque de Deus na sua vida aí?
1: Está sentindo o toque de Deus na sua vida aí?
0: Vai sentindo o toque de Deus.
1: Deus está atuando, sente o toque de Deus.
0: Não é que você vai sair fisicamente agora, mas levanta.

0: levante.
1: No es que saldrás físicamente, sino levántate.
0: Chega de estar frustrado. Deus ouviu a sua oração. Hoje é o dia da resposta de Deus na sua vida.
1: Tanto de estar frustrado, Deus escutou a oração e Ele já vai dar a resposta em tua vida.
0: Chega de ficar se arrastando diante da multidão dos teus problemas. Aqui tem Deus vivo nesse lugar.
1: Já não te arrastas diante dos problemas, é hora de levantar-se nesse lugar.
0: Deus veio aqui, Deus tem a resposta para a sua vida.
1: Deus vindo aqui tem a resposta para tua vida.
0: E Deus fará o que for necessário fazer para que você sinta que Ele está agindo para trazer a resposta a você.
1: Deus fará o que você precisa para que sintas que Ele te traz a resposta.
2: E ele foi indo.
1: E ele foi indo.
2: No versículo 10.
1: No versículo 10.
2: Está bem no texto, né?
1: Está no texto, não?
2: Passaram a primeira guarda.
1: Passaram na primeira guarda.
2: E chegaram à porta de ferro que dá para a cidade.
1: E chegaram na porta de ferro que dá à cidade.
2: Naquele tempo não tinha ainda porta com motorzinho, mas a primeira porta eletrônica aconteceu aqui.
1: Nesse tempo não havia esse tempo, essa
2: porta com motorzinho. Deus chegou diante da porta com Pedro e a porta.
1: Apenas chegou abriu. Pedro com o ángel e a porta se abriu automaticamente.
2: Eu não gosto de fazer isso não, mas eu vou fazer hoje.
1: Não me gusta fazer isso, mas farei isso hoje.
2: Dá um sorriso bem grande, só gente bonita, feio não pode rir, vai.
1: E um grande
2: sorriso. Você que é bonito, dá um sorriso bem grande para quem está ao seu lado e diga assim, olha, Deus abre a porta para você hoje, vai.
1: Sorridos que são bonitos, sorriam, diga, meu irmão.
2: Deus abre a porta, chega de porta fechada.
1: Basta de porta cerrada, basta.
0: Você orou, você clamou.
1: Oraste e já clamaste.
0: Não deixa Deus abrir a porta, pode confiar porque a porta está sendo aberta.
1: Deixa que Deus abra a porta, pode confiar, a porta se está abrindo.
0: Você está diante de um Deus vivo que não existe porta que possa resistir.
1: Está diante de um Deus vivo que não importa que possa resistir.
0: A porta está sendo aberta para você passar e alcançar a sua vitória.
1: E a porta se abre para você e alcança a sua vitória.
0: E alcançar o sucesso que você quer.
1: E alcançar o êxito que tu queres.
0: Alcançar as bênçãos espirituais que você tem buscado.
1: Alcançar a bênção espiritual que as buscava.
2: Alcançar a salvação para você e para toda a sua família.
1: Alcançar a salvação para você e sua família.
2: Abriu a porta.
1: Se abriu a porta.
2: Pedro saiu.
1: Pedro saiu.
2: Percorreu uma rua.
1: Percorreu uma calle.
2: O anjo olhou para Pedro. Deus olhou para o anjo.
1: E o anjo mirou Pedro. Pedro, ao anjo. E
2: está feita a obra.
1: Está feita a obra.
2: O anjo foi.
1: O anjo foi.
2: E Pedro, agora sim.
1: E Pedro, digo, agora sim.
2: É.
1: Sim.
2: No versículo 11, foi onde Pedro tomou consciência de que havia acontecido o mover de Deus.
1: No versículo 11, Pedro tomou consciência de que sucedeu o mover de Deus.
2: Não era uma visão, não era um sonho, mas era o verdadeiro mover de Deus.
1: Não era um sonho de visão, mas era o verdadeiro mover de Deus.
2: Não era nada que era ocasionado por uma emoção, não era nada utópico, nada utópico, uma utopia, era o mover de Deus.
1: Não era nada movido por uma emoção ou uma utopia, era o mover de Deus.
2: E a Bíblia fala que Pedro, tornando em si.
1: E a Bíblia diz que Pedro, volviendo em si mesmo.
2: Epa. Agora sei verdadeiramente que o Senhor enviou o seu anjo.
1: Agora sei verdadeiramente que o Senhor enviado o seu anjo.
2: E me livrou das mãos de Herodes.
1: E me ha livrado das mãos de Herodes.
2: E de tudo o que o povo dos judeus esperava.
1: E de todo o que o povo de Deus esperava.
2: Queriam acabar com ele.
1: Queriam acabar com ele.
2: Hoje é o dia da sua resposta.
1: Hoje é o dia da tua resposta.
2: Não importa o quanto você possa achar que os seus problemas são grandes.
1: Não interessa quanto pensas que os problemas são grandes.
2: Não podem ser maiores do que os problemas que Pedro teve nesse dia.
1: Não podem ser mais grandes que os problemas que Pedro tinha nesse dia.
2: Mas quando Deus faz, Deus faz.
1: Mas quando Deus age, Deus age.
2: Quando Deus age, Deus age.
1: Quando Deus atua, Ele atua.
2: Quando a igreja ora, Deus responde.
1: Quando a igreja ora, Deus responde.
2: Quando a igreja clama, Deus ouve.
1: Quando a igreja clama, Deus ouve.
2: E Deus responde com muito mais do que nós podemos pedir.
1: Irmãos meus,
2: nos encontramos um versículo que nós lemos.
1: Encontramos o versículo que hemos lido.
2: Pedro parou, considerou, foi Deus, foi Deus, foi Deus, foi Deus.
1: Pedro se detuve e considerou, foi Deus, foi Deus.
2: E foi onde então ele foi até a casa de Maria.
1: E foi onde ele foi até a casa de Maria.
2: E o que aconteceu quando chegou lá?
1: E o que passou quando chegou allá?
2: Ele percebeu que o povo continuava reunido.
1: Ele notou que o povo seguia reunido.
2: Orando.
1: Orando.
2: Orando.
1: Orando.
2: A
3: oração move a mão de Deus.
1: E a oração move a mão de Deus.
3: A oração faz acontecer o impossível.
1: E a oração faz suceder o impossível.
3: Quando você ora, o inimigo se estremece diante de você.
1: Quando tu oras, o inimigo se estremece, tiembla diante de você.
3: Porque Deus vem, vive na sua vida, se move na sua vida.
1: Porque Deus vem, vive em tua vida, se move em tua vida.
3: Quando você está orando.
1: E quando estás orando.
3: Quando o inimigo olha para você.
1: Quando o inimigo te mira.
3: Ele vê muito mais do que você, você.
1: Ele vê muito mais do que a você, sobre
3: ele você. Vê Deus que está vivendo dentro de você.
1: Ele vê a Deus que vive dentro de você.
2: Pedro, meus irmãos, foi livre da morte.
1: Pedro, meus irmãos, foi livre da morte.
2: O nome do Senhor foi glorificado.
1: O nome do Senhor foi glorificado.
2: A Bíblia Sagrada diz que aqueles que oravam se espantaram quando viram Pedro ali.
1: A Bíblia diz que quem orava se espantou vendo Pedro aí.
3: E Herodes, o que aconteceu com ele?
1: E o que sucedeu com Herodes?
3: A Bíblia fala que Herodes, meus irmãos, um dia se vestiu com a roupa de rei.
1: A Bíblia diz que Herodes um dia se vestiu com a roupa del rei.
3: E era uma roupa reluzente.
1: E era uma roupa reluzente.
3: A história diz que aquela roupa, a história fala isso, aquela roupa, ela ficou meio que brilhante.
1: A história diz que esta roupa se ha quedado como brilhante.
3: E os bajuladores puxa-sacos de plantão, e são tantos, não é?
1: E os alagadores que...
3: Não, Herodes, você é Deus.
1: E diziam, não, tu eres Deus. Herodes.
3: Você é Deus.
1: Tu eres Deus, Herodes, le decía.
3: E quando Herodes começou a fazer o seu discurso.
1: E quando Herodes começou a fazer o discurso.
3: Então o povo dizia, é a voz de Deus.
1: E o povo dizia, sim, é a voz de Deus.
3: Não é homem, é a voz de Deus.
1: Não é sombra, é a voz de Deus.
3: Esse versículo às vezes é mal interpretado.
1: Esse versículo às vezes é mal interpretado.
3: Tem gente que pensa que o povo pedia assim, não, nós não queremos ouvir você, queremos ouvir a voz de Deus. É o contrário.
1: A gente que pensa que o povo dizia, não, queremos ouvir te notíssimo
3: a Deus. As pessoas bajulavam Herodes dizendo, é Deus, isso aí é o próprio Deus.
1: Sendo que as pessoas alagavam, lamiam as botas de Herodes, dizendo, ele é Deus.
3: E Herodes tomou para si essa glória.
1: E Herodes tomou para si essa glória.
3: E Deus o matou e ele expirou, diz a Bíblia.
1: E Deus lhe matou e expirou, diz a Bíblia.
3: Deus fez com que o processo.
1: Deus fez com que o processo.
3: Da deteriorização do corpo humano, do apodrecimento do corpo humano, fosse pelo menos um pouco mais rápido, do meu ponto de vista.
1: A deteriorização do corpo seria mais rápido,
3: do meu ponto de vista. E a vista das pessoas, ele foi comido de bichos.
1: E ao ponto, a vista foi comida por gusanos.
2: E o nosso Deus continuou sendo glorificado.
1: E nosso Deus seguiu sendo glorificado.
2: E aquele que foi para a prisão por causa de Herodes continuou pregando a palavra de Deus.
1: E que foi na prisão por causa de Herodes continuou pregando a palavra de Deus.
2: Continuou por muito tempo falando do amor de Deus.
1: Seguiu por muito tempo pregando a mão, falando do amor de Deus.
2: Se você é uma pessoa de oração.
1: Se eres pessoa de oração.
2: Essa igreja é uma igreja e vai continuar sendo uma igreja de oração.
1: E tem
2: uma
1: igreja e seguirá sendo igreja de oração.
2: Por mais que venham os problemas, nós haveremos de vencer.
1: Que venham problemas, haveremos de vencer.
2: Por mais que venham as dificuldades, a vitória já é nossa.
1: Não que venha a dificuldade, a vitória já é muito.
2: Por mais que venham as lutas, a vitória já é nossa.
1: Não que venha a luta, a vitória já é nossa.
2: Porque nós somos um povo de oração.
1: Porque somos povo de oração.
2: Nós não vamos parar de clamar ao Senhor.
1: Não nos detendremos de clamar ao Senhor.
2: E o nosso Deus sempre responde a oração daqueles que clamam.
1: E nosso Deus sempre responde a oração daqueles que clamam.
2: Esse é o dia da sua resposta, que hoje pode ter certeza que tem resposta de Deus para sua vida aqui hoje.
1: E tem
2: sua
1: resposta de Deus no dia de hoje.
2: Pode ter certeza e descansar tranquilamente, mesmo que você esteja atravessando tribulações profundas na sua vida.
1: Pode estar seguro, tendo tranquilidade, tendo segurança da vitória em tua vida.
2: Por mais que você esteja passando por situações difíceis na sua vida.
1: Por mais que passe uma situação difícil em tua vida.
3: Pode descansar no Senhor, lança sobre ele a sua ansiedade.
1: Pode descansar no Senhor, echa sobre ele tua afã.
3: Você está fazendo o que você precisa fazer, está clamando.
1: Você está fazendo o que deveria de fazer, estás clamando.
3: Pode ter certeza que Deus está agindo.
1: Pode estar seguro de que Deus está atuando.
3: Pode ter certeza que Deus está preparando para você coisa que você não pode nem imaginar.
1: Pode estar seguro que Deus te prepara algo que não podes nem imaginar.
3: Pode ter certeza que aquela porta que parece tão difícil de ser aberta, pode ter certeza que ela se abrirá.
1: Pode estar seguro que aquela porta que parece difícil de ser aberta,
3: Deus
1: se abrirá.
3: Deus responde a oração do seu povo.
1: Deus responde a oração do seu povo.
3: Deus é quem manda clamar. Deus é quem manda orar.
1: Deus é quem manda orar e clamar.
3: Hoje é o dia da nossa resposta, igreja.
1: Hoje é o dia da nossa resposta, igreja.
3: Hoje é o dia da resposta de Deus para a nossa vida, igreja.
1: Hoje é o dia da resposta de Deus para a nossa vida, igreja.
2: Pode comer essa palavra e acreditar nela, porque ela é a palavra de Deus.
1: Vamos comer essa palavra e crer nela, porque essa palavra é de Deus.
2: Essa palavra é do Senhor.
1: Esta palavra é do Senhor.
2: Os nossos adversários vão cair.
1: Nossos adversários cairão.
2: Os nossos perseguidores vão cair.
1: Nossos perseguidores cairão.
2: Podem se levantar reis, podem se levantar políticos, podem se levantar qualquer tipo de autoridade.
1: Pode levantar-se reis políticos, qualquer tipo de autoridade.
2: Mas haverão de cair.
1: Pero habrán de caer.
2: E essa igreja haverá de avançar.
1: E esta igreja avançará.
2: E esse povo não haverá de retroceder.
1: E el pueblo no retrocederá.
2: Esse povo vai seguir descansado na sombra do Onipotente.
1: El pueblo seguirá descansado en sombra del Omnipotente.
2: Esse povo vai continuar vendo cair milhares ao seu lado.
1: El pueblo seguirá viendo cayendo milhares
2: e
1: a su lado.
2: E nosso Deus vai continuar dando ordem aos seus anjos a nosso respeito.
1: E nosso Deus seguirá dando ordem aos seus anjos
2: para nossos caminhos.
1: Para guardarmos em nossos caminhos.
2: A vitória desse povo.
1: E a vitória deste pueblo.
2: Porque esse povo é o povo de Deus.
1: Porque este pueblo es el pueblo de Dios.
2: Porque esse povo é o povo que clama ao Senhor.
1: Porque este pueblo es el pueblo que clama al
2: e
1: Señor.
2: E esse povo sabe que clama um Deus que responde.
1: E esse povo sabe que clama um Deus que responde. Por isso esse povo clama.
2: Que Deus abençoe você.
1: Deus lhe bendiga a você.
2: Tem diferença entre o que clama.
1: Há diferença entre o que clama.
2: E entre o que não clama.
1: E entre o que não clama.
2: Eu quero convidar toda essa igreja para clamar a Deus comigo mais um pouquinho. Coloca-te de fé em nome de Jesus. Põe a mão na sua cabeça ou no seu coração.
1: Ponte de pé com tua mão no coração.
2: Agradecemos o Senhor, louvamos e exaltamos o nome do Senhor. Nos alimentamos da sua palavra e estamos certos da sua resposta. Senhor meu Deus, hoje nós colocamos esse dia, ó Deus, com esse marco histórico. O dia da resposta do Senhor para as nossas vidas. Grandes dificuldades, ó Deus, eu sei que o Senhor tem verificado na vida de tanta gente. Eu sei, ó Deus, que o Senhor tem contemplado a dor dessa casa, a dor dessa família, a dor dessas pessoas. Eu sei que o Senhor tem contemplado o sofrimento de tanta gente que já se vê totalmente desesperançada. Quantas pessoas que já sabem, ó Deus, que o sobrenatural tem de intervir, porque os processos humanos nada mais poderá acontecer. Nós precisamos, queremos, ó Deus, a resposta do Senhor para as nossas vidas. Nós queremos a resposta do Senhor para a vida desse povo. Nós queremos a resposta do Senhor para aquele que se sente, ó Deus, tão abatido, aquele que se sente tão humilhado diante da impossibilidade de fazer alguma coisa de si mesmo. Mas, Senhor Deus, que o Senhor tenha aceitado a nossa oração. Senhor Pai, que através da oração nós temos observado através da sua palavra e através dos testemunhos o quanto o Senhor tem agido, Senhor meu Pai. Entendo, Senhor meu Deus, que nós clamamos. Entendo, ó Pai, que nós usufruímos da graça. E entendo também, ó Deus, que a sua misericórdia atua. Entendo, ó Deus, que nós não temos mérito algum, ó Pai, para fazer com que o Senhor venha agir na nossa vida. Mas entendemos, ó Deus, que o Senhor se move pela sua misericórdia, pelo seu amor, atendendo a oração dessa pessoa, ó Deus, que clama, entendendo a sua própria situação. Clamando, ó Deus, essa pessoa com o coração aberto. Sei que o Senhor tem tido, ó Pai, misericórdia. E sei que o Senhor tem se movido. Sei que o Senhor tem agido. E sei que o Senhor haverá de continuar agindo nestas vidas. Senhor, é o dia da tua resposta na nossa vida. É o dia da resposta do Senhor na vida dessa igreja. É o dia da resposta do Senhor na vida desse povo. Haja agora, meu Deus, haja. Eu não sei que tipo de prisão essa pessoa tem tido. Eu não sei, Senhor, meu Deus, o tipo de embaraço que essa pessoa está vivendo. Eu não sei o tipo de dor que essa pessoa está passando. Mas eu sei que o Senhor sabe. E sei, ó Deus, que o Senhor está aqui, ó Deus, para atender o clamor e para dar a resposta que tem sido pedida. Nós clamamos pela resposta do Senhor. Nós clamamos pela resposta para a vida dessa pessoa. Meu Deus, são lares que estão sendo destruídos, são pessoas que estão enfermas, desesperançadas, Senhor, são pessoas em leitos, ó Pai, que sabem que jamais se levantarão se não houver o agir do Senhor, são pessoas desempregadas, pessoas em estado de miséria profunda, meu Deus, haja, haja, haja, Senhor, meu Deus, eu sei que o inimigo tem lançado das suas setas, eu sei que o inimigo tem lançado, Senhor, meu Deus, das suas bombas, eu sei que o inimigo tem feito, ó Deus, a vida de tanta gente impossível, mas sei que o Senhor também está ouvindo o clamor dessa pessoa que clama. Nós entendemos, ó Deus, que não somos merecedores. Nós entendemos que nós não fizemos nada para merecer a ação do Senhor, mas entendemos que o Senhor é Deus. Entendemos, ó Deus, que o Senhor nos amou de tal maneira que o Senhor enviou o seu Filho unigênito para conosco, para morrer pelos nossos pecados, para salvar a humanidade. Perdoa, Senhor meu Deus, os pecados desses que estão arrependidos. Lava na sua palavra, purifica no sangue de
3: Jesus. Levanta esse que está caído. Faça cair, meu Deus, essa cadeia que aprisiona essa pessoa. Faça cair. Faça cair, meu Deus, essa prisão. Faça cair por terra as prisões malignas, satânicas, diabólicas. Meu Deus, em nome de Jesus Cristo, eu creio que o Senhor é Deus vivo. Eu creio que o Senhor é Deus poderoso. Senhor, essa enfermidade, que essa pessoa já não tem mais recursos para continuar tratando-a. Senhor Deus, que ela já não aguenta mais a dor. E algumas pessoas, ó Deus, estão passando por momentos tão difíceis de tanta dor, que já estão, meu Deus, pedindo ao Senhor que até mesmo as recolha, porque não suportam mais tanto sofrimento. Meu Deus, o Senhor é Deus, glorifico o nome do Senhor em nome de Jesus, em nome de Jesus. Senhor, meu Pai, vem agir nessas vidas. Se for preciso enviar o seu anjo, envia o seu anjo. Se for preciso, ó Deus, o Senhor tomar uma grande ação, toma uma grande ação. Se for preciso operar, operai, meu Deus. Se for preciso levantar essa pessoa que está, Senhor, no leito da morte, agora levanta com o seu poder. Eu creio, meu Deus, acima de tudo, o amor do Senhor e da sua misericórdia. E também, Senhor, no cumprimento da sua palavra, na direção do seu povo, da sua igreja. Meu Deus, em nome de Jesus, em nome de Jesus. Toma nas tuas mãos, Senhor, meu Pai, cada pessoa. E recolha agora cada oração, Senhor, que foi feita e que está sendo feita agora. Eu creio na resposta do Senhor. Eu creio que o Senhor é Deus que está curando essa enfermidade. Eu creio que o Senhor é Deus que está trazendo alegria a esse coração, que há tanto tempo não permite, ó Deus, que um sorriso saia, Senhor. Só lágrima, lágrima e mais lágrima, sofrimento e agonia. Tira agora, meu Deus, esse sofrimento, essa agonia, tira agora. E traga da alegria que existe no Senhor. Traga do poder que existe no Senhor para essa vida, para esse coração sofrido. Senhor, meu Deus, levanta, levanta, abre essa porta, ó Deus, que tenha encerrado essa pessoa nessa prisão de desespero. Em nome de Jesus, meu Deus, em nome de Jesus, vem agir em cada coração, em cada vida. Venha trazer solução e resposta. Venha trazer solução e resposta para essa igreja e para esse povo. Meu Deus, venha trazer solução e resposta. São tantas pessoas, são crianças, são adultos, são jovens. Eu sei que o Senhor tem coisas grandes a fazer. Eu sei que o Senhor tem grandes coisas a oferecer ao seu povo, a oferecer à sua igreja. Atua, meu Deus, atua com a tua misericórdia. Atua com a sua misericórdia nessa vida, nesse coração. Atua, Senhor, meu Deus. Eu creio no seu poder agora, em nome de Jesus. Eu creio no poder das tuas mãos agora, em nome de Jesus Cristo. Operai, meu Deus, operai, operai nessa vida, Senhor. Já está desesperançada, já entregou os pontos. Essa pessoa que, meu Deus, já não sente mais nem mesmo forças para a luta. Opera agora, meu Deus, opera, Senhor. Totalmente pela sua misericórdia, opera nessa vida, opera nesse coração. Eu creio em ti, meu Deus. Eu creio na força do seu poder, meu Pai. Eu creio na força do seu poder, meu Deus. Eu creio no mover do Senhor. Eu creio na tua misericórdia. Atua agora, meu Deus. Esse povo é o povo que ama o Senhor. Esse povo que está aqui é o povo que ama a sua verdade. Esse povo que está aqui é o povo que se importa com almas que perecem. Esse povo que está aqui é o povo que gosta de clamar pelo Senhor. É o povo, meu Deus, que se chama pelo seu nome. Quando é necessário se humilhar, é o povo que se humilha. Esse é o povo, meu Deus, que o Senhor tem uma resposta preparada para ele hoje. Esse é o povo que o Senhor fala, ouvirei dos céus. Sei que o Senhor está ouvindo o clamor dessa igreja, o clamor desse povo. Senhor, meu Deus, em nome de Jesus, em nome de Jesus, faça a sua obra poderosamente, meu Pai. Faça a sua obra maravilhosamente, meu Deus. Em nome de Jesus, faça a sua obra, meu Pai. E sei que os testemunhos virão, sei que o nome do Senhor será glorificado e exaltado. Em nome de Jesus Cristo, em nome de Jesus Cristo. Amém, Senhor, amém, Senhor Jesus, amém.
1: Amém, Senhor Jesus.
3: Agora, quem tem Jesus tem tudo. A cura divina é uma maravilha, a resposta de Deus é uma maravilha, mas morar no céu é a coisa mais gostosa que alguém pode pensar que exista, meus irmãos, morar no céu. Quando você aceita Jesus, Jesus entra no seu coração e tira todas as coisas ruins que estão afetando você. Quem tem Jesus tem tudo. Quem tem Jesus tem a proteção de Deus. Quem tem Jesus, Deus envia anjos se necessário for. Quem tem Jesus, Deus está guardando a todo momento, a todo instante. Presta atenção. Você que ainda não se entregou para Deus, abre um pouquinho o espaço aqui. Você que ainda não entregou a sua vida ao Senhor. Você está vendo o que o diabo faz com as pessoas. O diabo não tem dó de ninguém, o diabo não quer fazer prisioneiros, o diabo quer matar. É isso que ele quer fazer. Mas Jesus está aqui, está convidando você para você se entregar para ele e ele vir fazer morada no seu coração. Sai do seu lugar e vem aqui à frente aceitar Jesus como seu Salvador. Você que ainda não aceitou Jesus, vem aqui à frente, vem aqui para que você possa obter todas as respostas que Deus tem para a sua vida. Sai do seu lugar, vem cá, vem. Você que ainda não se entregou para Deus, sai do seu lugar e vem aqui. Deus está te chamando. Você viu o que o inimigo faz? Você viu qual é o projeto maligno na vida das pessoas? Mas você também sabe como é o agir de Deus, porque você ouviu a palavra de Deus. Sai do seu lugar, vem cá, vem cá aceitar Jesus como seu Salvador. Deus abençoe você também, jovem, Deus abençoe também. Sai do seu lugar, Deus está chamando você. Esse é o maior convite que alguém pode fazer para a vida de outra pessoa. Quando você entrega a sua vida ao Senhor, o Senhor vem e passa a morar na sua vida, e o inimigo já não pode mais tocar na sua vida. Quando você se entrega a Deus, você, quando precisar de socorro, é só chamar pelo nome do Senhor e o Senhor vem em seu socorro. Não adianta clamar pelo socorro de Deus se você não tem Deus. Não é verdade? Para clamar-se pelo socorro de Deus, é preciso ser de Deus. Não adianta esse negócio de meu Deus, se você não tem Deus, você precisa de Deus. Vem aqui à frente aceitar Jesus, venha. Deus abençoe os jovens aqui também. Vem aqui à frente reconciliar-se com Deus, você que está desviado. Deus está chamando você. Vem cá, vem. Deus está chamando você. Deixa Deus agir na sua vida. Isso, venham jovens, venham senhores, venham. Vem adolescentes também, vem. Deus está chamando vocês. Deus quer guardar a vida de vocês. O nome de vocês será escrito no livro da vida. Esse, vocês viram aí, viram como o inimigo faz com as pessoas. Isso não vai acontecer na vida de vocês, porque vocês estão se entregando para Deus e vocês vão ter um Deus que tem cuidado da vida de vocês. Viu? O seu coração quer, mas parece que as pernas não obedecem. Faz uma forcinha. Entrega o teu coração para Deus agora. Nós não temos a prerrogativa do amanhã. Amanhã pode ser tarde demais. Vem para Deus agora. Você acha que Deus fez o que fez aqui? Fez paralítico andar? Colocou demônios por terra? Você acha que Deus fez isso porque eu sou bom? Não. Bom é Deus. Deus fez isso para você ver o sinal. Jesus fala na sua palavra, os sinais escritos aqui, muitos outros foram feitos, mas os que foram escritos aqui, foram escritos para que creais na palavra como um todo. Receber uma bênção é maravilhoso, mas receber o dono da bênção é super maravilhoso. E você desviado, você sabe desviado, se você morrer hoje, você não vai para o céu, vai não. Reconcilia-te agora. Deus deu a você a oportunidade e hoje Deus tem a resposta para você. E a resposta para você pode ser o perdão dos seus pecados, não é verdade? Pode ser essa força que Ele está dando para que você saia do seu lugar e venha para a reconciliação. Ó, eu quero que toda a igreja fique de pé. Vocês que ainda não se entregaram para Deus, vocês que ainda estão afastados dos caminhos do Senhor, amém. Essas são as almas que o Senhor nos deu. Essas são as almas que o Senhor nos concede. Deus está feliz com a atitude de vocês. Isso é que é atitude. Né? Todos nós passamos por isso um dia, não é? Todos nós tivemos que nos entregar para Deus um dia. Se vocês estão tomando essa atitude de coração, Deus está perdoando os pecados de vocês aqui agora. Vocês já saem daqui livres de um peso. Um peso que aprisiona as pessoas. Um peso que não permite vocês se desvincularem do vosso passado. Mas se vocês estão fazendo de coração, Deus está dando a vocês o milagre dos milagres, o perdão dos vossos pecados. Amém? Feche os seus olhos. Eu vou orar por vocês. Eu vou apresentar vocês na mão de Deus. E vocês vão se apresentar a Deus também. Se vocês não sabem orar, digam: Deus, eu sou o João. Eu estou aqui me entregando a Ti. Eu sou a Maria, estou me entregando ao Senhor. Feche seus olhos. Senhor meu Deus, Senhor meu Pai. Aqui estão essas pessoas que o Senhor nos concede. São vidas que se entregam a Ti. São vidas que reconciliam-se com o Senhor. Eu não conheço os corações, mas o Senhor conhece, Senhor. De qualquer maneira, meu Deus, apresenta ao Senhor como pessoas que se entregam a Ti, para passar a servir o Senhor de todo o coração, arrependidas. Senhor, eu sei que o Senhor é Deus poderoso para limpar essas vidas, para perdoar os pecados dessas vidas, para dar a essas vidas, ó Deus, um projeto maravilhoso, diferenciado. Na verdade, meu Deus, estão se entregando a Ti. Agora, meu Deus, estão abertos esses corações para o Senhor vir e fazer morada nessas vidas, Senhor. São pessoas, Senhor, meu Pai, que já não pertencem mais ao adversário, mas pertencem a Ti. O Senhor é poderoso para escrever o nome delas no livro da vida, para preservá-las. O Senhor é poderoso, Senhor, meu Deus, para permitir com que esses corações venham ao conhecimento da Sua verdade. E que essas pessoas fiquem firmes até o dia que o Senhor venha chamá-las à eternidade. Fortaleça-as a Deus no seu conhecimento, no conhecimento do Senhor. E que essas vidas sejam guardadas e preservadas. E que o Senhor esteja nesses corações, Senhor, morando, fazendo morada de hoje para sempre. Porque essas vidas se entregam ao Senhor. Portanto, a partir de hoje, pertencem a Ti. Em nome de Jesus. Amém, Senhor. Amém. Bem-vindos à presença de Deus e no próximo batismo vocês já vão descer as águas. Já vão receber orientação, vão receber panfleto explicativo, orientações para o batismo. Fiquem firmes em nome de Jesus Cristo e essa igreja pode aplaudir o nome do Senhor. Meus irmãos, eu só tenho a agradecer a Deus pela presença de vocês. E nós queremos, meus irmãos, que vocês nos ajudem a sermos cada dia mais ganhadores de almas. Quero que vocês pensem naquela pessoa que vocês passam por ela todo dia. Vocês nunca convidaram para vir à igreja. E que vocês nos ajudem a ganharmos mais almas e mais almas, perdão, e mais almas para o Senhor. Só tenho a agradecer a vocês. Que Deus abençoe, meus irmãos, vocês. Nós vamos nos despedir, então. Traga os seus filhos, traga a família toda e seremos cada dia mais abençoados. Digam comigo assim, meus irmãos: a paz do Senhor Jesus. Mais uma vez, a paz do Senhor Jesus. Mais uma vez, a paz do Senhor Jesus. Vão com Deus, meus irmãos, vão com Deus. Agradeço aos nossos obreiros, nossos companheiros de trabalho que estão sempre aqui, trabalhando conosco, nos ajudando. Muito obrigado, queridos obreiros, queridos irmãos. Muito obrigado pelo esforço de vocês, nossas irmãs obreiras também, nossos jovens também, adolescentes, presbíteros, pastores, a nossa diretoria. Muito obrigado. Venham sempre, todos são bem-vindos aqui na Igreja Deus e Amor, na Avenida do Estado, 4568, na Baixada do Glicério. Deus abençoe todos vocês.
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5: A paz do Senhor Jesus, meus irmãos. Quando falamos sobre os fundamentos de fé da nossa igreja, muitas pessoas imaginam que estamos tratando apenas de um conjunto de regras ou de um documento oficial. Mas, na verdade, os fundamentos de fé são as convicções que sustentam tudo aquilo em que nós cremos. Eles representam os princípios essenciais da nossa fé. São verdades que também orientam a nossa maneira de pensar, de viver, de nos relacionarmos com Deus e com o próximo. Portanto, a Igreja Pentecostal Deus e Amor declara, por meio do seu conselho deliberativo e de sua diretoria executiva, que crê na Bíblia Sagrada, a palavra de Deus, como única regra de fé e prática. Isto significa que tudo aquilo que cremos, ensinamos e vivemos deve estar fundamentado nas Escrituras. A Bíblia não é apenas um livro para ser consultado em momentos difíceis. Ela é a nossa referência diária. É nela que encontramos direção, correção, sabedoria, esperança para enfrentar os desafios da vida. Utilizar os fundamentos de fé no cotidiano é permitir que aquilo em que cremos transforme a maneira como trabalhamos, tratamos a nossa família, nos relacionamos com as pessoas e enfrentamos cada situação da vida. Porque a verdadeira fé não se limita ao templo, ela se revela nas atitudes, nas escolhas e no testemunho diário. Por isso, mais do que conhecer os fundamentos de fé, somos chamados a vivê-los. E se você deseja conhecer todos os fundamentos, acesse o nosso site ipda.com.br e faça o download do arquivo completo. Que Deus abençoe a todos.

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2: 5 horas e 59 minutos.

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1: Da manhã e um minuto em São Paulo, capital Brasil. Hoje, segunda-feira abençoada, rapaz, pra você, pra mim, pra nós. Um clima hoje abençoado também demais. Não tá nem muito quente, tem muito frio. 14 graus fazem aqui no estado de São Paulo. Pois é, meu povo, sejam todos bem-vindos ao programa Sertão Evangélico. Você que é, ó, tá pelo Rádio Deus e Amor, sejam todos bem-vindos. Você que está pelo Instagram, Facebook, YouTube e também os meus amados irmãos especiais que estão no canal Direto com Deus, tanto em português e os que estão também no espanhol. Sejam todos bem-vindos. Este é o programa Sertão Evangélico, aqui dentro da Rádio Deus e Amor. E juntos vamos até às 7h30, trazendo o melhor da programação caipira. É aqui no programa Sertão Evangélico. E já começamos o programa, já com aquela alegria do Espírito Santo, porque aqui não tem muita conversa, rapaz. Aqui não tem muita relação, não. Aqui tem palavra, tem poder. E agora vamos o quê? Falar com Deus. E quero convidar você que neste momento está ouvindo a programação para compartilhar no grupo do WhatsApp, compartilha no seu status, compartilha como é o número de pessoas para serem edificadas por Deus, para eles sentirem gostinho. Ah, é isso mesmo, viu? E você que está passando por um momento difícil, ó, é problema na saúde, às vezes você está aí tão triste, angustiado, você que está passando esse momento tão complicado, olhe agora conosco e o Senhor vai te renovar. Busquemos a presença do Senhor. Senhor meu Deus, Pai de nosso Senhor e Salvador Jesus Cristo, é um momento de clamor, meu Deus. É um momento, Pai amado, onde a igreja se reúne neste exato momento. A igreja, se Deus e amor, se reúne, ó Deus, no Brasil e no mundo. Sim, Senhor, com este amado irmão, com esse amado irmão, com essa amada irmã, que está sintonizado pelo rádio, tanto aqui em São Paulo, como no Brasil e no mundo inteiro. Oh, meu Deus, estamos orando, ó Deus eterno, te buscando, te pedindo. Oh, meu Deus eterno, em favor dessas pessoas que neste exato momento, esta pessoa que está, ó Deus, na sua casa, no trabalho, indo para o trabalho, esse homem, esta mulher, ó Deus, que se encontra no hospital, dentro de um presídio, olha para aí, meu Deus, centenas de milhares de pessoas que neste exato momento já estão ligadinhos contigo, meu Pai. Meu Deus, olha agora, Pai amado, e contempla, sim, Senhor, contempla a oração desse amado irmão, dessa minha amada irmã, desta pessoa, Deus, que neste exato momento já está se preparando para ir para o trabalho. Esta pessoa, Deus, que está se preparando, ou mesmo para ir para a sua casa. Esta pessoa que está nesse trabalho, Deus, é um trabalho tão perigoso. Oh, aleluias! Mas todos agora estão sintonizados na programação. Este é meu amado irmão, o Deus, que está agora dirigindo esse caminhão, essa carreta, está agora no seu carro próprio, dirigindo, Deus, esse carro indo para o trabalho, esse motorista de aplicativo, taxista, caminhoneiros, oh, meu Deus, esse que conduz um trator, essa pessoa que está operando esta máquina, o papai amado, tão perigoso, oh, meu Deus, são centenas de pessoas que já estão trabalhando, aqueles que estão na feira, oh, meu pai, para ir, meu Deus, acordaram ainda de madrugada para ir para a feira, esta pessoa que abriu um restaurante, que abriu ali a sua quitanda, o seu comércio na madrugada, e agora já está trabalhando, Deus, sim, Senhor, olha quantas pessoas que agora já estão posicionadas em oração, estão orando, estão trabalhando, mas estão orando, te buscando, porque eles sabem, ó Deus, que é necessário, e que eles necessitam, sim, falar contigo, que eles necessitam, sim, ó Deus, te buscar. Oh, aleluia, meu Deus, olha agora para esta pessoa que acompanha esta programação dentro de um hospital, dentro, Deus, de um presídio. Olha para esta pessoa que neste exato momento se encontra, Deus, ligadinho em oração ao Senhor, mas essa pessoa, Deus, está indo para a sua casa. Foi uma noite tão atribulada, foi uma noite de perseguição, foi uma noite, oh Deus, onde essa pessoa está indo para sua casa tão triste, angustiado, abatido. Meu Deus, olha para aí, ó Pai do céu, olha para esta pessoa, ó Deus, que neste exato momento está se posicionando para ir, ó Deus eterno, para um hospital, sim, para uma clínica. Meu Deus, quantas pessoas no dia de hoje receberão ali o resultado com o médico, este exame que tanto pode definir, ó Deus, mudar a sua história. Essa pessoa que no dia de hoje terá ali, ó Deus, uma audiência junto com aquele juiz, com promotores. Oh, meu Deus, vai adiante, meu Deus, vai adiante dessa pessoa neste processo. Essa pessoa que há anos está na justiça, se arrastando com esse processo que é tão fácil, meu Deus. A causa já está nitidamente ali ganha, mas há um problema, há um atrapalho, há algo, Deus, que impede desse processo prosseguir. Repreendemos agora em nome de Jesus Cristo essa pessoa, Deus, que está com a vida toda embaralhada, toda atrapalhada, toda amarrada. Essa pessoa que não consegue, meu Deus, sim, Senhor, ela não consegue prosperar, não consegue ali, Senhor, terminar um curso, faculdade. Tudo que esta pessoa começa, ela não termina. Nós repreendemos agora, em nome de Jesus Cristo. Olha para aí quantas pessoas estão com os projetos inacabáveis. Olha para aí, meu Deus, essas pessoas que começaram até mesmo um consórcio de um carro, de uma moto, de algo, Deus, e essa pessoa no meio do nada, do meio, ela desistiu e não conseguiu terminar e não conseguiu acompanhar. Essa pessoa que começou até a construir a sua casa própria, oh, meu Deus, mas agora está ali inacabável, há anos, há décadas, oh Deus, tudo que essa pessoa pega, oh Deus, não prospera. Senhor, cria um cemitério ali de projetos, mas a igreja de Cristo está repreendendo agora todo o embaraço, todo o atrapalho maligno, sim, estas correntes que têm atrapalhado essa pessoa a prosperar, estas correntes malignas, oh Deus, que têm levado essa pessoa à derrota, à destruição, essa doença maligna, oh Deus, que tem sim estado nessa pessoa, com esta família, nós já estamos repreendendo também, meu Deus. É a igreja, Deus amor, clamando, é a igreja, Deus amor, repreendendo, é a igreja, Deus amor, juntamente com milhares de ouvintes, oh Deus, ali juntos, meu Pai amado, repreendendo sim. Nós repreendemos, oh Deus, todos os projetos que são levados ali, ó Papai amado, para o centro daquele lugar, aonde é feito para destruir, onde é feito para amarrar, aonde é feito, ó Pai, para que esta família não prospere, para que estes projetos não prossigam, meu Deus. Sim, Senhor, olha para a tua igreja, olha para o teu povo, olha para os familiares da tua igreja, que neste exato momento já estão posicionados, clamando, estão repreendendo, ó Deus, repreendendo o maligno, repreendendo estes espíritos malignos que têm levado à hipertensão, têm levado ali, ó Deus, ao colesterol alto, têm levado esta casa, essa família, à obesidade. Nós repreendemos, ó Deus, todos os espíritos de enfermidades. Sim, Senhor, estes espíritos malignos têm levado essa família a entrar a todos no colapso do câncer. Quantas pessoas, ó Deus, é o pai, é a mãe, é os filhos, é um neto, é um avô, é todos estão diagnosticados com câncer, mas nós repreendemos agora, como igreja de Cristo, como a igreja do Senhor, e como autoridade que o Senhor tem nos dado, nós repreendemos agora, que esse câncer hereditário, que esse câncer que está nessas células, esse câncer que se encontra, oh Deus, já ali de geração em geração, esse câncer que o médico disse, olha, não, porque isso aí já é genética, repreendemos agora, está repreendido agora, sim, Senhor, esse câncer na pele, esse câncer nos ossos, câncer no sangue, esse câncer que tem destruído, oh Deus, essa família, tem destruído esta casa, tem levado à destruição financeira, é, meu Deus. Olha para aí, meu Deus, nós repreendemos agora que sai esse tumor desse corpo, sai tumor maligno, em nome de Jesus Cristo, meu Deus. Há poder no teu nome, sangue, no teu nome, meu Deus, há poder no teu sangue, há poder no teu sangue, sim, Senhor, para repreender esse câncer, para repreender esta AIDS, para repreender essa sífilis, para repreender esse tumor maligno, para repreender essa hérnia, para repreender esse problema no sangue, nas articulações, nos nervos, no poder, no nome do Senhor Jesus Cristo, sim, oh Deus, esta família que sofre tanto com esta pessoa que se encontra agora, Pai, depressivo, que se encontra com esta enfermidade na mente, esta pessoa, oh Deus, já perdeu o emprego, já perdeu o casamento, já perdeu tudo, Deus, e agora está trancada neste quarto, está trancada, Deus, não sai por nada, mas nós repreendemos em nome de Jesus Cristo, maligno, nós te repreendemos, espírito do mal, nós te repreendemos, este espírito maligno, Deus, que nesta manhã tem preparado para destruir, para atrapalhar a felicidade dessa família, estes espíritos malignos que no dia de hoje já preparou armadilha para abrir uma sepultura nesta casa, que preparou no dia de hoje para que esta casa que está na felicidade, estão felizes, que hoje eles têm uma má notícia, está repreendidos em nome de Jesus Cristo, meu Deus. Olha para aí, papai, olha para a tua igreja que neste momento está clamando, é o Brasil inteiro clamando ao Senhor, é aqui em São Paulo, é no Sudeste, é no Sul, é no Centro-Oeste, ó Deus, é no Norte, é no Nordeste, é aqui nas regiões, ó Deus, e fronteiras, sim, Senhor, é em todo o Brasil e o mundo, a igreja clama, a igreja te pede, meu Deus, oh papai, quantas pessoas que neste exato momento estão orando conosco, mas esta pessoa, ó Deus, se encontra totalmente já debilitada, se encontra anêmico, se encontra fraco, não consegue alguns nem levantarem da cama, outros já estão ali, ó Deus, em uma cadeira de roda para cama, cama para cadeira de roda, não consegue nem sequer forças para fazer uma fisioterapia, não contém forças, ó Deus, nem para comerem, ó meu Deus, tenha misericórdia agora, misericórdia, papai, misericórdia, nós já repreendemos agora que estas articulações, ó Deus, possam sim, Senhor, ser restauradas, que esta pessoa que está com este problema nos ossos, que os ossos venham ser restaurados, esta pessoa, Deus, que ora conosco agora e se encontra deitada em uma cama, em uma rede, ou em mesmo em uma cadeira de rodas, esta pessoa que se encontra em uma ambulância, ó Deus, ó meu Deus, nós pedimos a Ti agora, ó Pai, acampa os Teus anjos agora, e acampa, meu Deus, e protege, e livra, e repreende todas as enfermidades, meu Deus, oh, aleluia, esse familiar, Deus, que acaba de receber esta notícia, que seu parente, que seu amigo, Deus, que seu vizinho, acaba de ser socorrido às pressas para este hospital, devido a algumas complicações de saúde, outro com infartos, outras pessoas que neste exato momento acabam de passar mal, ou aqueles, ó Pai, que acabaram de se acidentar, é, meu Deus, na BR, na rua, na avenida, na estrada, no campo, não interessa qual tipo de acidentes, ó Deus, mas tem alguém agora clamando, tem alguém com a mão posicionada, tem alguém agora, ó Deus, apresentando esta pessoa em Tuas mãos, tem alguém agora, ó Deus, com as mãos estendidas e com o nome dessa pessoa nos lábios, pedindo ao Senhor que o Senhor venha nesse exato momento dar a vida novamente, sim, Senhor, dá vida novamente para esta pessoa que acabou de se acidentar. Oh, papai, quantas pessoas agora já estão ali sendo socorridos, quantas pessoas agora que a família acaba de receber a notícia pela madrugada que o seu parente se acidentou, que seu parente está ali na UTI, no hospital, gravemente feridos, meu Deus, tenha misericórdia agora, repreende estes espíritos de morte desta casa, repreende e esses espíritos malignos que levam essa pessoa, ó Deus, ao desespero. Sim, Senhor, nós repreendemos agora, ó Pai, passa o teu sangue agora, passa o teu sangue agora e sopra, meu Deus, sopra o teu fôlego novamente neste corpo, sopra novamente o teu fôlego nesse UTI, sopra novamente o teu fôlego nesta ambulância, nesse carro do bombeiro, sopra agora que essa pessoa, ó Papai amado, possa voltar à vida novamente, meu Deus, Pai. Essa pessoa que acaba de receber uma notícia, sim, Senhor, que seu parente acaba de falecer, mas essa pessoa está agora orando conosco, essa pessoa está orando conosco e convicto, Deus, que após essa oração, o Senhor sim pode voltar a viver novamente. Papai, eu oro agora em favor desta mãe que ora em favor do seu filho, eu oro com este pai que está orando em favor do seu neto, do seu filho, das suas filhas. Ó Deus, é o avô, Pai, é o parente que está orando em favor desta criança. Sim, Senhor, olha para aí, Pai amado, olha para aí agora, essa criança que está nesta UTI, que está passando por esse procedimento cirúrgico. Olha para esse adolescente, ó Pai amado, que foi diagnosticado com essa enfermidade, mas neste exato momento, essa pessoa já está passando por um procedimento cirúrgico, Deus. Sim, Senhor, nós repreendemos agora tudo aquilo que tem atrapalhado a saúde, tudo aquilo que tem levado essa família até mesmo a entrar em colapso, ó Deus, em tristeza, em nome do Senhor Jesus Cristo, em nome de Jesus Cristo, ó Deus, que nós pedimos a Ti, Papai, que o Senhor venha visitar agora estas crianças, visite estes adolescentes, essas crianças, ó Deus, estão sendo vítimas de maus tratos, esses adolescentes sendo vítimas, ó Deus, de maus tratos e de pessoas tão ruins que têm se aproveitado da inocência destas crianças, outros se aproveitaram de tudo, ó Deus, e levando essa criança, ó Papai amado, ali até tantos danos psicológicos. Olha para este adolescente revoltado, olha para este jovem que está revoltado, ó Deus, esta família sofre tanto com a rebeldia deste adolescente, com a rebeldia deste jovem. Responde os pais, responde os avós, não respeita ninguém, não respeita as leis dos homens, não querem respeitar as leis de Deus. Ó Senhor, que o Senhor neste exato momento possa passar o teu sangue sobre este jovem, sobre esta criança, sobre esse pré-adolescente, sobre essa pessoa que está revoltado com tudo, com todos, ó Deus, o sangue de Jesus te repreende, maligno. Este jovem, esta criança pertence ao Senhor, esta criança pertence sim ao Senhor, não pertence ao inimigo, foi comprado, lavado, remido pelo sangue de Jesus Cristo. Meu Deus, que nesta casa o Senhor possa quebrar as correntes malignas, sim Senhor, que este jovem, que este adolescente, que essa criança venha a ser liberta dessas garras malignas, dessas correntes satânicas, desses projetos do inferno malignos, que tem influenciado esse adolescente, ó Deus, a entrar nesse colapso, ó Deus, meu Pai, há poder no teu sangue, há poder sim, Senhor, e que nesta casa possa haver a paz, e que nesta família possa haver sim, ó Deus, a paz dada pelo Senhor Jesus Cristo. Meu Deus, eu oro neste exato momento, ó Pai, juntamente com esta pessoa que se encontra orando pelo seu parente que está lá naquele presídio, na delegacia, oh meu Deus, aqueles que se encontram na Fundação Casa, oh meu Deus, tenha misericórdia dessas pessoas que têm levado uma vida totalmente desregradas, essa pessoa que tem levado uma vida, oh Deus, totalmente ali, eu posso dizer, afogada num pecado, é uma vida totalmente influenciada pelo mal, mas tem uma mãe clamando, mas tem um irmão, tem uma irmã, tem alguém que neste exato momento está orando, intercedendo pela vida dessa pessoa naquele presídio, na Fundação Casa, na FEBEM, oh, para aí, meu Deus, tem alguém clamando, pedindo ao Senhor, que o Senhor venha libertar das drogas, venha libertar dos vícios, venha libertar dessas cadeias, Deus, oh meu Deus, este homem que roubava já não vai roubar mais, que esta pessoa, oh Deus, que tinha um desejo de vingança no seu coração, que o Senhor venha mudar este sentimento, que o Senhor venha mudar o rumo desta vida, o rumo desta pessoa, oh Deus, esta pessoa que tinha ali, oh Deus, a convicção que sim, que ele iria crescer na hierarquia dessa facção, esta pessoa que tem um desejo, oh Deus, de ir para o mal, de praticar a iniquidade, de praticar ali o roubo, o homicídio, o latrocínio, qualquer algo, oh Deus, que vem infringir as leis dos homens, está repreendidos em nome de Jesus Cristo, está fracassado todos os planos do inimigo, está lançado ali, oh Deus, a ruína, todos os projetos contra este homem, contra esta mulher, contra esta pessoa, oh Deus, que tanto te pede, que tanto te suplica, é o sangue do meu Jesus, que nesta manhã já está trabalhando, já está indo visitando agora, oh Deus, esse presídio, aonde essa pessoa se encontra agora, oh Pai. Oh, para aí, meu Deus, o sangue do meu Jesus tem poder, olha para aí, meu Deus, esta mulher, esta mãe, que agora está clamando de joelho dobrado, que o Senhor venha livrar o seu filho da morte, esta mãe que está orando, esse pai que ora, que o Senhor venha livrar o seu filho ali, oh Deus, de emboscadas, que o Senhor venha livrar o seu parente, oh Papai amado, de

estão preparando para tirar a sua vida, mas o meu Senhor, mas o meu Jesus chega primeiro, ó Pai, mas o meu Jesus chega primeiro nesta casa, mas o meu Jesus chega primeiro nesta família. Meu Deus, eu oro juntamente com esta pessoa que está orando comigo, Deus, que está orando pelo seu filho, pela sua filha, esse pastor, essa pastora, esse diácono, Deus, essa diaconisa, esse missionário. Olha para aí, meu Deus, eles estão orando conosco, pedindo ao Senhor que o Senhor venha proteger os seus filhos, que o Senhor venha proteger a sua igreja, que o Senhor venha proteger os membros, que o Senhor venha proteger, ó Deus eterno, destas brigas, ó Deus, que há entre um bairro e outro, um lugar tão perigoso. Senhor, olha para esta igreja. Essa igreja que está em um lugar é tão perigoso, Deus. Esse povo que sai ainda, Deus, de noite para pregar o teu evangelho. Essas pessoas são escolhidas por ti, ó Deus, para levar a semente, para pregar ali o evangelho na madrugada. Quantos evangelistas, quantos pastores que neste exato momento estão retornando para a sua casa, passaram a noite toda pregando o evangelho, passaram a noite toda evangelizando, passaram a noite toda ali uma guerra contra este mal, passaram a noite toda ali, ó Deus, repreendendo e desfazendo da obra maligna, ó Deus, Pai, mas agora estão retornando para a sua casa. Protege cada um, protege, livra-os, ó Deus, Pai, protege nossos pastores, os nossos diáconos, aqueles que estão no campo missionário em outros países, aqueles que se encontram auxiliando, ó Deus, os pastores, a família, os familiares, os parentes, ó Deus, os amigos, protege-os, guarda-os, eles que estão fazendo missões em um país tão perigoso, em países, ó Deus, onde o evangelho é tão restrito, ó Deus, aonde lá o regime militar que comanda, aonde as leis deles, ó Deus, é o ponto de matarem aqueles que falam de ti, meu Deus, protege-os, guarda os livros de todo mal, Senhor, que eles possam ter estratégia, que eles possam terem sabedoria de como que eles possam ganhar almas para o teu reino, Senhor, estamos aqui acreditando, confiando, Deus, sim, a igreja do Brasil está orando, a igreja do mundo inteiro está clamando em favor dos missionários, em favor dos pastores, em favor dos dirigentes, dos diáconos, presbíteros, dos cooperadores, ó Deus, daqueles que se encontram levando a palavra de Deus, aqueles que estão levando a boa semente, sim, Senhor, aqueles que abrem os cultos, aqueles que estão ali, ó Deus, à frente dos departamentos da igreja, sim, Senhor, protege a sua família, protege, guarda ali, livra-os todo mal, que o Senhor possa usar cada dia mais, usa todos os dias, na sabedoria do entendimento dado por ti, na palavra, ó Deus, na oração, ali para levar a palavra, por intermédio, ó Deus, ali de salvação, e que almas venham ser transformadas, e que almas venham ser libertas, e que almas possam se achegar a ti, e que almas possam se converterem, e saberem, ó Deus, que os seus caminhos estão levando-os, ó Pai, ao pecado, tem levado os apoiados ali à destruição, que os seus caminhos tortuosos tem levado somente esta pessoa, Deus, a praticar coisas que desagrada ao Senhor, meu Deus, permanece conosco, Deus, esteja conosco, aqueles estão indo para o seu trabalho, fica com eles também, ó Pai, e permanece com eles, como também aqueles estão indo para as suas casas, abençoa-os cada um, Deus, assim te peço, em nome de Jesus, amém. E amém, Senhor Jesus Cristo. Amém. Oh, aleluias, glórias a Deus. Meu querido irmão, minha querida irmã, é o momento onde a igreja, Deus e amor, ela se posiciona pedindo ao Senhor que o Senhor venha abençoar o seu dia. Sim, já amanhecemos já clamando a Deus, pedindo ao Senhor, pedindo a cura, pedindo o livramento, pedindo ao Senhor que Ele venha ter a direção do nosso barco. Pois é, você que neste exato momento estava sentindo estas dores, sentindo essa enfermidade, procura aí. É isso mesmo. Liga para aquele teu parente que agora, nesse exato momento, estava te ligou à madrugada, estava passando mal. Pode ligar. Pode ter certeza que o Senhor já entrou com uma providência. E o Senhor já fez a obra por completo. Mas

agora eu quero fazer uma oração por você que quer tomar, que já tomou a decisão de aceitar a Jesus. Olha, não existe outra forma. O caminho é o Senhor Jesus. Não existe outra forma. O caminho é você ali trilhar com Jesus e tomar essa decisão de fé. Diga assim comigo: Senhor Jesus, neste momento eu te aceito como meu único e suficiente Salvador da minha vida. Pai, obrigado por tudo. Obrigado, Senhor, pela oportunidade de o Senhor estar nos abençoando. Escreve o meu nome lá no céu, no teu livro, e sela com teu sangue, em nome de Jesus. Amém. Olha só, você que tomou essa decisão de fé, de coragem, eu quero que você entre em contato conosco. O primeiro contato é: quero aceitar Jesus, @ipda.com.br. Eu disse: quero aceitar Jesus, @ipda.com.br. E o nosso WhatsApp é 119-594-4645. Eu disse 119-594-4645. Este é o WhatsApp onde você vai mandar mensagem de texto ou mesmo de áudio, falando o seu nome, a cidade e o estado onde você está falando. E também irá falar: oh, estou aceitando, estou me reconciliando. E um pastor que agora está de plantão vai te retornar a mensagem e vai te encaminhar para o pastor responsável mais próximo aí da sua cidade. Este mesmo vai te dar as orientações para você entrar em comunhão com a igreja ou mesmo marcar a data do seu batismo. Isso mesmo, igreja. Ó, igreja, Deus e amor é mais do que uma igreja. Aqui somos uma família, a família que há de morar no céu. Eita glória, já começa por aqui o Sertão Evangélico. Vamos dar continuidade, meu povo. Obrigado pela sua presença, obrigado pela sua participação, obrigado pela sua companhia. Você que está pelo rádio Deus e Amor, muito obrigado. Isso mesmo, você que está dirigindo o seu caminhão, a sua carreta, você está aí no seu táxi, que é motorista de aplicativo, você que é costureira, ó, e você que está passando esse cafezinho cheiroso, você está onde? Está no curral, está ali no chiqueiro, você está onde aí na varanda, onde você está? Fala para mim agora, está pescando? Tem gente que aproveitou o frio para pescar, viu? Pois é, gente, Sertão Evangélico no ar, me dá um pouquinho de café aí, porque daqui a pouquinho quero tomar mais café seu também, tá bom? É, pois é. Gente, você está pelo canal Direto com Deus, espanhol, português. Deus abençoe sua vida. Você que quer continuar aqui na oração do amanhã, no Sertão Evangélico, migra agora para cá, Sertão Evangélico Oficial no YouTube, ou Igreja Pentecostal Deus e Amor Oficial no YouTube. Você vai acompanhar a programação áudio e vídeo. Você que está pela cidade aí, interior de São Paulo, interior do Nordeste, do Norte, do Sul, Centro-Oeste, interior aqui do Sudeste, gente, migra pro YouTube agora, já, que vamos bater mil simultâneos, viu? Não sei até agora, não tenho uma atualização e quanto estamos simultâneos, mas hoje vamos bater a meta de 1000 pessoas simultâneas. Eu tomo esta fé. Então já compartilha, compartilha com o vovô, com a vovó, com a mamãe, com os vizinhos, no grupo WhatsApp. E queremos também saber de você, a sua foto, o seu vídeo, os seus áudios, a sua mensagem de texto, 119-8292-3392. Eu disse 119-8292-3392. Este é o WhatsApp, onde você vai interagir conosco, ou então pelo YouTube ali nos comentários. Iremos fazer menção aqui ao vivo para você e para nossa igreja, Deus e Amor, para aqueles que estão no outro ministério. Olha só, tá chegando quem? Não temerei! Canta Ereni e Débora.

0: Brasil, 6h33, meu povo, o relógio não para, o relógio prossegue, você tá parado aí nessa rede, nessa cama, ó, o relógio tá passando e você, só mais 2 minutinhos, ó, cuidado com esses 2 minutinhos aí, viu, você vai acabar perdendo o horário, viu, aproveita que hoje é segunda-feira, ó, início de julho, aproveita que hoje é segunda-feira, sabe pra quê? Pra você poder buscar ao Senhor, já aproveita a segunda-feira, faz um propósito com o Senhor, diga, Senhor, essa semana passada eu não te busquei, vou te buscar na segunda, hoje, terça, quarta, quinta, sexta, é isso mesmo, aproveita, já conheci esse jejum abençoado com o Senhor, você que não pode jejuar, pô, cuidado, você que toma seus medicamentos aí, pela manhã, ó, lá que você tem moço, toma os medicamentos direitinho aí, tá bom? É, pois é, viu? Aí sua filha vai na sua casa, tomou os remédios, vovó, tomou os remédios, vovô, mamãe, aí você fica lá, ah, não tomei. Pô, vamos tomar o remédio, meu povo. Tem que tomar, viu? Pois é, Deus deixou a medicina do meu. Pra isso, Marlene de Diamante do Norte. Mas antes de falar da Marlene, ó. Marlene, Paraná. Bom dia, Zaqueu. Ó, Deus abençoe vocês, viu? Já tô aqui amolinchado, irmã. Não precisa sim jogar balde de água na irmã Maria Augusta, lá de Primavera, São Paulo. A irmã lá do Paraná. Rapaz, vai chegar essa água aqui com gelo, viu? Uma água saindo do Paraná, vindo pra São Paulo, meu amigo, vai vir sobre gelo. Mas taca ali água, viu? Deus abençoe, irmã Marlene, de Diamante do Norte, no Paraná. Deus abençoe. É, nossa irmã Barbosa de Capelinha, lá em Minas Gerais. Bom dia, Pai do Senhor Jesus Cristo. Estou fazendo café. Este é o melhor momento de dar graças a Deus. É verdade, minha irmã. Sentindo aquele cheirinho de café. E você aí na sua casa, tá fazendo aqui, né? No bule? Ou tá usando a cafeteira? Me fala aí, hein? Cafeteira ou no bule? Sei não, viu? Josefa Alves, lá do Pernambuco, Garanhuns, que diz bom dia. Rapaz, estou separando os ingredientes para fazer bolo e pão caseiro. Que Deus conceda uma manhã de paz para todos. É verdade, minha irmã. Deus abençoe você que está aí no Pernambuco, você que é de Caruaru, Toritama, você que é de Santa Cruz, do Capibaribe, Manarim, Buíque, Sertânia, você que está em Pombo, você que é de Vitória, você que é do Cabo Santo Agostinho. Deus abençoe Jaboatão dos Guararapes, Joel Messias, Domingos Martins, lá do Espírito Santo. Olha o que ele diz. Bom dia, Pai do Senhor Jesus Cristo. Excelente dia a todos os ouvintes dessa emissora. E especialmente aos pastores de Cristo Jesus. E aproveitando, que solte o galo pra nós. Ó, solta o galo aí. Ó, o galo já tá cantando e você ainda dormindo, meu amigo. Isso que é exemplo, viu? Desperta, meu povo! Vamos que vamos, Galdério. Tem gente que fica radiola.
1: Verdade, senhor, setor evangélico.
0: Ai.
1: Deus abençoe vocês, amados irmãos.
0: Sim.
1: Programação da Igreja Deus e Amor é uma bênção na minha
0: verdade,
1: vida.
0: Irmã.
1: É 24 horas. Sou de outro ministério, mas
0: glória.
1: Deus tem usado a vida de vocês de uma maneira poderosa. Louvores, palavra, testemunho, que edifica a nossa vida. Estou indo já pegando o caminho da roça para trabalhar. Há muito frio aqui em Marília, hein?
0: Ei.
1: 10 graus. Graças a Deus.
0: 10 graus.
1: O Senhor me deu vitória para estar levantando e trabalhar. Que Deus abençoe vocês e com Deus.
0: Amém. Deus abençoe, minha irmã. Que dá paz.
2: A paz do Senhor Jesus, pastor Zaqueu. Aqui é o Edmo Mário do Jaraguá.
0: Olha para
2: ele. Joga água no time, meu irmão aí, meu irmão. Estava desaparecido e apareceu agora, meu irmão, que eu amo muito. Deus abençoe. Manda um alô para ele aí, Altim. Tá lá em... Como é que chama? Eu esqueci o nome, mas tá para lá.
0: Tá para lá.
2: Espírito Santo, pastor.
0: Espírito Santo.
2: Deus abençoe aí para o programa.
0: Deus abençoe, irmão, que estava desaparecido e apareceu. Tá agora no Espírito Santo, rapaz.
3: A paz do Senhor Jesus, meus irmãos, aqui é o pastor Cláudio da cidade de Pauliceia.
0: Amém.
3: Eu queria mandar assim um bom dia, assim, a paz para todos os irmãos aqui da cidade de Pauliceia.
0: Alô, Pauliceia!
3: Igreja Pentecostal, Deus e Amor, fique com Deus, que Deus abençoe todos nós.
0: Amém, viu? Você que é do interior de São Paulo, Deus abençoe, grande.
4: Bom dia, pastor, a paz do Senhor.
0: Paz, dia.
4: Que Deus abençoe nossa semana.
0: Sim.
4: Aqui é o Paulo falando aqui de Caruaru.
0: Ó, Pernambuco.
5: Motorista.
0: Eita.
5: Vê se dá um chega ali em tal de João Pessoa.
0: É pertinho,
5: fazer um descarrego e ver se Deus abençoe voltar pra casa.
0: É mais 3 horas.
5: Que Deus abençoe nessa semana hoje, seja muito abençoada. A paz do Senhor aí.
0: Amém. Um abraço, acabei de citar antes, Caruaru, Pernambuco, que eu sei que o povo lá acompanha, o povo de Caruaru é um povo abençoado, as cidades que o vizinho, Deus abençoe. Olha, gente, para todos que estão acompanhando a programação, não esqueçam de compartilhar. Você que está pelo rádio Deus Amor, se puder ajudar agora indo para o YouTube, venha para o YouTube. Ó, você que está aí na região de Imperatriz do Maranhão, você que está no Maranhão por completo, viu? Fala para nós aí de onde você está acompanhando a programação. Você é do Maranhão, se é no, qual que é o estado, se é Pernambuco, se é no Piauí, se é na Bahia, se é em Sergipe, se é lá em Alagoas, qual os estados que você está acompanhando a programação, é no Rio do Sul, Paraná, Santa Catarina, se é que Mato Grosso do Sul, vamos que vamos, meu povo, o Brasil todo sintonizado no sertão evangélico, não tem outra programação caipira melhor do que o sertão evangélico, não tem, é isso mesmo, e pra você, aquele louvor lá antigo, lá no fundo do baú, cantando dito do Evangelho, Sinais dos Tempos.

0: 6h42. Já são 6h42 em São Paulo. E a nossa irmã Daiane já chegou, já está aqui para contar o que Deus fez na sua vida. Irmã Daiane, oportunidade aberta para você.
1: Eu nunca imaginei que o Senhor, ele ia me contemplar, porque eu sou uma autônoma. Para mim era impossível, mas para Deus nada é impossível. E o Senhor Deus, ele vinha falar de por servos, para me continuar na oração. Eu comecei a orar, buscar mais o Senhor, buscar mais pelas madrugadas. E o Senhor Deus usou outro servo e falou assim: pode ficar tranquila, que eu estou passando lá e assinando aqueles papéis. E o Senhor Deus passou. O homem, né, que estava mexendo com as papeladas, né, ligou para o meu esposo, falando assim: Hudson, pode vir. E chama sua esposa, que deu certo, saiu no nome dela. E assim, para mim era impossível. Para mim era, eu falei assim: não vai ser no meu nome. Eu falava para ele: não vai ser no meu nome, amor, por causa que eu não tenho nome. Eu falei para ele: primeira coisa, eu sou apenas uma mamicure. Falei para ele: aceita o Senhor Jesus de todo o seu coração, pois ele vai mudar, ele vai começar a transformar. Porque eu era uma pessoa assim, eu falava assim: ah, eu não vou conseguir sair dessa vida. Eu falava: eu não vou conseguir sair dessa prostituição. Eu falava: eu não vou conseguir sair desse álcool. Eu falava: mas Deus, tudo ele vai tirando, tudo.

0: Continua firme, continua. Não olhe para a direita nem para a esquerda, mas sim ao centro de Jesus Cristo.
1: É, nossa irmã Daiane conta, meu Deus, um combo de vitórias. Ela conta, na verdade, ela conta para nós, eu posso dizer, como que é a vida de uma pessoa que serve a Deus. Esse momento de decisão. Que decisão é essa? Decisão onde ela diz, ó, eu vivia uma vida totalmente desregrada, vivi uma vida onde o meu linguajar, o meu modo de ser, o meu modo de vestir, o meu modo de agir, era totalmente contra as vontades do Senhor Jesus. E que vontade é essa do Senhor Jesus? É a vontade que nós sejamos totalmente voltada a Ele, que a minha fala, que o meu linguajar, que as minhas roupas, que as minhas decisões sejam sempre centralizado na sua vontade e no seu querer. Ela já vivia totalmente uma vida que sem ser, posso dizer, com Jesus, sem prosperidade. Olha só, ela falou que não tinha casa própria, ela não tinha quase nada ela. Mas no momento que ela viveu uma vida íntima com Deus, tomou a decisão de entrar, meu amigo, no ato do Senhor, aí mudou tudo. Quando ela se posicionou, dizendo, eu quero aceitar Jesus, eu vou viver uma vida de santidade ao Senhor, ela disse, ó, mudou meu linguajar, meu vestir, meu andar, meu falar, meu ser, mudou tudo em mim, e com isso veio a prosperidade do Senhor. Hoje eu sou autônoma, hoje eu tenho uma prosperidade vindo da parte do Senhor Jesus. Pois é, eu quero te convidar para você viver também essa mesma experiência hoje aqui em nossa igreja pentecostal Deus e Amor. Olha, nós temos culto às 7 horas, 9, 11, 15 e especialmente às 19 horas aqui em nossa sede mundial. Avenida do Estado, 4568 Liberdade, São Paulo. E nossa entrada principal é pela Avenida Prefeito Passos, número 10. Isso mesmo. Você que está acompanhando a programação aí, você que quer acompanhar um dos nossos cultos, nós temos 5 cultos especialmente para você. E lembrando também aos irmãos que temos igreja pentecostal Deus e Amor por todo o Brasil. Isso mesmo. Em todo o Brasil, nas cidades, pode dizer, onde você vai, lá tem uma igreja cantando um corinho, à noite, dia, tem alguém lá clamando, e você chega lá, tem alguém lá com uma bata branca, outros com uma bata rosa, outros azuis, é a igreja pentecostal, Deus é Amor. Isso mesmo, então venha fazer-nos uma visita e aguardamos por você. E tem gente ouvindo a gente lá com o Galdério. Galdério, dá o play na radiola.
2: Bom dia, Pai do Senhor a todos. Rodrigo aqui de Fortaleza, Ceará.
1: Cearense.
2: Eu falo, o café já tá no bule aqui, não faço na cafeteira não, só moda antiga. E era um pano de coador, viu? Aquele panozinho com ar, com uns dois pauzinhos. Peço pra jogar um balde d'água em cima bailando, Maria Pessoa Gacês. Não quer acordar pra deixar o menino no colégio não.
1: Ilan, acorda, mulher!
2: É uma benção essa rádio, Deus abençoe a todos.
1: Verdade. Ó, acordar o povo. Dormir seu horário.
3: Paz do Senhor.
1: Paz, meu amado.
3: Quem está falando aqui é o Adriano, aqui de Nova Independência, do estado de São Paulo.
1: Ó.
3: Vizinho do nosso velho Mato Grosso.
1: Divino.
3: Ô, glória, a paz do Senhor.
1: Ai, tá feliz.
3: Que Deus abençoe
1: demais.
3: Todos aqueles que estão ouvindo.
1: Sim, verdade.
4: Ó. Bom dia, pastores. Aqui é o Paulo falando aqui de Goiânia.
1: Goiânia.
4: Que Deus abençoe o nosso dia hoje. Que seja de muita paz, alegria e felicidade.
1: Verdade, irmão.
4: Que nos proteja nas estradas. A paz do Senhor.
1: Maravilha. Viu aí, né? Goiânia, Goiás, na sintonia. E você, tá onde?
5: Bom dia, paz do Senhor. Bom dia, paz do Senhor.
1: Paz.
5: Senhor Jesus abençoe todos vocês aqui, que agora esse programa.
1: Verdade.
5: Um alô aí pra irmã Dorinha, Beberi do Ceará. Joga um balde d'água aí pro meu filho acordar pra ir pra escola.
1: Acorda! Ó, tem gente que tá de férias. Tem outras pessoas que ainda não estão de férias, viu? Então, você que está de férias, você pode regozijar, né? Dormir até um pouco mais tarde. E depois, você pode assistir um pouco o programa Santo Evangélico. É, mas eu assistir ao vivo. Mas você que não está de férias, vai acordar, meu povo, que é isso? Você está de recuperação. Você que ficou de recuperação, não está devendo nota, né, rapaz? Pois é, né? Thaís Souza, lá aqui de Bebedouro, fala, paz do Senhor, chegou a hora, e a hora é boa, a hora é boa, viu? Hoje tem arroz doce, que acabei de preparar, olha por aí, bom dia a todos. Rapaz, é bom demais, hein? Arroz doce, quem nunca comeu, é bom demais, te aconselho a comer arroz doce. Deus abençoe, irmã Thaís. Bonato, Thaís Bonato, Campina, Docimão, lá no Paraná, diz, rapaz, bora tomar um mate pra ajudar a esquentar, viu? O forno e a lenha tá ligado também. Rapaz, tá frio, viu? Pra ligar o forno de lenha e mais um mate pra ajudar, é bom demais esse mate, viu? Deus abençoe os irmãos do Paraná, Rio Grande do Sul, Santa Catarina, Mato Grosso, Mato Grosso do Sul, que são fãzaços do doce evangélico e também aprecio muito o chimarrão. Viu? Gente, tá chegando agora um louvor, esse louvor pra todo mundo, pra todos nós que estão acompanhando o sistema evangélico, que adoram uma boa música caipira, uma boa música lá do fundo do baú. Só Jesus tem poder. Canta, Ministério Santo.

0: 6h52, já tá virando por 6, já virou 6h53 em São Paulo, capital, horário oficial de Brasília. Você que está em outros estados do Brasil, ó, você está em Fernando de Noronha, são 7h53. Mato Grosso do Sul, outros estados também, algumas cidades, são 5h53, no Acre, 4h53, como também algumas cidades do Amazonas. Gente, palavra de Deus para mim, para você, para nós, para nossa meditação hoje, Evangelho de Lucas. Ó, Evangelho de Lucas, capítulo de número 14 e verso de número 28. Vamos reprisar esse versículo novamente, para que o Senhor hoje ele possa falar conosco novamente por intermédio da sua palavra. Já tirei meu chapéu, em reverência à palavra do Senhor. E você, já tirou seu chapéu, em reverência à palavra? Não, não, pois é, estou esperando você pegar sua Bíblia agora. Eu sei que tem gente que gosta de ouvir esse momento onde Deus irá falar conosco por intermédio da sua palavra. Lucas, capítulo número 14, verso número 28, que diz: pois qual de vós, querendo edificar uma torre, não se assenta primeiro a fazer as contas dos gastos, para ver se tem com que acabar, para que não aconteça que depois de haver posto os alicerces, e não podendo acabar, todos que a virem comecem a escarnecer dele, dizendo: este homem começou a edificar e não pôde acabar. Tu viu aqui, né, rapaz? Aqui o Senhor Jesus, ele está tratando com você, comigo, com nós. Ele começa no versículo 28, dizendo: qual de vós, querendo edificar uma torre? Primeiro ele chama edificadores de torres. Ó, quer chamar aqueles que gostam de edificar torres. Deus poderia chamar você que até mesmo gosta: ah, eu queria algo menor, eu queria uma casinha, eu queria um prédiozinho. Não, eu quero chamar pessoas que querem edificar algo grande, não é algo pequeno, chamar algo grande, algo que protege, algo que está ali na cidade, é algo que vem se destacar. E ele fala: beleza, chamei os edificadores de torres, só que, e quem vai edificar? Será se essa pessoa, ela primeiramente não se assenta para fazer a conta dos gastos? Hein? Quantas pessoas têm esse pensamento: ó, eu quero que o Senhor me use. É para você mesmo esse versículo, olha só. Você que tem esse desejo no seu coração: ah, eu quero a libertação da minha casa. Eu quero, você começa a fazer pedido ao Senhor: eu quero que o Senhor me use na revelação, na profecia. Eu quero que o Senhor me leve a outros países, a outros lugares. Eu quero que você faça esse planejamento. Construtor de torres. Só que eu te faço a pergunta: você está disposto a construir essa torre? Você está disposto a ser perseguido ao ver que as pessoas observarem que você está construindo torres? Pois é, ele começa a fazer refletirmos que você tem que pensar, porque não adianta você começar o seu ministério e depois não aguenta a luta. Você tem que pensar: Senhor, eu quero que o Senhor me use, eis-me aqui, e tem que seguir adiante. A luta vem, as batalhas vão vir. Imagina só, você construindo sua torre, vai chegar um momento onde você tem que calcular direitinho, ok, tem várias coisas no meio do caminho. As lutas, as perseguições. Aí imagina só, pessoas que estão construindo uma casa, você está construindo sua torre, e a pessoa já construiu a casa e você está ainda continuando construindo a sua torre. Pessoas vão zombar de você. Pessoas vão dizer: ah, tá vendo? Comecei depois. Ah, gente, aprenda uma coisa: você está construindo uma torre, ergue sua cabeça para o céu e diga: eu estou construindo a minha torre. Sabe por quê? Porque lá no verso 29 diz assim: para que não aconteça depois de haver posto os alicerces, okay, a não podendo acabar, e todos que a virem a comece a escarnecer dele, dizendo. Quantas pessoas já estão passando por esse processo? Que processo é esse? O processo onde eles começaram o seu ministério, começaram aquilo que Deus colocou nas suas mãos, pegaram tudo isso e aos poucos foram: ah, desisto disso, desisto daquilo, hoje já não prega mais, hoje já não canta mais, hoje tudo que falava já não faz mais. Mas o Senhor está chamando você, que tem esse objetivo de construir torres. E no verso 30 diz, dizendo: este homem começou a edificar e não pôde acabar. Você tenha em mente, o Senhor te chamou para construir torres. Sim, é verdade, vão te perseguir, é verdade. O inimigo vai fazer de tudo para que você desista, para escarnecerem de você. Não deixe que isso aconteça. Diga, o Senhor me chamou para que eu seja a diferença. O Senhor me chamou para que o meu trabalho, que o Senhor me chamou, as pessoas de longe saberão que o Senhor me usou. Então, meu filho, prossiga, minha filha, prossiga. Não deixe que as lutas, que as batalhas da vida possam te estagnar, porque o Senhor Jesus está contigo. E quero te chamar para que hoje você venha aprender mais da palavra de Deus aqui em nossa igreja pentecostal Deus Amolha. Hoje é segunda-feira do pão. Segunda-feira onde nós iremos se alimentar pela palavra de Deus. Olha só, 7, 9, 11, 11, 15 e especialmente às 19 horas aqui em nossa sede mundial. Você que está aqui por São Paulo, pode já chegar aqui, venha hoje, Avenida do Estado, 4568, Liberdade, São Paulo, entrada principal pela Avenida Prefeito Passos, número 10. Lembrando que temos Igreja Deus e Amor em todo o Brasil, isso mesmo. Então você dá um Google aí, ou então entre no site da nossa Igreja Deus e Amor, e você vai saber o endereço mais próximo da sua cidade, onde você está localizado. Igreja Deus e Amor, e está de portas abertas para te receber. Vamos que vamos continuar aqui com o programa Sertão Evangélico. Ele que vai lá todos os dias. Olha, todos os dias, 6 da manhã até as 7h30. E no sábado nós temos a oração do amanhecer com o Sertão Evangélico. E depois temos os melhores momentos da semana. A princípio, viu? Que a princípio também vai ser de segunda a sábado aqui em nossa igreja pentecostal Deus e Amor ou Sertão Evangélico. Vamos para um pequeno intervalo. Já já a gente volta com você.
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2: Em São Paulo, capital Brasil, lembrando aos irmãos que a Igreja Deus Amor já está, ó, nesse mês de junho com a nossa EBF, Escola Bíblica de Férias. Pois é, viu, gente? Você que é professor, professora, você que gosta aí do Ministério Infantil, esse mês temos a Escola Bíblica de Férias aqui na nossa sede mundial com a nossa irmã Débora Miranda, Coral Kids. Teremos aqui participações especiais, teremos aqui brincadeiras, dinâmicas, tudo isso para você que vai vir conosco na nossa EBF, Escola Bíblica de Férias, aqui às 15 horas, né, em nossa sede mundial, no dia 25, me confirma, Caliel, dia 25 de julho, né, desse mês, aqui, dia 25 de julho, às 15 horas, aqui na Igreja Pentecostal, Deus Amor. Então você que tem seu neto, sua neta, seus filhos, tragam para cá, compromisso já marcado, 25 de julho, às 15 horas, aqui em nossa sede mundial. E o cafezinho já tá aqui, vem saindo, ó. Hoje o café tá beleza, tá bom demais. Lembrando aos irmãos que quinta-feira agora teremos uma participação especial aqui em nosso programa Sertão Evangélico. Quinta-feira teremos aqui a nossa irmã, a Débora Miranda. Ó, Débora Miranda. Cadê o... Ó, não tem hoje, né? Débora Miranda, quinta-feira agora, às 6 da manhã, aqui no programa Sertão Evangélico. Já tá confirmado, meu povo! Então você que gosta aí, tem as suas perguntas, já prepara aí os seus áudios, já prepare aí as suas mensagens, as suas dúvidas aí, que a irmã Débora Miranda vai estar conosco aqui presente agora, no dia 9 de julho, no Sertão Evangélico. E hoje temos aqui, ó, bolo de limão para você que está sintonizado na programação, ó, não tá vendo, né? Você tá pelo rádio, né? Pois é. Bolo de limão. Temos um pão caseiro. Gente, esse pão caseiro aqui, ele é especial. Mas deixa eu falar pra você aqui. Ele é o pão de Delícias da Poli. E aqui é feito com a mãe e com a filha, Delícias da Poli. E também nós temos o pão, o nosso queijo branco. E temos a nossa esfirra, né? Esfirra! Rapaz, ó, tá bonito demais. E hoje é café com leite. Eita, glória! Deus preparou uma bênção demais pra você, pra mim, pra nós aqui. Cristine, chega mais aí e conte as novidades do dia.
3: Bom dia! Chegou o momento de informação aqui no programa Sertão Evangélico. Vamos trazer as principais notícias do campo, curiosidades e informações quentinhas do agronegócio brasileiro. Clima tenso. Mudanças no ambiente aumentam o risco para quem produz. Um alerta sobre 2026 mostrou que a transição climática eleva os riscos para a agricultura. Esse cenário traz mais incerteza para a produção por causa de eventos extremos. Então, para quem trabalha no campo, isso exige a adaptação constante e maior cuidado com a safra. Quando o clima muda demais, o produtor perde a previsibilidade e enfrenta mais pressão. O impacto ele não fica só na propriedade, porque pode chegar ao abastecimento e ao preço dos alimentos. Assim, o que acontece no campo também influencia a rotina do consumidor. Por isso, adaptar a produção deixou de ser escolha secundária e passou a ser necessidade real. E dessa forma, proteger a lavoura ajuda a proteger renda e oferta de comida. Por isso, o clima virou tema central no presente do agro.
2: É, proteger a lavoura. Você que está pelo campo aí, você que é agricultor, você que é pecuarista, você que trabalha aí com ovinos, bovinos, suínos, você que trabalha ali com as aves, né? Você que planta, hortaliças, alface, cebola, cheiro verde. Ó, sabemos que tem gente do Brasil inteiro, né? Sintonizado. Você que trabalha no agro, posso dizer, né? Nessa parte de lavouras também. Gente, ó, como que você tem protegido aí, hein? Me fala. Como é que é? Quais são... Fala para nós o seu segredo. Não pode falar segredo, né? Fala para nós. Como a forma que você tem conseguido, né? Porque é tantas coisas, é tantas pragas, é tantas doenças, é tantos impostos, é tanta coisa, gente. Que eu acho que anda até torto a pessoa de tanta preocupação, né? Gente, mas Deus abençoe vocês. Que Deus possa abençoar, proteger cada um que tem investido tanto mesmo. É para que não falte o alimento em nossas mesas. Eu tenho certeza que o Senhor há de recompensá-los. Você que é do operacional, administrativo, ao financeiro, você que é da logística, você que faz tudo isso, Deus abençoe vocês. Você que é caminhoneiro, que traz o alimento, você que recebe os caminhoneiros, cuidado, você é caminhoneiro, recebe bem o cafezinho aí na sua empresa, prepara para eles um cafezinho, tenha paciência, meu povo, que tudo vai dar certo. E tá chegando agora aí um novo quadro do Sertão Evangélico, Minhas Palavras Benditas, com a professora Fabiana Ribeiro. Vamos que vamos, ouvir ela.
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4: Olá, pessoal, a paz do Senhor. Eu sou a Fabiana, professora de português. Estamos aqui no quadro Minhas Palavras Benditas. Vamos falar hoje sobre expressões e palavras que nos deixam confusos. A primeira, ao encontro de e de encontro a. Quando usar uma forma ou outra? As duas expressões estão corretas, mas cuidado com o sentido delas. Observe a diferença. Ao encontro de significa estar a favor de algo, ideia de aproximação positiva e pensamento convergente. De encontro a significa ir contra algo. Está ligada à ideia de colisão, oposição. Exemplo, nunca fui de encontro às ideias dele, pois são ótimas. Ou seja, nunca fui contra as ideias dele. Um outro exemplo, minhas ideias vão ao encontro das suas. Por isso, não há motivo para nos preocuparmos. Aqui é o sentido de convergência, pensamento convergente. Uma dica, ao orar por alguém, peça a Deus para ir ao encontro da pessoa e nunca de encontro a. Agora, vou partir para outra palavra. Provador ou provadouro? Há muita confusão no uso destas duas palavras, normalmente empregadas de forma errada. Provador, na verdade, é o agente, ou seja, é aquele que prova a roupa antes de comprar. Provadouro é o local onde se prova. A explicação está nos sufixos dor, que é o mesmo que agente, e douro, lugar. Portanto, a pessoa é o provador e o local é o provadouro. Em tempo, aplica-se a mesma regra para bebedor, quem bebe, bebedouro, local onde se bebe. Bom, por hoje é só e lembrem-se, nossas palavras são poderosas, imagine-se benditas. Fiquem com Deus e até a próxima.

0: provador e provadouro.
1: Ah, é, pois é, ó, sabe a diferença. Gente, ó, quero mandar um grande abraço à nossa irmã Ivânia, ela que é de Diadema. Ela que fala que acorda de manhã cedo e coloca umas caixas, ó, tá com uma caixa de som ouvindo agora a programação. E as suas vizinhas estão todas sintonizadas ouvindo a programação, viu? Ela diz mais, ó, e quando não coloca lá a programação certa evangélica, ela disse assim, ó, o povo fica perguntando, mas por que você não ouviu? Cadê? Cadê isso? Pois é, né? Gente, um abraço a todos os irmãos de Diadema. Você que está aqui, a Cico Vizinha, né? É João Central de São Paulo, um grande abraço. Você que é Diadema, São Bernardo do Campo, Santo André, Mauá, todos vocês estão agora ouvindo a programação, Guarulhos, São Miguel Paulista, um grande abraço, é, você que está agora em Boturuçu, pois é, né, Deus abençoe, está em Paulista, São Mateus, oh, aleluia, e para o nosso amado irmão, que está ouvindo a programação agora em Francisco Morato, Deus abençoe. Pode ser! Canta agora nossa irmã Ereni e Débora.

0: grande abraço aqui para os irmãos que estão agora pelo nosso YouTube. Vamos que vamos, Leosmar Gonçalves de Jesus, Eugênia Magalhães, Nayane Araújo, Cristiane dos Santos, já estão comentando agora, nossa irmã Cláudia Fernandes de Niterói já está aqui marcando presença no YouTube, Nayane Araújo, acabei de citar também, a nosso irmão Valto Iris Gomes, Maria Aparecida de Jesus, já está comentando um sonho, nosso irmão Roberto Santos também, Deus abençoe grandemente a vida de vocês, nosso diretor Lucas Coutinho já está ali dizendo, Deus abençoe a programação, estou aqui na Bahia ouvindo a programação, ele foi na Bahia, nosso irmão Gideon da Silva Isaías também está agora pelo YouTube ao vivo aqui, juntamente com mais quem sonha, olha só a nossa irmã Nayane, nossa irmã Rayane Vitória, Deus abençoe a cada um dos irmãos que estão sintonizados pelo YouTube. Pois é, viu? E também nós temos gente que estamos acompanhando nossa programação pelo nosso WhatsApp, ó. Disse Maria, Fortaleza, Ceará. A paz do Senhor Jesus, irmão Zaqueu. Que oração maravilhosa do sertão evangélico. Solta o canto da Araponga para nós ouvir. Cadê a Araponga? Essa Araponga aí. Tá por aí, já chegou a Araponga, ó. Olha a Araponga, isso é Araponga, viu, gente? Débora de São Paulo aqui, né? Bom dia para São Jesus Cristo, estou trabalhando, costurando, viu? E ouvindo o sertão. Me fala, está costurando o quê? Bolso, costurando roupas, costurando calçados, pois é, né? Sabe que é diversas, tipo de costura, viu? Valdir Romaldo, Campos Altos, lá em Minas Gerais. A paz do Senhor Jesus Cristo, todos aí. Peço o hino da cantora Débora Leia. Ele especifica como Filadélfia. Ele louvou brevemente, só teremos aqui novos louvores da nossa irmã Débora e Leia, como também da nossa irmã Ereni Miranda. Maria Terezinha de Parapuã, São Paulo. Estou te ouvindo de Parapuã, interior de São Paulo, viu? Faça o meu cafezinho na cafeteira. A paz do Senhor, estou na cama ainda. Não joga água em mim, não. Vai jogar. Não, tá gripada. Ela fala por quê? Ela está gripada. Mas joga meia água nela para ela poder despertar e já levantar. Maria Terezinha acabou de falar. Agora temos nosso irmão Cristiano Hoff. Cristiano Hoff, lá ele aqui é do Rio Grande do Sul. Ó, uma segunda-feira abençoada. Um abraço, meu e minha esposa Lúcia e filha Júlia. Já estamos aqui para ir para o colégio. Um abraço, irmão Cristiano. Já está com seu chimarrão ali, na sua cuia. Roberto de Vila Velha, Espírito Santo. Estou ligado aqui no programa, sempre assistindo. Deus abençoe, irmão Roberto. Grandemente, a sua vida. Ó, pra aí.
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0: Eita, glória, Deus abençoe. Ele que acompanha o Sertão Evangélico há 2 anos, já está em espírito de comemoração ainda, deste mês, em comemoração aos 2 anos do programa Sertão Evangélico. Vamos que vamos, tem gente também ouvindo a programação.
2: Bom dia, minha paz, Senhor Jesus Cristo, pastor Zaqueu. Fiquei feliz que o senhor passou, mandou, jogou água no timbre, irmão aí. Muito obrigado. Estou ligadinho aqui na programação. Meu rádio fica 24 horas por dia ligado. Oh. A igreja, a programação é uma bênção na nossa vida.
0: Verdade, irmão.
2: E peço oração por causa da justiça e a venda de um terreno, pastor Zaqueu. Eu fiz um voto para abençoar a Fundação Reviver. Estou creio na vitória. Hoje vai ter vitória, em nome de
0: Já
2: Jesus.
0: Já teve vitória, irmão. Já tá
2: eu vou aí testemunhar para a glória de Deus, amém? Deus abençoa.
0: Amém. Só acreditar e confiar.
3: Irmão Zaqueu.
0: Ai.
3: Pai do Senhor, vem tomar um cafezinho com bolo de milho aqui, ó. Aonde? Jacutinga, Minas Gerais.
0: Ah, é longe para mim agora.
3: Evangelista Patrício aqui de Jacutinga.
0: Na qual que semana eu vou, viu?
3: Em Minas Gerais.
0: Eu e a equipe aqui,
3: cá.
0: Ó.
3: É um bolinho de milho. Cafézinho quente no ponto. Faz um pedacinho de queijo. Isso é pegar o caminho da roça.
0: Não, a roça pra
3: glória a Deus por mais um dia.
0: Eu vou falar de
3: um
0: semana.
3: Abraço, Deus abençoe, em nome de Jesus.
0: Me chamo final de semana, viu? Quando não tem trabalho. Eu vou.
4: Paz do Senhor Jesus, Zaqueu, bom
0: dia.
4: Que quem tá falando é sua irmã em Cristo, Maria Helena de Ribeirão Preto, SP. Qualquer hora dessa eu vou aí na rádio tomar um café com você.
0: Duvido.
4: e comer um pedaço desse bolo.
0: Pode vir. Pode vir.
4: Forte abraço, Deus abençoa.
0: Deus abençoe. Pode vir, o convite está aberto, as portas estão abertas para quem quiser interagir conosco. Vim participar e contemplar que o café é de verdade.
5: Pai, não é perfeição. Bandeirinha,
0: Catanduba, oh, aleluia, um abraço, irmãos. Catanduva.
6: Bom dia, irmão. Aqui é o Renato, presidente Prudente, estado de São Paulo.
0: Ai, já
6: joga água no meu tio, pra ele levantar pra ir trabalhar. E meu sobrinho, que tão dormindo, não quer levantar, não.
0: Aê, essa amém? Água foi forte, hein? Senti que não rouba aqui, Galbero. Meu amigo, essa água foi com força. 11982923392, este é o WhatsApp para você interagir conosco. Lembrando aos irmãos que o Sertão Evangélico vai ao ar de segunda a sexta-feira, ó, de 6 da manhã até as 7h30. E no sábado temos a oração do amanhecer aqui com o Sertão Evangélico e também em seguida os melhores momentos para você. E nosso irmão, nossa irmã Maria está chegando agora para contar o que Deus fez em sua vida. Irmã Maria, oportunidade aberta e conte a bênção.
7: Meu nome é Maria Dionísio de Souza. Eu morava lá numa comunidade, né, lá no Mangue. Eu conheci a droga, as amizades, né? Aí a gente, as amizades, as colegas. Aí eu experimentei, continuei usando. E não parava mais, eu tentava parar, nunca consegui. Eu fui traficante, 20 anos, bebi quase 30 anos, usava droga, usava maconha. O meu filho foi preso. Fiquei quase em depressão quando meu filho foi preso. E aí eu vim aqui nessa igreja, Deus e Amor, e gostei muito daqui. Aí fui procurando o rádio, aí encontrei a Voz da Libertação. Parei de beber, parei de mexer com coisa errada, com droga. Parei com a maconha, eu usava cocaína. Eu andava bêbada, arrumava briga. Depois que eu vim para essa igreja aqui, Deus me libertou de tudo, de tudo. Não bebo mais, não fumo, não uso mais nada. Graças a Deus. Eu fui liberta de tudo. Eu agradeço muito a Deus de eu ter

0: irmãos daqui dessa igreja, que a gente chega, eles recebem a gente muito bem. E eu estou muito feliz. E essa rádio que não, eu nunca desliguei, faz 1 ano e 8 meses, que a minha rádio é ligada direto. Eu faço campanha e já recebi muitas bênçãos aqui. Eu agradeço muito a Deus. Maria Dionísio de Souza. Eu moro na Vila Industrial, Rua Glauber Rocha, Casa 5.
1: É, porque a nossa irmã, ela conta que as drogas, né, ela acaba totalmente com a pessoa. Já é a segunda pessoa que fala sobre isso, né? É, as drogas até acabado com a família, destruído os projetos, destruído a felicidade, levado a pessoa às ruínas, isso mesmo. E é isso que o Senhor quer fazer na sua vida, igual fez com a vida da nossa irmã Maria, quer dar uma nova vida, uma nova chance, te limpar deste mal, te limpar desta vida totalmente que tem te levado ao fracasso, à ruína, à destruição. Olha, eu quero te convidar aqui para você estar conosco hoje. O primeiro culto está em andamento agora, 7 horas. O segundo culto é...
2: Deus que contempla, meu Pai, e vê todas as situações, e vê todas as coisas. Então vai

0: Senhor. Amém, igreja? Recebeu o servo de Deus que vai trazer uma palavra. Até 7 horas, só tem 20 minutos. Aleluia. Vamos receber o servo de Deus com essa palma bem alegre para o Senhor Jesus.
1: Todo diz amém. Eu cumprimento o povo de Deus com a paz do Senhor Jesus Cristo. Amém? Louvado seja Deus. Estamos no culto, culto do trabalhador. Louvado seja Deus. Abre a sua Bíblia aí no Salmo 23. Salmo da prosperidade espiritual. Louvado seja Deus. Aonde que Davi buscava a Deus, buscando sempre a unção, a intimidade com o Espírito Santo de Deus. Salmo 23, todos conhecem, né? Muitos fazem a campanha do Salmo 23. E muitas vezes não recebem a bênção, a vitória, porque muitos pensam que o Salmo é o Salmo da prosperidade terrena. Não. É o Salmo da prosperidade espiritual na vida do cristão, louvado seja Deus. Diz assim a palavra santa do Senhor: o Senhor é meu pastor e nada me faltará. Deitar-me faz em verdes pastos, guia mansamente na água tranquila, refrigera minha alma. Guia pela verdade e justiça, por amor ao seu nome. Ainda que andasse pelo vale da sombra da morte, não temerei mal algum, porque o Senhor está comigo. A sua vara, o seu cajado que me consola. Prepara uma mesa perante mim, na presença dos meus inimigos. Unja minha cabeça com óleo, que o meu coração se transborda. Certamente que a bondade e a misericórdia me seguirão todo dia da minha vida, e habitarei na casa do Senhor por longos dias. Amém? Pode sentar, meus irmãos. Fique à vontade com Deus. Fique à vontade com o Espírito Santo de Deus. A Bíblia diz, meus irmãos, claramente aqui, que Davi, quando ele entrava em oração, a palavra de Deus diz que louvasse a Deus, que a sua confiança estava no Senhor. A Bíblia diz que Davi, quando ele orava, ele tinha certeza que Deus, ele respondia a sua oração. A Bíblia diz que quando Davi, ele buscava em oração, a Bíblia diz claramente que Deus derramava sobre a sua vida espiritual o óleo do Espírito Santo de Deus. Quando o cristão, quando a igreja, meus irmãos, ele entra em oração pela manhã, pela madrugada, no propósito diante de Deus, meus irmãos, primeira coisa que Deus derrama em nossa vida é a graça do Espírito Santo de Deus. É a virtude do Espírito Santo de Deus sobre a nossa vida. A Bíblia diz que Davi, ele buscava essa unção. A Bíblia diz que Davi buscava a virtude do Espírito Santo. A Bíblia diz que Davi buscava a renovação do Espírito Santo de Deus sobre a sua vida. A Bíblia diz que a sua vida, ela se é Deus, que quando o óleo descia sobre a sua cabeça, a Bíblia diz que até o seu coração, ela se é Deus, e o seu coração se alegrava na presença do poder da graça do Espírito Santo de Deus. A Bíblia diz, meus irmãos, que Davi naquele momento ali, quando ele buscava, ela se é Deus, a Bíblia diz que Deus renovava as suas forças. Eu quero dizer para você, quando você chega na casa de Deus, quando você busca de todo o

graça, a virtude, a sabedoria, a intimidade da graça do Senhor sobre a sua vida espiritual. A Bíblia diz, meus irmãos, que Davi pediu para o Senhor preparar uma mesa perante nosso Deus, perante ele, na presença dos seus inimigos. Quando Davi ele buscou, meus irmãos, na presença de Deus, essa bênção, essa vitória, Davi, louva-se a Deus, está falando, Senhor, eu quero que o Senhor prepare uma mesa perante mim, na presença dos meus inimigos, para que ele venha ver a minha vitória. Quantos inimigos se levantam contra ti, meus irmãos? Quanto, louva-se a Deus, até mesmo que pede, louva-se a Deus, na oração do jejum, para que Deus venha destruir. Eu quero dizer para você, quantos inimigos se levantam contra ti, você fala, Senhor, prepara a mesa perante mim, na presença dos meus inimigos, para que ele venha ver a minha bênção, a minha vitória sobre a minha vida e sobre a minha casa também. Davi, meus irmãos, ele buscava as promessas de Deus espiritual em sua vida. A Bíblia diz, louva-se a Deus, aleluia, guia mansamente nas águas tranquilas. Quando o homem e a mulher se alimentam do poder da palavra, quando o homem e a mulher se alimentam do poder da oração, quando o homem e a mulher se alimentam do poder da, louva-se a Deus, da madrugada, quando o homem se alimenta do poder do jejum, meus irmãos, algo tem que acontecer em nossa vida, algo Deus tem que mudar em nossa vida, porque quando ele passa a água da vida, louva-se a Deus, tudo Deus transforma em nossa vida espiritual. Davi, meus irmãos, ele falou muito claro, louva-se a Deus, nas águas tranquilas, meus irmãos. Quer dizer com isso, quando o homem e a mulher se volta para Deus, meus irmãos, você pode ver, quando você começa a chorar, quando você começa a derramar suas lágrimas, quando você se levanta daquela oração, você se levanta o quê? Leve. Porque você está nas águas tranquilas. Você está esperando no tempo do Senhor, nas águas tranquilas. Refrigera a minha alma, Senhor. Davi, ele pedia para que viesse refrigerar o quê? A sua alma com refrigério do Espírito Santo. Quantas lutas, quantas batalhas espiritual, terrena. E quando você clama, Deus vem com óleo precioso, ó Senhor Deus, sobre a tua vida, ó Senhor Deus, sobre a tua alma. Refrigera a tua alma. Davi estava numa batalha, meus irmãos, tanto como espiritual, tanto como física, meus irmãos. Mas quando ele entrava no altar de Deus, quando ele entrava no santuário da oração, na casa de oração, a louva-se a Deus, a Bíblia diz que ele, Deus renovava as suas forças. Quantas vezes que você não tem força para lutar espiritualmente, quantas vezes você não tem força para lutar fisicamente, mas quando você dobra teu joelho ali, começa a chorar, louva-se a Deus, você vê que Deus atende o clamor do choro do justo, louva-se a Deus. Senhor, eu venho habitar na tua casa por um dos dias. Davi não queria trono. Davi não queria riqueza. Davi não queria capitão, Davi não queria arma, ele queria intimidade com o próprio Deus. Quanto, meus irmãos, que já perderam essa intimidade com Deus, quantos que começaram no poder da oração, no poder da palavra, no poder da madrugada, na intimidade com Deus, hoje se esqueceram do óleo precioso. Mas Davi clamava, unge a minha cabeça, unge a minha cabeça, unge a minha cabeça, unge a minha cabeça com óleo, que meu coração se transborda. Certamente que a bondade, a misericórdia. Nós estamos aqui pela misericórdia de Deus. Nós estamos aqui pela misericórdia, a graça do Senhor em nossas vidas. Nós estamos aqui. Nesta manhã você está aqui porque o próprio Deus trouxe você para você receber a sua bênção, a sua vitória espiritual. Você está aqui nesta manhã, louva-se a Deus, você saiu da sua casa com um propósito, louva-se a Deus, dizendo, Senhor, eu vou na tua casa hoje, eu quero que o Senhor venha falar comigo, eu quero me encher do poder da palavra, eu quero me encher do poder da oração, eu quero me encher do poder do louvor, eu quero me encher do poder do óleo precioso, Senhor, na tua presença. E quando eu sair daqui, sendo a tua casa, eu vou sair daqui revestido e alegre no óleo precioso de Deus. Amém? Que Deus abençoe.
ouvinte da Voz da Libertação, que Deus abençoe, louva seja Deus, que a graça de Deus Pai, a graça do Espírito Santo de Deus seja sobre a sua vida, sobre a tua casa, e esse óleo precioso do Salmo 23, Deus nesse momento agora, Ele derramou através do poder da Palavra de Deus. Ouvinte, que Deus abençoe, fique com a paz do Senhor Jesus Cristo. Amém? Alguém trouxe oferta, Dirmo? Você deixa ali na livraria, tá?

Graça e paz a todos os ouvintes do programa Voz da Libertação, que tem prazer de vos saudar, sermão em Cristo, presbítero André Zimbrusco, pastor responsável da sede estadual Manaus, Amazonas. Nossa igreja está localizada na rua Comendador Alexandre Amorim, 525, no bairro Aparecido. No Evangelho de Jesus Cristo, que escreveu João, capítulo 8, versículo 51, diz: em verdade vos digo que, se alguém guardar a minha palavra, nunca haverá morte. Falando em guardar a palavra, para guardar a palavra, precisamos ouvir a palavra. E estou aqui para convidar você para segunda-feira do pão, segunda-feira da palavra, para você vir juntamente conosco, alegrarmos na presença do Senhor e ouvir a palavra de Deus. E se nós ouvir a palavra e guardar a palavra, João diz, nunca haverá morte. Que maravilha! Você que está nos ouvindo, os pastores, presbíteros, dirigentes, diáconos, cooperadores da obra de Deus, é segunda-feira, culto de ensinamento, culto da palavra. Esteja conosco, toda a membresia. Não venha só, convide mais alguém, traga um familiar, traga um amigo, uma amiga, alguém que está afastado de Cristo Jesus, que precisa ouvir a palavra e com certeza vai ser edificado pelo poder da palavra. É segunda-feira, culto de ensinamento, a partir das 18 horas, venha estar conosco. Deus abençoe. Eu te aguardo na próxima segunda, em nome do Senhor Jesus Cristo.

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0: isso aí, amigos ouvintes. Mais uma segunda-feira abençoada por Deus. Dia 6 de julho, né, de 2026. Estamos aqui mais uma vez, com permissão do Senhor, para dar início a este programa, A Voz da Libertação, na responsabilidade do Grupo de Missões Adote uma Alma, na Grande Manaus. São apenas 7:02. Jesus enviou este 12 e lhe disse, ordenou, dizendo: não ireis pelo caminho da gente, nem entrares em cidade samaritana, mas ide antes as ovelhas perdidas da casa de Israel, e indo pregai, dizendo: é chegado o reino de Deus. Vamos na oração de gratidão do nosso irmão Luiz Marinho.
1: Glória a Deus, louvado seja o nome do Senhor, meu Pai querido e Pai amado, na Tua presença, Senhor, nos colocamos nesta manhã maravilhosa. Mais uma vez, Senhor, meu Pai, te pedimos perdão dos nossos pecados, façamos um concerto com o Pai, com o Filho, com o Espírito Santo de Deus. Senhor, meu Deus querido, queremos te agradecer, Senhor, meu Deus, pelo acordar, pelo respirar. Senhor, meu Deus, muito obrigado, porque o Senhor é nosso pastor e nada nos faltará. Ah, meu Pai querido, obrigado pela nossa vida, pela nossa família, pelo nosso trabalho. Obrigado por tudo, Senhor, pelos livramentos, Senhor, meu Pai, que muitas das vezes, Senhor, meu Pai, não estamos vendo, mas o Senhor está nos guardando, o Senhor está nos livrando, o Senhor está nos protegendo. Muito obrigado, Senhor, muito obrigado por tudo, te agradecemos desde já, em nome do Pai, do Filho e do Espírito Santo de Deus. Amém, Jesus.
0: Então, você que está aí sintonizado no programa Voz da Libertação, pode pedir seu louvor, pode pedir aí sua oração, né, no DDD aí 92 984 47 6580, telefone DDD 92 984 47 6580. Pode pedir esse louvor de gratidão a Deus aí por mais uma semana, nesta manhã de segunda-feira abençoada. Vamos ao nosso primeiro louvor, O Poder de um Cristão, Pastor André. Vamos oferecer aí para todos os ouvintes: O Poder de um Cristão está onde? Na oração. Louvado seja Deus. E você pode pedir o seu louvor aí, que estaremos oferecendo. Vamos lá, primeiro louvor desta manhã.
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É isso aí, amigos ouvintes. Então tá aí um grande louvor aí, oferecendo para todos os ouvintes, né, deste programa, A Voz da Libertação. Vamos mais de um hino aí, mais uma faixa aí, o Novo Lá, oferecimento para todo o grupo de missões Adote uma Alma, com os Valentes de Davi e todos os dirigentes da Grande Manaus. Vamos lá, Novo Lá.

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1: Louvado seja Deus. E tu agora, meus amados irmãos, ouvintes, que estão aí conosco nesta manhã, talvez no seu trabalho, na sua lavoura, no seu campo, na sua casa, no seu escritório, na sua cozinha. Chegou o momento da palavra de Deus. Vamos ouvir hoje uma palavra de fé, de esperança e primordial na nossa vida, de salvação, para todos os ouvintes que nos acompanham neste programa, A Voz da Libertação, na voz do nosso cooperador, pastor José Luiz.
2: Glória a Deus, a paz do Senhor Jesus, amados irmãos, ouvintes da palavra do Senhor Jesus. A palavra está aqui no livro de Amós 5, para mim e para você, louvado seja o nome do Senhor, que diz assim: ouve a palavra que eu levanto como uma lamentação sobre a casa de Israel. As virgens de Israel caiu, não mais tornará a levantar-se. Está na sua terra e não há quem levante. Porque assim diz o Senhor Jeová: a cidade que qual sai mil, conservará cem, e aquela na qual sai cem, conservará dez, a casa de Israel. No quarto diz assim: porque assim diz o Senhor, a casa de Israel buscar-me-ei e viverei. Que palavra maravilhosa nesta manhã, que vai de encontro à minha, à tua vida, meu querido e amado irmão, ouvinte da palavra de Deus. Você que também está nos ouvindo aí no hospital, na sua casa, no seu trabalho, dentro do teu carro. Ou talvez você esteja dentro de um presídio, que vai escutar essa palavra maravilhosa nesta manhã. E talvez você está dizendo que a enfermidade está te assolando, mas eu quero te dizer: há um Deus poderoso que te escolheu e te remiu em cima desta terra. A palavra de Deus chega a dizer assim, a palavra que levanto como uma lamentação sobre a casa de Israel. Este Deus maravilhoso, Ele te conhece. Ele sabe o que você está passando, não só nesta manhã maravilhosa. Eu quero dizer para você, amado ouvinte, você ribeirinho de todas as calhas, aleluia, tanto da calha do Rio Negro como da calha do Rio Solimões, aonde está chegando a voz da libertação, Deus, Ele te escolheu, aleluia. Eu não sei, amado irmão, se tu está dentre os mil que Deus escolheu, os cem, para estar nesta manhã maravilhosa, aleluia, como diz no livro de Mateus, aleluia, 22:14, muitos são chamados, mas pouco escolhidos. Deus te escolheu no ventre da tua mãe, aleluia, para hoje nós estamos aqui, aleluia, para falar deste Jesus maravilhoso, deste Deus Todo-Poderoso, aleluia. Você que está passando por uma luta de enfermidade, aleluia, Deus te resgatou, Ele diz na sua palavra, louvado seja o nome do Senhor, aleluia, Levítico 20, versículo 26, eu te escolhi para que sedes meu, sede santo, porque eu sou santo, diz o Senhor, aleluia. Não há enfermidade na tua vida, não há nada, meu querido, amado irmão, que possa resistir essa palavra maravilhosa, o poder de Deus. A palavra de Deus nos diz no livro de Tito 3, versículo 8. Fiel é esta palavra. Isto quero que deveras afirme, que os que crerem em Deus procurem aplicar-se às boas obras. Estas coisas são boas e proveitosas ao homem. É para mim, para você, você que é escolhido, você que está aí afastado da presença deste Deus maravilhoso, nesta manhã maravilhosa Ele te chama. Talvez você esteja dentro dos cem, que o Senhor escolheu 10, aleluia. Mas 10 para a salvação, 10, aleluia, para resgatar almas ao reino de Deus. Aleluia, não tema, pequenino, não tema, pequenina. Louvado seja o nome do Senhor, porque este Deus maravilhoso, Ele te resgata, Ele te resgatou, Ele continua te chamando. Aramandarabai, Axeremicanta, Labai. Ele sabe, aleluia, até onde você pode chegar. Ei, amado e ouvinte, Deus tem um propósito verdadeiramente com a tua família. Essa peleja que tu está aí passando, aleluia, ali como diz em 2 Crônica 20, precisamente do 15 ao 17, mas no 17. No 15 o profeta falou com a casa de Israel e de Judá, não temas o adversário da qual vocês estão vendo, porque maior, aleluia, é o que está com nós do que está convosco. E ele foi ali ao pé de Josafá e falou, ei, Josafá, esta peleja não é vossa, esta peleja é de Jeová, esta peleja é de Deus, Deus vai pelejar, Deus está pelejando por ti, nesta manhã maravilhosa. Não tema, diz o Senhor, aleluia, porque irá passar, você irá passar, porque se Deus te escolheu, você está dentro dos 100 ou os 10, aleluia, mas você vai passar dando grito de vitória, Ele é o teu Deus maravilhoso, aleluia. Qual era a tua diversidade, irmão, nesta manhã? Olha o que o Senhor te diz no 5:4, porque assim diz o Senhor à casa de Israel, buscar-me-ei e viverei. Aleluia, a palavra buscar é entregar também o seu caminho a este Deus maravilhoso. É você se reconciliar também, você que está afastado. Aleluia, que está dentro de um carro, na tua casa. Talvez você esteja lavando a tua louça. Mas o Senhor te diz, buscar-me-ei e viverei. Aleluia, quando buscar de todo o teu coração, entrega os teus caminhos ao Senhor, que tudo mais Ele fará por mim e por ti. Nesta manhã, louvado seja o nome do Senhor. Aleluia. Eu quero também te pedir, Deus, aleluia, por aqueles que estão passando por momentos de aflições em cima desta terra. Aos irmãos ali da Venezuela, meu Pai, que tem te clamado.

tem te buscado, meu Pai querido. Aleluia, visita, meu Pai, os nossos irmãos, meu Deus querido, que estão passando meia adversidade nesta manhã maravilhosa. Aleluia, toda a luta, aleluia, tudo aquilo que estão passando, eu creio, meu Deus, que a Tua poderosa mão que estará agindo naquela cidade, meu Pai. Aleluia, porque era uma cidade idólatra, meu Deus. Mas o Senhor estará a trabalhar, como tem trabalhado a minha vida, como tem trabalhado na vida deste amado ouvinte, meu Deus querido, que tem dado um fôlego de vida para contigo, irmão. Irmã, aleluia. Oh, glória a Deus, aleluia. Ei, ei, aleluia. Não há enfermidade que este Jesus não possa curar. Entrega os teus caminhos a Ele e tudo mais Ele fará. Como diz no Salmo 37, versículo 3. Aleluia. Aleluia. Porque Ele diz aqui no 5, 12. Aleluia. Porque eu sei que muitas são as vossas transgressões. E nove são os teus pecados. Aflige o justo, mas toma a resgatar. E rejeita os necessitados à porta. Talvez você esteja aí, irmão. Irmã. Aleluia, desesperado por causa da enfermidade. Aleluia, porque nada tem dado certo no teu caminho. Mas eu quero te dizer, entrega, que nem tem a palavra aqui. Busca a Deus, aleluia, tu vai viver, aleluia, com grande prazer na tua alma e na tua vida. Nesta manhã maravilhosa, aleluia, este Deus, Ele falou para nós, Ele fala para mim, para você, aleluia. É por isso que Ele diz aqui no livro de Amós 3, versículo 7. Antes que aconteça algo, alguma coisa, eu, o Senhor, revelo aos meus servos e profetas. Só essa herança que eu deixo para vós. Ei, creia. Creia que o Espírito Santo de Deus está indo a teu encontro nesta manhã maravilhosa. Aleluia, está quebrando todo o jugo do inimigo contra a tua alma, contra a tua vida, contra a tua família. Louvado seja o nome do Senhor. Aleluia. Talvez você esteja dentro da arca. Aleluia, está dizendo, ah, Senhor, nada está dando certo. Tu mandar entrar na arca que tu está comigo, ele vai passar contigo ao meio deste deserto, ele vai fazer um milagre acontecer ao meio da tua casa, não só nesta manhã maravilhosa, aleluia.

Jovem, tu és um escolhido de Deus. Ei, mulher, tu és um escolhido de Deus. Ei, profeta. Ei, irmão que estará afastado da casa de Deus. Tu és um profeta escolhido pela mão do Deus Todo-Poderoso. Aleluia. E hoje Ele quer renovar a tua alma, a tua vida. Quando Ele falou para Jeremias primeiro, aleluia, do 17, 18, aleluia. Não temas, ó Jeremias. As nações virão contra ti e pelejarão, mas eu sou contigo, ó Jeremias. Irmão, Deus, Ele é contigo. Não tema a diversidade desta terra que está por vir, que estará acontecendo em nossas vidas. Porque o Senhor disse, eis que eu coloco em vós, aleluia, coluna fortificada, aleluia, para vir os vendavais, o que vim, e você estará alicerçado, aleluia. Não temas, este Deus, Ele continua a abençoar a sua igreja, e os milagres ainda não cessaram em cima desta terra. Aleluia, porque este Deus maravilhoso, aleluia, Ele está aí a quebrantar os nossos corações. Irmãos e irmãs, que está passando na luta, que Deus te bendiga, a tua nação, aleluia, a tua nação, aleluia. Você que está aí afastado da presença deste Deus, eu quero orar pela tua vida. Entrega os teus caminhos, as tuas veredas ao Senhor, porque Ele vai fazer coisas grandes.

sublimes e maravilhosas nesta manhã. Aleluia. Aleluia. Também eu quero orar por você que está passando por um momento difícil de enfermidade. Aleluia. Eu tive uma visão ao pregar aqui dentro. Aleluia. Tinha uma grande árvore. Uma grande árvore imensa. Aleluia. E alguém estava cortando essa árvore. Aleluia. Jesus não me mostrava quem estava cortando, mas o machado era tão grande. Essa árvore tinha tipo 4 metros de diâmetro, mas muito alta. Muito alto que chegava ao topo, mais de 500 metros de altura. Aleluia. Aleluia. Ao pregar, eu sempre perguntava de Deus, por que isso, Senhor? Fala, minha igreja. Fala aos ouvintes que estão ouvindo que estou eu, aleluia, derrubando o gigante da sua vida. E eu via esta ave caindo. Aleluia. Onde tinha bastante buritizais. Rio. Aleluia, o Senhor disse, fala à minha igreja, nesta manhã que eu estou derrubando o gigante que tem se levantado contra a minha casa, contra a casa deles, contra as vossas casas nesta manhã. Aleluia. É enfermidade, irmão, creia. Creia que o milagre ainda não cessou. Aleluia, eu quero profetizar em nome de Jesus, daquilo que Ele me dera nesta manhã. Aleluia, sobre a minha alma, sobre a minha vida, meu Deus, sobre a vida deste irmão, desta irmã, nesta manhã maravilhosa. Meu Deus, o gigante, aleluia, estava a pelejar, mas o Senhor, aleluia, oh glória, está adentrando neste leito de enfermidade. Oh Deus querido, vai agindo, meu Deus, sobre este câncer, meu Pai. Talvez você esteja me ouvindo dentro ali do secor, irmão, irmã, que esteja afastado do caminho do Senhor. Oh, Rabacanta, Rabaia, o Senhor está indo de encontro, minha alma, tua alma, nesta manhã maravilhosa. Em nome de Jesus, aleluia, em nome de Jesus de Nazareno, tu és uma escolhida, tu és um escolhido de Deus, aleluia.

0: Louvado seja Deus, aí está uma palavra para nessa manhã e para a sua vida, onde você está localizado, no seu carro, na sua lavoura, no seu campo. Jesus, ele garante a vitória, amado ouvinte. Você que está desenganado da medicina, né? Corra para a casa do Senhor, Igreja Pentecostal, Deus e Amor, Pronto Socorro de Jesus, no endereço Rua Comendador Alexandre Amorim, número 525, bairro Aparecida. Vamos agora à nossa oração, explosão de milagre, com o nosso cooperador Luzivaldo Marinho. Você que está enfermo, você que está passando por dificuldade, coloque a sua fé em ação, porque Jesus, ele garante a vitória. Vamos lá, cooperador.
1: Glória a Deus, vamos orar agora, liga a tua fé com a minha fé, aleluia, porque Deus vai operar. Soberano Deus, eterno Pai, Deus Todo-Poderoso, Criador dos céus e da terra, nesta manhã, meu Pai, mais uma vez te pedimos perdão dos nossos pecados, Senhor da Glória. Ó Deus querido, renova nosso nome lá no céu, no livro da vida. Meu Pai querido, ó Pai amado, eu oro, Senhor, por esta família, por este pai, por esta mãe que não dorme, Senhor. Aleluia, com insônia, perturbado. Senhor, meu Deus, preocupado com seu filho, com a sua filha, com seu neto. Meu Deus querido, eu oro agora, meu Pai, por esta pessoa que está crendo, recebendo, meu Deus. Meu Deus, assim como Jairo, meu Pai, se prostrou aos teus pés e recebeu o seu milagre, Talita Cume, Senhor, meu Pai, ressuscitou, assim, meu Deus querido, como Marta e Maria, recebeu o seu irmão vivo também, Senhor, meu Pai, ó, meu Pai querido, assim como a mulher de hemorragia tocou, meu Deus, na ola das tuas vestes, foi curada e foi sarada, ó, Deus, nesta manhã,

0: Senhor meu Deus, vai repreendendo agora toda feitiçaria, todo candomblédismo, vudanismo, todo batuque do inferno que foi feito contra esta casa, contra esta família, todo principado, toda potestade, vai queimando agora toda doença do alto da cabeça, a planta dos pés, pega tua dor de cabeça, pega tua dor na coluna, pega tudo que é teu, pega tua infecção urinária, pega tudo que é teu, diabo, sai da vida desta pessoa, sai da vida deste irmão, desta irmã, pega agora tua depressão, pega tua angústia, pega agora tudo que é teu, pega agora tua inveja, teu olho grande, tua palavra de derrota, tua maldição hereditária, vai agora, vai embora, o Senhor Jesus te repreenda, Satanás, da nossa casa, da nossa vida, em nome de Jesus Cristo, sim, toma posse do teu milagre, em nome do Pai, do Filho e do Espírito Santo de Deus.
1: Glória a Deus, glória a Deus, louvado seja Deus. Nesta manhã o Senhor está quebrando decreto, quebrando maldição, quebrando palavras ao contrário da tua família, palavras que vem trazendo desde o antepassado. Louvado seja Deus, Senhor. Ele diz, vem do Senhor, moveu de íntima compaixão. Aleluia. Então, Senhor, pela infinita misericórdia, ouvinte, toma posse da tua vitória, porque o milagre ainda não cessou na igreja pentecostal. Deus é amor. Vamos de mais um louvor nessa manhã. Nele está minha fé, né? Nele está minha fé. Oferecemos aí para todos os ouvintes, né, do interior, das comunidades ribeirinhas, onde estão sintonizando o programa A Voz da Libertação. Nele está minha fé. Só nele nós recebemos o milagre.

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2: 7:41 na Grande Manaus. Então, chegou o momento agora da nossa programação, nosso cronograma, né, do Grupo de Missões Adote uma Alma e a programação da sede estadual da Grande Manaus. Vamos lá com o cooperador Luzivaldo Marinho.
3: Chegou o momento, né? Vamos lá, vamos anunciar aqui. Aleluia, o momento da divulgação do cronograma do Grupo de Missões Adote uma Alma. É, temos aqui a campanha de segunda-feira, às 12 horas, é hoje. Hoje tem uma campanha poderosa aqui, né? O tema é Por Esta Causa Me Põe de Joelho. Você é nosso convidado especial. Você e sua família, louvado seja Deus. Vamos lá. Segunda-feira, nós temos evangelismo no semáforo. Evangelismo aqui no semáforo. Aonde fica, pastor? Fica aqui na rua Alexandre Amorim, atrás do Colégio Militar. Aqui na Igreja Pentecostal Deus Amor, você pode vir. Segunda-feira à tarde participar. Você vai ser bem-vindo, amém? Você que está, aleluia, em comunhão com a Igreja Deus e Amor, venha que você será bem recebido. Terça-feira, visita nos lares com a líder estadual Sebastiana Santos. É, terça-feira. Você que quiser uma visita, anota aí o número da serva de Deus. É, o DDD 92, anota aí. DDD 92-9494-9960. Vou repetir. 9494-9960. Anotou? Amém. Glória a Deus. Quarta-feira, mapeamento da sede estadual, em casa em casa. Olha esse mapeamento aqui, tem sido uma benção, né, pastor Regino? Meu Deus, vidas têm sido alcançadas ali, famílias. Então os irmãos vão em casa, em porta, né? Aquilo que Jesus nos ordenou, né? Louvado seja Deus, aquele que receber, entrar ali, faz uma oração. Se aceitar Jesus, melhor ainda, para o reino de Deus, amém? Quinta-feira, o evangelismo é no semáforo. Evangelismo é no semáforo, também sai daqui uma equipe à tarde, né? Eles vão ali para o semáforo, aqui na Alexandre Amorim, com a Luz Antoni, atrás do Colégio Militar, amém? Sexta-feira, o evangelismo é no Porto de Manaus, sai uma equipe aqui às 8 da manhã, amém? Já convido você para o culto trabalhador, sexta-feira. Sexta-feira tem uma irmã aqui das 6 às 7, das 7 eu assumo até às 8. Depois o pastor João Arante e depois o nosso pastor André. Tem sido uma benção, sexta-feira, culto de libertação, meu Deus do céu. Louvado seja Deus, amém? Sábado, o evangelismo é no centro de Manaus. Aleluia, sábado, vidas têm sido alcançadas ali, aleluia, no centro de Manaus, né? Louvado seja Deus, aleluia. Domingo, evangelismo no mercado municipal. Domingo, irmão, deixa eu contar algo para vocês. É, aqui no Colégio Militar, nas paradas, tinha muito assalto, muito puxado, até meu celular um tempo, meu celular puxado, tanto assalto. Mas Jesus mandou, Jesus deu ordem do céu para os traficantes me, ali, né, que me tinham puxado, me devolveram, isso é Deus, né? Mas depois que a gente começou a fazer evangelismo aqui no Colégio Militar, o Adote uma Alma, parou, né? Parou o assalto, porque o diabo, o ladrão do assalto, o diabo do inferno que assaltava as pessoas, parou. Deus deu ordem do céu devido ao evangelismo ali, os irmãos da Adote uma Alma fazendo evangelismo ali no, aqui no Colégio Militar. Então eu percebi que Deus é poderoso. O diabo queria reinar, mas maior é Deus. Quem crê dá glória a Deus. Glória, louvado a Deus. Seja Deus.
4: Almas libertar.
5: Continuando a programação aqui da Adote uma Alma. Louvado seja o nome do Senhor. Em agosto estaremos aí em Santarém. Alô, alô, Santarém. Alô, está se cumprindo a palavra de Deus, irmão, que diz em Abacuque 2, versículo 14, que ele derramaria da sua glória sobre toda a terra, e rios e mares. Então é por terra e é por rio que o Adote uma Alma está levando o índio do Senhor. Louvado seja o nome do Senhor. Em setembro, em Parintins, alô, alô, Parintins, estaremos aí em setembro. Em outubro, no Vale do Sinai. Em novembro, na região de Mauazinho. Alô, alô, Mauazinho. Em dezembro, na comunidade do Abelha. Ali, louvado seja o nome do Senhor, para fazer as missões que o Senhor nos ordenou. Glória a Deus.
3: É isso aí, meu irmão e querido, pastor José Luiz, vamos lá de programação da sede estadual, né, aqui na rua Comendador Alexandre Amorim, número 525, bairro Aparecida, pastor responsável André Zembruski, louvado seja Deus, nosso pastor estadual, líder espiritual, né? Então aqui nós temos 6 cultos por dia aqui na sede estadual, né? O primeiro começa às 6 da manhã, que é o culto do trabalhador. Você já pode vir, louvado seja Deus, e receber sua bênção, sua vitória. 6 da manhã já está aberta a casa de Deus, a casa de oração aqui na sede estadual, e você vai ser abençoado pela palavra de Deus. Às 7 da manhã também temos o culto também do trabalhador. É um culto poderoso, meu irmão. Almas têm sido alcançadas, almas, aleluia, têm sido libertas, aleluia, através do culto do trabalhador. E às 9 da manhã, o culto também, temos aqui, louvado seja Deus, o culto poderoso, aleluia, louvado seja Deus, e Deus operando, aleluia, porque o milagre de Deus não cessou. Às 12 horas também temos culto aqui na sede estadual, louvado seja Deus. Então se programa aí, um desses horários para você participar, né? Louvado seja Deus. Ah, irmão Luiz, não posso ir 6, nem 7, nem 9, mas eu posso ir 12, eu posso? Pode, tem culto, venha receber a palavra de Deus. Eu não posso ir 12 horas, eu tenho 14 horas, 2 horas culto? Tem, às 12, às 14 horas, às 2 horas da tarde tem um culto aqui abençoado na sede estadual. Aleluia, finalizando o culto da noite, né? O culto, aleluia, às 19 horas, o culto abençoado, aleluia. Esses são os cultos, louvado seja Deus, aqui no endereço da rua Comendador Alexandre Amorim, número 525, bairro Aparecida. Aleluia.
2: Louvado seja Deus. Manaus, 7 horas e 47 minutinho. É isso aí, amigos ouvintes, este é o programa onde entra na sua casa, no seu lar, no seu coração, com a palavra de Deus. Você que não tem um tempo para vir para a igreja, mas a igreja vai até a sua casa, levando uma palavra de fé, de esperança. Eu quero dizer nesta manhã que Deus, ele está entrando com providência, quebrando decreto em vida de pessoas, quebrando decreto e anunciando uma boa notícia na vida de vocês. Eu creio em nome de Jesus Cristo, o Senhor diz que aquele que perseverar até o fim será salvo. Então, eu sei que vai vir as lutas, as circunstâncias, os problemas, mas vamos colocar a nossa fé em ação e a confiança do nosso Deus Todo-Poderoso, porque Ele é fiel em cumprir com as suas promessas. Aquela viúva, ela estava desesperada, porque seu filho já estava ali, né, morto. Mas o Senhor entrou com a missão de mudar o decreto e reviveu, ressuscitou aquele filho daquela mulher. Então, eu creio que nesta manhã o Senhor está ressuscitando sonhos que está parado, que foi perdido na sua vida, na sua família. Não deixe o inimigo entrar e falar mais alto no seu coração, porque o nosso Deus é quem faz a mudança. Louvado seja Deus. E nesta manhã, vamos aqui falar de quê? De sábado.
3: Está chegando o grande dia, né? Você já se programa aí, né? Vai ser um dia especial, um dia que vamos fazer ali o melhor para o nosso Senhor e Salvador Jesus Cristo, porque Jesus merece toda a honra e toda a glória. Sábado será o quê, pastor José Luiz?
6: Glória a Deus! Vai ser o culto de obreiros, louvado seja o nome do Senhor. Aleluia! Nós já estamos aí numa expectativa com os irmãos, de toda Manaus, louvado seja o nome do Senhor. Cada grupo, louvado seja o nome do Senhor, que está aí na sua região, né? Ali no Novo Israel 1, nós estamos ali também, ali num grande ensaio, para fazer o melhor para esse Jesus maravilhoso. Amém? Eu também quero assim agradecer grandemente esse Deus maravilhoso por esse segundo culto, louvado seja o nome do Senhor, de obreiros aqui na sede estadual. Participe, Igreja do Senhor!
2: Vamos dizer aos enfermos que Jesus... É isso aí, amigo José Luiz, nosso irmão Luzivaldo, estamos aqui com o nosso pastor estadual, pastor André Zebrus, que está hoje aqui nos auxiliando na rádio aqui, né? Então, eu quero dizer que assim como foi, né, no dia 28 de junho, dia 28 de junho, paquetou aqui na sede com o encontro do Adote uma Alma. Eu creio também que agora, dia 11, nesse sábado, a partir das 18 horas, você tem um encontro marcado. Coloca aí na sua agenda aí. Às 18 horas, dia 11, no sábado, eu vou na Igreja Pentecostal Deus e Amor, na rua Comendador Alexandre Amorim, para participar do grande culto de obreiros, você obreiros, de toda Manaus, toda a região, onde está nos ouvindo, vem conosco, vamos adorar, glorificar o nome santo do Senhor, porque eu creio que milagre vai acontecer nesse dia.

0: isso aí, amigos ouvintes. E falando, né, quero aqui agradecer primeiramente a Deus e todos meus amados irmãos que foram sábado aqui, dia 4, ali na região de redenção do Valor Adote Uma Alma, o grupo de missões, né, os valentes de Davi, os coordenadores, os pastores que não puderam ir, mas enviaram o seu coordenador para apoiar esta obra, porque esta obra não é do homem, esse projeto não é do homem, esse projeto não é do pastor André, não é da nossa irmã Sebastiana Santo, esse projeto é do Senhor. O Senhor diz, ide por todo mundo, pregai o evangelho a toda criatura. Então, o que eu quero dizer, junte-se a nós, venha fazer parte deste grupo, venha ser um evangelista, venha ser ali um cooperador, venha ser uma pessoa que vai levar algo para a vida de alguém. E esse algo é a palavra de Deus. Convida aí, pastor José Luiz.
1: Glória a Deus, aleluia, louvado seja o nome do Senhor. É, amado ouvinte, irmão da casa do Senhor Jesus, você ouvinte também da palavra de Deus, junte-se a nós, aleluia, nesse grande evangelismo na qual, aleluia, todos os dias, a igreja pentecostal, Deus de amor, está nos bairros, nas ruas, aleluia, pregando o evangelho. Ei, eu não posso estar aí, mas você pode ajudar. Pode ajudar, porque onde nós vamos, tem pessoas, irmão, que querem ir. Tem irmão, aleluia, do Adote Uma Alma, que não precisa ir. Precisa ir, mas não tem condições. E nós, como cooperador, ajudador da obra de Deus, nós enviamos essa oferta missionária, louvado seja o nome do Senhor, para a ajuda da obra, louvado seja o nome do Senhor. Ajude esta obra. Ajude este ministério, porque nós estamos levando o ide do Senhor, aleluia, toda a criatura, aleluia, independente do bairro, se está quente, calor, se está chovendo, o Adote Uma Alma está aí, porque foi levantado não por homem, como disse o amado irmão e pastor Regino, foi por Deus. Lembro eu uma passagem agora que o Senhor coloca no meu coração, aleluia, quando aqueles irmãos estavam sendo chicoteados em Atos dos Apóstolos, aleluia, 5, do 38, 37, 38, aleluia, que eles estavam ali sendo chicoteados, chegou aquele homem, sábio, Gamaliel, e disse, ei, deixai esses homens ir, porque se essa obra for de homem, vai desfazer. Mas se é de Deus, ninguém pode lutar contra Deus. E esta obra é de Deus. Nós vemos o progresso cada vez mais atingindo os lares e as casas, louvado, e as ruas. Nos ajude, irmão, em nome de Jesus.
0: Louvado seja Deus, louvado seja Deus. É isso aí. Então você ouvinte, você que está nos ouvindo, que não está fazendo praticamente nada para o Senhor, é hora de fazer, irmão, porque o relógio está se apressando cada vez mais, as horas estão se passando, e naquele grande dia, o Senhor, aleluia, vai dizer, meu filho, teve oportunidade e não fez, teve oportunidade e não fez, por quê? Ah, por que não me chama não? Os meus servos convidaram você, no Valor Adote Uma Alma, para evangelizar, para pregar o evangelho. Então, meu amado ouvinte, não é hora de brincar, não é hora de parar, é hora de prosseguir. A Bíblia diz no Salmo 92, no último versículo, penúltimo versículo, que na velhice darás fruto. Então, você é ancião, você aí, cooperador de muitos anos aí, não é hora de parar, é hora de avançar. Avançar, o sinal, aleluia, do Senhor já está na terra. Terremotos, vendavais, né? Enfermidade, doenças. Então o sinal está acontecendo. Então vamos de oração da fé nesta manhã, né? Vamos fazendo aqui nossos agradecimentos aqui, primeiramente a Deus, ao nosso pastor André Zebrus, nosso pastor Arante, que acaba de entrar no estúdio, e a nossa irmã Sebastiana Santos, e a todos os ouvintes que ajudam nós a fazer este programa. A oração da fé está baseada no livro de Tiago, capítulo de número 15, versículo de número 15. Soberano Deus e eterno Pai que está no céu, graça te damos pelo privilégio, Senhor, de ser chamado teu filho, ó Pai. Obrigado, Senhor, por este programa, obrigado por este canal de bênção, a qual o Senhor colocou na grande Manaus, para levar esse índio a quantas e quantas pessoas têm ouvido esta palavra, uma palavra de libertação, uma palavra de ânimo, uma palavra de esperança. Quantas e quantas pessoas não têm mais força, aleluia, de caminhar caminhar para a igreja, mas este programa, junto com os irmãos, aleluia, leva esta palavra ao teu coração, à tua casa, e eu te digo, levanta-te, sai da tua cama, sai da tua rede, toma posse da tua vitória, da tua cura, nesta manhã, porque agindo Deus, quem impedirá? Louvado seja Deus! Chegamos a mais um final do programa do Grupo de Missões Adote uma Alma, na responsabilidade, né, aqui, nosso irmão cooperador Regino Nogueira,
1: Luzivaldo Marinho e José Luiz.
0: Que a graça do nosso Deus e a bondade do Pai, do Filho e do Espírito Santo continue conosco até a sua volta, em nome de Jesus.
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0: graças a Deus, estamos aqui chegando nesta segunda-feira. É segunda-feira hoje, estamos já na terceira concentração, começou já. Tinha uma segunda e agora é a terceira concentração da manhã. Tivemos aquele culto abençoado ali com o nosso irmão presbítero Pedro, foi uma bênção. E agora já começamos, a campanha dos grandes vencedores. Segunda-feira, hoje ali na técnica, ele mesmo, o pastor Andrés e Brusque conosco, graças a Deus. Acordou cedo, para estar conosco pela manhã. E hoje é segunda-feira do grande mover de Deus, onde vamos estar aqui com vocês até as 9 horas da manhã. Hoje é segunda-feira, estamos com, hoje é 7, meu pastor? 7? 7, do ano 2020, de julho de 2026. Então aí já se passou, meu Deus, já se passaram 187 dias do ano. Olha aí, estamos chegando ao final do ano, apenas faltando 178 para que nós alcançamos aí o ano 2027. Amados e queridos ouvintes, aceitam a paz do Senhor, você no trabalho, você em casa, você aonde você estiver acompanhando com seu celular, Deus abençoe. Bom dia, pastor André, a paz do Senhor, pastor André, como é que amanhece hoje, meu pastor? A paz do Senhor, pastor André Zebrus.
1: Paz do Senhor, pastor Juarante, a paz do Senhor, todo ouvinte do programa Voz da Libertação. Hoje, segunda-feira, mais início de uma semana, e com certeza muitas coisas Deus tem para fazer esta semana.
0: É verdade, pastor André, hoje, segunda-feira, temos mais 3 com grandes concentrações. Meu Deus, hoje é fogo de Deus na igreja, Deus e amor. Pastor André, hoje segunda-feira, nós estamos aí nos 6 horários de culto, e sendo que a noite é com ele mesmo, o pastor André Zebrusque, no altar de Deus, trazendo aquela palavra do coração de Deus para o nosso coração. E agora pela manhã vou estar com vocês também no horário das 9 horas, já vou estar no altar de Deus, trazendo aquela palavra do Senhor, para que nós possamos sair daqui hoje, nesta manhã, feliz, alegre. Contamos com a tua presença. Venha estar conosco nesta campanha poderosa, é a campanha dos vencedores. Venha para cá, chega de sofrer, chega de estar batendo em porta errada. O meu Deus tem bênção para vocês. Pastor André, agora nós vamos fazer aquela oração para que nós possamos começar o dia. Já começamos ali, eu estava orando ali no altar, agora vamos orar aqui com todo o nosso ouvinte, pastor André. Senhor meu Deus, maravilhoso Pai, eu te agradeço mais uma semana, Pai, começa hoje segunda-feira, Pai. Quero agradecer pelo nosso ouvinte que me acompanha em qualquer ponto do Amazonas, do Brasil, meu Deus. Aqueles que estão no trabalho, aqueles que estão trabalhando nas feiras, nos mercados, nas lojas, nas fábricas, meu Deus. Quantos neste momento trabalhando, dirigindo também, os motoristas de ônibus, caminhoneiro, você que neste momento está acompanhando, que o Senhor possa te abençoar. Aqueles que estão, meu Pai, ouvindo nos hospital, como é ouvido, meu Deus, esse programa dos hospital. Quantos ali com seu celular ligado neste momento, esta mãe, este pai, meu Deus, talvez passou a noite em claro, sem poder dormir. Apresento eles agora, Pai, toca neles. Quantos esperando o seu médico chegar, meu Deus, mas o Senhor possa chegar primeiro, tocar na vida deste homem, desta mulher, deste jovem, desta criança que chora agora, Pai. Abençoa também as nossas vidas, abençoa a minha família, abençoa a família do pastor André Zé

0: enxuga agora essas lágrimas, Senhor, desta mulher, que chora, meu Deus, talvez não tenha o café na mesa, não tenha o almoço, abre a porta para esse pai de família. Muito obrigado, Senhor, obrigado também pela minha família, onde estiver ouvindo, em nome de Jesus. Amém e amém, Jesus.
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0: Obrigado, amados e queridos ouvintes que me escutam neste momento. Nós estamos aqui, mais uma manhã de vitória, mais uma oportunidade que o meu Deus tem dado para nós. E agora nós vamos acompanhar o que marca o programa Voz da Libertação. Aumenta o volume do seu aparelho aí. Vamos ouvir. Estou me esforçando aqui pela manhã para passar para vocês ouvirem o que Deus tem operado na Igreja Deus e Amor. O que o meu Deus está fazendo. O meu Deus tem curado, o meu Deus tem libertado. Meu Deus, venha ver com seus próprios olhos. Não fica só acompanhando, talvez, pelo um aparelho, pelo um telefone, mas venha acompanhar com teus próprios olhos. Aqui mesmo na rua Alexandre Amorim, 525, aqui no centro da Grande Manaus, próximo aqui ao Colégio Militar. Você que está nos ouvindo, acompanha o programa Voz da Libertação, você vai ouvir agora o que chama a atenção do povo. A pessoa chega chorando, chega triste, sai daqui glorificando o nome do Senhor. Então vamos ouvir, pastor André, ele vai passar para nós aqui os testemunhos que marca o programa Voz da Libertação. Ouça com atenção.
4: Eu quero orar por quatro pessoas que me revelam o Espírito Santo de Deus. Essas quatro pessoas, você tem vivido uns dias tenebroso. Por que tenebroso? O inimigo das nossas almas, ele tem investido contra a sua vida. A ponto desses dias, você até mesmo ter sonhado coisas do passado que lhe causaram muita dor, muita angústia. Para você, estava vivendo uma vida tranquila, normal, porque você não já tinha ao ponto de querer ter se esquecido disso. Mas revela ao Espírito Santo de Deus que houve uma investida do adversário. E nesta investida, você começou a ter alguns sonhos. E nesses sonhos, você até mesmo começou a vir todo aquele sentimento de angústia. A irmã lá, vem aqui, minha irmã. Isso, vem aqui. Vem aqui, minha irmã de branco também. Vem aqui, minha irmã. Em nome de... Levantou a sua mão e baixou. Isso, vem aqui. Pode aplaudir ao Senhor Jesus. Aleluias. Louvado seja o nome do Senhor. Nós vamos fazer uma oração pela vida de vocês. O Senhor me faz entender que esta situação que vem acontecendo tem feito vocês perder o foco de certas coisas que vocês estavam vivendo, que tudo estava indo bem. Vocês viam sobre a vida de vocês assim algo fluindo, indo tudo conforme vocês planejavam, mas de repente essa investida do inimigo começou a fazer vocês retroceder, voltar atrás e começar a viver aquilo que vocês viveram lá atrás, no começo de todos os traumas. Mas nesta manhã, Jesus está lançando por terra essa investida do diabo. Nesta manhã, Jesus está dando vitória para vocês. Levante suas mãos para cá, levante suas mãos. Senhor Jesus, pelo poder da tua palavra, pelo poder do teu Espírito Santo, Senhor, esta investida do diabo, o sangue de Jesus tem poder. O sangue de Jesus tem poder sobre a vida dela, Senhor. Vá repreendendo agora, Senhor, toda esta força maligna, todo esse espírito do diabo seja repreendido. Esta investida sobre a vida dela hoje, caia por terra agora, no nome do Senhor Jesus Cristo. Caia por terra agora, no nome do Senhor Jesus Cristo, toda investida do adversário, toda força maligna, seja repreendido, Senhor, e dai vitória no nome do Senhor Jesus. Amém, Jesus. Pode aplaudir ao Senhor. Era assim mesmo, irmã?
5: Esses dias passei muito mal. Muito mal mesmo.
4: Muito mal.
5: Mas graças a Deus.
4: Crê na vitória.
5: Estou crendo.
4: Hoje é o dia da sua vitória.
5: Glória a Deus.
4: Amém? Amém. Pode aplaudir ao Senhor, minha irmã. Assim mesmo, irmã.
6: Assim mesmo, pastor, eu tive um sonho do passado e a partir desse sonho aí começou a aparecer várias enfermidades e teve um dia que eu pensei que até que eu ia enlouquecer de tanta dor de cabeça e tomava remédio e nada. E eu já estava sentindo assim que tinha alguma coisa errada, que era espiritual, por isso
4: glória
6: que eu fui para a igreja, para quebrar essa maldição.
4: E hoje é o dia da sua vitória.
6: Amém, eu creio.
4: Está levando um milagre para casa. Pode aplaudir ao Senhor. Que maravilha, assim mesmo, irmã. E assim mesmo.
7: Sim, era uma tristeza, começou a me dar como se eu ficasse incapaz de resolver alguma coisa, como se não fosse dar certo. Aí eu começava a me entristecer.
4: Mas hoje a vitória chegou.
7: Em nome de Jesus.
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8: Seu nome?
5: Irmã Eliassi.
8: Conte a bênção.
5: A bênção, irmão, é sexta-feira eu trouxe essa foto, dei para o irmão orar, do irmão de Caruari, orar, que a criança tinha parado o coração, e o médico disse para ela que ia fazer a cesárea para tirar a criança, porque já estava morta. E ela

0: fazer o enterro dele depois que o médico tirar. Aí eu disse: tu crê que Deus tem poder de ressuscitar o teu filho? Ela disse: eu creio, mas isso não vai acontecer. Aí eu disse: Deus ressuscitou Lázaro 4 dias de morto, então essa criança está com um dia que parou o coração. Deus tem poder. Ela disse: se ele fizer isso, eu aceito ele, pois creio que Deus vai ressuscitar essa criança no teu ventre. E eu trouxe a foto, dei para o irmão, ele se ajoelhou e orou: o Deus que eu sirvo vai lá no hospital e vai fazer o coração dessa criança bater. E venha, conte o testemunho e grave. E eu vim hoje, porque depois de 3 dias, isso foi na sexta, passou sábado, domingo, foi na segunda-feira, ela ligou do hospital dizendo que a criança voltou a bater o coração. E ela aceitou Jesus. O médico disse que daqui a 3 dias a criança vai nascer.
1: Glória a Deus. Deus ressuscitou a criança no ventre dela e ela fez o voto que iria aceitar Jesus. Ela aceitou Jesus, está na presença de Deus e a senhora veio cumprir com um voto que também você prometeu para Deus.
0: É verdade. E Deus fez esse milagre. Eu agradeço muito a Deus por isso que ele fez esse milagre com meu neto. E quando ele nascer, eu vou trazer aqui para apresentar. Em nome de Jesus.
1: Maravilha. Confirme seu nome e seu endereço.
0: Meu nome é Eliassi Albuquerque Ribeiro, eu moro no Japim, na rua Monte Castelo, número 620.
1: Honras e glórias ao nosso Jesus pela vida da irmã que acaba de relatar este maravilhoso depoimento de fé.
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0: É, meus ouvintes, aí que você acabou de ouvir, verdadeiramente está acontecendo aqui na Igreja Deus e Amor. Você venha comprovar com seus próprios olhos. Pastor André, se esse não é milagre, Pastor André, me fala pra gente o que é milagre, Pastor André.
1: É, Pastor Joarante, nós temos visto aí o poder de Deus se manifestando de forma maravilhosa. É os sinais da vinda, os sinais que o Senhor Jesus tem operado em nosso meio. Você que está nos ouvindo, venha conosco, participa, faça uma campanha na Igreja Pentecostal Deus e Amor, serás abençoado. Quarta-feira é alargando as tendas pela parte da manhã, também pela parte da noite. Sexta-feira é libertação, vencendo pelo poder do sangue. Então venha conosco e seja a próxima pessoa a testemunhar das bênçãos de Deus, né, Pastor Jorante?
0: É verdade, e o milagre acontece. Pessoas, Pastor André, eu tenho visto ele entrar ali triste, cansado, e no momento dos milagres é que me chama a atenção. O milagre acontece na hora. A pessoa sai glorificando a Deus. E você que acompanhou essas pessoas que contaram em viva voz, pessoas desacreditavam no poder, a mulher que estava com seu filho ainda no seu ventre. Meu Deus, isso me chamou a atenção, porque o milagre do meu Jesus, ele não tem tamanho, não se explica. É, vamos receber o que Deus tem feito na Igreja Deus e Amor. Eu quero chamar você que me acompanha. Talvez você está passando com a sua família um momento tão difícil, você acha. Mas para o meu Deus não é difícil. O meu Deus é aquele que conhece tudo. Igreja Pentecostal Deus e Amor. Aqui mesmo no centro da Grande Manaus. Alexandre Amorim, 525, Aparecida. Temos 6 concentrações. Já tivemos 2 agora pela manhã. Agora já estamos começando na campanha dos vencedores. E esta campanha tem, meu Deus, trazido milagre, Pastor André. O milagre tem acontecido na hora. É segunda-feira pela manhã, no jejum do povo de Deus, como Deus opera. As pessoas amanhecem cansadas, passam o dia em casa com a família e comem muito. E quando é segunda-feira pela manhã, Pastor André, fica difícil. Mas daquele que se esforça, meu Deus, o milagre acontece na hora. Pastor André, olha aqui, como Deus te usou nessa revelação, foi tremendo. E ele tem usado este homem de Deus. E essa quarta-feira vai ser com ele, hein? Às 8 horas da manhã a gente já vai estar no altar de Deus. É amanhã de consagração, amanhã de jejum. E esta quarta-feira o grande mover de Deus. O que me chama a atenção, Pastor André? Sexta-feira, meu Deus, a campanha, o sangue, olha que benção. O sangue de Jesus é que liberta. O sangue de Jesus não pode, as enfermidades não tem como ficar, os demônios rolam pelo chão, as pessoas chegam perturbadas e o milagre da libertação acontece. E nessa sexta-feira, Pastor André, o que é que você tem para falar para os nossos ouvintes? O que é que você está agora sentindo no coração? O que é que Deus nessa sexta-feira vai fazer?
1: É, ouvinte, sexta-feira, venha conosco, nós cremos no poder da palavra. Nós cremos no poder da revelação. Deus tem usado os seus servos também poderosamente, né, pastor?
0: Tem usado.
1: Na oração, posição de mão. Naquele momento de oração que nós oramos juntamente com a igreja, onde o servo de Deus, os presbíteros, os diáconos, os cooperadores,
0: as
1: obreiras também, né? É. No meio do corredor aí, colocando a mão sobre as pessoas, clamando a Deus, e Deus tem operado. Então não fique em casa, venha conosco, faça sua programação. Sexta-feira, vencendo pelo poder do sangue, você é o nosso convidado especial.
0: Maravilha.
1: E com certeza você vai testemunhar da grandeza de Deus.
0: É, Pastor André. Pastor André, nós vamos com o primeiro louvor desta manhã para todo aniversariante que estão tiveram de aniversário esse fim de semana. E hoje nós vamos com eles mesmos, tá? com certeza estão ligados nessa programação. Talvez que pessoa que estava de aniversário no mês que passou agora, Pastor André, nós vamos com o primeiro louvor. Este louvor também vai para a minha esposa que está acompanhando lá no bairro de Alvorada, a minha esposa, a minha filha também acompanhando e toda a família Arante que estão ligados neste momento com o programa Voz da Libertação, Sela, que você estava de aniversário ontem, aquela festa maravilhosa ali, o nosso irmão João também, meu xará também estava de aniversário, meu Deus, foi festa linda. Então esse primeiro louvor é para vocês, você daqui também de São José, ligado com o programa Voz da Libertação, Pastor André, Cutinho acompanhando, Pastor Aristídio, meu Deus, vocês que neste momento estão ligados, Manaus, Amazonas, Brasil, que acompanha o programa Voz da Libertação, Pastor André também, para sua família. Então vamos de louvor, Pastor André Zebrusque.
1: Isso, Deus abençoe também nossa irmã Edna da Silva Medeiros, está em sintonia com o programa Voz da Libertação. Deus abençoe nossa irmã Simonete, a paz do Senhor, Pastor Jorante, André Zebrusque, que já está na casa de Deus, a serva de Deus, na campanha dos vencedores. E ela diz aí, ouvintes, venha fazer essa campanha, venha ser abençoado e ser vencedor também. Vamos ouvir então o louvor, pastor, vamos ouvir o louvor. Ivan Luiz, o milagre não cessou.

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2: Horas e 26 minutos em Manaus. 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Você que neste momento está ligado nessa programação, Deus abençoe você, sua família, sua casa. Lembrando que hoje é segunda-feira, agora pela manhã estamos na poderosa campanha do grande vencedor. Quer ser vencedor? Venha para cá, venha a comprovar com teus próprios olhos o que Deus tem feito na Igreja Deus e Amor. O meu Deus é aquele que cura, o meu Deus é aquele que liberta e salva. Lembrando o povo de Deus que neste domingo agora, às 8 da manhã, a grande Santa Ceia do Senhor. Então, essa semana, como nós temos costume, né? É a semana da consagração, para que, como for domingo, às 8 horas da manhã, nós vamos estar aqui. Pastor André vai estar celebrando a Ceia do Senhor. E você que é membro, você que congrega aqui no centro, você que é do bairro, você é o nosso convidado. Venha estar conosco neste domingo, segunda-feira também, às 18 horas, 19 horas, é a Santa Ceia do Senhor. Então, na próxima semana, já estamos na semana da consagração. Venha para cá. Jesus tem bênção para você. Lembrando também que já estamos aí chegando o grande batismo, Pastor André. Com certeza, hoje, nós estamos aí no culto de doutrina. Venha para cá. Você que já aceitou Jesus, ainda não deu seu nome para o batismo, venha estar conosco. Tá aí o seu nome. É, você pode sim colocar seu nome no ensinamento para o batismo agora em setembro, tá bom? Então venha para cá, não fique em casa, hoje é segunda-feira onde Deus tem falado em nosso coração. Pastor André, o que você tem para o nosso ouvinte hoje, segunda-feira? Fala conosco, Pastor André.
3: É, Pastor Jorantes, hoje segunda-feira, Deus ele tem usado poderosamente seu servo. Na parte da manhã também a campanha dos vencedores, né, pastor? É a multidão aqui. Tem comparecido, está nesse propósito para vencer, porque os dias são maus, então é a campanha dos vencedores. A meio-dia temos também a dó de uma alma. À tarde está o presbítero José Nivaldo, né? E às 18 horas já estamos na oração para o culto.

0: às 19 horas. Chega mais cedo, vem conosco, vem orar. Temos aquele momento de oração, de adoração ao nosso Deus. Então você é o nosso convidado. Venha para a Igreja Pentecostal, Deus e Amor. O endereço é muito fácil, né, pastor?
1: É, Rua Comendador Alexandre Amorim, 525, aqui no centro da Grande Manaus, pastor André. Não tem como o povo errar.
0: Próximo é a parada de ônibus do Colégio Militar.
1: Colégio
0: muito
1: Militar.
0: Conhecido,
1: verdade.
0: Bem pertinho. Então venha e seja abençoado pelo nosso Senhor Salvador Jesus Cristo.
1: É verdade. Pastor André, e outra coisa também, quero lembrar o nosso ouvinte que toda terça-feira nós temos culto aí também às 6 da manhã, às 14 e às 19 horas. E esses cultos são abençoados logo também às 19 horas, com aquele ciclo de oração, pastor André.
0: Isto mesmo, terça-feira de manhã temos 6 horas, às 7, às 8h30 já nossa irmã Irene está no propósito da campanha aí do Salmo 23, pois temos ao meio-dia, às 14 e também às 19 horas. Então, venha, faça seus propósitos, seja abençoado.
1: Vamos de louvor, pastor André, vamos de louvor. Não podemos perder tempo, porque a hora corre, a hora corre. Então vamos aí esse louvor para você que nos acompanha ali no Cacau Pereira, acompanhando nossos irmãos da BR-319, irmão José e a Maria do Milagre, no quilômetro 157. Eu gravei já, irmã Maria. Está gravado aqui na minha mente, já. Aonde é que você acompanha? Também no Castanho, Castanho. Você aí no Janavacá, você na Costa do Aruanã, você em Manaquiri, você em Bela Vista, Santana, você no Marrecão, você que acompanha na Grande Manaus também, por que não falar nos bairros de Manaus? Santa Luzia, bairro de Santa Luzia, Crespo, São Lázaro, Raiz, você da Betânia, você de Colônia, Antônio Aleixo, você de Colônia, Vieira Machado, você do Morro da Liberdade, você da Cachoeirinha, você do Coroado, você de São Francisco, Petrópolis, você neste momento no São José 1, 12, 3, Ubim, você de Amazonino Mendes, Armando Mendes, você que me acompanha também neste momento no Cidade de Deus, isso mesmo, você na Cidade Nova, você na Alvorada, na Redenção, você no Bairro da Paz, você no Iléia, você lá na Compensa São Jorge, Vila da Prata, Santo Antônio, São Raimundo, Glória, você aqui no centro, pastor André, com certeza estão nos acompanhando no Curari, que você estava ontem lá no Curarizinho, não é isso?
0: Isto mesmo.
1: Que bom, você lá conhecendo, o pastor André não para não, tá? Ele vai nesse solzão aí. É, meu amigo, você que acompanha o programa Voz da Libertação nessa comunidade, ele esteve lá ontem no Curarizinho, levando lá umas cestas básicas, até o momento que ele vai lá no Livramento, lá no Fátima, no Abelha, meu Deus do céu. O homem anda muito, pega esse solzão aí, graças a Deus, tá aqui inteirinho, só que ele tá vermelhinho, você vai ver ele à noite, tá um pouco vermelho hoje do sol, né, o sol é quente. Então, meus amigos, você que nos acompanha, o programa Volta à Libertação, e já vamos com o louvor. Quem tá conosco aí, pastor André, já vamos de louvor.
0: Vamos de louvor, vamos ouvir Débora Eleia, a canção do exílio.
1: Isso.

0: Manaus, 8 horas mais 36 minutos na Grande Manaus. Hoje é segunda-feira, Manaus, povo de Deus. Corre para a igreja, Deus e amor. Lembrando vocês que hoje é o culto doutrinário, hein? No horário das 18 horas, o nosso pastor André Responsável da Igreja Deus e Amor de Manaus. Lembrando agora também os irmãos lá do Japurá, Adriano Costa está lá hoje pregando a palavra de Deus. Está hoje, segunda-feira e terça-feira, o homem de Deus responsável estadual da Igreja Deus e Amor de Tefé. Glória a Deus, que bênção! É, meus amigos, aí de Japurá, comunidade, você é o nosso convidado para estar hoje aí da Igreja Deus e Amor de Japurá. Hoje, segunda-feira, povo de Deus, não percam as bênçãos de Deus. A Igreja Deus e Amor, ela é uma igreja que em toda a localidade ela está presente. Quantos homens de Deus, mulheres de Deus, orando em favor da família. Divulgue esse programa, não fique só com você não. Sempre acostumo de falar, você que faz o programa, vocês que anuncia, você que divulga. Nós temos aqui na Igreja Deus e Amor várias igrejas aqui no bairro da Grande Manaus. Temos no interior, temos também agora, vamos ter uma caravana dia 25 agora lá para a comunidade de Paraná da Eva, o barco saindo daqui da Balsa Branca, do Porto de Manaus, diretamente para a comunidade Paraná da Eva. Então você é o nosso convidado, mas queremos ver você aqui na igreja. Venha para cá, venha para cá. Rua Comendador Alexandre Amorim, 525. E estamos aqui todos os dias, 6 concentração, que começa às 6 da manhã até às 21 horas. Igreja Deus e Amor em oração. A hora que você chegar na Igreja Deus e Amor, você vai encontrar a Igreja Deus e Amor em oração. Pastor André, o que é que você tem para falar para o nosso ouvinte agora de quarta-feira, o grande mover de Deus? Meu Deus, parece que eu estou vendo aquele povão chegando ali, entrando na igreja com aquela alegria. Pastor André, fala o nosso ouvinte o que você acha que vai acontecer e que está acontecendo na Igreja Deus e Amor às quarta-feiras.
1: É, ouvintes, quarta-feira do mover de Deus na Igreja Pentecostal Deus e Amor. Deus tem manifestado o seu poder poderosamente e com certeza você é uma pessoa que vai testemunhar. É a campanha Largando as Tendas, isso mesmo, esta passagem está lá em Crônicas, onde fala de Jabes. Jabes foi aquele homem que nasceu já com nome negativo, um sobrenome, um nome com significado negativo, mas ele clamou a Deus, Deus alargou as suas tendas, Deus o abençoou, Deus multiplicou. Então, quarta-feira não será diferente. Estaremos clamando ao Senhor, orando, repreendendo toda obra maligna, todo atrapalho na sua vida. E com certeza você vai conseguir alargar as suas tendas.
0: É verdade. Quarta-feira do mover de Deus. Não, fique em casa. Corre para cá, povo de Deus. Chega, chega de sofrer. Chega de estar aí batendo em porta errada. Venha para cá. Rua Comendadora Alexandre Amorim, 525, aqui no centro da Grande Manaus. Venha ver com seus próprios olhos. Chega de estar só ouvindo com seus ouvidos. Venha conhecer o trabalho da Igreja Deus e Amor. Como Deus usa, é na palavra o nosso pastor, na palavra, na oração e a revelação. Revelação que me chama a atenção aqui, que a pessoa receber a revelação é curado na hora. Meu Deus, e você, meu amigo, chega de estar em casa. Talvez você está preocupado com tanto dos problemas que tem surgido na tua casa, você não sabe o que está acontecendo, venha para cá, você vai ser revelado pelo Espírito Santo. Pastor André, você que é um homem experiente na palavra, um homem que Deus tem usado, você que tem visto com seus próprios olhos, não só você, mas quantos aqueles que oramos por revelação, o que que o pastor tem para falar? Esse povo que chega na Guerra do Deus e Amor, tem comentado com você antes de chegar, revelar para você, pastor André, o que que acontece na vida das pessoas quando são reveladas?
1: É, pastor, muitas pessoas ficam surpresas, né? É, o nosso Deus é Deus tremendo. Os dons do Espírito Santo, meus irmãos, são coisas maravilhosas. São coisas que a gente não se explica, mas vivemos esse poder. Então venha conosco, participa. Quarta-feira é a campanha do mover de Deus. Quarta-feira é a poderosa campanha. E aonde Deus, com certeza, vai operar um milagre grandemente na sua vida, no seu lar, na sua família. Venha conosco e com certeza Deus há de abençoar. Deus há de usar os seus servos, as suas servas, poderosamente, os dons do Espírito Santo. E muitas coisas Deus vai fazer acontecer, pastor João Arantes, porque o nosso Deus não mudou e nem mudará. Ele é o mesmo de ontem, hoje, eternamente.
0: E será eternamente, é verdade. Pastor André, o que me chama a atenção é a revelação. Meu Deus, a gente tem uma preocupação muito grande quando o Espírito Santo revela. Olha, meu amigo, a gente paga preço. Isso aí não é você pagar preço para orar por revelação. Porque a revelação é uma coisa séria. Meu Deus, no começo da obra, quantas vezes eu era revelado que eu tinha... Eu era muito nervoso para passar, pastor André, a revelação. 7 anos orando, até que um dia não teve como eu me esconder. O nosso pastor, meu querido, que veio de São Paulo pregar aqui a palavra, meu pai do céu, nesse dia não teve como me esconder. Ele acabava de orar, pastor André, ele falava assim para mim... Olha, vamos ouvir o nosso irmão Diácono, porque tudo que está revelando para mim, tem revelado para ele. Eu nunca tinha passado uma revelação, só que era uma revelada que eu tinha esse dom, mas não, eu era muito nervoso. E aí eu fui e peguei oportunidade. Quando eu peguei a oportunidade para orar com revelação, parece que eu caí no gelo, caí dentro de uma frise, pastor André. Me gelou tudo. Passei duas revelações, fui chorar, porque não aguentei, a emoção foi tão grande. Então, meu querido, a revelação é coisa tremenda. Quando Deus revela para a gente, nós temos certeza, pastor André, que essa revelação é Deus que está enviando e nos mostra muitas das vezes em visões. E nós sabemos quando a pessoa é revelada, pastor André.
1: É isso mesmo, isso mesmo. Os dons do Espírito Santo são algo sobrenatural, sobrenatural. Então venha conosco, faça seu propósito, não conte seu problema para as pessoas, mas conte para o Senhor, porque contando para o Senhor, você vai ver o que Deus vai fazer através do poder da palavra e dos dons do Espírito Santo. Então venha conosco quarta-feira do mover de Deus na igreja pentecostal. Deus é amor.
0: Maniquara está nos acompanhando, pastor André. Maniquara é na estrada de Manacapuru, quilômetro 43. Olha que bom, Maniquara nos acompanhando, mandou até um áudio aqui, vamos já ouvir o que é que está acontecendo lá em Maniquara. A pessoa ouvindo o programa, daqui a pouquinho ela vai ouvir a voz dela lá falando de onde ela está ouvindo esse programa. Que Deus abençoe Manaus, Deus abençoe o povo de Deus. Já vamos já, daqui a pouquinho, já se preparar para fazer oração, mas tem muito ainda. Vamos ver o que a Lani está acompanhando lá na costa, ou seja, na estrada de Manacapuru, quilômetro 43, Maniquara, pastor André.
1: Glória.

0: Muito bem. Hoje é segunda-feira, povo de Deus. Não fique em casa, venha para cá. Jesus tem bênção para a tua vida, para a tua casa, para a tua família. Jesus é aquele que disse: tudo que pedir na oração, crendo, receberemos. E hoje o milagre vai acontecer, pastor André. Hoje, com certeza, meu Deus, tem milagre para você, tem milagre para a sua casa, para a tua família. Pastor André, hoje o negócio vai ser tremendo. Oh, meu Deus, vai trazer um mover tão grande hoje que nós vamos sair daqui alegres, vamos sair daqui, meu Deus, sem palavra, porque, oh, meu Deus, quando opera, pastor André, é milagre verdadeira. E esse milagre que hoje vai acontecer, temos louvor ainda para ouvir. E este louvor vai para todos os aniversariantes, pastor André. Hoje, segunda-feira, é dia 7 de julho, ano 2023. Igreja Pentecostal, Deus é amor e grande mover, pastor André.
1: Bom dia, a paz do Senhor, a todos os do programa aí, da Voz da Libertação, né? Que o Senhor Jesus venha abençoar grandemente essa rádio de comunicação, né? Que o Senhor venha grandemente abençoar vocês, a família de vocês, né? Que leva a proclamação de Jesus a muitas pessoas, né? Com certeza houve, né? Essa rádio, né? E entrando nos lares, né? Edificando a família, amigos, né? Então, eu vou te dar o meu grande abraço. Obrigado, tio João, tá? Ontem eu e o meu cunhado João, né? A gente intera o ano no mesmo dia, né? Dia 5 de julho. A gente intera ano nós dois, né? Então, estamos comemorados nós dois mesmo. E agradecer ao Senhor, né? E é isso, um grande abraço para todos.
2: Dobro meus joelhos em oração.
3: Deus abençoe a nossa irmã, Deus abençoe, que Deus abençoe grandemente. É, completou aniversário ontem, Deus abençoe poderosamente a nossa irmã, juntamente com o nosso irmão, que completou mais um ano de vida grandemente, né? Que Deus possa abençoar poderosamente todos os irmãos aniversariantes do dia de ontem, do dia de hoje. Que Deus abençoe em nome do Senhor Jesus.
0: Maravilha, pastor André. É, meu amigo, você que também está de aniversário, esse louvor é para você, meu amigo. Você que está acompanhando o programa Voz da Libertação, pastor André, é o último louvor do meu horário, meu pastor. Vamos de novo para todos os aniversariantes. Alane, lá no quilômetro 43, Maniquara, acompanhando o programa Voz da Libertação, também o seu esposo, pastor Roner, e toda a família Arante acompanhando o programa Voz da Libertação. Vamos de louvor, pastor André, a minha esposinha lá no Alvorada, não posso me esquecer, a minha linda esposa. Para você, pastor André.

0: Manaus. Agora são 8 horas. Ei! Quanto, pastor André?
1: 8 horas e 52 minutos em Manaus.
0: 52 minutos.
1: Já estamos no final da programação.
0: Esse homem de Deus me ajuda aqui direto. Ali, meu amigo, você que está nos acompanhando de Maniquara, daqui a pouco nosso pastor André vai passar o seu áudio para você ouvir aí, tá? Não desligue o seu aparelho. Você que está nos acompanhando nas comunidades Chiborena, Nova Vila, você na Costa do Aruanã, você no Careiro da Vaze, Careiro da Vaze, acompanhando o programa Voz da Libertação, temos Igreja Deus e Amor. Você do Tabocal, você do Paraná da Erva, você do Rio Preto da Erva também, do Presidente Figueiredo, do Canoa, você de Balbina, você da Grande Manaus. Hoje é segunda-feira, não esquecendo que domingo agora é a nossa Santa Ceia. Pastor Rony aí no Maniquara, Deus abençoe o senhor, Deus abençoe a sua casa, a sua família, o seu trabalho. Com certeza você está no colégio, você neste momento dando aquela aula. Que bênção, pastor Rony, aí da comunidade Maniquara, acompanhando o programa Voz da Libertação, você do Laguinho também, você do Ariaú, você de Manacapuru que acompanha este programa, você lá do Livramento, você do Abelha, você do Fátima que acompanha o programa Voz da Libertação, Deus abençoe. Agora, pastor André, só resta nós se preparar para fazer a poderosa oração da fé, lembrando que hoje, Igreja Pentecostal Deus e Amor, em grande mover de Deus, é aqui mesmo na rua Comendador Alexandre Amorim 525, hoje você não pode perder, você que é membro, você que é congregado, você que está preparando para o batismo, venha para cá, corre para cá, não fique em casa. Jesus tem bênção para você, pastor André.
1: É segunda-feira, hoje está acontecendo o culto da manhã, temos o meio-dia, temos as 14 e as 19 horas. Os cultos acontecem diariamente, então você é o nosso convidado. Final de semana temos domingo, culto de Santa Ceia, sábado, encontro de obreiros, segundo encontro de obreiros, sábado, a partir das 18 horas, e domingo de manhã, culto de Santa Ceia, e na próxima segunda também, culto de Santa Ceia.
0: É verdade, meu Deus, obreiro, pastor de Manaus, do Amazonas, é o encontro de obreiro, obreira, você que é participante, sábado no horário das 18 horas. Vai abalar Manaus, vai abalar Amazonas, vai abalar a Igreja Pentecostal Deus e Amor neste sábado, logo às 18 horas. Domingo às 8 horas, a Santa Ceia do Senhor, e também na próxima segunda-feira às 18 horas, a grande Santa Ceia, os pastores todos de branco, não se esqueçam, Igreja Pentecostal Deus Amor, Rua Comendador Alexandre Amorim 525, pastor André, agora oração, né, pastor André?

maravilhoso eterno Pai. Muito obrigado, Senhor. Obrigado mesmo pela oportunidade. Quero, neste momento, agradecer de coração todos os nossos ouvintes que nos acompanham, meu Pai. Aqueles que estão, neste momento, nas estradas. Aqueles que estão dirigindo, meu Deus, dá o livramento. Quero agradecer a todos aqueles que nos acompanham em qualquer ponto do Brasil, em qualquer ponto do Amazonas, de Manaus. Aqueles que estão nas comunidades. Aqueles que estão nos sítios, nas fazendas, nas chacras, meu Deus, Ribeirinho, todos aqueles que neste momento, Pai, estão acompanhando esse programa. Meu Deus, abençoa, que nós tenhamos uma semana abençoada, uma semana de grande notícia boa do céu para nossa família, meu Pai. Eu quero orar em favor, meu Pai, dessas pessoas que estão hospitalizadas ali no João Luz, no plantão Araújo, nas clínicas particulares, meu Deus. Quantos são aqueles, mesmo deitados com seu aparelho ligado, meu Deus, o seu celular, acompanhando, Pai. Meu Deus, toca nessa pessoa agora. Toca nele, nela agora. Essa criança, Pai, que a mãe agora coloca as suas mãos sobre a vida dessa criança. Nós oramos agora com certeza da resposta, Pai. Esta pessoa que colocou, meu Pai, uma peça de avião. De roupa, um copo de água, consagra agora, Pai, que essa mãe possa dar para o seu filho, para a sua filha, e o Senhor possa curar, tirar essa pessoa deste leito, ali daquele plantão Araújo, que a pessoa grita, a pessoa chora, Pai. Meu Deus! Ouve, Pai, o nosso clamor. Eu te agradeço pela minha família também. Aonde estão acompanhando? A minha esposa, a minha filha e todos aqueles que nos acompanham. O nosso pastor André, que está aqui. Apresentamos também a nossa irmã Lorena, a sua esposa, que está em viagem de missões. Livra, Pai, e guarda. Em nome de Jesus. Amém e amém, Jesus. Muito obrigado, Manaus. Muito obrigado, Amazonas. Muito obrigado, Brasil. Muito obrigado, povo de Deus. Muito obrigado, famílias. Muito obrigado. Agradeço de coração vocês que nos acompanharam, que estão acompanhando. Não desliga o teu rádio não, porque o pastor André vai estar continuando com essa programação. Deus abençoe. Fica com Deus, a paz do Senhor, a todo nosso ouvinte. A paz do Senhor, o pastor André, muito obrigado. Deus vos abençoe.

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paz do Senhor Jesus, muito bom dia, que esta graça, esta paz do Senhor seja sobre a sua vida, sobre a sua casa, sobre a sua família, nesta manhã de segunda-feira. É, quem Jesus crê, ele tem a paz que excede todo entendimento. Muito bom dia você que nos ouve na cidade de Manaus, você que nos ouve nos interior, nas comunidades, nas ribeirinhas, nos flutuantes, nas embarcações, em outro estado, em outro país. Muito bom dia, é o programa Voz da Libertação, órgão informativo das igrejas pentecostal Deus e Amor, sede estadual Manaus, Amazonas, na rua Comendador Alexandre Amorim, número 525, no bairro Aparecida. Os cultos acontecem diariamente às 6 horas, 7 às 8h30, ao meio-dia, às 14 às 19 horas. Deus abençoe, que tem prazer de vos saudar nesta manhã de segunda-feira. Sermão em Cristo, presbítero André Zembruski, pastor responsável, sede estadual. E a paz do Senhor Jesus, hoje, segunda-feira, para todos nós. É naquele que Jesus crê, a paz do Senhor.

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1: Muito bem, ouvintes do programa Voz da Libertação, nesta manhã é a palavra de Deus, está aberta a Bíblia Sagrada no livro de Salmos 121, eleva os olhos para os montes, de onde me virá o socorro? O meu socorro vem do Senhor que fez os céus e a terra. Ele não permitirá que os teus pés vacilem, nem dormirá aquele que te guarda. É certo que não dormirá, nem dorme o guarda de Israel. O Senhor é quem te guarda, o Senhor é tua sombra, tua direita. De dia o sol não te molestará, nem à noite a lua. O Senhor te guardará de todo mal e guardará a tua alma. O Senhor guardará a tua saída, a tua entrada desde agora para sempre. Vamos nesse momento clamarmos ao Senhor. Senhor nosso Deus, Senhor nosso Pai, graça te damos neste momento, Senhor. Aqui estamos presentes para aclamar, para buscar, para pedir ao Senhor neste momento. Ó Deus, muito obrigado, Senhor. Muito obrigado pela sua misericórdia. Muito obrigado pela sua grande e infinita compaixão. Venha, meu Deus, manifestar o seu poder. Venha manifestar a sua glória. Venha manifestar o teu Espírito Santo sobre a vida deste homem e desta mulher. Ó Deus, opera, Senhor. Opera, opera, opera poderosamente, ó Pai. E nós cremos que o Senhor há, meu Deus, que trazer de volta, restaurar, curar, transformar, pelo poder do teu santo nome. Vai operando sobre a vida desta mulher, Senhor. Sim, meu Deus, vai operando sobre a vida deste homem. Ó Deus, eu creio, visite agora os hospitais, visite agora, Deus, as UTI, visite agora esta pessoa que está no seu trabalho, no seu sítio, na sua fazenda. Ó Deus, opera grandemente, e assim nós pedimos, te agradecemos nesta manhã, Senhor, para a glória do Pai, do Filho e do Espírito Santo de Deus.
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2: Feche os seus olhos, você que não pode se ajoelhar, mas você vai fechar os seus olhos. Esta oração de adoração ao Senhor. O Senhor está presente aqui, aleluia. Feche os teus olhos.

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de Deus pode aplaudir o Senhor com palmas e glória a Deus. Oh, aleluia! Abra as vossas Bíblias no livro de 1 Reis, capítulo 21 e o versículo 3, é a palavra do Senhor. Livro de 1 Reis, capítulo 21, e o versículo 3 da palavra do Senhor Jesus. Amém? E a palavra de Deus nos diz em 1 Reis, capítulo 21, versículo 3, Nabote, contudo, respondeu: o Senhor me livre de dar a ti a herança dos meus pais. Amém? Diga: Senhor Jesus, me ajude a lutar por aquilo que eu recebi da parte do Senhor. Amém, Jesus. Pode se assentar, desocupa as suas mãos e as palmas que glorifique, exalte o nome do Senhor Jesus. Oh, aleluias! A Bíblia, meus queridos, nos conta a história de um homem chamado Nabote. Este homem que ele compreendia o propósito de Deus sobre Israel. Por que ele compreendia? Porque diante da cultura do povo Israel, a qual recebera a promessa de Deus, de uma terra prometida que manava leite e mel, isto não seria propriedade particular deles. Eles precisavam compreender que as terras, o local aonde Deus proporcionou Israel habitar, não pertenciam a eles, mas a Deus. E por eles compreender isso, que não pertenciam a eles, eles não tinham o direito de lançar fora, eles não tinham o direito de desprezar aquilo. Antes, eles tinham que lutar por aquilo. E quando chegava o período que não mais lhe pertencia, que eles compreendiam, então isso era passado para geração em geração. Eles ganhavam, isso se tornou-se uma herança da parte de Deus. Vinha a geração, tomava posse daquela herança, mas dizia: eu não tenho total domínio, porque isso pertence ao Senhor. Mas quando terminar o tempo que Deus me permitiu como mordomo para administrar isto, eu vou cuidar, eu vou lutar, eu vou zelar, e quando chegar o tempo, eu passarei para outra geração, para

a Deus, somos mordomos diante dos olhos do Senhor. Aleluia! E a Bíblia diz para nós que chegou o tempo que Nabote ele toma posse desta herança. Ele toma posse de uma vinha, meus queridos, que passou para ele como herança. E Nabote compreende que aquela vinha não é dele diretamente, mas ele precisa zelar daquilo. Ele precisa cuidar daquilo. Ele precisa batalhar por aquilo, para que quando chega o período dele dizer: ah, já acabou a minha responsabilidade como mordomo, eu passar para a próxima geração. Aleluia! Mas a Bíblia nos diz que de repente se levanta um inimigo terrível. Aleluia! Esse inimigo, ele se apresenta de uma forma, meus queridos irmãos, terrível, porque essa é a astúcia do inimigo. Como eu sempre digo, o diabo nunca vem de chifre, ele nunca vem cuspindo fogo, ele nunca vem da forma que é mostrado na mídia, dizendo: eu sou o diabo, eu sou acusador. Não, ele vem disfarçado, mas quem tem o Espírito de Deus consegue compreender as investidas do diabo. E quando ele compreende as investidas do diabo, ele faz aquilo que Jesus ensinou: resistir o diabo e ele fugirá de vós. Aleluia! Oh, glória a Deus! E a Bíblia diz que Satanás, o alvo dele é destruir aquilo que é precioso, que não pertence a nós, mas que Deus colocou em nossas mãos. Privilégio que nós temos de receber da parte de Deus algo deste mundo, meus queridos irmãos, que não se compra com dinheiro, não se compra com riqueza, não consegue adquirir por dizer: eu sou isso, eu sou filho de rei, eu sou filho de... Não, não, você recebe pela graça de Deus, pela misericórdia de Deus. Aleluia! E Deus, ele tem entregado isso àqueles que não são, para confundir quem quer ser sobre este mundo, meu irmão, minha irmã. E Nabote, então, ele tem esta herança, ele tem esta vinha para cuidar, para dedicar a sua vida. Mas de repente o rei Acabe, ele que fez aliança com Jezabel, ele que fez aliança com a mulher que lhe ensinou a idolatria, que ensinou a desprezar aquilo que vem de Deus. Aleluia! Porque o espírito maligno era sobre Jezabel para desprezar aquilo que pertencia do Senhor. Aleluia! E a Bíblia diz então que certo momento o rei Acabe, ele tinha um palácio próximo da vinha de Nabote. Era uma casa onde Nabote, o rei Acabe, ia para passar alguns dias, uma semana, tipo um sítio nos dias de hoje. Vou lá para descansar, isso, aquilo. E de repente, meus queridos, a Bíblia diz que o rei Acabe estava no seu palácio e ele olha da janela e ele vê aquela vinha formosa. Ele vê aquela vinha que ele chama de atenção. E olha qual é a estratégia do diabo: eu vou adquirir isso para lhe tornar uma horta. Olha a estratégia do inimigo. A vinha é diferente da horta. A vinha é algo que você planta, ela tem resistência, ela gera, ela vai de geração em geração. A horta, ela é temporária, ela é momentânea. Você planta hoje, mas amanhã já perece. Aleluia! E a estratégia do diabo é isto: eu quero pegar aquilo que é precioso e tornar desprezável. Aleluia! Se tornar algo que não tem valor sobre a face desta terra. Mas a Bíblia nos diz que o rei Acabe não encontrou um homem qualquer, mas encontrou um homem que compreendeu a sua responsabilidade, compreendeu, aleluia, que ele tinha algo de precioso e ele não poderia abrir mão da sua herança. Aleluia! Quem compreende quando recebe da parte de Deus, não negocia, não faz
faz negócio com este mundo. Quem compreende que aquilo que recebeu de Deus é precioso, não troca por um momento de prazer, não troca pela fama deste mundo, porque ele compreende que isto não lhe pertence, apenas ele administra, mas pertence ao Senhor nosso Deus. Oh, aleluia! Aleluia! A estratégia de Durei Acabe era adquirir para fazer horta. Não era para continuar cuidando. Não era para continuar zelando. Era para desprezar. Era para lançar fora aquilo que vinha de geração em geração. E nesta noite o Senhor me faz entender. Precisamos zelar por aquilo que vem de geração em geração. Chegou o tempo de nós mudar, aleluia, daquilo que eram nossos pais no passado receberam da parte do Senhor. Tem muitos que estão abrindo mão, aleluia. O Espírito de Deus me faz entender nesta noite. Muitos estão trocando daquilo que vem de geração em geração, que foi recebido do céu. De Deus, aleluia. E você como igreja, temos algo para cuidar, temos algo para, aleluia, dedicar, zelar, porque vem de geração em geração, aleluia. Não podemos desprezar aquilo que os demais, os irmãos no passado deram a sua vida para que permanecesse naquilo que Deus lhe entregou. Não podemos abrir mão daquilo que a geração passada preferiu ser excluído da sociedade, mas zelar por aquilo que receberam da parte de Deus. Porque temos visto uma geração que está abrindo mão desta vinha. Nós temos visto uma geração que não quer lutar por esta herança. Nós

0: nessa noite dizer: eu preciso que se levanta homens e mulheres para lutar por aquilo que um dia eu entreguei para a minha igreja, que a geração se passaram, mas continua sendo precioso aos olhos do Senhor. Oh, aleluias! Aleluia! E Nabote diz: não, eu não vendo, eu não troco, eu não posso vender enquanto eu estiver vida, estiver na minha responsabilidade, eu vou lutar por ela, eu vou cuidar dela, eu vou ser o mordomo fiel ao meu Deus, a herança dos meus antepassados. E o que a Bíblia nos diz? O rei Acabe, aquele menino chorão, ficou mal com aquilo. Foi para sua casa, ficou emburado.
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3: Uma mulher que o Espírito de Deus está me revelando aqui nesta manhã, que esta mulher sente quando você engole, come, até mesmo bebe água, você sente algo dentro da tua garganta, tá entendendo? Você sente aquele caroço ali, ó, toca dentro da tua garganta, você sente, diga glória a Deus. E além disso, dores também, tá? Tem dia que dói, que você toca, você sente aquela dor intensa ainda quando você toca e aperta. Diga a glória a Deus. E nós queremos orar por esta pessoa que é uma mulher, que Deus vai curar agora. Diga a glória a Deus. Ainda não, minha irmã. A senhora levantou a mão, mas não é a senhora, minha irmã. Diga a glória a Deus. Quem é esta mulher agora? Lá atrás, de vermelho, lá atrás, vem aqui. Isso. Pode levantar a mão aí, diga a glória a Deus. Nós vamos orar por ela aqui. Corra, diga a glória a Deus. Diga a glória a Deus. Diga a glória a Deus aí. Palmas para Jesus. Levanta as mãos para Jesus, irmãs. Diga a glória a Deus aí. Maravilha. A senhora entendeu? Como é o seu nome? Dona Marisa. A senhora crê no milagre de Deus agora?
4: Creio sim.
3: Que Jesus vai tirar, assim, vai lhe livrar desse problema, desta enfermidade. Eu também creio. Quem crê aí, igreja, levanta a mão para cá. Pastor vai ungir ela aí agora. Receba essa unção aí. A igreja, levanta a mão para cá. Porque o milagre vai ser grande. Diga a glória a Deus. Quem crê que ela está curada aí agora? Vamos fazer a prova do milagre? Engole aí agora. Pode ser a saliva mesmo, porque você sabe que você sentia e você vai perceber que não vai sentir mais agora. Diga a glória a Deus. Pode procurar aí que já sumiu. Irmão, Jesus cura e cura mesmo. Cura ou não cura? Diga a glória a Deus. E agora, como está sentindo?
4: Não estou sentindo nada.
3: Sumiu tudo?
4: Já, porque já está comprovado, irmão. Eu já fui fazer um exame, deu 2 nódulos.
3: Olha aí.
4: E agora eu estou com outro exame também que a doutora falou, passou para mim fazer, né? Que é tipo uma tomografia dentro da minha garganta, que eu já fiz outros exames. E foi tudo comprovado, sim.
3: E agora sumiu.
4: Eu creio.
3: Sente alguma coisa ainda aí?
4: Estou sentindo, não.
3: Não está sentindo mais nada?
4: Não.
3: Olha que milagre aí agora! Vai voltar nos médicos e agora vai fazer outros exames. É ou não é? Diga a glória a Deus. E eles não vão achar mais nada. O que é que a senhora vai dizer para eles?
4: Que Jesus me curou.
3: Eita maravilha! Que Jesus me curou! Ele faz maravilha nos céus e na terra. Tá aí, ó. Isso é milagre, irmão.

0: Muito bem, ouvintes do programa Voz da Libertação, você ouviu aí um momento da mensagem, você ouviu o testemunho. Tudo isto é através da fé em Cristo Jesus. Igreja Pentecostal Deus e Amor é uma igreja que crê no poder de Deus, crê no poder da palavra, crê no poder do Espírito Santo, na cura, na revelação. Então você que está nos ouvindo nesta manhã, creia, tenha fé para vencer, tenha fé para lutar diante das adversidades.
1: Nunca diga não tem.
0: Nunca diga que você não tem, tudo vem do Senhor.
1: Muito menos declarar.
0: Ele te dá força e graça para você vencer.
1: Não existe nada que Ele não possa fazer. Entregue tua vida e confie plenamente no seu amor.
0: Olha só, que louvor maravilhoso, ouvinte, nesta manhã. Esse louvor está falando contigo, nunca diga não pode, nunca diga não vai conseguir.

creia, creia no dia de hoje, creia, tenha fé para vencer, tenha fé para conquistar, confia no Senhor, Ele é o nosso Deus vivo e poderoso, pela fé você vai vencer, pela fé você vai conquistar, pela fé você vai vencer o inimigo, pela fé você vai testificar do poder de Deus.

0: Muito bem, ouvintes do programa Voz da Libertação. Hoje é segunda-feira, você ouviu o louvor, esqueci de agradecer Ângela Gonçalves. Queremos lembrar você que hoje estamos aqui, ó, a partir das 18 horas, momento da oração, segunda-feira, ensinamento da palavra de Deus. Amanhã, terça-feira, pela parte da manhã, irmã Irene, também a partir das 8 horas e 30 minutos. Ao meio-dia, às 14, às 19 horas. Quarta-feira é o mover de Deus na Igreja Pentecostal, Deus e Amor. Você é o nosso convidado a partir das 8 horas, já estão em oração, 8h30. Estaremos já ministrando a palavra, a oração, às 9 horas e 30 minutos, já estaremos no altar ministrando aquela palavra de fé, de esperança para a sua vida. Então venha para a Igreja Pentecostal, Deus e Amor, seja abençoado, é o prosseguimento da campanha, alargando as tendas, quarta-feira. Quinta-feira é Fundação Reviver durante o dia, à noite a oração do Getsêmani. Então venha conosco e seja abençoado. Sexta-feira da libertação, sexta-feira, poderosa campanha também na Igreja Pentecostal Deus e Amor. O grande livramento pelo poder do sangue de Jesus. Você é o nosso convidado, venha conosco e seja abençoado nessas campanhas que estão sendo realizadas na Igreja Pentecostal Deus e Amor. Sábado, nós temos nosso encontro de obreiro, próximo sábado, segundo encontro de obreiros, todos estão convidados para estar conosco. Venha ser abençoado, onde Deus tem uma palavra de fé, de esperança, e cremos na vitória, pelo poder do nome do Senhor Jesus Cristo. Se não fosse o Senhor, você ouve nesta manhã novos valores.
1: A paz do Senhor, irmãos, sua irmã Ana Maria de Gravataí.

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1: Elevo os meus olhos para os montes, de onde virá o meu socorro. O meu socorro vem do Senhor que fez os céus e a terra. Não deixará vacilar o teu pé. Aquele que te guarda não tosquenejará. Eis que não tosquenejará e nem dormirá o guarda de Israel. O Senhor é quem te guarda. O Senhor é a tua sombra, a tua direita. O sol não te molestará de dia e nem a lua de noite. O Senhor te guardará de todo mal. Ele guardará tua alma. O Senhor guardará tua entrada e a tua saída, desde agora e para todo sempre. Esta é uma mensagem da Igreja Deus de Amor. Livro de Salmos, de número 121.
2: Porque esta mesma noite, o anjo de Deus, de quem eu sou e a quem sirvo, esteve comigo dizendo: não temas, permita a Deus que ainda hoje o anjo do Senhor possa visitar o querido ouvinte e a voz meiga de Jesus possa soar em seus ouvidos dizendo: não temas. Não somente...
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3: Muito bem, ouvintes, vamos neste momento para o momento da oração. Senhor nosso Deus, nosso Pai, nas graças te damos por este momento. Muito obrigado, Senhor, por mais este momento deste programa, a Voz da Libertação. Sim, meu Deus, eu apresento cada ouvinte na sua mão nesta manhã. Este trabalhador, este irmão, esta irmã que está desempregado, este irmão, esta irmã que está a caminho do seu trabalho, até mesmo está em viagem. Abençoa, meu Deus, pelo poder da tua palavra. Ó Deus, visite os hospitais. Visita nesse momento as salas de UTI, Senhor, cirurgia, CTI. Deus, vai visitando agora pelo poder da tua palavra. Visita este irmão, esta irmã, que está lá no interior, na comunidade, nas Ribeirinho, e precisa de um milagre, precisa de uma providência, precisa da manifestação do teu poder. Pera, Deus, abre as portas, realiza uma grande obra. Sim, meu Deus, e nós cremos no poder da tua palavra. Nós cremos, Senhor, no poder do teu Espírito Santo. Vai confirmando a grande bênção, vai confirmando a grande vitória, o livramento, Senhor, para a glória do teu santo nome, ó Deus, e abençoa poderosamente, ó Pai. É o que nós pedimos ao Senhor. Nós cremos nesta manhã, Senhor. Fica conosco, e assim nós pedimos e te agradecemos, em nome do Senhor Jesus. Que Deus abençoe, ouvintes do programa Voz da Libertação. Aqui nós encerramos o programa A Voz da Libertação, programa local. Vamos agora para a transmissão de São Paulo.

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1: 11 horas e 1 minuto.
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5: Amor. 11 horas e 3 minutos, horário oficial de Brasília. Muito obrigado pela sua audiência, ouvinte da Rádio Deus e Amor. Você que está sintonizado agora, chegou através do site, rádio, aplicativo. Essa é a Manhã com Deus, aqui no programa A Voz da Libertação. E eu tenho uma felicidade imensa de ter você conectado, sintonizado conosco. Deste lado, sua irmã em Cristo, Gustavo Ferreira, mesa de áudio, irmão Lucas Ione. E nós vamos a mais um bloco desta programação até o meio-dia. E eu já quero convidar você, porque a programação não vai terminar meio-dia, não. Teremos a oração do meio-dia, das 12 às 12 horas, com a nossa irmã Débora Miranda, fazendo uma oração, orando por nós. E logo após, nós teremos o MC. Uma programação, assim, especial com a irmã Débora Miranda. E você não pode ficar de fora. Programa edificante nessa segunda-feira para abençoar a sua vida. Então, continue conosco. Daqui a pouquinho, agenda de cultos de nossa sede mundial. Teremos grandes campanhas, uma programação especial nesta semana. E eu não quero que você fique sabendo em cima da hora. Então, hoje, segunda-feira, você vai fazer aquele planejamento para estar conosco aqui, cultuando, adorando a Deus nesse dia especial. Logo após a oração da resposta. Você crê na resposta de Deus? Deus tem resposta hoje. Deus irá clamar, responder a nossa oração. Nós iremos clamar ao Senhor e certamente Deus ouvirá o nosso clamor, a nossa súplica nesta manhã. Então continue conosco, porque aqui na Rádio Deus e Amor tem manhã de adoração, oração, palavra de Deus, é um conteúdo para edificar a sua vida.
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5: Onze horas e 6 minutos, você que está ligado conosco aqui na capital, você que está aí no norte, no nordeste, centro-oeste, sudeste, sul do Brasil, muito obrigado, seja bem-vindo aqui na Rádio Deus e Amor, você já pode deixar a sua mensagem no nosso WhatsApp. É isso aí, DDD 11 98292 3392, DDD 11 98292 3392, nosso WhatsApp para você deixar um alô. Você que chegou agora pelo site, está pelo rádio ou aplicativo, deixe a sua mensagem, o seu nome. Quero conhecer você, será uma honra conhecer você que está ligadinho conosco aqui na Rádio Deus é Amor. Daqui a pouco nós teremos um grande clamor, o clamor da resposta de Deus. Nós vamos orar, eu quero orar por você, eu quero interceder pela sua vida, interceder por todas as áreas da sua vida. Mas antes, eu quero para um momento para nós prepararmos a nossa fé na presença de Deus. Lucas, você acha melhor? Nós temos essa preparação e agenda de cultos. Tem ouvintes perguntando aqui, que horas? O que você acha melhor? Vamos fazer depois, antes? Daqui a pouquinho eu quero passar a você a agenda de cultos aqui da Sede Mundial. Ah, irmão, mas você está falando aí, tem novidades? Tem. Tem novidades e uma poderosa campanha. Mas eu não vou falar, eu não posso, senão eu vou entregar tudo a novidade. Então eu quero convidar você para acompanhar daqui a pouquinho. É isso aí. Vamos ter uma programação especial essa semana aqui na Sede Mundial. Eu sei que você está ansioso, está querendo que eu fale logo, mas calma, calma o seu coração, porque antes nós vamos ter um momento de edificante, um momento de preparação espiritual aqui na Rádio Deus e Amor, porque eu quero orar por você. Antes de orarmos, vamos ao momento para Deus fortalecer a minha e a sua fé, iniciar esta manhã vendo o que Deus está fazendo, louvando e adorando ao Senhor nesta manhã aqui na Rádio Deus e Amor.

Que Deus abençoe você, ouvinte. Chegou o momento de nós falarmos com Deus. Brasil, o mundo, que está ligado agora, milhões, milhares de pessoas conosco, e nós vamos fazer esse clamor. Deus marcou um encontro conosco, e nos preparemos para ouvir tudo aquilo que o Senhor tem para falar conosco aqui na rádio Deus e Amor. Soberano e eterno Deus e poderoso Pai, neste momento especial de oração, de busca, de súplica, nós agradecemos ao Senhor por tudo. Sim, Deus, exatamente tudo. Agradecemos ao Senhor por mais uma oportunidade de vida que o Senhor concede a nós, por mais uma oportunidade pela vida desse ouvinte que o Senhor sustentou até aqui. Ó Deus, sim, Senhor, muito obrigado pelo seu cuidado, pelo seu carinho, Pai, nós te agradecemos porque não merecemos, mas o Senhor cuida de nós nos mínimos detalhes. Reconhecemos as nossas falhas, os nossos erros, perdoa-nos, Espírito Santo. Ajuda-nos, ó Pai. Ajuda, Senhor, meu Deus, a melhorar, para que nós possamos melhorar em Sua presença. Melhorar, Senhor, ó Deus, tendo atitudes, palavras, pensamentos conduzidos pelo Senhor. Ó Deus, então por isso, Pai, nós nos voltemos para falar, para orar, para estarmos sensíveis à Sua voz, à Sua voz que é o oxigênio da nossa alma. Senhor, a Sua voz que dá em nós, gera em nós o renovo, o fortalecimento, a alegria do Senhor, Deus tremendo e soberano. Nós clamamos a Ti agora, Pai, porque cremos poderosamente, cremos no Senhor, no Seu poder, nas Tuas maravilhas. Reconhecemos que nada somos. Reconhecemos que nada podemos fazer, que somos totalmente dependentes do Senhor. Ah, meu Pai, se não fosse a Sua misericórdia. Oh, Papai, se não fosse o Teu perdão, a Sua misericórdia, a Sua graça nos alcançar, nós não chegaríamos até aqui. Se chegamos até aqui, se esse ouvinte está me acompanhando, se esse ouvinte está ligado, é porque o Senhor sustentou. É porque o Senhor nos deu graça, foi porque o Senhor nos ajudou até aqui. Deus, então nós clamamos pelo Senhor, clamamos pela Sua presença, venha sobre nós esta manhã de oração. Alcance esse ouvinte, Pai, alcance esse internauta, alcance esta pessoa que está nos orando conosco, seja por palavras, seja por pensamentos, seja em lágrimas, mas estão orando agora, clamando ao Senhor, e eu creio que do Senhor virá a resposta, nós cremos que do Senhor virá o milagre. Nós cremos na resposta do Senhor. Oh, meu Deus, nós oramos a Ti, Senhor. Senhor, não é apenas um modo, um jeito de falar, de se expressar, mas nós colocamos o coração nesta oração. O nosso coração se abre para o Senhor neste momento, sim, Espírito de Deus. Eu oro por este ouvinte, nós oramos juntos, com esses ouvintes que estão clamando agora, o Brasil e o mundo suplicando ao Senhor. Eles creem numa resposta. Nós cremos, ó Pai, que o Senhor enviará resposta para Deus, para as nossas vidas, diante desse cenário difícil em que nós temos passado. Senhor, este ouvinte, ele clama, porque ele precisa da resposta.
Deus, esta pessoa que está enfrentando, Senhor, esse cenário difícil, onde as portas estão fechadas, Pai, que ele possa ver a resposta, que ele possa ver o milagre, que ele possa, Senhor, ser alcançado pelo seu poder nesta manhã. Ó Deus, cremos que o Senhor é Deus que responde a nossa oração. Cremos, Pai, que nós clamamos e o Senhor ouve o nosso clamor. O Senhor é o Deus que entende a cada lágrima que derramamos. Sim, Pai, contempla esta mãe que chora agora. Deus, esta mãe que chora pela sua família. E ela crê, meu Pai, que ainda que seja difícil essa situação, ela confia na resposta, manda resposta, Espírito de Deus. Que ela veja a resposta e o mover do Senhor sobre esta situação. Esta mãe que ora pelo filho que está desenganado pela medicina. Este pai que ora, Senhor, porque não tem o que, como prover, a situação está difícil. Mas o Senhor é o Deus de milagres. O Senhor é o Deus que provê, que opera, Senhor, o milagre, meu Deus, em nossas vidas. Sim, Senhor, que neste momento esse ouvinte possa ser alcançado pelo poder e a unção do teu Santo Espírito. Esse ouvinte possa ser alcançado pelo poder do Senhor. Esta pessoa, meu Pai, que está agora tão preocupada, esse coração desesperado, esse coração aflito, porque a porta fechou, porque o milagre ainda não aconteceu. Senhor, entra nesta peleja. Deus, surpreende este coração, Senhor, desesperado. Oh, glórias! Acalma esse coração, Senhor. Acalma essa aflição. Acalma o desespero. Ó Deus, o Senhor é o Senhor que dá a nós o socorro em meio à guerra. O Senhor é o Deus que dá o refrigério em meio à tempestade. O Senhor é o que nos faz andar por cima das águas em meio ao vento contrário. Pai, esses ouvintes que estão orando conosco, esses irmãos que estão clamando agora, Deus, olha a situação desta família, Senhor. Olha a situação, esse pai está chorando diante do teu altar. Esse irmão, Senhor, Pai, esse ouvinte que está agora, ele bateu em portas a semana passada inteira, mas as portas ainda não se abriram. Abre as portas, Senhor. Responde a nossa oração. Que esse ouvinte viva o operar do Senhor nesta semana. Que esse ouvinte viva a cura da alma, a cura desta enfermidade. Eu oro, Senhor, apresenta esse ouvinte que está no hospital. Essa pessoa que está enferma, no leito de dor, dentro desta UTI, meu Pai. E não aguenta mais essa situação. Esta família que está apreensiva, porque não, segundo a medicina e os métodos humanos não tem mais jeito, não tem mais situação. Mas o Senhor é o Deus que vai além. O Senhor é o Deus que faz aquilo que nós não podemos fazer e nós te pedimos que o teu operar possa nos alcançar. Glória a Deus. Que a cura divina possa alcançar este ouvinte que está orando conosco. Que a cura da alma, Senhor, que a calmaria do teu Santo Espírito possa alcançar esta pessoa que está ligada agora clamando conosco. Senhor, contempla as lágrimas desta mulher nesta manhã. Contempla as lágrimas deste homem nesta manhã. A humilhação, a dificuldade tem sido grande, mas o Senhor é o Deus que muda o quadro. O Senhor é o Deus que muda a chance. Oh, Deus, que maravilha! O Senhor é o Deus que exalta. Oh, Espírito Santo, muda esse cenário. Coloca as coisas no devido lugar.
Senhor, eu intercedo por esta família. Senhor, eu oro por esta casa, esta família que está sendo alvo do inimigo. Este lar que está sendo bombardeado por setas malignas, Senhor, eu oro, intercedo e repreendemos no nome do Senhor Jesus. Joga por terra esse laço, joga por terra este mal.

acompanhando esta programação. Senhor, guarda, Pai, esse caminhoneiro. Senhor, guarda, meu Deus, meu Pai, essa pessoa que está chegando no trabalho. Essa pessoa no trânsito, Senhor, joga por terra, meu Pai, esse acidente, esse laço maligno. Deus, esta pessoa que está agora, Senhor, se sentindo mal, está sentindo esse formigamento, Senhor. Ela está orando comigo, está sentindo esse formigamento, repreenda agora este mal. Repreenda agora essa seta maligna. Ó Deus tremendo e soberano, confirma, Senhor, a resposta. Confirma, meu Deus, o milagre. Confirma, Senhor, a atitude de fé que esse ouvinte tem e clame em sua presença nesta manhã. Nós não podemos fazer, mas o Senhor é o Deus que vai além de nossas limitações e é o Deus que opera o sobrenatural. Senhor, então nós colocamos todo esse clamor em Tuas mãos. Nós oramos e cremos na resposta. Nós oramos e cremos no milagre. Nós oramos e ouvimos a sua voz. Aleluias! Cremos, ó Deus, que viveremos as tuas maravilhas. Mas abrimos o nosso coração e reconhecemos, Pai, que acima de todas as coisas, o Senhor faça conforme a sua vontade. A resposta que queremos pode não ser a resposta que o Senhor tem para nós, mas que o Senhor possa responder, e se o Senhor não quiser, que nós vivamos e que seja conforme a sua palavra. Nós não podemos decretar, definir ou mandar a maneira que o Senhor tem para operar e fazer, não, mas que vivamos, que seja feita conforme o seu querer. Que vivamos a resposta e que seja feita conforme o seu trabalhar. Pai, receba o nosso humilde clamor. Receba, Senhor, a nossa oração nesta manhã. E eu creio no grande milagre, no nome de Jesus.

0: Confio em Ti, Priscila Santana, é uma bela canção, nossa gravadora MC Music trazendo belas canções inspiradas por Deus para edificar as nossas vidas. Olha o relógio, 11 horas e 31 minutos, 11 e 31 na capital paulista, e eu quero agradecer a você, ouvinte, pela sua audiência, pela sua interação, participação aqui na rádio Deus é Amor. Daqui a pouco nós teremos aqui a nossa agenda de cultos. E você pode ser, ô, irmão Gustavo, mas por que você está fazendo todo esse suspense? Calma, é porque eu quero que você ouça, se prepare e anotar toda a nossa agenda de cultos dessa semana aqui na sede mundial, porque o que Deus tem para realizar é algo extraordinário, entendeu? Bom, 11h32 aqui na capital paulista, daqui a pouco temos a oração do meio-dia com a nossa querida irmã Débora Miranda, você não pode ficar de fora, ore conosco, ore através aqui do rádio, ou YouTube, Facebook, Instagram e logo após o MC. Hoje tem uma programação muito especial. Você não pode ficar de fora, então deixa ali o fonezinho ligado, o rádio, o YouTube, o aplicativo. Mandébora tem uma programação e um conteúdo extraordinário para os nossos corações. Então, fique ligado conosco aqui na rádio Deus é Amor. 11 horas 33 minutos, nós vamos ao momento de conhecimento. Trocou a trilha e você já conseguiu entender o que está chegando aqui na Rádio Deus e Amor. Conhecimento e informação é aqui, programa A Voz da Libertação.
1: 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Antigo complexo religioso foi descoberto em cidade ligada à profecia de Ezequiel. Autoridades anunciaram a descoberta dos vestígios de um antigo complexo religioso em um sítio frequentemente associado a uma cidade mencionada no Antigo Testamento. A descoberta arqueológica no Egito está chamando a atenção de estudiosos e interessados na Bíblia. O complexo ritual foi encontrado no sítio de Tel El Farama, no norte da Península do Sinai, área associada à cidade antiga de Pelúcio, mencionada pelo profeta Ezequiel. O principal achado é uma grande estrutura circular com cerca de 35 metros de diâmetro, datada entre o século II a.C. e o século VI d.C. Inicialmente interpretada como um edifício comum, a construção revelou características típicas de uso religioso após novas escavações. Embora inicialmente se acreditasse que se tratava de um prédio da Câmara Municipal, as autoridades determinaram recentemente que era uma instalação de água sagrada associada a rituais religiosos. Segundo os arqueólogos, o local funcionava como um espaço ritualístico que utilizava água do Rio Nilo misturada a sedimentos. O complexo inclui canais, reservatórios e múltiplas entradas, indicando que o espaço recebia um fluxo significativo de pessoas e tinha a função cerimonial. Para os pesquisadores, o achado não apenas revela aspectos das práticas religiosas antigas, mas também contribui para a compreensão de cidades citadas nas escrituras. Banda adora com 4 mil presos em prisão em El Salvador. Uma banda cristã levantou um altar de adoração em uma das maiores prisões de El Salvador, impactando milhares de detentos em abril desse ano. A banda guatemalteca realizou um momento de louvor dentro do centro penal La Esperança, em San Salvador. Mais de 4 mil presos participaram do encontro, formando um grande coral com o grupo cristão. Um vídeo compartilhado no Instagram mostra a multidão de detentos adorando a Deus de mãos erguidas e olhos fechados em um ambiente de quebrantamento. Durante o culto, o músico Josh pregou a esperança do evangelho aos detentos. A banda relatou que recebeu a permissão do residente de El Salvador para realizar o show dentro do presídio. Durante décadas, El Salvador foi conhecida como a capital do crime do mundo devido a gangues que aterrorizavam a população. As facções MS-13 e Barril 18 controlavam áreas urbanas e rurais, incluindo parte da capital San Salvador.
2: 11 horas e 37 minutos.
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4: Porque vocês, irmãos, foram chamados à liberdade, mas não usem a liberdade para dar ocasião à carne. Pelo contrário, sejam servos uns dos outros pelo amor. Gálatas capítulo 5, versículo 13.
2: 11 horas e 37 minutos.
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0: Onze horas e 38 minutos aqui na capital paulista. Olha, ouvinte, eu quero convidar você. Nós vamos a um programa, um quadro especial agora, de muita importância. Igreja Deus e Amor tem uma de suas frentes, que é a Liga da Família. Ah, irmão Gustavo, eu nunca ouvi falar. Como que é isso? É uma frente onde a igreja visa cuidar da família. Famílias de pastores estão sendo acompanhadas. Temos um trabalho muito lindo aqui, todo terceiro domingo do mês, às 9 horas, na frente do workshop de casais. Uma frente muito importante que Deus tem abençoado assim profundamente. E aqui a Rádio Deus de Amor, alinhada com este propósito, trouxe a nós um quadro muito especial, Família em Foco. Nesta oportunidade, ele, psicólogo e presbítero Jesse Ávila, ele vai falar sobre um tema muito importante. Atenção, silêncio punitivo. O que é isso? Isso pode afetar o que tem a ver em relação à família esse tema? Vamos acompanhar, preste atenção, eu tenho certeza que Deus vai abençoar a sua vida.
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12: Olá, seja muito bem-vindo a mais um episódio do Casamento em Pauta, um espaço dedicado a reflexões sobre relacionamento conjugal, comunicação e construção de vínculos saudáveis.
13: Você sabia que ignorar deliberadamente o parceiro como forma de punição pode ser tão doloroso quanto palavras agressivas? O silêncio pode trazer paz quando usado para reflexão, mas também pode se transformar em uma arma dentro do relacionamento.
12: Por essas razões, hoje nós vamos falar sobre os prejuízos do silêncio punitivo na relação conjugal. Quando o afastamento emocional passa a substituir o diálogo. As pesquisas conduzidas por John Gottman identificaram o chamado Stonewalling, ou muro de pedra, como um dos comportamentos mais prejudiciais ao casamento. Ele acontece quando um dos parceiros interrompe completamente a comunicação, ignora tentativas de aproximação e utiliza o silêncio para punir, controlar ou demonstrar insatisfação. Diferente da pausa saudável para organizar emoções, o silêncio punitivo comunica rejeição, abandono e desprezo. Ao longo do tempo, ele enfraquece a intimidade e aumenta o distanciamento afetivo.
13: Por exemplo, após uma discussão, um marido passa dias respondendo apenas o necessário. evita olhar para a esposa e ignora suas tentativas de conversa. Ou, a esposa decide que não irá mais falar sobre o assunto e trata o parceiro como se ele não existisse dentro da própria casa. Embora não haja gritos ou insultos, o ambiente torna-se pesado. O outro começa a viver um estado de ansiedade, tentando adivinhar quando será novamente aceito. O problema deixa de ser o conflito inicial e passa a ser a desconexão emocional.
12: Ou seja, ficar em silêncio para não machucar é diferente de usar o silêncio para machucar. Relacionamentos saudáveis não evitam conversas difíceis. Eles aprendem a atravessá-las com respeito. O amor amadurece quando substituímos punição por diálogo. E é por isso que eu quero mencionar aqui, juntamente com a Joyce, sobre 5 dicas práticas que vocês podem utilizar no dia a dia e, de fato, vai trazer benefícios ao invés de prejuízos para o seu casamento. Número 1, diferencie pausa emocional de silêncio punitivo. Às vezes, é necessário dizer, olha, eu estou muito irritado agora, eu preciso de alguns minutos para me acalmar e aí depois a gente vai continuar essa conversa, tudo bem? Isso é diferente de simplesmente desaparecer emocionalmente por horas ou por dias sem qualquer explicação. Resumindo, essa pausa aproxima e a punição inevitavelmente afasta. Segundo ponto aqui é comunique a sua necessidade de espaço. Em vez de simplesmente se fechar, explique. Então, eu acho que a gente precisa conversar um pouco. Eu quero conversar sobre isso, aquilo, outro, enfim. Mas eu preciso me reorganizar emocionalmente. Essa atitude, de fato, pode reduzir a insegurança do parceiro.
13: Terceira, não transforme o silêncio em um instrumento de poder. Ignorar o outro para que ele aprenda a lição pode gerar ressentimento profundo. Casamento não é disputa para descobrir quem vence. É parceria para enfrentar problemas juntos. Quarta, retome a conversa no momento combinado. Se pediu tempo, volte ao diálogo. Por exemplo, obrigada por respeitar o meu espaço. Podemos conversar agora? Isso fortalece a confiança e demonstra compromisso com a resolução do conflito.
12: E por último, procure ajuda quando esse padrão se torna frequente. Se o silêncio punitivo tornou-se a principal forma de lidar com os conflitos, a terapia de casal pode auxiliar na reconstrução da comunicação. Entendam que pedir ajuda é investir no relacionamento e não admitir derrota. Como disse Herbert Lerner, o silêncio pode proteger um relacionamento por alguns minutos, mas não consegue sustentá-lo por toda a vida. Os conflitos, eles fazem parte do casamento. O que determina a saúde da relação não é a ausência de diferenças, mas a maneira como escolhemos lidar com elas.
13: Que o diálogo seja sempre mais forte do que o orgulho. E que o amor encontre caminhos para reconstruir pontes onde antes existiam muros. Mas, e aí? Você gostou desse conteúdo? Então compartilhe nossa programação com outros casais. Continue nos acompanhando e fique atento, porque a qualquer momento estaremos de volta com mais reflexões que podem fortalecer a vida a dois. Um forte abraço e até breve.
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11:49, ele vive é o louvor para alegrar e edificar a nossa manhã, 11:49, aqui na Rádio Deus e Amor, programa Voz da Libertação. Deixe a sua mensagem, porque daqui a pouquinho temos oração ao vivo aqui com a nossa irmã Débora Miranda, logo após MC, aquele programa especial de oração, palavra, enquete, conteúdo para edificar a sua fé nesta segunda-feira. Lucas, e como prometido, nós temos a missão de passar a agenda de cultos da sede mundial aqui para os nossos ouvintes. Então, você que está ligadinho conosco, vamos lá. Hoje é segunda-feira. E segunda-feira, o que tem na sede mundial? Segunda-feira da palavra. Segunda-feira do pão. Então, às 9:00, às 15:00, nós temos dois grandes cultos aqui para você ouvir a palavra de Deus. E às 19:00, que é o culto principal, presbítero Kleber de Oliveira, o servo de Deus, que já tem uma palavra revelada para entregar ao nosso coração. Então, um culto com os membros aqui da sede mundial, um culto ali com o discipulado, o ensino, um momento de oração, de adoração com a igreja, e você não pode ficar de fora. Lembrando que, segunda-feira, pastor Kleber, junto com todos os membros aqui da sede mundial, das igrejas pertencentes aqui à sede também, a partir das 19:00. Segunda da palavra, terça dos vencedores, às 9:00, às 15:00, 19:00. E eu quero já convidar todos vocês também para quarta-feira, que é a maior campanha que tem na semana aqui em São Paulo, que é a quarta-feira do grande mover de Deus. O que Deus tem feito, ouvintes, às quartas-feiras tem sido algo extraordinário. Deus tem nos surpreendido, Deus tem operado, Deus tem feito maravilhas, e você não pode ficar de fora. Eu quero fazer esse convite especial para você a vir aqui conosco às quartas-feiras, às 9:00, pastor Milton de Almeida pregando a palavra, às 15:00, presbítero Rivair Silva, neste grande propósito da quarta-feira do mover. Hoje, segunda do pão, 19:00, pastor Kleber, quarta-feira do mover, às 9:00, pastor Milton de Almeida, pela manhã, pastor Milton, às 9:00, às 15:00, na quarta-feira do mover de Deus, presbítero Rivair Silva. Na quinta-feira, que é a quinta-feira beneficente, nós temos aqui um grande culto às 15:00, no segundo dia de uma poderosa campanha com a nossa irmã Antônia Bochar, pregando a palavra de Deus na quinta da multiplicação e portas abertas. O que Deus fez nessa quinta-feira foi algo extraordinário e você não pode ficar de fora. Eu quero convidar você para estar conosco. Quinta da multiplicação e portas abertas aqui na sede mundial, na quinta-feira, onde temos o culto beneficente em prol às instituições Reviver, a Fundação Reviver e também a Associação Reviver Help. Deus é amor. É isso aí. Na sexta-feira, nós temos a poderosa campanha Libertação Total, a maior campanha de libertação do estado de São Paulo e do Brasil. Nós estamos aqui às 9:00, presbítero Rivair e Silva, às 15:00, presbítero Kleber de Oliveira, em duas concentrações para abençoar a sua vida. É isso aí, você não pode ficar de fora. Bom, anotou aí? Segunda hoje, palavra, nós te esperamos, quarta-feira do mover, quinta-feira beneficente, sexta o propósito de libertação aqui na sede mundial, e no sábado e domingo nós temos a Santa Ceia do Senhor. Atenção, membros, capital paulista, povo da Zona Norte, Sul-Leste, Oeste, ABCDMR, propósito especial, Santa Ceia do Senhor, a sábado às 19:00,
domingo às 11 horas aqui na sede mundial e domingo às 3 horas o nosso culto Domingo dos Milagres na campanha A Unção sobre a Nova Geração e Oração em Favor das Crianças, essa campanha especial em prol das crianças, em oração e intercessão, e você não pode ficar de fora. Bom, anotou aí? Então essa é a agenda de cultos, para você cultuar conosco e vir adorar a Deus aqui em nossa sede mundial. Precisa de um aconselhamento? Precisa de uma palavra? Precisa de um atendimento pastoral? Venha, nós te esperamos. A equipe pastoral da sede mundial presente em manhã, tarde e noite. Você chega na nossa secretaria, busque a informação e o pastor vai te atender com muito amor, com muito carinho, aqui nesse atendimento, equipe sede mundial. Avenida do Estado, 4568, Liberdade, São Paulo. Eu quero agradecer você, Lucas. Vamos ficar por aqui? Que daqui a pouquinho temos a oração ao vivo, meio-dia certinho nós entraremos ao vivo orando com a nossa querida irmã Débora Miranda e logo após continuem conosco MC ao vivo, Rádio Deus e Amor e também todas as redes sociais. Eu fico por aqui, mas eu agradeço a você ouvinte pela sua audiência, muito obrigado, nós ficamos por aqui. Quem se despede, sua irmã em Cristo, Gustavo Ferreira, e na mesa de áudio, nosso querido irmão Lucas Rione. Que Deus abençoe todos vocês, nos preparemos, porque daqui a pouquinho, oração do meio-dia com a nossa irmã Débora Miranda. Fiquem todos na paz do Senhor Jesus.

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4: 12 horas.

Senhor nosso Deus, Pai da eternidade, glorificamos o Teu nome neste dia, porque Tu és santo. Ó Deus, nós estamos reunidos com milhares e milhares de pessoas. E nós pausamos o nosso dia para falar contigo. Ó meu Deus, é tão bom saber que nós temos um Deus que vê todas as coisas. Um Deus criador dos céus e da terra. Um Deus que pode resolver. Um Deus que pode ressuscitar. Um Deus que pode solucionar todas as coisas. Um Deus que é o dono do mundo e que tem em suas mãos todas as coisas e o controle de todas as pessoas. Ó Deus, esse Deus de quem falo é o Senhor, Criador dos céus, Criador da terra. Senhor, nós estamos diante do Senhor, com nosso coração humilhado, aberto, confiado nas Tuas promessas. Ah, Senhor, em nome de Jesus Cristo, nós entramos na Tua santa e maravilhosa presença para Te agradecer por mais um dia, Senhor, para Te dizer muito obrigado e dizer o quanto nós estamos felizes porque este dia foi o Senhor quem o fez. Senhor, meu Deus, nós nos regozijamos diante do Senhor e dizemos o quanto o Senhor é maravilhoso para conosco, porque as Suas misericórdias que se renovam a cada manhã nos alcançam hoje mais uma vez. Sim, Senhor, que é a causa de nós não sermos consumidos. O que falarmos da Sua graça, Senhor, esta graça infinita, maravilhosa, que tem nos alcançado segundos após segundos da nossa vida. Meu Deus, em nome de Jesus Cristo, nós nos reunimos aqui, Senhor, por uma causa nobre, que é adorar e louvar o Teu nome, que é para isso que fomos criados. Senhor, nós queremos acreditar, nós queremos crer sem nenhuma dúvida de tudo que o Senhor tem colocado em Sua palavra. Meu Deus, nosso coração falho, o nosso coração tardio em confiar, ele precisa crer confiadamente, sem reservas, em tudo que o Senhor tem dito, naquilo que o Senhor tem sido. Ó Senhor, o Senhor tem se revelado através das Suas obras. O Senhor tem se revelado através da natureza. O Senhor tem se revelado através da salvação de vidas, de transformação de mentes e corações. O Senhor tem se revelado através daquilo que o Senhor tem feito em nossas vidas. Meu Deus, eu quero Te adorar, nós queremos Te adorar. Até o infinito, até a eternidade. Sim, Senhor, não queremos ter reservas em nosso coração. Não queremos ter nenhum pingo de reservas daquilo do que o Senhor tem falado, daquilo que o Senhor tem sido para conosco. Que esteja diante de nós o Senhor poderoso e que possamos a cada dia acreditar, sem duvidarmos daquilo que o Senhor tem falado e colocado na Sua palavra. Ó meu Deus, nós estamos aqui pela Sua misericórdia, Senhor. Nós cremos nisso e nós falamos e nós confirmamos isso. Nós estamos aqui porque o Senhor teve misericórdia de nós. E nós reconhecemos o quanto nós somos pequenos, o quanto nós somos miseráveis, Senhor. Necessitados e carentes da Tua misericórdia, meu Deus. Glória ao Teu nome, Senhor, para sempre. Glória ao Teu nome, Senhor, para sempre. Senhor, eu juntamente com os ouvintes e os telespectadores nos humilhamos. Olha, Senhor, o nosso coração,
que precisa ser lavado pela tua palavra. Porque ele é altivo. O nosso coração é pecaminoso. É orgulhoso, Senhor. O que dizer da nossa vida? O que dizer da nossa fraca pessoa? Sem comentários, Senhor, sem comentários. Mas o Senhor olha para nós e olha o Seu Filho Jesus. Ah, que maravilha! Que privilégio é esse, Senhor, que nós temos de sermos olhados de uma maneira diferente. É o Seu amor que nos alcança. É o Seu amor que cobre a multidão de pecados, dos nossos pecados. Senhor, aproveitando esta oportunidade de que nós reconhecemos o que somos, venha nos perdoar as nossas palavras que falamos hoje, que foram desagradáveis aos Teus ouvidos, Senhor. Os nossos pensamentos que não foram ouvidos por ninguém, mas o Senhor os assistiu. Perdoa-nos, ó Deus. Perdoa, Senhor, o nosso eu, tão mal. Somos miseráveis, meu Deus, nós reconhecemos isso, mas também reconhecemos o quanto nós somos necessitados de Ti. Ó Deus, estamos reunidos aqui todos os dias para clamarmos pela Sua misericórdia, para adorarmos o Seu nome. Meu Deus, eu quero apresentar neste momento as pessoas que estão enfermas espiritualmente. Quantas delas, Senhor, perderam a fé, se apostataram da fé, Senhor, estão caídas. Mas sabemos que elas podem se levantar, se assim elas quiserem, a Tua ajuda, Senhor. Quantas pessoas passaram por este caminho e hoje estão à beira do caminho. Não conseguem mais se levantar. Estão ali como soldados mortos, fracassados. Mas, Senhor, o Senhor continua olhando para eles com este olhar de amor, de misericórdia. Senhor, eu quero orar neste momento por aqueles que estão também, Senhor, se desviando, se fracassando aos pouquinhos e não têm percebido isso. Satanás tem soprado nos ouvidos que não precisa mais seguir, que pode ficar em casa, que não tem nenhum problema, que o Senhor vai olhar desta maneira assim, Senhor, que não precisa congregar. Ó, Senhor, ajuda, dá sabedoria, sopra Teu Espírito Santo com a voz de amor e misericórdia, despertando-a para aquilo que é eterno, para aquilo que é o certo, que é o correto, Senhor. Meu Deus, quantas pessoas enfermas, enfermas espiritualmente. E o nosso coração tem olhado para aquilo que é passageiro, a cura de uma parte física, a cura, Senhor, da enfermidade. E nos esquecemos do mais importante, que é a nossa alma. Ó, meu Deus, envia Teu Espírito Santo para nos ensinar todas as coisas. Vem, Espírito Santo, sobre nós agora. Vem, Espírito Santo, e nos discerne agora. Vem, Espírito Santo, e nos dê a direção. Vem iluminar os nossos caminhos, para que possamos pisar passos firmes e fortes no caminho certo, olhando para o alvo, que é o Senhor. Aleluia. Ah, Senhor, nosso coração sente a Tua presença. Nosso coração sente o quanto o Senhor é compassivo a nos olhar e nos atender, Senhor. Vem agora visitar, meu Deus, os missionários, os pastores, aqueles que estão curando feridas. Mesmo feridos, estão curando feridas. Estão renunciando às suas próprias dores, físicas e não físicas, para curar o outro, para trazer a palavra àquele que está à beira do caminho, caído, Senhor, os perdidos. Eu sempre tenho orado, Senhor, e pedido que o Senhor venha suprir, que o Senhor venha ser a provisão desses missionários em todas as partes deste mundo, onde
onde houver um servo teu anunciando o teu amor, que o Senhor venha estar com ele. Seja a provisão dele. Seja a providência daquilo que ele precisa, Senhor. Seja a guarda fiel para abrir as portas, meu Deus, daquilo que ele precisa para anunciar. Ó, meu Deus, eu sei que muitos deles estão sofrendo a perseguição religiosa neste país, porque não se é permitido falar do teu amor. Mas, Senhor, o Senhor disse para nós, ide. E eu sei que o Senhor prepara as demais coisas para que o seu ide seja cumprido. O Senhor capacita. O Senhor abre portas se nós cumprirmos com a sua palavra. É verdade. Visita agora, Senhor, aquela pessoa, meu Deus, que está pregando com amor aos seus parentes e vizinhos, mas não tem sido ouvido. Não tem sido ouvido, Senhor. Pelo contrário, tem sido perseguido. Tem sido odiado, Senhor, até mesmo pela sua própria família. Dê sabedoria para que essa pessoa ganhe a sua família sem palavras, até mesmo sem palavras. Apenas pelas suas atitudes, pelo seu gesto de amor. Meu Deus, visita agora aqueles que estão acorrentados pelas obras do diabo. Aqueles que estão, meu Deus, buscando com toda boa intenção uma porta que não é uma porta verdadeira. Não é o caminho verdadeiro, não é a porta que é o Senhor. E está acorrentada. Está amarrada pelas obras malignas de feitiçaria, de magia negra. Eu quero repreender agora toda obra satânica que está prendendo esta vida. Ah, Satanás, está entrando agora a voz do Senhor. Não é a minha voz, é a voz do Senhor nesta casa. É a voz do Senhor que está entrando agora para repreender, para quebrar as correntes do inferno que estão aprisionando esta vida. Vai saindo desta casa agora, Satanás. Chega de fazer bagunça aí. Chega, chegou o seu dia da derrota. Chegou o dia da sua derrota, Satanás. Vai embora, solta esta vida agora. Solta agora esta casa que está em bagunça, que está em dissensão, que está agora em destruição. Está chegando o autor da vida. Entra, Senhor. Entra agora, Senhor, para fazer agora a construção. Entra, Senhor, agora. Eu te peço com todo o meu amor por esta vida. Eu peço agora com toda a humildade. Eu te peço, Senhor, por favor, entre agora para fazer morada. E para que haja testemunho do teu nome. Para que haja, Senhor, glórias, honras ao teu nome. Senhor, eu também oro por esta mãe que ora pelo seu filho doente, pelas criancinhas enfermas, Senhor, que não se queixam de suas dores a não ser através do choro, Senhor, que muitas vezes não sabemos discerni-lo. Visita as criancinhas cancerosas, Senhor, nos hospitais que estão ali fazendo o possível, mas as dores, elas não conseguem ser exterminadas. Visita, Senhor, aqueles que estão nos manicômios. Visita, Senhor, aqueles que estão nos hospícios. E nós sabemos que a maioria delas são obras malignas. É o espírito maligno da loucura que tem colocado vidas em escravidão. Sim, meu Deus. Eu creio que agora o Senhor está trabalhando de forma que não possamos assim, Senhor, nem podemos imaginar. Vem, Senhor, glorifica o teu nome, aleluia, glorifica o teu nome nesta casa, Senhor, unindo esta família mais uma vez, que estas cartas de divórcio sejam rasgadas pelo Senhor, não por estas mãos humanas, mas pelas tuas mãos divinas, Senhor. Visita, meu Deus, agora, este hospital, onde ali há um rádio, onde há também um celular ligado, Senhor. Onde essa pessoa ora comigo. Ela esperava por este momento para clamar por essa pessoa que está na ânsia da morte, que já foi determinada o seu destino.
que é a morte. Ah, Senhor, o Senhor é o dono da última palavra. Aleluias. E como nós cremos nesta palavra, Senhor. Tu és o dono do tempo. Tu és o dono das estações, dos minutos e horas. Nós entregamos esta situação em suas mãos. Visita, Senhor. Visita agora, meu Deus, esta pessoa que está na ânsia da morte. Essa pessoa que está em casa, o médico já mandou para casa. E o médico disse, vai para casa. Porque é lá que você vai ficar com a sua família nos seus últimos dias de vida. Visita agora, Senhor. Tu és a nossa esperança. Acrescenta-nos a fé, se está faltando a fé. Para que possamos alcançar, Senhor. Para que possamos alcançar o milagre. Ó, Senhor, visita agora estas pessoas com problemas na justiça. Faz tanto tempo, meu Deus, que esta pessoa ora por esta causa. Mas ela não se cansa. Todos os dias esta causa é apresentada diante do Senhor. É uma aposentadoria. É uma causa trabalhista, Senhor. Se ela é justa, Senhor. Eu sei que o Senhor já tomou conta. Ó, meu Deus, visita agora estas pessoas que estão abandonadas em suas casas, pelos seus próprios filhos. Não recebem uma mensagem. Não recebem uma visita. Uma mãe que com tanto carinho cuidou dos filhos. E hoje recebem esta recompensa. Injusta, é verdade, Senhor. Os filhos não se lembram dela, não se lembram dele, Senhor. Visita agora, meu Deus, essa pessoa que está abandonada neste asilo, nessa casa de repouso. Visita agora, Senhor, esta viúva. Jesus, Tu és o marido desta viúva. Supra as necessidades dela, Senhor. Venha suprir as necessidades físicas e espirituais. Supra, meu Deus, essas necessidades. Eu quero orar por essas crianças autistas, que as mães e os pais têm lutado, por recurso que muitas vezes não têm, mas têm lutado com amor, para uma vida melhor, uma qualidade de vida melhor, Senhor. Abre portas, meu Deus, de recursos aqui, meu Deus, que muitas vezes

sabe, visita agora, meu Deus, estas mães que lutam por essas crianças que nasceram com problemas e hoje são tetraplégicas, paraplégicas. Estão ali todos os dias, Senhor, lutando para que essa criança viva um pouquinho melhor. Sim, meu Deus. Quantas pessoas foram, meu Deus, talvez desenganadas por um psicólogo, por um psiquiatra. São remédios fortes, meu Deus, que ela tem tomado. Talvez é uma depressão tão profunda. Ela tem buscado em Ti, Senhor. Talvez seja um problema químico cerebral, mas para o Senhor não é nada. Visita esta pessoa depressiva, Senhor. Todos os dias, para ela, o céu está cinzento. Não há esperança, meu Deus. Não há motivo para viver. Mas Tu és o sol que brilha para aqueles que Te amam, Senhor. Aqueles que creem, que esperam no Senhor. Ó, meu Deus, quantas pessoas estão tristonhas, talvez também, pela perda de um ente querido. Espírito Santo, em nome de Jesus, por amor, trago consolo. Que estas lágrimas cessem de cair por esta face, Senhor. Sim, meu Deus. Visita agora, Senhor. Esta pessoa que inconsolavelmente vive. E ela diz, não tenho mais razão de viver. Mas, Senhor, tudo passa. E o Senhor faz acontecer. O Senhor faz o dia brilhar, o sol brilhar, o dia melhorar. Com o Senhor nós vamos indo, Senhor. Com o Senhor nós vamos avançando um passinho cada dia. É verdade. Segure nossa mão, Senhor. Tem dia que não é fácil. Tem dia que é tão difícil. Mas com o Senhor nós vamos indo, nós vamos seguindo. Nós estamos mais perto do alvo. Hoje nós estamos mais perto do que ontem. Segura, Senhor, as nossas mãos. Firma os nossos pés na rocha, para que não venhamos tropeçar, Senhor. Nós queremos seguir até o fim e estarmos com o Senhor para sempre nas moradas celestiais. Fica conosco, Senhor. Eu queria continuar falando contigo, meu Deus. É tão bom esses momentos, são tão bons. Eu me sinto tão leve, Senhor, meu coração tão alegre. E eu sei que o Senhor vai permanecer conosco. Obrigado por nos ouvir, Senhor, nós não merecemos nada disso. É o Seu amor que cobre a nossa multidão de pecados. Eu só posso dizer, Papai, muito obrigada. Muito obrigada, eu Te amo, Senhor. Eu Te amo, o Senhor sabe o quanto eu Te amo. Fica com cada ouvinte, com cada internauta, fica comigo, Senhor, fica conosco. No nome de Jesus. Amém e amém, Senhor Jesus. Obrigada, Senhor, graças Te damos. E aqui nós estamos, mais uma vez, juntamente com você. Primeiramente, eu quero dizer que você não orou conosco, você não ligou esse rádio, por acaso. Deus tem uma palavra de vida para você. Deus viu o seu sofrimento, Deus viu a sua história. E Ele tem visto você. Você acha que você não tem sido vista por Ele? Sim, você tem sido visto por Deus. Chegou o momento de você dizer, chega desta história triste. Dar um ponto final nesta história ruim da sua vida. E sabe que existe solução? Existe solução. Jesus. Ah, mas já me falaram desse Jesus. Mas ele, é dele que eu estou falando. Preste atenção, Jesus está falando com você. Ele quer mudar a sua vida. E Ele não vai invadindo você, invadindo a sua vida, invadindo... Não, não, não, Ele é muito educado. Ele espera você decidir, se decidir por Ele. Você quer mudar de vida? Mudar de história? Chega de tristeza, não é? Chega, né? Basta já, né? Chega. Aceite a Jesus. Siga o caminho verdadeiro. Seja um servo do Senhor, seja um crente. Experimente Jesus. Se você não gostar, pode largar dele. Vamos fazer então aqui uma aposta? Aceite a Jesus. Se nada der certo, você pode abandoná-lo. Eu faço

0: contigo essa aposta. E você vai ver o que Jesus vai fazer por você e com você. Se você quer aceitar Jesus, quer mudar de história, quer mudar de vida, eu não estou falando vida financeira apenas, estou falando de toda o seu ser, em toda a sua maneira de viver. Você que está desviado, sentiu-se derrotado, sentiu que precisa mudar também de vida, tomar uma decisão de voltar ao Senhor, Ele te recebe do jeito que você está. Não precisa renunciar isso aqui, isso ali, porque é o Espírito Santo que vai te ajudar a renunciar e mudar toda essa situação. Venha como você está agora, tá? Ore comigo, feche os olhos e repita comigo estas palavras. Senhor meu Deus, eu me achego a Ti agora. Reconheço que eu preciso ter uma vida diferente. E eu entendi, Senhor, que somente em Ti eu posso ter uma vida feliz. Me ajude a entender isso, entender a Sua palavra. Me ajude, Senhor, seguir os Teus mandamentos. Ó Pai, por mim mesma eu não tenho forças, mas com a ajuda do Senhor eu vou conseguir. Apaga os meus pecados. São muitos, meu Deus. Apaga, Senhor, tudo o que eu fiz de errado. Perdoa-me e escreve o meu nome no livro da vida, porque eu quero ser salvo. Me ajude, Senhor, a entender a Sua vontade. Me ajude a ser feliz, que a partir de agora eu tenha uma vida diferente na Tua presença. Obrigada, Senhor, por esta oportunidade. Em nome de Jesus. Amém e amém, Senhor Jesus. Seja bem-vindo, seja bem-vinda à família de Jesus. E a partir de agora você não está sozinho. Jesus está contigo, mas também nós temos uma família para te ajudar. Nós temos dois meios para você escrever e dizer: eu aceitei Jesus pelo rádio e eu preciso de ajuda agora. Do outro lado da linha, no nosso WhatsApp, tem um pastor que vai te orientar como fazer agora para você se membrar à nossa igreja Deus e Amor. Você vai ligar nesse WhatsApp que está na tela. Você que é um telespectador, já está aí o contato. Você que está nos ouvindo pelo rádio, anote aí o nosso WhatsApp para você mandar agora, mas não deixe de mandar a mensagem, tá? Porque você vai receber uma ajuda para que você possa seguir este caminho. A partir de agora, você ter toda a ajuda, todo o auxílio para seguir os caminhos do Senhor. O nosso telefone é 119-5094-4645. 119-5094-4645. Ou então, pelo e-mail, queraceitarjesus@pda.com.br. Muito obrigada a você que nos acompanhou. Não desligue o seu rádio, pois aí vem o programa Mensagens Cantadas. Estarei aqui ao vivo. Já vamos já direto, tá, irmão Medina? Direto já a abertura do programa e você fique aí. E compartilhe, você que está nos acompanhando pelas redes sociais, compartilhe o nosso programa. E que Deus abençoe você que orou conosco, permaneça aqui com a gente.
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0: Paulo, estamos chegando com mais um programa Mensagens Cantadas. Vos saúda em Cristo Jesus, na paz do Senhor, Débora Miranda. Muito boa tarde, queridos irmãos, ouvintes, internautas. Obrigado pela sua audiência, você que está nos escolhendo para ficar aqui com a gente. Muito obrigado, Deus abençoe. Nosso programa com muita música, muito louvor ao Senhor, teremos a dica de saúde, teremos o conselho para a família, teremos a nossa pergunta em debate para você participar. Tanta coisa boa, né? Se eu fosse você, eu não mudaria o dial do rádio, eu não mudaria de estação, eu não mudaria de canal. Fique aqui conosco, porque o Senhor tem palavra de vida para o seu coração. Como foi seu final de semana, hein? E o início dela? Como que tá sendo o seu início de semana? Cansado, né? É lógico, domingo dormiu, relaxou, descansou. Aí segunda-feira o corpo quer o descansinho de novo, né? Mas aqui nós estamos juntinhos através desta emissora, através deste canal aqui no YouTube, da Igreja Deus e Amor Oficial e Débora Miranda Oficial. E nós vamos para a nossa pergunta, né, Medina? E depois já estaremos abrindo o programa com um belo louvor. Vamos aí, então, meditar na nossa pergunta.
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2: Vamos à pergunta em debate no dia de hoje.
0: O que faz as pessoas deixarem Jesus? É a correria do dia a dia, muito trabalho, e a pessoa não tem tempo de servir a Deus. Seria o pecado em si mesmo? Ou a decepção com pessoas lá na igreja? O que você acha que as pessoas deixam Jesus? Abandonam a fé? O caso é o pecado em si? Seria a correria do dia a dia? Ou a decepção com pessoas? Enquanto vocês vão meditando aí, vocês podem mandar aí para o nosso WhatsApp 11 98292-3392 e também pelo canal oficial, os canais oficiais no YouTube, Débora Miranda Oficial, ou então Igreja Deus e Amor Oficial, tá certo? Enquanto vocês vão refletindo sobre a nossa pergunta, nós temos o primeiro hino que nós vamos ouvir agora. Cadê o hino aqui, gente, que eu não tô achando? Mas põe aí, Medina. Vamos lá. Vamos ouvir aqui com o Elias. É um novo hino, né? Um novo lançamento. MC Music, Elias Santos cantando Levanta! Levanta!

0: 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É hino bonito, vocês ouviram na voz de Elias Santos, lançamento MC Music, que já está aí no nosso canal, no YouTube, MC Music. Você pode entrar lá agora, curtir, compartilhe esta mensagem. Com certeza Deus tem algo a falar ao coração. A nossa pergunta em debate é essa, né? O que faz as pessoas deixarem Jesus? É a correria do dia a dia? São as pessoas que decepcionam umas às outras? Ou é o pecado em si, né? A gente sabe que, inclusive eu vou até mostrar aqui uma pesquisa na hora que a gente for fazer o nosso estudo bíblico. O que, que realmente as pesquisas apontam? Qual é o motivo principal das pessoas abandonarem Jesus? Nós temos umas pesquisas que foram feitas no meio cristão, vendo qual é o motivo, qual é a causa principal dessas pessoas abandonarem a fé. E parece que isso aí está crescendo, né? Meu Deus, só Jesus para nos ajudar. Só Jesus para nos ajudar. E nós vamos dando prosseguimento e eu quero ver você participando aqui comigo. Eu quero ver a sua resposta, quero ouvir e quero ver a sua opinião. Se você quer mandar por voz a sua opinião, nosso WhatsApp é 11 982923392, tá bom? Se você somente quer escrever, você vai entrar no nosso canal lá no YouTube. Entra lá no canal do YouTube, MC, ou seja, lá no canal do YouTube da Igreja Deus é Amor Oficial, ou então no meu canal oficial, Débora Miranda Oficial, tá certo? E coloque a sua resposta. Vamos lá. Também compartilhando, eu quero ver o povo de Deus compartilhando. Eu quero crescer aqui esse número de pessoas. Vamos lá. Eu quero alcançar aqui 300 pessoas. Vamos lá. Nós estamos com 200 e poucas, agora eu quero alcançar 300, vamos lá. Todo mundo curtindo a página e compartilhando, todo mundo compartilhando, tá certo? Eu já tenho aqui já uma resposta do Carlos de Campinas, ele mandou aqui a sua opinião. Na minha opinião, diz ele, muitas pessoas não deixam Jesus, elas deixam a igreja por causa das pessoas. Foram julgadas, humilhadas ou decepcionadas e acabaram confundindo o comportamento humano com o caráter de Cristo. Esta é a resposta do Carlos de Campinas. Então, para ele, na opinião, as pessoas abandonam Jesus mais por causa do julgamento das pessoas, decepção com pessoas, né? Obrigada, irmão Carlos, pela participação aí de Campinas. A Márcia de Londrina, ela escreve assim, eu acredito que o pecado vai afastando aos poucos, né? Primeiro a pessoa começa a fazer concessões, depois perde a vontade de orar, de ir à igreja, e quando percebe, Jesus já não ocupa mais o primeiro lugar. Obrigada, Márcia. Renato de Belo Horizonte, obrigada. A correria do dia a dia é muito perigosa, porque não parece pecado. A pessoa trabalha, paga contas, cuida da família, resolve problemas e silenciosamente vai ficando sem tempo para Deus. Obrigado, irmão Renato. Que Deus te abençoe, tá bom? Agora só mais essa. Juliana de Salvador, para mim a maior causa é a decepção com pessoas da própria igreja. É muito difícil ouvir falar de amor e depois ser ferido justamente por quem deveria acolher. Obrigada, Juliana, pela sua participação. Ô Medina, vamos meditar agora. Um fundo musical é bem suave. Eu pedi ao Senhor que Ele falasse conosco hoje e o Senhor nos deu esta palavra. Existem coisas que parecem enormes quando estão acontecendo, mas que com o passar do tempo, elas revelam quanto elas eram passageiras. Mas o problema é que o nosso coração não mede as coisas pela eternidade. Ele mede pelo impacto do momento. A gente é muito imediatista, né? E o que impacta o momento, muitas vezes, parece maior do que realmente é. Por isso, muita gente sofre e está sofrendo hoje. Essa pessoa se angustia e ela até chora por situações, se a gente vê assim de longe, elas não tinham o poder de carregar tanto peso que elas estavam carregando. Por exemplo, um problema lá no trabalho, parece que o fim, que é o fim da estabilidade, que ela não vai ter mais um momento tranquilo. Uma discussão parece o fim de um relacionamento, Uma crítica parece o fim do valor pessoal, que ela não tem mais valor. Uma perda material parece o fim da segurança dela. Agora, presta atenção, existe algo curioso na vida, que nem tudo que grita algo, presta atenção, que nem tudo que grita alto dentro de nós é realmente grande fora de nós. Então, vou repetir, preste atenção. Nem tudo que está gritando alto no seu coração agora é realmente grande fora de você agora. Às vezes o coração faz barulho, não é? Barulho demais por coisas que, na verdade, são pequenas diante do tempo. Por exemplo, como um final de Copa do Mundo, de um jogo que aconteceu. Para a pessoa que torce, aquele momento é intenso, né? O coração acelerado, a emoção domina, a alegria ou a frustração parecem profundas demais para caber no peito. Quando o time perde, as pessoas ficam abatidas. Há quem chore, quem sinta como se algo muito sério tivesse sido tirado delas. Mas preste atenção, o tempo faz algo silencioso. O tempo reposiciona tudo. Dias depois, a vida continua. O trabalho volta. A rotina chama. A família está ali. O mundo não parou por causa disso. Não, o mundo não parou. E aquilo que parecia tão pesado começa a perder força. Preste atenção nisso. Não porque deixou de ser importante naquele momento, mas porque nunca teve o poder de sustentar o peso da vida inteira. Vocês estão entendendo? E veja que interessante. Isso revela algo profundo. Preste atenção. Nem tudo o que sentimos com intensidade merece ser carregado com profundidade. Eu vou repetir novamente essa frase. Nem tudo que você está sentindo com muita força agora merece ser carregado com profundidade. E a Bíblia já toca nesse assunto, nessa realidade, quando ela está dizendo: porque tudo o que há no mundo, a cobiça da carne, a cobiça dos olhos e a soberba da vida, não vem do Pai, mas do mundo, e o mundo passa. Olha só, e o mundo passa. Observe essa expressão, o mundo passa. Ou seja, o que hoje parece definitivo, amanhã já estará em movimento de passagem, está passando. O que hoje parece permanente, amanhã já terá mudado de forma. O que hoje parece insuportável, amanhã você já terá atravessado. Jesus também disse: não andeis ansiosos pelo dia de amanhã. Mateus 6,34. Jesus disse isso não porque o amanhã não tenha desafios, mas porque o coração não foi feito para viver preso ao que ainda nem chegou. O coração não foi feito para viver o que ainda vai vir ou aquilo que já passou. Existe uma liberdade silenciosa em aprender a diferenciar o que é eterno do que é passageiro. Preste atenção, ouvinte e internauta. Nós fomos feitos para vivermos eternamente. E existe uma liberdade silenciosa em aprender a diferenciar isso, o que é eterno e o que é passageiro. Mas nós não somos eternos. Jesus fala muito sobre a brevidade da vida. Porque quando tudo é tratado como eterno, a alma começa a se sobrecarregar. Mas quando a gente aprende, quando o nosso coração aprende a discernir o tempo das coisas, ele encontra descanso até no meio das perdas. Isso não é lindo? Olha que coisa maravilhosa. Nós temos que ensinar o nosso coração o que é eterno e o que é passageiro. É claro que existem dores reais. Eu sei que tem muita gente que está me ouvindo agora que está vivendo dores reais. Não estamos ignorando isso, mas não são finais. Essas dores não vão ser finais. Existem frustrações que são fortes demais que você está vivendo agora. Mas não são definitivas e não vão viver eternamente na sua vida. Existem momentos que parecem o fim, mas são apenas um capítulo da história da sua vida. Um capítulo. E talvez uma das maiores sabedorias da vida seja essa. Não entregue a sua alma inteira ao que foi feito apenas para durar um momento. Não entregue a sua alma, a alma inteira ao que foi feito apenas para durar um momento. O que é passageiro pode ser vivido com emoção, mas não precisa ser carregado como peso para sempre, como peso eterno. Porque quem coloca o coração naquilo que é passageiro, no que passa, vive como se tudo fosse definitivo. Ai, não dá mais, não vou ter nunca mais, e não vai ser mais assim. E se machuca mais do que deveria. Mas quem aprende a firmar a alma no que permanece, encontra um tipo de paz que não depende do placar da vida, nem das circunstâncias desse dia. No fim, não são apenas os acontecimentos que nos afetam, mas o lugar em que eles ocupam dentro de nós. E talvez a pergunta mais honesta que alguém possa fazer em silêncio seja esta: isso que está me tirando a paz hoje ainda terá o mesmo tamanho daqui a um tempo? O que está te tirando a paz hoje? O que está te preocupando agora? Vai ter o mesmo tamanho daqui um mês? Vai ter o mesmo tamanho de preocupação daqui um ano? Jesus te vela, Jesus te olha, Ele sabe onde você tem depositado a sua confiança, onde você tem descansado. Não deixe essas coisas que aconteceram hoje ou ontem pesarem em você. Não, isso aí vai passar. E amanhã será tudo diferente. E aos poucos você vai aprendendo uma verdade simples, mas libertadora. Nem tudo que dói merece permanecer grande dentro de você, não. Porque a vida continua. E o que é eterno sempre será maior do que o que passa. O eterno é aquilo que nos espera. O eterno são as mansões celestiais. O eterno é a vida eterna. É isso que importa. E é isso que nós devemos pensar naquilo que será sempre eterno. A nossa vida com Deus, a nossa vida com o Senhor na eternidade.
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1: Quero ouvir você.
0: Já anotou a pergunta em debate hoje aqui no programa Mensagens Cantadas?
2: Rapaz, o senhor, irmão Débora e ouvintes do programa Pós-Libertação, o que eu acho que a pessoa passa de Deus é falta mesmo de oração, de se chegar a Deus, porque a palavra do Senhor fala, se chegar a mim, que eu chegarei a vós. Deus abençoe, em nome de Jesus, todos os programas da Voz da Libertação. O programa está chegando aqui, uma bênção aqui em Juiz de Fora. Eu sou o irmão Cristo Geraldo Miguel.
3: Paz do Senhor, irmã Débora, paz do Senhor a todos os irmãos. Eu me chamo Ivone, falo aqui da cidade de Cabeceira de Goiás. É, eu concordo aí com a resposta do irmão aí. As pessoas às vezes se decepcionam, né? Com a irmandade, alguns irmãos, né? Da igreja e acaba se entristecendo, né? E prefere, às vezes, voltar para a vida, né? Servir o mundo, né? O mundo em geral. Na minha opinião também, acho que é isso aí. Decepção, às vezes, entre os irmãos mesmo, né? Abraço, irmã Débora. Paz do Senhor Jesus.
4: Amém. Nós queremos também ouvir você. Qual é a sua opinião a respeito da nossa pergunta de debate? O que está afastando as pessoas da igreja, do Senhor? As pessoas estão se desviando. É a correria do dia a dia, as pessoas estão sem tempo de servir ao Senhor? É o pecado? Ou é a decepção que elas têm na igreja com as pessoas? É julgamento, pessoas que são humilhadas e não voltam mais e acabam se esfriando na fé e abandonam a Jesus? Na sua opinião, qual é o maior motivo em que as pessoas abandonam a fé? Queremos ouvir você. Nosso WhatsApp é 119-8292-3392, ou então pelo canal do YouTube, que eu vou responder agora. Vamos lá. No canal aqui, no meu canal, diz aqui, olha, Débora Miranda Oficial, o que faz as pessoas deixarem Jesus? A maioria está ganhando aqui, ó, 27%, temos uma parcial, a decepção com pessoas, faz com que as pessoas abandonem a Jesus, 11% diz que é a correria do dia a dia e 61% diz que é o pecado. Ou seja, 61%, 62%, né? Aqui na igreja, no canal da igreja, nós temos uma parcial que as pessoas deixam Jesus 30%. A decepção com pessoas, a correria do dia a dia 11% nas respostas e o pecado 60%. E você, o que você pensa? Você conhece alguém lá na igreja, na congregação? Sumiu aquela pessoa. Aliás, né? A gente podia dar uma ligação, né? Dar uma ligadinha, ver onde essa pessoa está, fazer uma visita. Você aceita uma visita? Eu queria te ver. Porque a gente não vê muito isso. Existe. Mas já que a gente está falando nisso, vamos colocar um gancho nisso também, né? Aliás, onde estão essas pessoas que você conhece, que um dia esteve na igreja, desapareceu, morreu, está internada? Onde que está essa pessoa? Desapareceu. Ou ela mudou de cidade, foi para outro estado. Vale a pena a gente correr atrás e saber onde essa pessoa está, não é? Paulo de Goiânia está mandando a sua opinião. Ele diz assim, eu acho que ninguém abandona Jesus de uma hora para outra. O afastamento começa em pequenas escolhas. Uma oração que deixa de ser feita, uma consciência que deixa de ser ouvida e um pecado que passa a ser justificado. Obrigado, irmão Paulo, pela sua opinião e participação. Lá de Recife vem a opinião da Ana Paula. Ela diz assim, muitas pessoas se aproximam de Jesus esperando que todos os problemas desapareçam. Quando chegam as lutas e as respostas não vêm como esperavam, elas se decepcionam e vão embora. Obrigada, Ana Paula, pela sua participação. Eduardo de São José do Rio Preto, interior de São Paulo, ele diz assim, eu diria que o problema é quando a pessoa coloca os olhos demais nos homens, porque líderes falham, pastores falham, amigos falham, e quem constrói a fé sobre pessoas corre o risco de perder a fé quando elas se decepcionam. Obrigada, irmão Eduardo. Patrícia participa de Curitiba. A correria não tira Jesus da vida de ninguém de uma vez. Ela apenas vai ocupando todos os espaços. Quando sobra um tempo para tudo, Menos para Deus, alguma coisa já está fora do lugar. Obrigada, Patrícia. André de Manaus participa e diz: o pecado promete liberdade, mas muitas vezes cria distância. A pessoa começa a evitar Jesus não porque deixou de acreditar nele, mas porque não quer confrontar aquilo que está vivendo. Graças. Graças. Luciana de Campo Grande, Mato Grosso. Conheço pessoas que ainda amam Jesus, mas estão longe da igreja porque foram profundamente feridas. Às vezes, por trás de alguém que chamamos de desviado, entre aspas, existe alguém machucado. Muito obrigada, Luciana, pela participação. Roberto de Fortaleza, ele diz assim: para mim, o maior perigo é o esfriamento. A pessoa não decide abandonar a Jesus, ela simplesmente vai deixando para amanhã. E existem amanhãs que não duram anos. Povo inteligente, né? Cada resposta é uma mais inteligente que a outra. Simone de Ribeirão Preto participa, obrigada. Algumas pessoas deixam Jesus, diz ela, porque nunca conheceram Jesus de verdade. Conheceram apenas costumes, regras e religião. Quando as regras ficam pesadas, elas abandonam tudo. Obrigada, Simone. O povo está participando mesmo, né? Marcelo de Porto Alegre, ele diz assim: a decepção com as pessoas explica muita coisa, mas não pode explicar tudo. Se minha fé depende de todos ao meu redor agirem corretamente, então minha fé está apoiada em pessoas, não em Cristo. Obrigado, irmão Marcelo. Que Deus te abençoe. Olha só, as pessoas estão participando, respondendo a nossa pergunta: o que mais afasta as pessoas de Jesus? O porquê que elas se desviam? O porquê que elas vão embora? Elas voltam para o mundo? É a correria do dia a dia? É o pecado? Ou é a decepção? Elas estão numa expectativa muito grande, chegam na igreja, de repente começam a se decepcionar e vão embora. O que que é? Qual é a maior causa? Nós sabemos que as três acontecem, né? Mas na sua opinião, qual é a maior causa? Eu quero ouvir você, tá bom? E enquanto vocês vão pensando, temos aqui um novo clipe, o meu novo clipe que chegou essa semana, para a criançada cantar. Todos adoram a Deus, lá do canal Débora Kids Oficial. Vamos cantar! Com a criançada, todos adoram a Deus.

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0: 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Nós queremos que você nos ajude, colabore trazendo o seu filho. Ah, mas hoje eu trabalho, nesse dia eu trabalho, não vai dar. Alguém pode trazê-lo, com certeza. Pense aí, quem que pode trazê-lo? Faz alguma coisa, se esforce pelo seu filho, para alimentar a alma dele, para ele aprender do Senhor. 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Mas é claro que, quando eles descerem para brincar, eles ficam até 10 da noite. 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E olha que quando o Galileu chega, aí a festa é completa. Meu Deus, como as crianças gostam do Galileu. Eu nunca vi coisa linda. E vai ser um ambiente muito acolhedor, com muitos abraços, com muitos beijos. E Jesus abraçando todas elas, né? Imagine a alegria de Jesus. Deixai vir a mim os pequeninos, porque das tais é do reino do Senhor. 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Formem caravanas. Mamãe, papai, formem as caravanas. Pegue o seu carro, enche de crianças aí. E os pais também venham com as crianças. Por que não? Tragam, os pais podem entrar, qualquer igreja, qualquer religião, todos serão muito bem-vindos à nossa Escola Bíblica de Férias com o tema As Pedrinhas do Reino. Crianças, todas vocês agora de pé, para louvarmos juntos ao nosso Deus, pois Ele merece, Ele é muito maravilhoso. Fique de pé. Louve ao Senhor nosso Deus desde agora
1: e nós vamos seguindo, trazendo o melhor da música sacra para o seu coração e nós vamos de mais louvores. 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Como esse, com a cantora Ângela Gonçalves, Depois da Chuva. Cada mensagem traz para você o alento, a mensagem de fé, de esperança ao seu coração.

0: Irmãos, a paz do Senhor Jesus, aqui é o irmão Deispos, da cidade de Santa Luzia, Belo Horizonte, né? Em questão à pergunta de hoje, né? O que nos afasta da presença de Deus, né? A minha opinião, né? São várias as coisas assim que podem, né? Nos afastar da presença de Deus, né? É, mas em primeiro lugar, eu vejo assim que pecado, né? Pecado, ele nos afasta, né, da presença de Deus. Pecado, ele nos esfria, né, a gente, da gente não ir mais para a igreja, né? Então a minha resposta é essa, né? Em questão, o que nos afasta da presença de Deus é o pecado. Que Deus abençoe, a paz do Senhor. Que Deus abençoe a irmã Débora, toda a família Miranda e o pastor Lorival de Almeida. Que Deus abençoe e dá saúde.
1: Obrigada, Patrícia. André de Manaus.
2: Leonilia de Satobá. É que muitos têm deixado de olhar para Jesus. Muitos não examinam a escritura, né? E tem nada para a falha do homem, né? E se a gente não olhar para Jesus e olhar para a falha do homem, nós caímos.
3: Paz do Senhor, irmã Débora. Aqui é o irmão Nivaldo, de Joinville, Santa Catarina. Estou ouvindo o programa pelo aplicativo, pois aqui não tem rádio 24 horas. Sobre a pergunta em debate, eu estou ouvindo aqui, e a minha opinião, olha, tem vários motivos. Às vezes a pessoa sai da igreja por causa dos irmãos, um desentendimento, ou às vezes por causa do pastor, por causa da correria. Tem vários motivos. Deus abençoe.
4: Obrigada pela participação, que Deus abençoe, né? 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Nós temos vários meios de vocês acompanharem a programação 24 horas da igreja, não somente pelo rádio em si, pela emissora de rádio, né, que antigamente nós tínhamos somente esse recurso, né? Graças a Deus a tecnologia está também nos ajudando a levar a palavra de Deus para tantos lugares, para o mundo inteiro, onde a nossa voz está alcançando neste momento, né? Então, você que quer participar do Ministério Online da Igreja Deus e Amor, temos aí pdaplay.com.br, tá? Ou então, você baixar também o aplicativo da rádio. Rádio Deus e Amor. Você pode abrir o aplicativos aí do seu celular, pode ser o Galaxy ou da Apple, né? Aí você vai colocar lá IPDA Play, ou seja, Rádio Deus e Amor. Aí você também vai entrar. Tem vários meios de você participar, de você ouvir, de nos acompanhar. Não temos desculpa nenhuma, né? Não é verdade? E eu quero fazer uma meditaçãozinha com vocês agora com o tema Manchas e Linhas. Certa manhã, na sala de aula, um professor de música desenhou vários pontos no quadro negro. Toda a classe observava, curiosa, sem conseguir imaginar qual seria a melodia por trás daquela sequência de pontos. Em seguida, aquele professor desenhou as linhas da pauta, algumas pausas e uma clave de sol. Aos poucos, aqueles pontos desenhados inicialmente começaram a se transformar em notas musicais. E começaram a solfejá-las e descobriram que estavam cantando a seguinte melodia: Adeus, Supremo Criador, anjos e homens, deem louvor ao Senhor. E essa experiência marcou aquele professor profundamente, pois ela tinha uma lição importante sobre a vida. Assim como aquelas manchinhas naquele quadro negro que se transformaram em uma bela melodia, também existem muitos pontos e manchas em nossas vidas. E muitas vezes não conseguimos compreender por que essas dificuldades surgem. E por que Deus as permite e permite que isso aconteça. No entanto, se nós permitirmos que Cristo entre em nossos corações, Ele pode aliviar nossas tristezas. A nossa dor e desapontamento transformando-os em algo muito valioso. Quando nós depositamos uma confiança inabalável em Deus, nós somos gratos por tudo. Ele é capaz de fazer surgir algo glorioso, até mesmo das adversidades que enfrentamos. E essa mensagem nos ensina a não desanimarmos diante das dificuldades, mas a buscarmos o consolo e a esperança em Deus. Sabia? Deus é capaz de fortalecer você e guiar você através dos momentos mais difíceis que talvez agora você esteja passando, permitindo que você encontre significado e propósito em cada desafio que você enfrenta. Ao olhar para trás, você pode perceber que aquele exercício simples na aula de música tinha um propósito maior do que apenas aprender uma melodia. Ele nos ensinou sobre fé, perseverança e transformação. Assim como aqueles pontos se transformaram em notas musicais, nossas dificuldades podem se transformar em oportunidades de crescimento e superação. Portanto, que possamos nos lembrar sempre dessa lição valiosa e confiar que Deus é capaz de transformar as manchas em belas melodias.

com gratidão e confiança, poderemos enfrentar os desafios, sabendo que há um propósito maior por trás de cada um deles. Que Deus vos abençoe e lhe dê forças para seguir. E eu quero ver a sua participação aqui conosco. Daqui a pouquinho nós já vamos fechar as opiniões, né, a participação, porque nós temos também de pensar e ler e meditar naquilo que Deus pensa sobre a nossa pergunta. O que faz as pessoas deixarem Jesus? A Bíblia tem uma resposta? Tem. Seria decepção com as pessoas? As pessoas têm uma expectativa e de repente se decepcionam? Seria a correria do dia a dia que afasta as pessoas, que fazem elas se esfriarem na fé? Ou será porque elas pecam e têm vergonha de voltar à igreja? Na sua opinião, qual é? Para você refletir. Enquanto vocês vão pensando, nós vamos para mais uma mensagem na minha voz, Débora Miranda, Tempo de Preparação.

0: Tempo de Preparação. Tempo de Preparação é o hino que vocês ouviram, que está no CD Vaso de Honra, que está aí à disposição de vocês na nossa livraria virtual, livrariapda.com.br. Lá você vai encontrar também vários materiais, também como do Pequeno Galileu, da Mulheres de Fé, Expansão, também temos do Regenere, temos também da Fundação Reviver, tudo lá na nossa livraria, ipda.com.br. Olha, olha, olha, ano que vem, 65 anos, nosso aniversário, nós estamos querendo ir para o estádio. Quem vai aí, levanta a mão. Depois nós vamos fazer uma enquete aqui, hein? Segunda-feira que vem vamos fazer uma enquete, quem vai para o estádio, hein? 65 anos, jubileu de Safira da Igreja Deus e Amor e do programa Voz da Libertação. E nós estamos procurando um estádio. Tá difícil achar a data certa, né, do dia realmente, que a gente sempre faz, que é o segundo domingo do mês de junho. Mas a gente vai conseguir, se Deus quiser. Vamos orar por esta causa, né? Vamos para o estádio em nome de Jesus e cada crente vai levar uma pessoa. Você é crente? Vai levar uma pessoa e vai cuidar dela depois que ela aceitar Jesus. Imagine que colheita, hein? Que colheita vamos fazer se cada pessoa serva em Jesus Cristo, que é discipulador, que vai multiplicar, levar uma pessoa. Vai ser uma bênção, gente. Que é isso? Vai ser algo maravilhoso. Dia, não temos aqui o dia certo, mas vai ser no estádio, se Deus quiser, 65 anos da nossa Igreja Pentecostal Deus de Amor. Olha, eu quero lembrar vocês que nós estamos em campanha neste mês de julho, de 3 domingos em favor das crianças. Começou domingo passado, dia 5, e vai até o 3º domingo do mês de julho. Vamos aproveitando aí as férias das crianças, unção com óleo para as crianças, oração pelas crianças, neste mês de julho, temos a campanha em favor das crianças, 3 domingos, em todas as nossas igrejas Deus e Amor do Brasil. É, fale com o seu pastor aí. Temos unção com óleo e oração pelas crianças. Neste mês de julho, 3 domingos, começou o dia 5 de julho e vai até o 3º domingo do mês de julho. Aqui na sede, das 3 às 5 da tarde. E procure aí saber, na Igreja Deus e Amor, perto da sua casa, qual é o horário, tá certo? 3 domingos em favor das crianças, oração por elas e unção com óleo santo. Medina, nós vamos então agora para nossa meditação, nosso estudo bíblico, né? Respondendo à pergunta, de acordo com o que a Bíblia diz, o que Deus pensa sobre isso. A pergunta é, o que mais afasta as pessoas de Jesus? Ou seja, o que traz a elas tanta decepção? O que faz elas abandonarem a fé, abandonarem a Jesus? É o pecado? Só o pecado? Seria a correria do dia a dia que elas acabam perdendo aquele tempo para com Deus e vão se esfriando pouco a pouco? Ou foram decepcionadas na igreja por alguém e acabam se decepcionando tanto e acabam deixando Jesus. Vamos ver o que a Bíblia pensa sobre isso?
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0: Estão sobre a minha mesa uma pesquisa e o estudo bíblico. Mas eu vou começar pelo estudo bíblico e depois eu falo sobre a pesquisa que foram feitas lá nos Estados Unidos sobre o motivo de deixarem a Deus. Vamos começar já fazendo uma pergunta no início do nosso estudo. O que faz alguém abandonar a fé? A gente fazendo uma investigação bíblica sobre o coração que se afasta de Deus, existe uma cena na Bíblia que deveria nos deixar em silêncio. Não é uma queda moral escandalosa, não é uma perseguição externa, é algo muito sutil, mas é assustador. Uma multidão caminhava com Jesus, uma multidão que caminhava com Jesus simplesmente vai embora. É, vai embora. Isso está em João 6,66, que diz: à vista disso, muitos dos seus discípulos voltaram atrás e já não andavam com ele. Agora veja um detalhe. O detalhe mais chocante não é o que foram embora. É quem foi embora. Presta atenção. João 6,66. À vista disso, muitos dos seus discípulos voltaram atrás e já não andavam com ele. Então, o detalhe mais chocante não é quem, que não é o que foram embora, mas quem foi embora. Discípulos. Pessoas que ouviram Jesus. Pessoas que viram milagres. Que comeram do pão multiplicado por ele. Que caminhavam com ele. E ainda assim foram embora. Isso nos obriga a fazer uma pergunta que vai além da superfície. Como alguém chega ao ponto de deixar Jesus? Para entender essa passagem de João 6,66, nós precisamos entender o que aconteceu antes. Jesus acaba de realizar um dos maiores milagres públicos com o lanchinho do menino, né? Do pãozinho e dos peixinhos. E a multidão está impressionada. O entusiasmo está alto. Meu Deus, imagine. Jesus multiplicou este pão, esses peixinhos. O entusiasmo está alto entre a multidão. Agora, vamos supor que existisse ali as redes sociais, as mídias, né? A mídia social na época. Jesus estaria no topo das manchetes. Dos assuntos mais comentados do dia. A expectativa era simples. Esse é o Messias que vai resolver nossos problemas. Mas então Jesus faz algo inesperado. Eu amo tanto essas coisas que o Senhor faz assim quando ninguém espera, né? Ele não alimenta a expectativa da multidão. Ele confronta o coração da multidão. Aí Jesus começa a falar. Começa a falar sobre comer sua carne, beber seu sangue. Linguagem que aponta para a entrega total, né? Aliança. Aquela linguagem que aponta para a cruz. Não apenas para benefícios, né? E o que acontece? A reação é imediata. Dura é essa palavra. Quem pode suportá-la? João capítulo 6, versículo 60. Então a multidão não está rejeitando o milagre. Ela está rejeitando o custo dessa verdade. Está rejeitando o custo daquela verdade que Jesus está falando. E então acontece o inevitável. Tchan, tchan, tchan, tchan. A Bíblia diz, muitos dos seus discípulos voltaram atrás e já não andavam com ele. Ouviram bem? Voltaram atrás e já não andavam com ele. Aqui nasce a primeira chave dessa investigação. As pessoas não abandonam Jesus do nada. Primeiro ponto. Elas abandonam quando ele deixa de servir às expectativas delas. Ah, não aconteceu do jeito que eu queria, eu vou embora. Então, esse é o primeiro ponto. As pessoas não abandonam Jesus do nada. Elas abandonam quando Deus ou quando Jesus deixa de servir o que elas querem receber, as expectativas delas. Segundo lugar, o abandono a Jesus nunca acontece no ato, nunca começa no ato, começa no interior. Agora vamos olhar mais profundamente. Vamos olhar mais profundamente. Porque ninguém simplesmente acorda, hoje é segunda-feira, eu vou abandonar Cristo. Hoje é segunda-feira e hoje é dia tal, tal, tal, então eu vou abandonar Jesus hoje. Não, não é assim. O abandono visível sempre tem um processo anterior invisível. Quando a gente começa a ver a pessoa abandonando a igreja, o processo começou lá atrás que a gente não viu. E a Bíblia descreve esse processo em várias camadas. Tiago diz assim, cada um é tentado pela sua própria cobiça, quando esta o atrai e o seduz. Tiago 1,14. Então note o movimento. Está notando o movimento? Primeiro nasce um desejo. Depois esse desejo cresce. Depois esse desejo seduz. Depois esse desejo domina. Depois esse desejo produz o pecado. E depois o pecado amadurecido produz morte espiritual. Ou seja, ninguém cai de repente. O coração já estava se movendo antes daquilo que a gente viu. Foi assim com Judas. Quando a gente olhava para Judas, vamos trazer ele para hoje. Ele era discípulo, né? Mas por dentro já estava acontecendo algo que a gente não via. E João revela um detalhe silencioso no capítulo 12, versículo 6. Judas roubava da bolsa. Roubava lá da salva. Antes de trair Jesus publicamente, ele já tinha cedido internamente. Olha que coisa tremenda. E aqui está um princípio sério. Preste atenção. O abandono da fé quase nunca começa com uma decisão contra Deus, mas com pequenas concessões sem Deus. Então, esse é o segundo ponto. Terceiro. Quando a vida engorda a alma e a fé começa a sofrer. Eu explico. Nem todo afastamento de uma pessoa é assim escandaloso. Alguns são silenciosos. E Jesus descreve isso na parábola do semeador. Olha só o que ele diz em Mateus 13, 22. Os cuidados do mundo e a sedução das riquezas sufocam a palavra, tornando-a infrutífera. Os cuidados do mundo e a sedução das riquezas sufocam a palavra. Repare na palavra, sufocam, sufocam. Então não é destruição imediata. É falta de oxigênio espiritual. Então a planta não morre de uma vez. Ela começa a parar de crescer. Depois ela enfraquece. Depois perde vitalidade. E depois a plantinha morre sem barulho. E é assim que muitos se afastam. Não por rebelião aberta, mas por excesso de vida ocupada. Trabalho. Muito trabalho. Muito estudo. Muita internet. Muitas redes sociais. Muito WhatsApp, muitos projetos, muita ansiedade, muitas preocupações até legítimas, que vão ocupando o lugar do essencial, o lugar do importante, do prioritário. E Marta representa isso naquela passagem que você já conhece. Marta não estava fazendo algo errado. Ela estava preparando a casa para receber Jesus. É algo bom. Não é nenhum pecado. Ela estava fazendo coisas importantes, mas Jesus disse, Marta, por que você está inquieta? Por que você está preocupada com tantas coisas? Perceba que o problema não era o que ela estava fazendo, era a perda de prioridade. Ela estava dando prioridade às coisas da casa e não de estar aos pés do Senhor como Maria. Então, esse é o terceiro ponto. Quando a vida engorda a alma e a fé começa a sofrer. Então veja aqui, temos mais um ponto, que é a ferida mais perigosa. Quando pessoas machucam a fé. E esse é outro tipo de afastamento ainda mais complexo. Não é o pecado interno, escondido. Não é a correria externa. É a decepção com pessoas. Alguém confiou e foi ferido. Alguém confiou e foi traído. Alguém confiou e foi frustrado. E então transfere a dor para a fé. Aquela decepção é transferida para a fé. Aquela decepção é transferida para a fé. Mas a Bíblia já antecipa tudo isso. O apóstolo Paulo escreve em sua segunda carta a Timóteo, capítulo 4, versículo 16. Paulo escreveu assim, todos me abandonaram. Vocês estão vendo isso? Todos me abandonaram. Não só Paulo viveu isso. Jesus também. Pedro negou, Judas o traiu, e a passagem que nós lemos, os discípulos fugiram, foram embora, não andaram mais com ele. Ou seja, até o círculo mais próximo de amizade falhou. Mas isso não muda quem Jesus é. O erro aqui é perigoso. Confundir a falha de pessoas com a falha de Deus. Vocês estão entendendo? As pessoas precisam diferenciar isso. A falha não é de Deus, a falha é da pessoa. Como você é falho, as outras pessoas também o são. A fé que depende de pessoas será sempre instável. Se você deposita a sua fé naquela pessoa, você vai cair. Ah, mas vai. Vai cair, sim. Porque as pessoas mudam. As pessoas se cansam. As pessoas erram. As pessoas ferem umas às outras. Mas Cristo permanece o mesmo. Aleluia. Cristo permanece imutável. Agora, o ponto central não é sobre sair, é sobre o que tomou o lugar. Preste atenção. Se nós juntarmos todas essas peças que nós falamos, todos esses pontos, pecado, a correria do dia a dia, a decepção com pessoas, ainda falta alguma coisa que eu não falei ainda. Porque nenhuma dessas coisas é em si a raiz final. E a raiz de tudo isso aparece em João capítulo 6. A Bíblia diz que a multidão vai embora. E Jesus faz uma pergunta, não para a multidão. Jesus faz uma pergunta para os 12. Aleluia, que lindo isso. Vocês também querem ir embora? A multidão se foi, vocês também querem ir? Aí Pedro responde. Senhor, para onde iremos? Para quem iremos? Se só o Senhor tem palavra de vida eterna. Aleluia. Essa frase é o ponto X da questão. Essa frase revela tudo. Pedro não diz, quando ele é questionado, vocês também querem ir embora? E Pedro poderia responder, ah, Senhor, não temos dúvidas. Ah, Senhor, não temos dificuldades. Ah, Senhor, não temos problemas. Não, Pedro diz algo mais profundo. Ele fala, não existe alternativa além de ti. Não existe alternativa além de ti. O Senhor é a única resposta. Glória a Deus. Vejam, ouvintes, internautas, aqui está o divisor de águas. Uns seguiam Jesus pelo que ele fazia. Outros seguiam Jesus por quem ele era. E hoje não é diferente. Quando o benefício desaparece, o primeiro grupo vai embora. Aqueles que seguiam Jesus pelo que ele fazia. Quando tudo falha, o segundo grupo permanece. Que seguem Jesus pelo que ele é. Em que grupo você está estabelecido? Em que grupo você pertence? O grupo que segue Jesus pelo que ele faz, porque senão eu não vou segui-lo mais, porque se ele sempre está curando minhas enfermidades, se ele está sempre multiplicando o meu pão, eu vou segui-lo. O dia que ele parar de fazer isso, eu não o sigo mais. Ou você segue Jesus independentemente do que ele faça por você, se você segue ele pelo que ele é. Quando tudo falha, você segue Jesus? Ou você segue Jesus pelos benefícios que ele te dá? Então, o que realmente faz alguém abandonar a fé? Voltamos à pergunta inicial. É a correria do dia a dia? É o pecado? Ou é a decepção com pessoas? Agora nós podemos responder com precisão bíblica. O pecado não é a raiz, é o sintoma de um coração que já se afastou. Vocês estão entendendo? Então, a pessoa peca porque ela já está longe. O pecado não é a raiz, é o sintoma da doença. De um coração que já está indo distante. A correria do dia a dia não é a causa também. é o deslocamento da prioridade, ou seja, ela deixou de colocar Jesus como primeiro plano e deixou a correria, as contas, o trabalho, tudo em primeiro plano e Jesus em segundo. A decepção não é o fim, é o teste de confiança. Olha só que coisa linda. A decepção com pessoas não é o fim, é o teste de confiança sua em Deus. Então, o que realmente leva alguém a abandonar a fé é isto. Quando algo, ou quando alguém ocupa o lugar que deveria ser exclusivo de Deus no coração, essa pessoa abandona a Jesus. Como é gostoso nós termos uma palavra soberana. Quando nós temos a palavra de Deus soberana para a gente entender as coisas. Mas por que nós colocamos esta pergunta? Para alcançar você. Para você pensar sobre você mesmo. E esse estudo é para você refletir sobre a sua vida espiritual. O programa Mensagens Cantadas já diz tudo. Mensagem cantada. As mensagens cantadas, elas trazem uma essência para a sua vida espiritual e também o que estamos fazendo complementa as mensagens que nós tocamos aqui. Para você refletir sobre o seu eu. Você parou no seu dia para ouvir esse estudo. Agora você está pensando, realmente, eu tenho seguido Jesus pelo que ele faz por mim. Ele me tirou de um mundo mau. Ele me deu uma casa boa. Ele me deu um carro bom. Ele me deu uma família boa. Mas se ele parar de te dar benefícios, como que fica? Não responda para mim. Não precisa. Responda para você mesmo. Não precisa nem responder para Deus, que ele já sabe a resposta. Se a sua resposta é esta, eu não vou ser tão firme no caminho do Senhor quando ele parar de dar os seus benefícios e eu ser beneficiada, repense. Repense a sua fé. Porque essa não é a fé legítima. Aqueles que querem seguir a Jesus têm que renunciar a si mesmas. Renunciar tantas coisas, o seu eu. Renunciar o seu orgulho, a sua altivez. Renunciar às suas próprias razões. Porque muitas vezes não é ter a razão que é o certo. Nós temos que seguir a Jesus pela palavra dele, o que ele diz e ponto final. Então veja aqui. Esse estudo veio ao encontro e contra aquilo que pensamos, de encontro conosco. Ou seja, para realmente nos esbofetear, porque às vezes nós pensamos diferente. E a Bíblia fala o que realmente é aquilo que Deus pensa sobre nós. Mas acima de tudo, Deus nos ama. Por isso ele trouxe essa palavra, essa pergunta hoje. Deus te ama, do jeito que você é. Mas ele quer que você se entregue a ele totalmente, sem reservas, sem esperar um benefício. E Jesus é suficiente em si mesmo. Aceite ele. Arrume a sua vida com Deus. Abrace Jesus de verdade. Abrace Jesus e siga ele, independentemente se você vai receber alguma coisa ou não. Mas com certeza, a Bíblia diz, buscai-o primeiramente o reino e as demais coisas o Senhor acrescenta. Que Deus te abençoe. Em nome de Jesus.

Senhor nosso Deus, Pai de nosso Senhor Jesus Cristo, com nosso coração alegre, Senhor, satisfeito com esta palavra, eu venho te agradecer, ó Deus. Que palavra tremenda é essa, Senhor, que o Senhor nos deu hoje? Que maravilha, nós estamos alimentados. Aleluia. Eu estou alimentada, Senhor. Que palavra extraordinária é essa que o Senhor nos deixou e alimentou essa multidão que te segue? E o Senhor deixou essa pergunta para todos nós. Querem me seguir ou vão embora? Eu, Senhor, eu respondo por mim mesma, eu quero te seguir. Independentemente das circunstâncias, eu vou continuar te seguindo, porque eu te amo, Senhor. Independentemente dos benefícios. Mas eu sei que somente te seguindo eu serei abençoada. Mas não é por isso não, Senhor, eu te amo mesmo e eu vou te seguir porque eu te amo, do jeito que o Senhor é. Obrigada, Senhor, por nos dar esta oportunidade de ouvirmos esta palavra. De no meio desta tarde, nós temos este privilégio de nós recebermos esta palavra tão profunda. Senhor, muda as mentes. Ainda que muitas pessoas ainda não entenderam o que o Senhor quis dizer, revela esta palavra. Revela-te a ela, Senhor, para que elas possam te servir e te seguir, independentemente do que o Senhor dê a elas. Obrigada, Senhor, por este programa. Obrigada, Senhor, porque o Senhor nos ama. Obrigado pela salvação. Obrigada, meu Deus, porque o Senhor nos escolheu antes mesmo de nós nascermos. Fica conosco, Senhor, nos guardando dos dias maus, porque hoje nós temos o mal no seu próprio dia, Senhor. E o Senhor tem nos guardado, o Senhor tem nos protegido, o Senhor tem nos dado o alimento sobre a nossa mesa. O Senhor tem nos dado uma família maravilhosa, uma igreja maravilhosa. O Senhor tem nos dado de si mesmo a nós. Senhor, são tantas coisas que não temos um espaço aqui para agradecer, mas o Senhor conhece o nosso coração. Fica com os nossos ouvintes guardando e protegendo, livrando de todo mal e dando forças, acima de tudo, forças, Senhor, para que eles possam seguir adiante, levantando esse que está caído, Senhor. Senhor, que ele possa entender esta palavra, derramando do seu óleo, Senhor, derramando da unção do Senhor, para que ele possa ter forças para seguir adiante. Esta é minha oração, no nome de Jesus. Amém, Senhor.

E assim nós vamos encerrando a nossa programação Mensagens Cantadas. Foi muito bom estar com você. Muito obrigada a vocês, técnicos na rede de rádio, também a Medina, cinegrafistas, apoio também da assessoria. Que Deus abençoe a todos vocês. Amanhã estamos de volta. Eu, pastor Lorival de Almeida, com mais uma audição do programa Mensagens Cantadas, às 12 horas e 30 minutos. Não se esqueçam que estamos em campanha em favor das crianças, 3 domingos neste mês de julho, de unção com óleo e oração por elas aqui na sede mundial e na Igreja Deus e Amor, perto da sua casa. Participem, aproveitem as férias das crianças e levem-as para que elas possam ser também abençoadas por Deus. Se despede Débora Miranda e até a próxima, se Deus quiser. Estamos aguardando a volta do Senhor Jesus. Estejamos preparados!

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1: 14 horas e 5 minutos.

Meu nome é Martinha Garcia de Jesus Silva. Eu venho do Imbu das Artes, São Paulo. O meu testemunho é que eu tenho uma filha. Ela ficou 15 dias em cima de uma cama, sem comer, sem beber. Ela perdeu a mente, ficou inconsciente e não comia nada, mãe. Se ela tomava um pouquinho de água, ela vomitava. E eu, irmã, como a serva de Deus, eu confiei no Senhor. Eu entrei em jejum, em oração, à meia-noite por ela, e eu pedi para Deus, né, irmão, para enviar um anjo lá para libertar ela, porque ela tem 4 filhos, irmã, e ela estava nessa situação, em cima de uma cama, irmã. Imagina uma mãe em cima de uma cama, sem comer, sem beber, seca em cima de uma cama. Aí, irmã, ela, como que ela estava sem comer, a gente levou ela para o hospital. Ela ficou internada vários dias, o médico fez todo o exame, não achou nada. Fiz um voto com Deus, que se Deus curasse ela naquela semana, que eu vim aqui gravar o testemunho. Irmão, foi no meio da semana, foi no sábado, irmão. Minha filha teve alta, já foi para casa. Hoje ela está bem, está gorda, comendo tudo. E graças a Deus ela está liberta em nome de Jesus. Mas Deus deu a vitória para ela, graças a Deus ela está boa. Eu moro na rua Bantos, 214, em Imbu das Artes, Santa Clara.

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2: Amados ouvintes, o saúda na paz o Senhor Débora. Mais uma vez estamos reunidos aqui no Espaço Eu e Mais Um. Todos os dias eu estou aqui com vocês para ajudá-los no discipulado com os novos convertidos. Hoje eu quero falar sobre a necessidade de estarmos congregando. Eu posso dizer que a importância do culto, reunirmos, é um mandamento do Senhor, porque está escrito em Hebreus, capítulo 10, versículo 25, anote aí, diz assim: não deixemos de congregarmos, como é costume de alguns, antes admoestando-nos uns aos outros, e tanto mais quanto vedes o dia se aproximando. Olha a primeira frase desse versículo: não deixemos de congregarmos. Vejam, é um mandamento da palavra de Deus, uma ordem. Deixar de cultuar, de nos reunirmos na casa de Deus, é interromper a vida da igreja. Porque a vida do culto é a vida da igreja. Nós, crentes, precisamos nos reunir. Do mesmo modo como um peixe precisa viver dentro da água, um pássaro precisa voar nos ares e um homem precisa respirar. Eu posso dizer, então, que cultuar é uma característica do crente. Porque os crentes, nós somos como ovelhas, vivemos em coletividade. Então, nós podemos ver que cultuar, nos reunirmos, é uma exigência da nossa vida interior. E isso, então, se torna um tipo de vida. Por isso, não apenas devemos nos reunir sempre, como também nos reunir a ponto de isso se tornar um hábito, produzindo, assim, uma vida de culto, uma vida de reunião. Eu posso dizer que é como a nossa necessidade diária de como beber, como comer, como a nossa vida humana. Cultuar para receber a graça corporativa. Eu explico. A graça que Deus nos dá, ela tem dois aspectos. O individual, quando você lê a Bíblia, quando você ora, busca Deus e se achega a Ele individualmente. Quando você está ali a sós. E tem o aspecto corporativo. Esse aspecto só se ganha nos cultos. Por exemplo, leitura da Bíblia, quando você lê individualmente. E quando você lê ali na igreja, parece que o negócio fica muito mais claro, porque tem uma explicação. O pastor está ali explanando a palavra de Deus para que você entenda a vontade do Senhor para a sua vida. Na oração, muitas coisas não podem ser resolvidas na oração individual, podemos dizer. Mas elas se tornam tão fáceis na oração ali, reunidos na igreja. Todas estas bênçãos são dadas a nós pelo Senhor, individualmente e também nas reuniões. A palavra diz aqui, em Atos 2,42, também versículo 46 e Atos 5,42, três versículos mostrando os tipos de cultos. Olha só. E perseveravam no ensinamento e na comunhão dos apóstolos, no partir do pão e nas orações. Agora, Atos 2,46. E, dia a dia, perseverando unânimes no templo. Olha, presta atenção. Perseverando no templo e partindo o pão de casa em casa. E agora Atos 5,42. E todos os dias, no templo e de casa em casa, não cessavam de ensinar e de levar as boas novas de Jesus o Cristo. Estão vendo? tanto nas casas e também no templo. Temos aí os tipos de cultos, né? O Novo Testamento está mostrando aí que as reuniões da igreja, os cultos, apresentavam esses aspectos, cada um tendo a sua função. Olha outro versículo, Atos 20:20. Como não deixei de vos declarar coisa alguma que fosse proveitosa e de vos ensinar publicamente, ou seja, no templo e de casa em casa. Vocês estão vendo que realmente é necessário isso. Como eu disse, é como respirar, é um hábito. O culto, ele é necessário para nós estarmos em comunhão com os outros. Somos membros do corpo de Cristo, nós estamos separados. Cada um cultuando na sua casa. Com essa pandemia que tivemos, nós fomos obrigados a ficar em casa. E como foi ruim, não é verdade? Muitos sentiram aquela falta inicialmente e hoje se acostumaram, ficaram em casa, querem assistir o culto pela live, querem assistir o culto pelo rádio. Nenhum problema nisso, não há pecado algum. Mas perderam aquele avivamento, aquela chama, a brasa foi se apagando e você fica como se fosse uma presa fácil do inimigo, porque você não tem ali a comunhão com os irmãos, não tem a ajuda dos irmãos, a intercessão dos irmãos, estar ali reunidos, como diz a palavra de Deus. Vamos continuar falando no próximo programa sobre a necessidade de estarmos congregando, de estarmos num culto, no templo, na casa de Deus. Se despede Débora Miranda, na paz do Senhor. O nosso contato, WhatsApp 119-8292-3392. Até a próxima oportunidade.
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3: A paz do Senhor Jesus, meus irmãos. Quando falamos sobre os fundamentos de fé da nossa igreja, muitas pessoas imaginam que estamos tratando apenas de um conjunto de regras ou de um documento oficial. Mas, na verdade, os fundamentos de fé são as convicções que sustentam tudo aquilo em que nós cremos. Eles representam os princípios essenciais da nossa fé. São verdades que também orientam a nossa maneira de pensar, de viver, de nos relacionarmos com Deus e com o próximo. Portanto, a Igreja Pentecostal Deus e Amor declara, por meio do seu conselho deliberativo e de sua diretoria executiva, que crê na Bíblia Sagrada, a palavra de Deus, como única regra de fé e prática. Isto significa que tudo aquilo que cremos, ensinamos e vivemos deve estar fundamentado nas Escrituras. A Bíblia não é apenas um livro para ser consultado em momentos difíceis. Ela é a nossa referência diária. É nela que encontramos direção, correção, sabedoria, esperança para enfrentar os desafios da vida. Utilizar os fundamentos de fé no cotidiano é permitir que aquilo em que cremos transforme a maneira como trabalhamos, tratamos a nossa família, nos relacionamos com as pessoas e enfrentamos cada situação da vida. Porque a verdadeira fé não se limita ao templo, ela se revela nas atitudes, nas escolhas e no testemunho diário. Por isso, mais do que conhecer os fundamentos de fé, somos chamados a vivê-los. E se você deseja conhecer todos os fundamentos, acesse o nosso site ipda.com.br e faça o download do arquivo completo. Que Deus abençoe a todos.
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paz do Senhor a povo brasileiro, povo manauara, povo amazonense, a paz do Senhor Brasil, a paz do Senhor. Você que nos acompanha aqui dentro desta programação, seja bem-vindo ao programa Voz da Libertação da Igreja Pentecostal Deus e Amor.

maravilha! É, ouvintes, é o programa Voz da Libertação com você, levando a salvação que é Jesus Cristo ao seu coração, onde quer que você esteja. O programa Voz da Libertação chega com você 24 horas no seu lar, na sua casa, na sua família. Nós somos a Igreja Deus e Amor. E sabe onde fica, você sabe onde fica a nossa sede mundial da Igreja Deus e Amor? Não sabe? Sabe? Esqueceu um detalhe? Então vamos lá, na Avenida do Estado, 4568, no bairro Liberdade. É isso mesmo, na Avenida do Estado, 4568, no bairro Liberdade, São Paulo, capital dos Bandeirantes. E está sobre a supervisão da presidente da Igreja Deus e Amor e do programa Voz da Libertação, a nossa irmã Ereni Miranda. É a nossa irmã Ereni Miranda. E sabe onde fica a nossa sede estadual da Igreja Deus e Amor em Manaus, capital do Amazonas? Vamos lá então, pega papel e caneta para você não perder o endereço. Rua Comendador Alexandre Amorim, 525, bairro Aparecida, repetindo para você. Rua Comendador Alexandre Amorim, número 525, bairro Aparecida. Eu disse Rua Comendador Alexandre Amorim, número 525, bairro Aparecida. Aqui nós estamos diariamente com as portas da Igreja Deus Amor abertas às 8 horas da manhã, às 6 horas melhor, às 6 horas da manhã, às 8, às 12, às 14 e às 18 horas. O fundador é o saudoso missionário Davi Miranda. Isso mesmo, o fundador da Igreja Deus Amor é o saudoso missionário Davi Martins Miranda. Na comunicação e apresentação deste maravilhoso e abençoado programa, nesta segunda-feira abençoada, sou eu, Raimundo Cruz. Que a graça, a paz, o amor e a comunhão do Espírito Santo esteja presente em sua vida, em sua casa, em seu coração.

0: E agora nós vamos clamar o nosso Deus, vamos fazer um instante de oração com ele mesmo, pastor André Zembruski. Vamos orar, vamos fazer um instante de oração, vamos orar com o servo do Senhor, pastor André Zembruski, aqui dentro do programa A Voz da Libertação. Vamos orar.
1: Graça e a paz do Senhor Jesus seja com todos os ouvintes e tem prazer de vos saudar, Senhor em Cristo, o presbítero André Zembruski. Quero deixar aqui uma palavra de meditação e também fazer uma oração. A palavra de Deus nos diz no livro de Salmo, número 68, versículo 20, que diz assim: o nosso Deus é um Deus que salva, Ele é o soberano, Ele é o Senhor que nos livra da morte. Muito bem, ouvintes, aqui está uma palavra onde o salmista declara: o nosso Deus é um Deus que salva, Ele é soberano, Ele que

nos livra da morte. Quando nós olhamos para Sagradas Escrituras, nós compreendemos que o maior propósito de Cristo Jesus vir sobre este mundo é nos salvar da morte, porque morte é sofrimento, morte é a condenação eterna, mas Cristo veio para nos salvar. E aqui o salmista já declarava: Ele é um Deus que salva, Ele é o soberano, Ele que livra da morte. Então receba esta palavra, creia, persevera. Você que está em Cristo Jesus, persevera. Talvez você esteja parado, afastado. Lembra, Cristo, Deus é o que salva, Ele é o soberano e Ele que tem poder de nos livrar da morte. Amém? Receba esta palavra e eu quero fazer uma oração pela sua vida, pela sua casa, pela sua família. Glorioso Deus, eterno Pai, ó Deus de maravilha, Deus de poder, estamos diante de uma palavra, Senhor, uma palavra poderosa, uma palavra que o salmista diz: o nosso Deus é um Deus que salva, Ele é soberano, Ele é o Senhor que nos livra da morte. Senhor, eu sei que nesse momento há pessoas que nos ouvem, ó Pai, pessoas que estão à beira da morte, pessoas que estão a caminho da morte, pessoas que estão vivendo uma vida tão difícil, meu Deus, a qual eles não conseguem enxergar a esperança na frente, mas talvez eles tenham enxergado a morte e o sofrimento. Mas eu creio, ó Deus, porque Tu és soberano. Vá ao encontro, Senhor, de cada vida, de cada pessoa. Vá ao encontro, Jesus querido, desse irmão, desta irmã, com as suas mãos poderosas, com a sua soberania, Jesus, dando força e graça pelo poder do Teu Espírito Santo. Alcança, ó Deus, os de perto, os de longe. Alcança, ó Deus, desde o menor até o maior, com as suas mãos poderosas, ó Pai. Abençoa, meu Deus, o nosso departamento da Igreja Pentecostal Deus e Amor, do Estado do Amazonas, a sede estadual, todos os departamentos, Senhor. Abençoa, Deus, cada vida que tem colocado as mãos neste arado, nesta grande obra, Deus. Vai abençoando, vai fortalecendo, porque Tu és o Deus que levanta o caído, Tu és o Deus que fortalece o fraco, Tu és o Deus que sustenta os que estão de pé. Senhor, meu Deus, o Senhor sabe que é uma grande obra, e se esta obra, meu Deus, é gigantesca, é porque a sua as mãos está, meu Deus, presente, as suas mãos está sobre a vida de cada pessoa. Senhor, eu creio, vai abençoando, continua abençoando, ó Pai, continua dando a direção para os teus servos, para a tua serva, para a nossa vida, para que esta obra possa continuar, para que nós venhamos alcançar almas para o teu reino, para que nós venhamos alcançar vidas para o reino de Deus. Muito obrigado, Senhor, por esta oportunidade. Abençoa em nome do Senhor Jesus. Que Deus abençoe o ouvinte. Creia-nos na vitória. Creia no que Deus pode fazer na sua vida, na sua casa e na sua família. É um prazer de se despedir desta oração, pastor presbítero André Zimbruski. Deus

0: Graça e paz a todos os ouvintes do programa Voz da Libertação. Que tem prazer de vos saudar, sermão em Cristo, presbítero André Zimbrusco, pastor responsável da sede estadual Manaus, Amazonas. Nossa igreja está localizada na rua Comendador Alexandre Amorim, 525, no bairro Aparecido. No Evangelho de Jesus Cristo, que escreveu João, capítulo 8, versículo 51, diz: em verdade vos digo que, se alguém guardar a minha palavra, nunca haverá morte. Falando em guardar a palavra, para guardar a palavra, precisamos ouvir a palavra. E estou aqui para convidar você para segunda-feira do pão, segunda-feira da palavra, para você vir juntamente conosco, alegrarmos na presença do Senhor e ouvir a palavra de Deus. E se nós ouvir a palavra e guardar a palavra, João diz, nunca haverá morte. Que maravilha! Você que está nos ouvindo, os pastores, presbíteros, dirigentes, diáconos, cooperadores da obra de Deus, é segunda-feira, culto de ensinamento, culto da palavra. Esteja conosco, toda a membresia, não venha só, convide mais alguém, traga um familiar, traga um amigo, uma amiga, alguém que está afastado de Cristo Jesus, que precisa ouvir a palavra e com certeza vai ser edificado pelo poder da palavra. É segunda-feira, culto de ensinamento, a partir das 18 horas, vem estar conosco. Deus abençoe, eu te aguardo na próxima segunda, em nome do Senhor Jesus Cristo.
1: Aí é segunda-feira, hoje culto doutrinário da Santa Palavra de Deus, e venha adorar o nosso Deus, venha buscar a face do Senhor enquanto podemos achá-lo, invocá-lo enquanto ele está perto. A palavra do Senhor, ela é fiel, ela é verdadeira para mudar a nossa vida, a nossa história, o nosso caráter. Então venha aqui mesmo na Santa Igreja Pentecostal Deus e Amor, na rua Comendador Alexandre Amorim, número 525, no bairro Aparecida. Que Deus tem uma palavra ao seu coração.
2: Ele é a vida e se manifestou para nos dar vida. Nós ouvimos e dele testemunhamos, proclamamos a vocês a vida eterna que está nele, que estava com o Pai, mas agora foi manifestada pelo Filho. Então João diz, olha, a respeito da pessoa de Cristo Jesus, que ele é vida, e vida eterna era algo que estava apenas diante de Deus nos céus, que os discípulos, a palavra de Deus vai dizer para nós, que os profetas falaram a respeito dele. Mas João vai dizer, hoje o que nós falamos é aquilo que nós temos vivido, é aquilo que nós temos tocado, é aquilo que nós temos, aleluia, compartilhado dia a dia, aleluia. E ele veio, ele se manifestou para trazer esta vida para nós. Ele se manifestou para trazer esta esperança para nós. E diz mais, proclamamos o que vimos e ouvimos para que vocês também tenham comunhão conosco. A nossa comunhão é com o Pai, com o seu Filho Jesus Cristo. Aleluia, João está dizendo, olha, vocês são um povo gentil por natureza. E quando olhamos para a palavra de Deus, os gentios estavam separados da promessa de Deus. O gentio não fazia parte das alianças de Deus. Mas agora João está dizendo, isto que nós estamos anunciando é para que vocês creiam, para que vocês, aleluia, acreditem, para que vocês vivam, porque através desta comunhão com Cristo Jesus, nós nós temos a comunhão com o Pai, nós temos a comunhão com Deus, aleluia. João está dizendo, a parede que fazia a separação caiu por terra, e hoje nós temos relacionamento com Deus, comunhão com Deus, pela pessoa de Cristo Jesus.
1: Às 18 horas acontece o culto doutrinário da Palavra de Deus na Igreja Pentecostal Deus e Amor, com ministração do pastor André Zimbruski, Rua Comendador Alexandre Amorim, 525, no bairro Aparecida. Venha e traga a sua família.
2: Jesus, ele diz, escrevemos estas coisas para que a nossa alegria seja completa. Diante das situações que a igreja estava enfrentando, as ameaças que recebia, os falsos mestres que se levantavam para até mesmo interrogar o povo, João vai dizer, olha, eu quero falar a respeito da conduta de Jesus, para que vocês possam entender que realmente ele é a palavra de vida. João está dizendo, ó, eu quero escrever algo para que esta alegria seja completa, para que vocês não venham ficar em dois pensamentos a respeito da pessoa de Jesus, se realmente é verdade que ele viveu sem pecado, que ele era santo, que ele era vida. Aí João vai dizer, olha, a mensagem que nós ouvimos dele, que ele é a luz. A prova que ele é o Filho de Deus, a prova que ele é a palavra de vida, João vai dizer, ele é a luz do mundo, aleluia. Ele andou sobre a face da terra como a luz do mundo, ele veio reprovar as trevas, ele veio, meus queridos, reprovar as trevas, porque ele é a luz, aleluia. E João vai dizer, a única prova que nós possamos provar que nós estamos com ele, que ele é a palavra da vida, nós também andamos na luz, nós também vivemos na luz, nós também temos a luz, que é a presença do Senhor Jesus.

nosso Deus operando maravilhas aqui na Igreja Pentecostal. Deus amou a Igreja dos Prodígios, a Igreja dos Milagres. Hoje, segunda-feira, às 18 horas, acontece o culto doutrinário da Palavra de Deus na Igreja Pentecostal Deus e Amor, com ministração do pastor André Zimbruski, rua Comendador Alexandre Amorim, 525, no bairro Aparecida. Venha e traga a sua família.

0: vamos que vamos, e hoje nós vamos acompanhar agora os depoimentos de fé, os testemunhos de pessoas que comparecem na Igreja Deus Amor na quarta-feira e são abençoados por Deus. Seu nome?
1: Meu nome é Ana Paula, eu moro na Torre 2, apartamento 503, Ponta Negra. A minha bênção, irmão, é desde quando eu comecei a fazer campanha na Igreja Pentecostal Deus e Amor, Deus tem prosperado muito na minha vida. A gente estava com o plano de comprar esse apartamento e eu entrei no meu quarto e falei, meu Deus, eu quero um apartamento com 3 quartos e 2 banheiros, do jeito que eu pedi, Deus, ele me presenteou. Então, esse é o resultado das campanhas. Outra benção que a gente conseguiu esse ano trocar o nosso carro que está chegando no final do mês, tudo zerado, porque a gente é fiel no nosso dízimo, nas campanhas, naquele carnê da Voz da Libertação. Deus tem abençoado muito a gente.
0: Que maravilha! Deus surpreendeu já com um apartamento já nesse final de ano, um apartamento novo e um carro novo, e as bênçãos é sem medidas.
1: E muitas bênçãos, mais bênçãos mesmo. Se eu for contar a bênção, eu vou ficar o dia todinho contando bênção. Hoje foi nossa primeira noite dormindo no nosso apartamento. Foi maravilhoso, foi uma paz. Foi um sonho. Eu disse, meu Deus, eu não tô sonhando, eu tô acordada. Esse foi uma felicidade. E eu também tenho um testemunho sobre o que Deus fez. O melhor testemunho na minha vida foi na vida do meu filho. Mas essa bênção eu vou deixar para contar outro dia, porque é um testemunho que meu filho já está até trabalhando.
0: Louvado seja Deus. Nosso Deus é o Deus do impossível.
1: É o Deus do impossível. Aqui nesse lugar é realmente de Deus. As bênçãos que são reveladas por Deus, por servo dele, são abençoadas mesmo. E pode fazer a campanha, não quebre campanha, porque você vai ter resposta. Assim como Deus me surpreendeu muito, porque até agora eu não consigo o que está acontecendo na minha vida.
0: Ele está sonhando acordada.
1: Sonhando acordada. Quando eu acordei hoje, eu disse, meu Deus, eu estou sonhando acordado o que está acontecendo na minha vida.
0: Que maravilha. Aqui na Igreja Deus e Amor, Jesus realiza sonhos.
1: Realiza sonho. Muito sonho mesmo. Aqui eu não tenho, eu abro a mão para Deus mesmo, porque a obra dele precisa. Só de estar nessa igreja maravilhosa, um lugar bonito, isso aí a gente fica muito feliz.
0: Que maravilha. Confirme seu nome e seu endereço.
1: Ana Paula Souza dos Santos, Torre 2, Ponta Negra, apartamento 503.
0: Honras e glórias ao nosso Senhor e Salvador Jesus Cristo, pela vida da irmã que acaba de relatar este maravilhoso depoimento de fé. E a Igreja Deus e Amor está aqui na rua Comendador Alexandre Amorim, número 525, no bairro Aparecida. Venha para cá, nesta quarta-feira, receber as bênçãos de Deus para a sua vida.
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0: Qual o seu nome?
3: Elinete.
0: Conte a bênção.
3: A bênção que eu vou contar é sobre uma... eu creio que era um caroço que tinha no meu pescoço, né? Na minha garganta, na verdade. E isso me incomodava muito, já há muito tempo. Sempre que eu ia comer alguma coisa, eu me engasgava, ou, tipo, me afogava, né? Até à noite, na hora de dormir também, eu sentia isso. Só que hoje eu fui aqui na Igreja Pentecostal Deus e Amor, fui revelada, né? Através do irmão que estava no púlpito. Então eu fiquei até na dúvida de saber se era eu ou não. Mas, de repente, aquela sensação de levantar minha mão no último momento, né? Então Deus revelou que era eu mesmo, fui curado em nome de Jesus.
0: Agora não tem mais nada da garganta.
3: Em nome de Jesus, não.
0: Jesus tirou este mal.
3: Com toda certeza.
0: Está curada.
3: Amém. Em nome de Jesus.
0: Confirme seu nome e seu endereço.
3: Elinete Parente Santos, moro no bairro de Santa Delvina.
0: Aqui Jesus cura na Igreja Deus Amor.
3: Ele cura e liberta.
0: ou não, glória a Deus?
3: Glória a Deus.
0: Honras e glórias ao nosso Senhor e Salvador Jesus Cristo pela vida da irmã que acaba de relatar este maravilhoso depoimento de fé. Seu nome?
3: Meu nome é Jennifer da Silva e Silva.
0: Conte a benção.
3: Desde o começo da minha gestação, eu comecei a sentir muitas dores nessa parte da minha lombar. Pegava a perna toda. Eu não conseguia andar direito. Eu já fui até pro hospital por conta dessa dor. E ficou assim até o final da gestação. E ontem à noite, essa dor tinha voltado. E a primeira vez que eu tô vindo aqui, né? Deus é amor. E eu fiquei surpresa por isso, né? Por ser revelado assim. Eu tô surpresa ainda.
0: Você foi surpreendida pela revelação do Espírito Santo. Você chegou aqui, não sabia de nada. Eu lembro que você disse que tava sentindo dores ainda lá no banco, né?
3: Hoje pela manhã, porque ontem voltou forte ainda. Comecei a andar e veio essa dor.
0: Aí o pastor não conhece você?
3: Não, não, é a primeira vez que eu venho aqui.
0: Primeira vez, mas Jesus, ele conhece você desde quando você tava no ventre da sua mãe, né?
3: É.
0: Aí chegou aqui, o Espírito Santo revelou você das dores e as dores desapareceram.
3: Sim, graças.
0: Foi curada?
3: Fui curada.
0: Está curada?
3: Estou curada.
0: E cadê as dores?
3: Sumiram.
0: Quem te curou?
3: Deus.
0: O nosso Deus poderoso, Criador do céu e da terra, curou esta irmã aqui na Igreja Pentecostal Deus e Amor. E qual a palavra que você tem a dar aos ouvintes do programa Voz da Libertação que estão nos acompanhando neste momento?
3: Ah, virem para Deus e Amor, porque aqui eu acho que eu senti bem acolhida. Me senti realmente bem acolhida pela primeira vez de vir aqui.
0: Que maravilha. Confirme seu nome e seu endereço.
3: Jennifer da Silva e Silva, Avenida Epaminondas.
0: Honras e glórias ao nosso Senhor Jesus Cristo pela vida da irmã que acaba de relatar este maravilhoso depoimento de fé.
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0: Seu nome?
4: Lindomar.
0: Conte a benção.
4: Pastor, a benção que eu tenho para contar é porque há duas semanas atrás, na hora da unção, o pastor Alan chamou as pessoas todas para vir na frente. E aí eu estava com um caroço na minha testa aqui, que eu tinha levantado da cadeira do dentista, aí formou um galo bem grande na minha testa. Aí desse galo sumiu, mas depois dentro desse caroço nasceu assim um carocinho, parecia um caroço de arroz, e estava aumentando. Aí eu vi, ele tornou, na outra semana eu vim para a campanha, ele tornou ungir a minha cabeça, eu passei o óleo e sumiu, está aí, para a glória de Deus.
0: Desapareceu?
4: Desapareceu.
0: Quando passava a mão assim, o dedo, sentia?
4: Duro, isso aqui, na minha testa, duro, o caroço duro, eu já estava com medo, que a primeira vez eu fui operada. Aí eu pensei que fosse o dito caroço, eu já tinha vindo para cá, mas não.
0: E através da unção, o milagre aconteceu?
4: Através da unção que o pastor Alan me fez, eu fiquei curado.
0: Quem te curou?
4: Jesus, Pentecostal Deus e Amor.
0: Igreja Pentecostal Deus e Amor é a igreja dos milagres, pronto socorro de nosso Senhor Jesus Cristo. Está feliz por este milagre?
4: Muito feliz.
0: Confirme seu nome e seu endereço.
4: É Rua Itapuranga, 47, bairro São Jorge.
0: Honras e glórias ao nosso Senhor e Salvador Jesus Cristo pela vida da irmã que acaba de relatar este depoimento de fé. Vem pra cá, Manaus, vem pra cá, Amazonas, vem pra cá, Brasil. A Igreja Pentecostal Deus e Amor está aberta todos os dias, de segunda a domingo, às 6 da manhã, às 8, às 12, às 14 e às 18 horas. Vem pra cá e o fundador é o saudoso missionário Davi Miranda, que Deus usou para levantar este ministério, e este ministério está no Brasil e no mundo.

0: É o vídeo do que o nosso Deus está fazendo na igreja Deus e Amor, nas quarta-feira, é coisas maravilhosas. Nós acabamos de acompanhar a dona Ana Paula contando, meu pai, a dona Ana Paula colocando a sua fé em ação. Ela recebeu das mãos do Senhor Jesus, não só para ela, mas para toda a sua casa, sua família, um apartamento novo. E ela, no dia que ela contou este depoimento na quarta-feira passada, ela teria sido a primeira noite que eles teriam dormido no apartamento. Foi uma paz, uma alegria muito grande para ela e toda a sua família. Ela teve verdadeiramente o sono do justo e sabendo que estava ali com seus sonhos sendo realizados. Nosso Deus realiza sonhos. Basta você colocar a sua confiança, a sua fé em ação, que Ele realiza o desejo do seu coração. E além do apartamento novo, também o carro novo. O carro já chegou, já chegou. O carro estava em trânsito e já chegou. Carro zerado, zero quilômetro. E eles já estão fazendo uso e só glorificando o nome do Senhor. E você, no que está esperando? Você precisa de uma bênção das mãos de Deus? Pode ser algo diferente? Nosso Deus, Ele faz. Assim como nós acompanhamos a dona Ana Paula, que recebeu o apartamento e a casa, o apartamento novo e o carro novo, também a dona Elinete, ela foi curada de um caroço na garganta. Ó, a dona Ana Paula estava pedindo um apartamento e um carro. Já a dona Elinete estava pedindo a cura, que ela tinha um caroço na sua garganta. E ela, chegando aqui, com aquele caroço, ela foi revelada na hora e foi curada imediatamente daquele caroço. A dona Jennifer, ela também foi curada de dores lombar. E ela foi a primeira vez que ela veio na igreja Deus Amor. Ela não sabia de nada, não sabia como era a revelação, primeira vez. E ela chegou aqui, foi revelada por Deus, e nem ela sabia como aquilo havia acontecido. Porque ela não entendia nada sobre revelação, para ela aquilo tudo era novidade, era uma surpresa. E o nosso Deus é o Deus de surpresas. E ali ela conta que desde a gestação que ela teve, ela teve a sua neném e a dona, a sua lombar, permaneceu. E uma noite antes, ela estava que não conseguia dormir, quase gritando de dor. E ela chegou na igreja Deus Amor ainda na manhã de quarta-feira com dores, mas após a revelação, as dores desapareceram. E ela foi lá, depois terminou o culto, ela foi contar a bênção, a vitória que ela recebeu das mãos do Senhor. E também a dona Lindomar, ela foi curada de um nódulo na sua testa. Ela conta que até então era do tamanho de um grão de arroz, aí estava crescendo, mas na hora da revelação ela recebeu a oração e o milagre aconteceu instantaneamente. Então nós vemos que não é só na sexta, não é só na quinta, mas todos os dias o nosso Deus opera milagres aqui na Igreja Pentecostal Deus Amor. E o endereço é Rua Comendador Alexandre Amorim, número 525, bairro Aparecida. Convidamos você e toda a sua família para receber as bênçãos, as vitórias das mãos de nosso Senhor Jesus Cristo de Nazaré, aqui na Igreja Pentecostal Deus é Amor.
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0: E hoje nós estamos no culto doutrinário da Palavra de Deus. Hoje nós estamos no culto doutrinário, logo mais às 18 horas, com o pastor André Zimbrusque, pregando a Palavra de Deus e orando por todos. Lembrando que na terça-feira, amanhã, às 8 horas da manhã, nossa irmã Conceição Brito, ele estará ministrando a Palavra de Deus e orando por todos nós aqui na Igreja Pentecostal Deus e Amor. Às 12 horas, a nossa irmã Dora Carvalho, juntamente com as irmãs, estarão aqui orando e jejuando por você. Às 14 horas, a nossa irmã Elci Alves, trazendo a palavra do coração de Deus aos nossos corações. E na noite de amanhã, terça-feira, nós temos o culto com o ciclo de oração Unidas por Cristo. Vamos a uma canção da gravadora MC Music, Arrebatamento, para você que está na sintonia do programa Voz da Libertação.

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0: escute. O fim está chegando. E são muitas e muitas as pessoas que estão desapercebidas acerca do maior acontecimento que nunca houve na face da Terra. A última trombeta está para tocar. Aonde passarás a eternidade depois da sua morte? Lembre-se, você tem uma alma. E esta alma, ela veio de Deus e para Deus ela quer voltar. Escute. Você já ouviu falar da história do juízo final? Ainda não. Preste bastante atenção. E vi um grande trono branco, e o que estava sentado sobre ele, de cuja presença fugiu a terra e o céu, e não se achou lugar para eles. E vi os mortos, grandes e pequenos, que estavam diante do trono, e abriram-se os livros, e abriu-se o outro livro, que é o da vida.
1: Esse logo de 32 anos da Fundação Reviver. E também, sempre nas suas igrejas, realizarem esse evento, que eu tenho certeza vai ser de uma grande, grande vitória, em nome do Senhor Jesus.
2: E falamos tanto aqui de doações, né? Nós queremos, como nós estamos frisando, estamos no mês de julho, estamos num período agora de inverno, onde as temperaturas estão muito baixas, do centro, principalmente do centro-oeste para baixo do país, né? Onde nós temos aí a queda da temperatura muito forte e muitas pessoas necessitadas, porque não tem ali um agasalho, não tem um cobertor, não tem um calçado. Então nós queremos pedir a vocês que vocês nos ajudem, e mais esta campanha, da campanha do agasalho. Nos ajude em todas as nossas igrejas e você também faz parte desta grande obra.
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1: E sai então as informações para você nos apoiar, ajudar essa obra assistencial, porque eu tenho certeza que muitas pessoas serão alcançadas, pessoas serão visitadas e também elas se alegrarão, porque estão passando situações realmente difíceis, muito difíceis. E eu quero lembrar mais uma vez, os irmãos, o WhatsApp que nós informamos a vocês, pode enviar os comprovantes. Como a irmã Neuza Dias, ela acabou de enviar o comprovante de ajuda à Associação Reviver Help. Ela é lá de José Bonifácio, região de São José do Rio Preto. Deus abençoe. Muito obrigado em nome do Senhor e Salvador Jesus. Com certeza Deus vai te abençoar. Também, irmãos, pedindo oração, que Deus abençoe vocês em nome do Senhor Jesus. Irmão Adriano pedindo oração, estaremos orando, apresentando os irmãos em nome do Senhor e Salvador Jesus Cristo. Que Deus abençoe. Também a irmã Poliana, lá de Goiânia, está ouvindo essa programação, é ouvinte assídua das informações das instituições Reviver. Deus abençoe. abençoe, viu, irmã? Muito obrigado. Deus abençoe a todos os irmãos que estão conosco, apoiando esse projeto, orando a Deus. Daqui a pouco, nós vamos ler alguns nomes de pessoas de São Paulo, Rio de Janeiro, lá do Pará, do Brasil inteiro, ajudando as instituições a viver.
2: Uma satisfação, pastor Paulo, estar aí, essa grande audiência dos irmãos nos ajudando, mas eu sempre digo para os irmãos, aqueles que estão nos acompanhando pela rádio, para que vocês possam acessar também a mídia oficial aí da Fundação Reviver e da Associação Reviver Help Deus e Amor aí no Instagram, porque ali você vai poder ver imagens e contemplar o atuar nos projetos, para você ter aí efetivamente a imagem, o testemunho, como uma comprovação, como uma prestação de contas daquilo que vocês estendem a mão com todo amor, com todo carinho, porque tem a empatia para aquele, com aquele que é necessitado, e vocês podem ali contemplar tudo que está ocorrendo nos projetos.
1: E olha, eu quero convidar você para visitar o Instagram da Associação Reviver Help Deus e Amor. Irmãos, esse final de semana, a Help, junto com a Fundação Reviver, fizeram um evento maravilhoso lá no Hospital do Amor, em Barretos. E fizeram um trabalho maravilhoso, onde crianças que estão passando por um tratamento oncológico foram ali visitadas pela Fundação e pela Associação, a irmã Regiane, toda a equipe. Eu quero agradecer de todo o coração aos pastores da região que estiveram ali. E foi uma bênção. A irmã Yasmin, com o Galileu, foi uma festa maravilhosa. Ver o sorriso daquelas crianças é maravilhoso. Então, você quer acompanhar? Vai lá, Reviver Help Deus e Amor no Instagram. Veja, participe, compartilhe esses vídeos. Irmãos, muitas pessoas não sabem o trabalho social da Fundação Reviver, o trabalho social da Associação Reviver Help. Muitos não sabem o que a Igreja Deus e Amor tem investido no social. Então você vai lá no Instagram da Help, no Instagram da Fundação Reviver, e não só visualize ali os vídeos, as fotos, todas as publicações que temos, mas compartilhe. Quantas pessoas compartilham coisas supérfluas, coisas que não têm valor nenhum, mas não compartilha um trabalho social como feito ontem lá em Barretos, um trabalho social que é feito lá no sertão, onde os irmãos estão entregando cestas básicas, um trabalho social feito lá nas regiões ribeirinhas da Amazônia, que nós temos tudo isso lá nos nossos Instagrams. Então você pode compartilhar, ajude-nos, porque pessoas estarão vendo o que estamos fazendo, estamos lutando. Irmãos, não é fácil, é barreira. Vocês sabem que é uma luta espiritual muito grande, é uma guerra espiritual. É uma guerra espiritual, o inimigo tem lutado muito, querendo parar essa obra, mas o sangue de Jesus tem poder e está fazendo obras maravilhosas. Vamos compartilhar, vamos ajudar as instituições a viver, e eu tenho certeza, tudo que você fizer para essa obra social, Deus irá te recompensar de uma forma tremenda.
2: E pastor Paulo, sou sincero em testemunhar aqui, que agora que eu também começo a ter mais familiaridade com o Instagram e comecei a compartilhar, quantos colegas de trabalho que não são da igreja, não conheciam a Igreja Pentecostal de Deus Amor, não conheciam esse trabalho social, têm visto através de eu estar ali compartilhando tudo que está sendo feito e estão aí abertos agora a contribuir, para ver. Eles não tinham ideia de tanta coisa na área social que a igreja está envolvida, que as instituições estão envolvidas. Então, nós, principalmente, que somos da igreja, que estamos dentro da igreja, olha, nós precisamos estar cientes de tudo aquilo que é feito. E tudo que nós fazemos é para a honra e glória do nosso Deus. Porque Deus, Ele olha para o necessitado. Ele nos dá ordenança. Lá, já desde o Velho Testamento, Ele nos obriga a socorrermos ali a viúva, o órfão, o estrangeiro necessitado. O próprio Deus diz, olha, vocês foram estrangeiros, então cuidem dos estrangeiros agora. O próprio Senhor Jesus diz ali, olha, vocês são justos, porque quando eu tive sede, deste-me de beber, quando eu tive fome, deste-me de comer, estava nu, vestiste-me. Ou seja, o próprio Senhor Jesus, Ele vê ali a prática do amor. Então, nós temos que fazer isso cada vez mais e mais. E quando você acessa ali a mídia e você replica o que está ali, você está ajudando, mesmo que você não esteja em condição financeira ali no momento para ajudar. Mas o fato de você compartilhar com alguém, alguém vai ver e também vai estender a mão para ajudar.
1: Exatamente. Ajude com amor, contribua, trabalhe voluntariamente, ajude nossos trabalhos aí na sua igreja, na sua região. Isso é muito importante. Os voluntários são importantíssimos para os nossos projetos. Quantos irmãos que se voluntariam e trabalham com amor, com alegria, e eu tenho certeza que há a recompensa de Deus para a sua vida. Muito, muito obrigado mesmo, em nome do Senhor e Salvador Jesus, que Deus te recompense.
2: E nós falamos, pastor Paulo, ali, desse novo trabalho que as instituições Reviver começam, que foi fazer a visita ali àquele hospital em Barretos, onde aquelas crianças com tratamento oncológico que estavam ali com câncer são alcançadas. Mas nós temos um outro lindo trabalho também que a Associação Reviver Help Deus está fazendo agora, apoiando jovens de 13 a 24 anos que passaram por uma gravidez indesejada, vamos assim dizer, estão em situação de vulnerabilidade e não têm a condição. Então você vai ouvir aí a vinheta do Amparo à Mãe Reviver e ver este lindo trabalho que também as instituições Reviver estão fazendo para alcançar essas vidas.
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2: Que lindo, mas esse trabalho da Associação Viver Help Deus e Amor, esse trabalho Amparo à Mãe Reviver, isto que acontece, né? Nós temos uma casa que foi adquirida na cidade de Breves, ali na ilha de Marajó, onde nós percorremos ali e auxiliamos estas jovens, adolescentes jovens que tiveram uma gravidez indesejada. E para vocês terem noção da importância deste projeto ali, a própria promotoria pública e também o conselho tutelar estão disponibilizando profissionais para nos ajudar neste programa porque entenderam a importância disso. Então é importante que você nos ajude. E graças a Deus, pastor Paulo, muita gente nos ajudando. Muita gente, na medida do possível, nós vamos agradecendo. O irmão está com uma outra lista extensa aí, né? Graças a Deus. Eu já li uma outra extensão na quinta-feira ali, que o irmão não estava aqui, mas passou para mim. E hoje nós temos mais uma grande lista aí. Queremos agradecer aos nossos irmãos, pastor Paulo.
1: Exatamente. Vamos ler aqui apenas uma parte, deixando um pouco para amanhã, para quinta-feira, que é muitos irmãos que com amor têm ajudado. Com alegria. Irmãos, não importa o valor, o importante é o seu coração, o seu amor para as obras sociais, e isso tem nos dado resultado. Precisamos muito, muito do seu apoio. Quero agradecer a irmã Cleide Cristina Conceição Rosa, de Minas Gerais, Ana Bernardes de Abreu, lá de Petrópolis, no Rio de Janeiro, Josué Pereira dos Santos, DDD 73, a Maria Alice Feitosa Barbosa, lá de Fortaleza, no Ceará, Adriano Alves de Souza, aqui DDD 15, lá de Minas Gerais, o Fábio Rodrigues de Oliveira. Nós temos aqui de São Paulo a irmã Andréia Francisca de Jesus Costa. Também aqui do Vale do Paraíba, o Daniel Dourado, Iracilda Bispo da Silva, o Francisco Estrela Rodrigues, também aqui de São Paulo. A Ediana Raposo, ela é lá do estado do Pará, enviou também a sua doação. O João Augusto, aqui da capital paulista. Marilene dos Santos Silva, de São Paulo. Maria Aparecida da Silva Carneiro. E lá de Curitiba, Luiz Ferreira dos Santos. E eu quero agradecer aqui também, que ele enviou agora há pouco, o irmão José Carlos Vieira, do Rio de Janeiro, e a Jurema Arena da Conceição, também do Rio de Janeiro. Deus abençoe. Muito obrigado os irmãos que têm apoiado as nossas instituições. Que Deus abençoe poderosamente, em nome do Senhor e Salvador Jesus Cristo.
2: E muito obrigado pela audiência de todos vocês. Divulguem aí este trabalho assistencial da Igreja Pentecostal Deus e Amor, onde ele só pode ser realizado através da Fundação Reviver e Associação Reviver Help Deus e Amor, porque você que ouve, você nos acompanha, você faz as suas orações, as suas doações e as suas contribuições, e assim podemos atender muitas e muitas pessoas. Pastor Paulo, hoje é o nosso irmão Armando Medina que está nos auxiliando aqui.
1: Vamos orar.
2: Olha, e já movimentou aquele óculos, assim, professor, colocou a mão no queixo. Ou então, está no nosso horário, né? Então, como de comum, a Igreja Pentecostal Deus e Amor, vamos orar por agradecimento, por todos aqueles, pastor Paulo, que estão colocando suas petições agora, porque nós cremos num Deus vivo, num Deus poderoso, num Deus do impossível, e nós sabemos que Ele tudo pode operar quando como pedimos, em nome do Senhor Jesus, com grande fé.
1: Grandioso Deus, maravilhoso e eterno Pai, em nome do Seu Filho amado Jesus Cristo, estamos na Tua presença nessa tarde. Primeiramente, pedindo perdão de nossos pecados, falhas, transgressões, para que a nossa oração, nosso clamor chegue diante de Ti. Eu quero apresentar todos os nomes, todas as pessoas que têm contribuído com a Fundação Reviver, com a Associação Reviver.

0: seja voluntariamente, seja com as suas doações financeiras, ou o Senhor trazendo para a tua casa, ó Pai, a sua ajuda especial. Ó, meu Deus, estende as tuas mãos poderosamente. Confirma, Senhor, a tua obra sobre cada vida.
1: Glorioso Deus, nós apresentamos diante de ti também a nossa líder mundial, nossa irmã Irene Miranda. Vença com a tua filha, Senhor, renovando os dias de vida, dando saúde, força, graça, sabedoria, direção para esta grande, Senhor, obra que está sobre o ombro da tua filha. Meu Deus, abençoe a diretoria deliberativa da Igreja Pentecostal Deus e Amor, a diretoria executiva, a diretoria da Fundação Reviver, da Associação Reviver Help Deus e Amor. E nós cremos, Pai, que neste momento de oração, aqui em fé, oh, meu Pai, com teu amor, com a tua misericórdia, tu está visitando este ouvinte, esta ouvinte agora, Senhor meu Deus, e terá a resposta daquilo que está clamando agora. Te agradecemos por este canal de comunicação, Senhor, porque através dessas palavras que nós cremos, onde o seu nome é glorificado, Pai querido, Pai amado, que a tua onisciência, a tua onipresença visita aqueles que estão agora ali. Oh, Pai, realiza esta grande obra, e assim mais uma vez nós glorificamos o teu santo e divino nome, certo da tua santa e divina resposta, em o nome do Senhor Jesus, para a tua glória. Amém.
0: Que Deus abençoe, queridos irmãos, Deus abençoe a sua sintonia aqui na Rádio Deus e Amor, o Espaço Reviver. Voltaremos amanhã às 15 horas com mais uma programação maravilhosa em nome de Jesus. Despede-se aqui na locução o pastor Paulo Martins,
1: presbítero Nelson Santos,
0: na técnica diácono Armando Medina, direção e supervisão geral da nossa querida irmã Irene Miranda. E agora, fique com as contas da Fundação Reviver e da Associação Reviver Help para você ajudar essa obra maravilhosa. Deus abençoe!
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queremos ver a sua glória, a sua glória. É, vem cantando, cantou aqui para nós a nossa irmã Débora Miranda, a tua glória, do CD Vaso de Honra. Aqui dentro do seu, do meu, do nosso programa A Voz da Libertação, da Igreja Deus e Amor.

0: maravilha! É o momento de adoração, de louvores ao nosso Deus, para o seu deleite espiritual. Neste momento nós vamos acompanhar os depoimentos, os testemunhos de pessoas que foram agraciadas por Jesus Cristo na Igreja Pentecostal Deus é Amor. Seu nome?
1: Lindomar.
0: Conte a bênção.
1: Pastor, a bênção que eu tenho para contar é porque há 2 semanas atrás, na hora da unção, o pastor Alan chamou as pessoas todas para vir na frente. E aí eu estava com um caroço na minha testa aqui, que eu tinha levantado da cadeira do dentista, aí formou um galo bem grande na minha testa. Aí desse galo sumiu, mas depois dentro desse caroço nasceu assim um carocinho, parecia um caroço de arroz, e estava aumentando. Aí eu vi, ele tornou, na outra semana eu vim para a campanha, ele tornou ungir a minha cabeça, eu passei o óleo e sumiu, está aí, para a glória de Deus.
0: Desapareceu. Quando passava a mão assim, o dedo, sentia?
1: Duro, isso aqui, na minha testa, duro, caroço, duro, eu já estava com medo, que a primeira vez eu fui operada. Aí eu pensei que fosse o dito caroço, ele já tinha vindo para cá, mas não.
0: E através da unção, o milagre aconteceu?
1: Através da unção que o pastor Alan me fez, eu fiquei curado.
0: Quem te curou?
1: Jesus. Pentecostal Deus e Amor.
0: Igreja Pentecostal Deus e Amor é a igreja dos milagres, pronto-socorro de nosso Senhor Jesus Cristo. Está feliz por este milagre?
1: Muito feliz.
0: Confirme seu nome e seu endereço.
1: É Rua Itapuranga, 47, bairro São Jorge.
0: Honras e glórias ao nosso Senhor e Salvador Jesus Cristo pela vida da irmã que acaba de relatar este depoimento de fé. Vem pra cá, Manaus, vem pra cá, Amazonas, vem pra cá, Brasil. A Igreja Pentecostal Deus e Amor está aberta todos os dias, de segunda a domingo, às 6 da manhã, às 8, às 12, às 14 e às 18 horas. Vem pra cá, e o fundador é o saudoso missionário Davi Miranda, que Deus usou para levantar este ministério, e este ministério está no Brasil e no mundo.

0: Seu nome?
1: Meu nome é Fernando Souza.
0: Conte a bênção.
1: A bênção que eu recebi hoje da igreja foi que Jesus me curou da hérnia, porque tinha dias que eu não podia nem levantar para trabalhar, com tanta dor.
0: Quanto tempo você estava com esta hérnia?
1: Eu creio que uns quase 2 anos já.
0: Há 2 anos e não podia levantar quando estava doendo?
1: É verdade, não podia levantar nem de manhã para ir trabalhar.
0: E hoje Jesus se revelou e curou?
1: Hoje Jesus me curou da hérnia, eu creio. Na igreja Deus Amor, aqui na rua Alexandre Amorim, Aparecida.
0: Maravilha. Confirme o seu nome e seu endereço.
1: Meu nome é Fernando de Souza, eu moro na Leonardo Moché.
0: Honras e glórias ao nosso Senhor Jesus Cristo pela vida do irmão que acaba de relatar este maravilhoso depoimento de fé. Seu nome?
2: É Xalabi Figueira Brasil.
0: Conte a bênção.
2: É que eu estava com câncer de útero. Começo de câncer de útero e Jesus me curou hoje.
0: Jesus revelou e curou.
2: Revelou e curou.
0: Fez a prova e o milagre aconteceu na hora.
2: Aconteceu na hora.
0: Em qual igreja você recebeu este milagre?
2: Na igreja Deus e Amor.
0: Aqui Jesus cura?
2: Jesus cura.
0: Maravilha. Confirme seu nome e seu endereço.
2: É Xalabi Figueira Brasil, endereço Parque 10.
0: Honras e glórias ao nosso Senhor e Salvador Jesus Cristo pela vida da irmã que acaba de relatar este maravilhoso depoimento de fé. Seu nome?
3: Bernadette.
0: Conte a bênção.
3: É que há dias eu estava sentindo muita dor forte no meu braço direito. Não conseguia mexer, não conseguia trabalhar. Eu já estava até desconfiada que eu estaria com algum nódulo no meu seio. Mas ao chegar aqui, foi revelado a dor que eu sentia. Ainda fez uma prova ainda com o Senhor, levantando meu braço. E o Senhor tocou em mim e eu fui curada, para a honra e glória do meu Deus.
0: Em qual igreja a irmã recebeu este milagre?
3: Aqui na igreja Deus e Amor, na Alexandre Amorim, no centro.
0: Que maravilha, aqui Jesus está curando.
3: Amém, cura, cura, ele faz o milagre, ele opera.
0: E qual o convite você faz às pessoas que estão nos acompanhando através desta programação?
3: Eu convido a todos que estão desanimados, estão desenganados pela medicina, que venham até a nossa igreja. Os nossos pastores são usados no poder de Deus, o Espírito Santo, ele opera, ele cura, ele sara e ele salva.
0: Confirme seu nome e seu endereço.
3: Maria Bernadette Lopes Pessoa, eu moro no São Francisco.
0: Honras e glórias ao nosso Senhor e Salvador Jesus Cristo pela vida da irmã que acaba de relatar este maravilhoso depoimento de fé. Qual o seu nome?
4: Meu nome é Maria Lindalva de Souza Monteiro.
0: Conte a bênção.
4: Bom, a bênção é uma bênção muito grande mesmo. Eu tenho 2 filhos e um, eu, Edmilson, tem 27 anos. Estive aqui num culto essa semana e fui revelada de que alguém da minha família receberia uma grande bênção. E esse filho ainda não tem a profissão definida e eu ajudo financeiramente. Mas ele perdeu a parte do dedo recentemente no acidente, ele ainda estava em local de trabalho, e esse meu filho deu entrada na aposentadoria e ele recebeu a bênção, a vitória, com 27 anos, foi aposentado para a honra e glória do Senhor Jesus, uma grande bênção, uma grande vitória, foi aposentado por invalidez definitivamente, amém? Essa é a minha bênção, a minha vitória, eu sou grata em nome do Pai, do Filho e do Espírito Santo de Deus, amém? O meu nome é Maria.
0: Honras e glórias ao nosso Senhor e Salvador Jesus Cristo pela vida da irmã que acaba de relatar este maravilhoso depoimento de fé. Seu nome?
5: Josemilda.
0: Conte a bênção.
5: A bênção é que eu e meu esposo estávamos tentando trocar de carro de 2020, nosso carro de 2012. A gente queria trocar para um carro de 2015, 2017, né? Mas o Senhor é tão maravilhoso que ele contemplou a gente com um carro de 2023, 2024, que dá pra gente pagar tudinho, já saiu, e eu ganhei essa bênção desde a primeira semana de propósito aqui na Igreja Deus é Amor.
0: Só realizou o desejo do coração de vocês.
5: É, a gente pensou uma coisa, quis uma coisa, deu uma coisa maior ainda, maior pra gente, melhor.
0: Qual conselho você dá para as pessoas que estão nos acompanhando, que ainda não tomaram atitude de vir na quarta-feira aqui na Igreja Pentecostal Deus e Amor?
5: Que as pessoas venham, mas venham com fé, façam o propósito com fé, peça a Deus, converse com Ele, que com certeza Deus vai ouvir e vai dar para eles o melhor deles.
0: Seu nome?
5: Josemilda.
0: Honras e glórias ao nosso Senhor e Salvador Jesus Cristo pela vida da irmã que acaba de relatar este depoimento de fé. Seu nome?
6: Lindomar.
0: Conte a bênção.
6: Irmão, a bênção é que o meu filho tinha feito um empréstimo com a agiota e não pagava, estava com 3 meses que não pagava, era R$130 e o agiota aumentou para R$600 o juro. Aí ele deu prazo para o dia 23 meu filho pagar, e o meu filho dia 23 ele não recebeu. Aí eu fiquei com medo, não dormia mais, preocupada com essa dívida. E como eu trabalho com advogado, né, e eu recebo uma parte e fora o meu salário que eu recebo, quando foi ontem, Deus socou. E aí o último dia para ele pagar era ontem, aí R$600. Aí eu fiquei preocupada. Quando eu fui trabalhar, que eu cheguei, o meu patrão, né, ele é advogado, eu ganhava um tanto. Aí ele disse assim, mas já passei seu Pix. Quando eu fui ver, estava o dobro. Mas se Deus, eu entrei e encerrei uma dívida com R$600 com a agiota. Graças a Deus.
0: Está feliz por essa bênção?
6: Estou muito feliz.
0: Confirme seu nome e seu endereço.
6: O meu endereço é Bico Itapurã, 47 São Jorge.
0: Honras e glórias ao nosso Senhor e Salvador Jesus Cristo pela vida da irmã que acaba de relatar este maravilhoso depoimento de fé. Qual o seu nome?
7: Karina.
0: Conte a bênção.
7: São duas bênçãos. Semana retrasada, na quarta-feira, eu trouxe uma amiga aqui que ela é gerente de departamento pessoal. E só esse ano ela entrou e saiu em 5 empresas. Ela não passava do prazo de experiência. E aí ela me contou isso, eu me sensibilizei com a situação e eu a convidei para vir aqui, né, participar conosco. E ela só veio um dia aqui conosco, Deus já abriu a porta para ela, de um excelente salário, de R$6.000 o salário dela, e ela já está trabalhando. Um dia depois da revelação, Deus já confirmou a bênção, e eu disse para ela, volte aqui conosco e testemunhe a bênção, e ela vai tirar um dia para vir aqui conosco. E a outra bênção é que eu fui assaltada esse ano, no mês de maio, levaram meu celular, e eu tive que contrair um débito com outro aparelho. Nisso, para o aparelho sair mais em conta, eu tive que mudar de plano. E no mês seguinte veio uma multa na conta de R$937 pela Vivo. E eu disse, Senhor, eu não aceito esse devorador nas minhas finanças. E eu entrei no PROCON com esta causa, peguei um voto, fiz o propósito com o Senhor para eles anularem essa multa onerosa. E semana passada eu fui na audiência, o representante, o preposto da Vivo, disse que a causa não estava ganha, que iria permanecer a multa e que eu teria que recorrer por outros processos legais. E quando foi na sexta-feira, ligaram para mim dizendo que a Vivo voltou atrás e que a multa foi anulada. E amanhã já vou assinar minha vitória.
0: Louvado seja Deus. Vale a pena fazer campanhas nas quarta-feiras aqui na Igreja Deus e Amor?
7: Vale muito a pena, irmãos. E a gente sabe que vocês pagam o preço para a gente chegar aqui e contar os milagres.
0: Confirme seu nome e seu endereço.
7: Eu me chamo Karina Soares e moro no bairro do Dom Pedro.
0: Honras e glórias ao nosso Senhor Jesus Cristo pela vida da irmã que acaba de relatar este depoimento de fé.

0: Maravilha, amigo ouvinte do programa Voz da Libertação. O nosso Deus é o nosso Deus operando neste lugar. Nós ouvimos aí pessoas contando as bênçãos, as vitórias de várias formas. Um com aposentadoria, outros de caroço que foi curado, outros que estavam com a benção, querendo um carro próprio, ou a troca de um carro, e Deus operou, realizando o desejo do coração dessas pessoas. Então, o nosso Deus, ele é poderoso para abençoar a minha, a você, as nossas vidas. Tome uma atitude, vem ainda hoje na Igreja Pentecostal Deus Amor. Nós temos culto todos os dias aqui na Igreja Pentecostal Deus Amor, na rua Comendador Alexandre Amorim, número 525, no bairro Aparecida. Nós temos culto pela manhã, às 9 horas da manhã, ao meio-dia, às 2 da tarde e às 6 horas da noite. Nós temos culto na nossa sede estadual de Manaus. Segunda-feira, culto doutrinário da Palavra de Deus, onde está pregando a Palavra de Deus o pastor André Zimbruski, trazendo a Palavra do Coração de Deus aos nossos corações às 18 horas. Às 9 horas da manhã, pastor João Arantes. Às 12 horas, nossa irmã Dora Carvalho. Às 14 horas, nosso pastor Zunivaldo, trazendo a Palavra de Deus aos nossos corações. E às 18 horas, culto doutrinário, aqui com o pastor André Zimbruski, pastor estadual das Igrejas Deus Amor aqui no estado do Amazonas. E na terça-feira nós temos culto às seis horas da manhã, o culto do trabalhador, mas é só transmitido pela rádio também, mas às 9 horas da manhã nós temos culto às 9 horas com a nossa irmã Conceição Brito, aqui na nossa Igreja Deus Amor, na sede estadual de Manaus, na rua Comendador Alexandre Amorim, número 525, bairro Aparecida. E também, às 12 horas, nós temos culto aqui na nossa sede estadual de Manaus. Às 14 horas, culto com a nossa irmã Elci Alves. E às 18 horas, culto com o Círculo de Oração Unidas por Cristo. Quarta-feira de Milagres e Libertações, nós temos culto com o pastor André Zimbruski, às 9 horas da manhã. Às 12 horas, nós temos culto com nosso irmão José de Jesus. Às 14 horas, nós temos culto com a nossa irmã Diane. Nossa irmã Diane Silva, trazendo a palavra de Deus para você. E às 18 horas, culto com a nossa irmã Fátima Viana. E quinta-feira, às 9, às 12, às 14 horas, culto beneficente com a Fundação Reviver. E 18 horas de quinta-feira é a oração do Getsêmani. Sexta-feira é a campanha de milagres e libertações. 9 horas da manhã, ministrando a palavra de Deus, pastor André Zimbruski. E às 12 horas, nossa irmã Dionéia Oliveira. 14 horas, pregando a palavra de Deus, presbítero Aristides. E 18 horas, nossa irmã Fátima Viana com o pastor André Zimbruski. E sábado às 9 horas da manhã, consagração com as irmãs do Círculo de Oração, onde está na frente dessa consagração, a nossa irmã Conceição Brito. Às 12 horas, com a nossa irmã Fátima Pimentel. 14 horas, nós temos orações. E às 18 horas, culto com a mocidade da Igreja Deus é o meu trono de louvor. Domingo, Escola Bíblica Dominical, a partir das 8 horas da manhã. E domingo, às 14 horas, nós temos culto com o pastor José Liberato. E no segundo domingo do mês, nós temos Santa Ceia. E o terceiro domingo de cada mês, também, nós temos a reunião ministerial. Então, quando é reunião ministerial, aí não tem culto com o pastor José Liberato à tarde. Nós temos culto ali, nós temos um culto especial atrás do salão aqui da nossa Igreja Deus, atrás do altar. E a reunião reunião é para os obreiros às 8 horas da manhã e às 14 horas. Às 8 da manhã e às 14 horas, reunião ministerial no terceiro domingo de cada mês. E à noite é o culto da família com o pastor João Bosco Castro, ó, neste domingo agora, que passou. Estava de uma multidão, um povo abençoado aí para receber as bênçãos de Deus. Vamos a um comunicado especial aqui na nossa Igreja Pentecostal Deus e Amor. Hoje, culto doutrinário da Palavra de Deus, pregando a palavra do Senhor, pastor André Zembruschi, trazendo uma palavra de Deus para nós. Vamos dar um comunicado também com ele mesmo, pastor André Zembruschi, aqui dentro desta programação, A Voz da Libertação.
1: Graça e paz a todos os ouvintes do programa Voz da Libertação. Quem tem prazer de vos saudar, sermão em Cristo, presbítero André Zembruschi, pastor responsável da sede estadual Manaus, Amazonas. Nossa igreja está localizada na rua Comendador Alexandre Amorim, 525, no bairro Aparecido. No Evangelho de Jesus Cristo, que escreveu João, capítulo 8, versículo 51, diz: em verdade vos digo que se alguém guardar a minha palavra, nunca haverá morte. Falando em guardar a palavra, para guardar a palavra precisamos ouvir a palavra. E estou aqui para convidar você para segunda-feira do pão, segunda-feira da palavra, para você vir juntamente conosco, alegrarmos na presença do Senhor e ouvir a palavra de Deus. E se nós ouvir a palavra e guardar a palavra, João diz, nunca haverá morte. Que maravilha! Você que está nos ouvindo, os pastores, presbíteros, dirigentes, diáconos, cooperadores da obra de Deus, é segunda-feira, culto de ensinamento, culto da palavra. Esteja conosco, toda a membresia, não venha só, convide mais alguém, traga um familiar, traga um amigo, uma amiga, alguém que está afastado de Cristo Jesus, que precisa ouvir a palavra, e com certeza vai ser edificado pelo poder da palavra. É segunda-feira, culto de ensinamento, a partir das 18 horas, vem estar conosco. Deus abençoe, eu te aguardo na próxima segunda, em nome do Senhor Jesus Cristo.
0: Vamos a uma canção da gravadora MC Music, Jesus é Tudo, vem cantando aqui para nós, do CD Oração no Santuário, Davi e Leia.

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3: Olá, queridos. Como está a sua família? Hoje a nossa reflexão é para pais e filhos e eu tenho uma pergunta direcionada aos pais, aos genitores ou aos cuidadores. Você tem sido flexível com relação ao desenvolvimento, o crescimento e a educação dos seus filhos? O meu nome é Jessé Ávila, eu sou psicólogo e cristão, técnico em gestão de pessoas e especialista em terapia cognitivo-comportamental com aplicabilidade nas psicopatologias. Faço essa reflexão com você, que é membro dessa família, justamente porque muitos pais ou responsáveis acabam tendo dificuldade de perceber que as crianças crescem ou que os adolescentes passam para a fase da juventude. E muitos que estão de fora dizem para você assim: como ela está grande, como ele cresceu, como o tempo passa. E em muitas situações, muitos pais se pegam observando os filhos já casados e com filhos, lhe dando netos. E você mesmo reproduz essa fala: como o tempo passou, como ele cresceu. Mas a reflexão é: você tem sido flexível com relação a essa fase de desenvolvimento e de crescimento dos seus pequenos? Você tem acompanhado todo esse processo? Afinal de contas, não é só você que tem uma vida agitada hoje em dia, uma vida corrida. Afinal, jovens e adolescentes, crianças, também costumam ter uma agenda cheia de aulas, prática de atividades, esportes, estudos diversos como idiomas, aulas de reforço, encontro com amigos, a questão de amigos online e presencial. É importante os responsáveis e os pais entenderem que é necessário respeitar também cada fase de desenvolvimento da criança e do adolescente. O que nós profissionais percebemos é que muitos pais querem criar mini adultos dentro de casa, esquecendo, na verdade, que eles mesmos não vieram ao mundo como Adão e Eva. Os pais passaram pelo processo de gestação, de nascimento, de crescimento, desenvolvimento, até se tornarem adultos, etc. Do mesmo modo, os filhos. E muitos pais hoje, pela questão do aceleramento da ansiedade, dessa catarse coletiva de transtornos mentais, pela ansiedade, querem amadurecer, querem crescer os seus filhos. Mas entenda, isso não é saudável. Deixe as coisas acontecerem naturalmente. Deixe as coisas acontecerem ao seu tempo. É importante entendermos que fazer cada minuto especial, cada momento especial junto com essa criança que você tem em casa, com esse adolescente que você tem, e não utilizar o termo aborrecente para aqueles que têm adolescentes em casa. Eles estão passando por um dos processos do desenvolvimento em sua vida mais difícil. Eles estão passando por aquilo que chamamos o estirão do crescimento, aquele bombardeio de hormônios, onde o sistema endocrinológico tem trabalhado sem cessar. E nesse processo de transformação física entra as crises existenciais. E o que é fundamental e importante é que os pais passem junto com os filhos nesse momento para criar boas recordações num relacionamento marcado pela alegria, pelo prazer de estar na companhia do seu filho, da sua filha. Por mais frustrante que seja para qualquer pai ou mãe não poder passar mais tempo com os seus filhos, com a sua família, aproveitar cada minuto que tem junto, sem dúvida, é algo muito prazeroso. Afinal de contas, quando esse menino, essa menina, o filho que você tem em casa, ele crescer, ele estiver adulto e lhe der netos, você vai dizer: eu aproveitei a infância, a pré-adolescência, a adolescência e a juventude da minha filha. Hoje ela está uma mulher, hoje ele está um homem. E eu tenho o prazer de dizer que eu contribuí para esse estado de crescência ininterrupta. Que lindo é para um pai, para um responsável, fazer parte desse processo de crescimento e desenvolvimento de um filho que está sendo cuidado com muito zelo, com muito afeto, com amor e com carinho. Eu espero que você reflita e que ainda dê tempo de você abraçar o seu filho, acompanhar o crescimento e o desenvolvimento antes, não é que seja tarde demais, antes que eles cresçam e tenham autonomia e criem asas da existência e voem em rumo ao infinito. Esteja presente, esteja mais próximo, junto de seus filhos, junto dos seus pequenos, que com toda certeza eles também não haverão de esquecer. Por hoje era isso. Meu forte abraço a todos. Nós voltamos a qualquer momento nessa programação.
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0: agora, que tal nós aprendermos um pouco sobre a severidade de Deus? Nós aprendemos aí um pouco com a Família em Foco, né? Agora nós vamos aprender um pouco sobre a severidade de Deus. E agora chega aqui conosco, trazendo esse lindo ensinamento, Pastor Lourival de Almeida, no quadro Pão Diário. Vamos acompanhar?
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2: Vamos refletir em coisas que são de riquíssimo conteúdo. E eu quero hoje fazer menção de um livro, né? Esse livro, ele é de um escritor americano. E ele tem alguns capítulos muito interessantes. O autor fala sobre a riqueza encarnada da compaixão de Deus, Jesus Cristo. E ele mostra, né, a misericórdia com que Jesus Cristo tratava os sofredores. Ele fala sobre o mendigo cego, aquela viúva que perdeu o único filho, sobre o endemoniado gadareno, sobre o quanto Jesus demonstrava compaixão pela multidão. E ele chega a dizer que, então, Jesus é a encarnação da misericórdia, compaixão de Deus. Muito importante, não é? Porque, de fato, se existe uma palavra que para nós traduz o que é compaixão, essa palavra é na verdade, um nome, Jesus Cristo. Jesus Cristo. Ao mesmo tempo, né? Não exatamente o mesmo tempo, mas da mesma forma que ele fala a respeito da compaixão, a riqueza da compaixão de Deus, Jesus Cristo, ele fala também a respeito da severidade de Jesus Cristo. Então, de fato, a gente vê que é muito oportuno esse livro, é muito instrutivo, né? Nós entendemos, e as pessoas querem sempre, um Deus bondoso, um Deus misericordioso, terno, um Deus que não nega nada a ninguém, que seja compreensivo em tudo. As pessoas se aprofundam mais, querem um Deus que aceite tudo, um Deus que passe a mão na cabeça de todos e não faça nenhuma exigência. É assim que as pessoas querem Deus. Evidente que não são todas, não são todas. É interessante nós vermos como algumas pessoas se posicionam. Um determinado rapaz que se auto-intitula ateu, ele foi entrevistado por uma revista e chegou a questão, então, é claro, né? Ele falava nos assuntos concernentes ao seu ramo profissional, mas como se essa pessoa, ou seja, como essa pessoa se autoproclama, eu sou ateu? A revista resolveu então perguntar a ele sobre a questão da religião. E a religião? Como é que é? O que há de bom na religião? Ou você, enfim. Bom, ele disse, bom, eu sou ateu, mas a gente tem que entender que a religião, cada uma tem a sua coisa boa. E ele começa a dizer então o que a religião A pode oferecer, a religião B pode oferecer, a religião C pode oferecer. E é interessante a gente perceber como uma pessoa que não acredita em nada pode acreditar que a religião tem alguma coisa boa a oferecer. As pessoas querem um Deus. Esse Deus aqui é com letra minúscula, né? Mas um Deus que seja amoldado a elas. Um Deus que tenha o que elas querem. O que elas buscam. Elas, as pessoas, são o referencial. E é evidente que, entre aspas, a divindade que elas não acreditam, mas que deveriam oferecer através da religião alguma coisa, é do exato tamanho delas. Por isso é importante a gente aprender, né, com pessoas que têm coisas a nos ensinar. É muito bom aprendermos sobre a compaixão de Deus. E é muito bom aprendermos e vermos o quanto é oportuno também ouvirmos falar sobre a severidade de Jesus Cristo. Eu não sei se o mundo busca hoje um Cristo que seja, sei lá, do tamanho delas, meio que humanizado. Ou quem sabe até uma igreja mais humana. Por mais humano, entenda-se mais condescendente com o erro, que feche os olhos às mazelas humanas, que aceite todo tipo de comportamento. É isso que as pessoas buscam? Parece que sim. Nós vemos ouvindo-se cada vez mais o posicionamento das pessoas a respeito de temas complicados como divórcio, homossexualismo, aborto, não é? Nós vemos que cada vez mais as pessoas se posicionam, mas cada vez mais menos as pessoas se expõem. Nós vemos que, infelizmente, a mídia diz que a igreja está contra o povo. A mídia diz que a igreja tem que se atualizar e se amoldar aos novos tempos. E não é só questão hoje de, eu diria, tolerar certas situações, mas a mídia dá voz em tom gravíssimo.

Entendo que não é uma questão de tolerância, há de se concordar. É. Temos que negar. Não é questão de... Né? Nós temos que negar princípios que nós conhecemos através da Bíblia Sagrada. Temos que negar a nós mesmos. Temos que passar um tapão na boca de Deus para concordar com o que os outros querem que concordemos. Porque, infelizmente, para muitas pessoas, a igreja para elas não tem que ser um ponto onde as pessoas vão ter um encontro com Deus e vão ser, eu diria, compartilhar a misericórdia de Deus, receber a misericórdia de Deus, mas também as instruções de Deus. Não, para algumas pessoas a igreja tem que ser uma ONG, né, de autoajuda, auxiliando as pessoas a conviverem com seus pecados. Para eles a tarefa da igreja é tornar as pessoas felizes. E se preciso for, dizer às pessoas que elas não são culpadas de absolutamente nada. Acho que é importante falarmos a respeito, voltando ao livro do americano, né? Sobre a severidade de Jesus Cristo. Querem que nós nos adaptemos ao mundo. E querem também que Jesus e que a palavra de Deus, que a Bíblia, esteja adaptada ao mundo. Agora, se Jesus estivesse adaptado ao mundo, ele teria pouca utilidade. O esforço de refazer o Jesus da Bíblia para que ele se adapte ao espírito de uma geração o tornaria fraco na geração seguinte. É o que fala o livro. E é verdade. É verdade. Um Jesus maleável, de acordo com o espírito da época, e uma igreja serviçal do mundo, no sentido de ajudá-la a conviver com seus erros, cuja preocupação fosse tornar as pessoas felizes, perderia a razão de ser. Por essa razão, eu cito o que o autor e o que a Bíblia diz. Jesus falou de um inferno e de condenação. E não dá para seguir a cultura presente tentando fazer de Jesus um Jesus meloso. Não é? Querem fazer de Jesus aquele superavô. Dizem que avô ou avó é mãe com açúcar, né? Mas não é assim. Quem é que disse que a igreja existe para tornar as pessoas felizes? Quem é que falou isso? A igreja existe para anunciar os atos de Deus na história e na pessoa de Jesus Cristo. Para chamar as pessoas a crerem em Jesus Cristo, tendo-o como Senhor. Não como um subordinado bajulador em suas vidas. Portanto, é preciso ter uma visão correta. É preciso entender que nós, como servos de Deus, enfrentaremos e temos enfrentado as incompreensões do mundo. Mas é importante entender também que Deus guardará o seu povo e Deus guardará a sua igreja. E a mensagem do Senhor deve ser falada. Não podemos prevaricar. É evidente que muitas pessoas não têm a visão de Deus. E a igreja, para ser igreja e continuar sendo igreja e continuar sendo de Deus, ela tem de ter a visão de Deus, porque se ela tiver a visão do mundo, ela morrerá.

para todos os irmãos e irmãs, que 2026 seja um ano de vitória e que juntos possamos perseverar na presença de Deus. O segredo é perseverar até o final. Amém, Jesus? Abra sua Bíblia para nós

0: Manaus, relógio está marcando pontualmente 15 horas e 33 minutos. Vamos dar uma reprise de um culto e já voltamos com você nesta programação A Voz da Libertação.
1: Deus, mais forte para Jesus, palmas e glória a Deus, palmas e aleluias, louvado é o nome do Senhor, quero saudar a todos com a paz do Senhor Jesus, amém, pode aplaudir ao Senhor Jesus, quero desejar um feliz ano novo.

para o Senhor o mês de maio. Amém, Jesus? 2 Pedro, capítulo 1, versículo 10. Quem nos visita pela primeira vez nesta noite? Quem visita pela primeira vez, tem alguém? Pela primeira vez, de outro ministério, quem está nos visitando? Deus abençoe, minhas irmãs. Mais alguém? Deus abençoe todos os membros, os congregados. Deus abençoe os pastores, os presbíteros. Que juntos possamos lutar esse ano 2026, perseverar e alcançar as almas também, né? Não pensamos só para nós, não. Não podemos pensar só para nós, né? Temos que ajudar, porque se eu e você estamos aqui hoje, é porque alguém estendeu as mãos, nos ajudou, é ou não é? Alguém nos evangelizou, alguém orou por nós, alguém insistiu comigo, com você, semeando a palavra de Deus. Como Paulo diz, um planta, outro rega, e Cristo deu o crescimento desta boa semente. E você, temos que fazer isso. Alguns corações semeamos, outros vamos regando, e quem dá o crescimento é Cristo Jesus, amém? Diz a palavra de Deus, 2 Pedro, capítulo 1, e o versículo 10. Portanto, irmãos, empenhe-se ainda mais

faz tropeçar. Amém? Então a Bíblia nos convida para nós empenhar-se cada vez mais. Não podemos cruzar o braço. Se nós parar para descansar, o profeta velho vai te alcançar. E ele vai fazer o quê? Vai te enganar. Como enganou o homem de Judá, o homem de Deus. Parou para descansar e o profeta velho lhe enganou. Aleluias, morreu, pereceu na caminhada. Eu e você não fomos chamados para perecer no meio do caminho, não. Fomos chamados para alcançar os céus. Aleluia, a Jerusalém de Deus, diz a palavra. Feche os seus olhos, vamos adorar ao Senhor. Recebi um novo coração. Quem recebeu um novo coração aí? Glória a Deus. Adora.

misericórdia. Nós somos corpos, ó Pai. Sim, Jesus querido. A tua palavra nos diz que o Senhor nos fez membro do corpo de Cristo. E nós declaramos nesta noite.

Alamas, Furion, Alamas. Uma coisa é certa, Senhor. Se o Senhor guiar os nossos passos, nós possamos declarar.

graça, mas nós perseveramos na fé, no amor e na esperança que essa palavra se cumpre em nós, Senhor, a perseverança até o final. Sim, nos ajuda, meu Deus, pelo poder do teu Espírito Santo, pelo poder da tua palavra, e assim nós cremos na vitória, para a glória do Pai, do Filho e do Espírito Santo de Deus. Pode aplaudir ao Senhor Jesus. Oh, aleluias! Abra sua Bíblia, profeta Abacuque, capítulo 3 e o versículo 1. Aleluias! Livro do profeta Abacuque, capítulo 3 e o versículo 1 e o versículo 2. Aleluias! Todos encontraram? Quem pode dizer amém, Jesus? Diz a palavra de Deus, livro do profeta Abacuque, capítulo 3, versículo 1. Oração do profeta Abacuque, uma confissão. Senhor, ouvi falar da tua fama, tremo diante dos teus atos, Senhor. Realiza de novo em nossa época as mesmas obras, faz-os conhecido em nosso tempo. Em tua ira, lembra-te da tua misericórdia. Amém, Jesus? Diga, Senhor Jesus, eu creio no poder da tua palavra. Espírito Santo, fala comigo nesta noite. Amém, Jesus. Pode aplaudir ao Senhor com palmas e glória a Deus. Palmas e aleluias. Oh, aleluias. Meus queridos, Abacuque, profeta levantado por Deus, num período em que Judá tinha se esquecido dos mandamentos do Senhor, da lei do Senhor, dos estatutos do Senhor, e por causa disso, o povo começa a viver seus próprios desejos, começa a fazer a justiça com as suas próprias mãos, começa a agir daquilo que agrada o seu coração. E Abacuque, vendo isto, ele vai se queixar ao Senhor. No capítulo 1, a Bíblia nos diz que a primeira oração de Abacuque é uma oração de lamento. É uma oração onde Abacuque se queixa diante de Deus pelas injustiças que ele vê, pelas injustiças que o povo vinha fazendo, pela falta de amor, pela falta de misericórdia. E isto vai afligindo a alma, o coração de Abacuque, e ele vai e se lamenta ao Senhor. E a palavra de Deus vai dizer então que Deus vai responder a Abacuque, porque Deus é Deus que responde às nossas orações. É ou não é? Deus é Deus de resposta. É ou não é? Esses dias, o presidente da Venezuela declarou que a Venezuela é de Jesus, e a resposta veio que prenderam ele. Deus age nas respostas. Quando nós oramos, Deus age nas respostas. Age ou não age? No passado tivemos exemplo aí de um vereador aí que cantou declarando que a sua vida era do mestre. Quando foi no outro dia, foi preso porque vivia uma vida errada. Quando nós declaramos que somos de Cristo, Cristo diz: eu preciso alinhar sua vida então. Se você me serve, eu preciso colocar você na palma da minha mão. E para colocar na palma das mãos do Senhor, ele vai nos afligir, aleluia. Ele vai nos disciplinar para que nós possamos se voltar para ele. É assim ou não é? É. E a Bíblia nos diz então que Abacuque, ele vai e se lamenta ao Senhor, e aí vem a resposta de Deus. Deus vai responder para Abacuque a respeito da forma que Deus vai trabalhar, da forma que Deus vai agir. Aleluias! Entende uma coisa? Se você está cansado,
talvez daquele relacionamento, e você começa a orar a Deus, Ele vai agir. E a forma que Deus vai agir, muitas vezes não é do jeito que você quer, não é da forma que você quer. Aleluia. Deus, Ele trata as pessoas, ou nos trata de uma forma que

essa manifestação de Deus no meio do povo é que ele vai usar uma nação ímpia para lhe afligir. Deus vai usar uma nação perversa para começar a dominar o povo com ferro, aleluia, para que eles possam sentir na pele o sofrimento, que não vale a pena se afastar do Deus vivo, que não vale a pena virar as costas para Deus, que não vale a pena andar nos seus próprios desejos, que a melhor coisa é obedecer a palavra do Senhor, as ordenanças do Senhor, aleluia. E diante disso, Abacuque de novo ora ao Senhor. A sua segunda queixa, ele começa a se lamentar ao Senhor, dizer: ó Deus, tu és o Deus da eternidade, os teus olhos são puros, por que tudo isso, Senhor? Eu não estou vendo nenhuma manifestação no Senhor. Até quando vai deixar a maldade? Até quando vai deixar os homens perversos dominar sobre o justo? Aí de novo vem a resposta de Deus, aleluia. E a Bíblia nos diz que Deus manda Abacuque agora escrever a visão que ele vai receber, aleluia. E aí Deus diz, ó, pois a visão aguarda um tempo designado, aleluia, ela fala do fim e não falhará, ainda que demore, espera, porque ela certamente virá e não atrasará, aleluia. Deus está dizendo: calma, Abacuque, não tenha pressa, mas quando eu começar a agir, vocês vão ver com seus próprios olhos a minha manifestação no meio do povo, aleluia. Então entenda uma coisa, pode aplaudir o Senhor, não tenha pressa, aleluia. Não tenha o Senhor como tardio, porque ele não tarda as suas promessas. Aquela situação de alguém da sua casa, da sua família, que não quer nada com Deus, não se precipita, apenas confia no Senhor, apenas interceda, apenas ora, aleluia, porque ele diz, olha, virá, mas não tardará, vai chegar no momento certo. Deus age no momento certo. Deus tem suas formas de trabalhar para que venha acontecer perfeito. É a mesma coisa quando você vai fazer um bolo, você começa a mexer, existe o ponto, é ou não é? Se você não mexer, se você não mexer até o ponto, o bolo, o pão não vai sair perfeito, é ou não é? Se mexer demais, pode estragar. Então vai trabalhar até o ponto. E assim Deus diz para Abacuque: não tenha pressa, porque a hora vai chegar, o momento vai chegar e não vai chegar atrasado. Eu vou trabalhar sobre o meu povo, aleluia. Eu vou agir. Aí Deus diz: olha, escreva, o ímpio está envaidecido, seus desejos não são bons. Abacuque olhava e via o ímpio se gloriando com toda a maldade que fazia. Ele olhava e via o ímpio se exaltando pela forma que ele conseguia conquistar os bens materiais. É, Abacuque olhava e via o ímpio adquirindo de forma injusta e se gloriando nisso. Mas Deus diz, ó, mas o justo viverá por sua fidelidade. Deus está dizendo, o ímpio está se orgulhando, mas ele vai passar como a palha passa, mas o justo viverá por sua fidelidade. Aleluia! E Deus vai dizer mais, todos estes povos um dia vão rir dele com canções de zombaria e dirão: ai daqueles que amontoam as bens roubados e enriquecem mediante a extorsão. E o tempo que nós estamos vivendo é semelhante a isto, meus queridos. Nós vemos na questão aqui, falava tanto na questão política, dos governos,

foram escolhidos por Deus para julgar o povo pela lei de Deus, conforme a ordenança do Senhor, ele julgava conforme seus próprios desejos. Eles extorquiam o povo, eles se beneficiavam das pessoas para julgar conforme as pessoas queriam. Mas Deus vai dizer para Abacuque: não tenha pressa, porque a minha justiça vai chegar. Não tenha pressa, porque eu vou manifestar o meu poder. Aleluia. O nosso Deus é um Deus que ele dá corda para a pessoa, ele dá corda para o homem achar que ele é alguma coisa. Mas quando Deus começa a puxar, duro é cair nas mãos do Todo-Poderoso. Duro é cair nas mãos de Deus. Só que ao mesmo tempo nós vemos, meus queridos, que o nosso Deus é Deus de misericórdia. O salmista chega a dizer: Senhor, eu prefiro cair nas mãos de Deus e não na mão do homem. É, o homem não tem misericórdia. O homem não vai ter pena de você. Mas Deus, ele olha para dentro do nosso coração e ele é um Deus de misericórdia. Ele é um Deus de compaixão, aleluia. Ele prova o seu amor e a sua misericórdia quando Jonas estava no profundo abismo, dentro da baleia, e ele clama por misericórdia, e Deus dá mais uma oportunidade para Jonas, porque Deus é Deus de misericórdia. Deus é Deus de compaixão. Diante desta resposta que Deus dá para Abacuque em visão agora, Abacuque agora não vai mais orar se lamentando. Agora é a terceira oração de Abacuque. A primeira foi de queixa, a segunda foi de queixa, de lamentação, mas agora a terceira oração de Abacuque é de confissão a Deus. Abacuque está dizendo: é Deus, não adianta eu me lamentar, o erro não está no Senhor, o erro está em nós mesmo que abandonamos a tua lei. Aleluia. Tudo isto, o culpado não é Deus, o culpado somos nós que abandonamos a tua lei, os teus estatutos, os teus mandamentos. E quando Abacuque é confrontado por Deus, porque eu entendo uma coisa, Deus é um Deus que nos confronta, aleluias, Deus é um Deus de amor, e o amor de Deus é que ele nos confronta, para que nós viemos o que se arrepender. Muitas vezes as pessoas, eles passam a mão por cima de você, por cima de nós, não é assim? Mesmo estando errado, passa a mão por cima, mas Deus não, Deus vai nos confrontar. Para quê? Para que venhamos se arrepender. Porque aquele que confessa e deixa, ele alcança a misericórdia do Senhor, diz a palavra. Oh, aleluias! Aleluias! Aí, meus irmãos, nesta oração de confissão, Abacuque vai dizer: Senhor, eu ouvi falar da tua fama. Aleluias! Abacuque está dizendo: é, eu ouvi falar, Senhor, que tudo que o homem planta não passa despercebido dos seus olhos, vai chegar o dia da colheita. Imagina Abacuque olhando para o povo que saiu do Egito, e ele dizendo: é, Senhor, eu ouvi a sua fama mesmo, aqueles que saíram do Egito, peregrinaram, viram as maravilhas de Deus, mas no momento murmuraram, se queixaram, se prostraram diante de um bezerro, tiveram as suas consequências, que não herdaram a terra prometida. Ele está dizendo isso: eu ouvi falar da sua fama, que é um Deus de justiça, que é um Deus que julga retamente, que o homem planta hoje, mas ele vai colher o que ele plantou. E ele diz mais, aleluia, diante disso, o temor caiu sobre mim. Diante disso,
tremo diante dos teus atos, Senhor. Abacuque está dizendo, quando eu começo a olhar para trás da forma que Deus se manifesta, da forma que Deus se revela, eu começo a ter temor do Senhor, aleluia. E compreende uma coisa, meu irmão, minha irmã, temor e medo é totalmente diferente. Temor a Deus, aleluia, é que faz uma grande diferença na vida das pessoas. Tem muitos que têm medo de Deus. E qual a diferença do medo e do temor? Se você, por exemplo, está num lugar trabalhando, numa empresa, num lugar que Deus te colocou, e lá as pessoas trabalham errada, lá as pessoas agem de formas erradas, se você tem medo de Deus, se ninguém te conhece lá, você também vai fazer errado. Porque não tem ninguém que te conhece, não tem um pastor para te ver, não tem um irmão para ver. Isso é medo das coisas de Deus, medo de Deus. Mas o temor é diferente. O temor na vida da pessoa é aquele que diz: olha, ninguém me conhece aqui, mas eu permaneço fiel ao meu Deus. Ninguém sabe da minha vida, mas eu permaneço fiel à palavra do Senhor. Aleluia. Por quê? Porque eu tenho temor de Deus no meu coração. Aleluias. Tem gente que sai por aí evangelizar, pregar, chega lá, ninguém conhece, aí ele apronta, faz as coisas erradas, ninguém me conhece aqui. Mas Deus conhece todas as coisas. E aí Abacuca diz: Senhor, diante dos feitos do Senhor, eu tremo diante de ti, Senhor. O temor se apoderou de mim. Porque mesmo que eu venha fazer algo escondido, eu vou colher isto. Mesmo que alguém não me conhece, mesmo que alguém não vai se importar, mas tu és um Deus que olha como chamas de fogo sobre a minha vida. E ele vai dizer, diante de tudo isso, diante dos teus atos, Senhor, ele começa a ter temor do Senhor. E ele diz mais: Senhor, faz de novo, realiza de novo, em nossa época, as mesmas obras que fizeste no passado. Ou, em outra linguagem, diz: aviva, Senhor, a tua obra, como avivaste no passado. Aleluia. Abacuque estava dizendo: Senhor, nós precisamos de um avivamento. Aleluia. Abacuque está dizendo: não é tempo de se lamentar, não é tempo de olhar para trás e ter lembrança das coisas boas. É tempo de viver um avivamento hoje. É tempo de viver algo novo hoje na presença do Senhor. Oh, aleluias! Deus diz para mim e para você. Porque se você parar para conversar, muitos dizem: ah, que saudade do tempo que colocava o pé na igreja e já sentia a presença de Deus. Que saudade daquele tempo que dobrava o joelho. Primeira coisa era a lágrima que descia sobre o rosto. E sabe o que a Bíblia nos diz? Abacuque está dizendo: Senhor, eu não quero viver essas lembranças. Eu quero viver isso de novo em nossa geração. Ele está dizendo: Senhor, muitos lembram do passado, mas eu quero viver esse novo de Deus. Reaviva a tua obra nesse tempo presente. Faz de novo em nosso meio, como fizeste no passado. Aleluia. Realiza isso de novo em nós, Senhor. Aleluia. E nós precisamos disso. Sim, precisamos viver esse avivamento. Aleluia. Para muitos, avivamento é falar em línguas e rodar. Mas para a palavra de Deus, avivamento é um arrependimento sincero. É lá

aqui, Senhor, se aviva de novo, Senhor, que nós possamos chorar na sua presença, não de dor, não de sofrimento, mas reconhecer o nosso pecado para alcançar a sua misericórdia. Oh, aleluias! Aleluias! E nós precisamos de um avivamento. E não sabemos de que forma isto vai acontecer. Mas quando olhamos para a palavra de Deus, todos os avivamentos aconteceram nos tempos mais difíceis, nos tempos mais sombrios na face da terra, é onde houve os maiores avivamentos. E Deus tem uma promessa de avivamento. Então nós estamos no início de ano. As expectativas são muitas. Nós, povo de Deus, sempre permanecemos na mesma expectativa. Jesus está voltando. Eu preciso me santificar. Eu preciso preparar a minha vida. O mundo está desesperado. Porque segundo os analistas, segundo a ciência, será um ano difícil para a economia. Esses dias eu vendo é uma reportagem a respeito de alguns influenciadores digital e ele convidando o povo, porque no decorrer desses dias ele estava montando uma equipe para viajar para o país do Paraguai para procurar lá qual é o melhor negócio para se investir naquele país, porque no Brasil não se tem certeza no que pode ser investido, porque nada está seguro. Enquanto eu escutava aquele vídeo, assistia, ele dizendo, olha, nós vamos para lá, para depois nós poder orientar vocês brasileiros que querem investir fora do Brasil, para ter um ganho melhor, isso, aquilo. O Espírito Santo de Deus fazia entender, o melhor investimento é na presença de Deus. O maior investimento é se humilhar ao Senhor, se arrepender ao Senhor, porque independente do que acontecer, se Deus estiver comigo, contigo, somos mais do que vencedores. Aleluia! A nossa dependência de Deus, a nossa vida pertence ao Senhor. Se vier momentos difíceis, Deus segurando nas nossas mãos é o suficiente. Salmista Davi vai dizer, mesmo que eu ande por caminho escorregadio, não temerei, porque o Senhor estará comigo. Mesmo que viemos passar por adversidade, se eu e você estiver na presença do Senhor, Ele vai ter misericórdia de nós. Porque Abacuque diz, aleluia, faze de novo em nosso tempo para que seja conhecido. Hoje, nos dias que nós estamos vivendo, a igreja está sendo conhecida pelos escândalos. É ou não é? Pastores roubando, pastores se aproveitando, tantas outras coisas. Uma notícia terrível, que vocês com certeza viram e ouviram. Um filho ao qual pega a sua esposa e oferece, seduz a sua esposa, até mesmo ter relação com o seu pai para ele tomar o poder. Que coisas absurdas, meus queridos. Noticiário triste no mundo inteiro. Mas cremos no avivamento do Senhor, aleluia. Cremos, aleluia, que Deus vai manifestar o seu poder. Aqueles que não estiverem de acordo com a palavra do Senhor, a espada cairá sobre eles. Mas aí você, se tiver na verdade, a misericórdia será sobre nós. A graça de Deus será sobre nós. E Abacuque diz, Senhor, faze ser conhecido nesse tempo as obras que foram feitas no passado. Então, meus queridos, eu creio que Deus há de fazer
ser conhecido nesse tempo presente o que ele fez no passado. Libertações, cura, transformação. Conversava com um pastor e ele dizia: que saudade de ver, de ouvir o missionário quando pregava, e após a pregação, almas aceitando Jesus e jogando as carteiras de cigarro para cima do altar, tirando os brincos, as mulheres, aquilo que é vaidade, e lançando fora, dizendo: nunca mais vou viver esta vida, porque encontrei um Cristo que me liberta, um Cristo que transforma, um Cristo que muda a nossa vida, que muda a nossa história. O que nós temos visto? Pessoa dizendo: eu me entrego para Cristo, mas continua na vaidade. Eu sirvo a Cristo, mas continua no pecado. Ah, eu pertenço à igreja tal, mas continua na fornicação, no adultério. E Abacuque diz: Senhor, faz as tuas obras, as tuas maravilhas nesse tempo presente. E para isso acontecer, é preciso de um avivamento, um arrependimento, aleluia. E isto há de acontecer. Ele diz mais: lembra-te no momento da sua ira, lembra da sua misericórdia, Senhor. Todas as vezes que Deus puniu Israel, a misericórdia dele estava presente. Quem confessava, alcançava misericórdia. É assim ou não é? Quem se arrependia, alcançava misericórdia de Deus. Como Jonas se arrependeu, alcançou a misericórdia de Deus. Herodes não se arrependeu, e a Bíblia diz que foi comido de bicho. Então, diante da ira de Deus, a misericórdia sempre acompanha. Mas para quem é a misericórdia? Para quem se arrepende de todo o coração. Para quem confessa e deixa, ele alcança a misericórdia do Senhor. Aleluia! Que esse ano em você, meu irmão, minha irmã, possamos viver, aleluia, os tempos passados na presença do Senhor. Pode aplaudir o Senhor Jesus. Aleluia! Que eu e você vivemos, voltamos a viver aquele tempo passado, quando se reunia com alguém, era só para falar de Jesus. A vida dos outros, cada um cuidava a sua, o objetivo era falar de Jesus. Quando ia visitar a pessoa, ia com o único propósito, falar de Jesus, levar para a igreja. Não é assim? Hoje, as coisas estão mais fáceis para o homem, mas é mais difícil para o que Deus quer fazer em nosso meio. Temos um celular, um aparelho, que se torna mais fácil para evangelizar, mas temos usado para destruir muitas vidas, muitas pessoas. Isso aqui tem pessoas que falar de um 38 na cintura, Deus me livre, isso é do diabo. Ele usa esta arma, e é mais poderosa do que um 38. Mata muitas pessoas com palavras, com áudio que não convém. Então precisamos voltar ao tempo passado, amar mais as pessoas, mesmo ela tendo defeito, dizer: eu também tenho, então não vou olhar para o seu defeito, mas vou olhar para o valor da sua alma, vou olhar, aleluia, pelo valor que você tem diante de Deus. Porque se nós parar para pensar, meu irmão, minha irmã, se as pessoas tivessem olhado só para o nosso defeito, eu não estaria hoje aqui. Teria nos abandonado. Teria dito: ah, já que não quer nada, vá para lá, vive a vida dele e pronto. Mas não,
Eles insistiram porque creram na promessa de Deus. Eles insistiram, aleluia, para nos evangelizar, para nos disciplinar muitas vezes, crendo na promessa do Senhor. E é isso que Deus quer de mim e de você, aleluia. Deixar os defeitos de lado e amar as pessoas, porque são almas que custou o sangue de Jesus. As almas custou o sangue de Jesus na cruz do Calvário. E a alma dele, a alma das pessoas, tem o mesmo valor do que a minha, do que a sua. Por quê? Porque fomos comprados pelo mesmo sangue. E é isso que nós precisamos. Ser diferente. Aleluias. Com certeza você já ouviu por aí alguém dizendo, ah, placa, Deus de amor, só o nome, porque não tem mais amor. Mas não, mesmo que alguém fale isso, eu sempre peço a Deus que eu seja diferente do que as pessoas pensam. Alguém pode dizer, não tem amor lá, mas tu sabes o meu amor que eu tenho, Senhor. Tu conheces, Senhor. E o maior sinal que possamos mostrar para as pessoas não é dando dinheiro, dando bem material, é amar as pessoas como Cristo nos amou. Um missionário que evangelizava num país, e onde os soldados lhe prenderam ele,

cauterizado no pescoço, dizendo assim: olha, para você não morrer, você vai mostrar um sinal, ou Jesus vai dar um sinal agora para nós, para que possamos crer no teu Jesus. Ele olhou para o soldado e falou assim: o sinal que Jesus está presente, eu amo vocês em Cristo Jesus. Aleluia! Vocês podem me matar, vocês podem estar pisando por cima de mim, mas eu amo vocês em Cristo Jesus, porque o sinal de Deus na nossa vida é amar uns aos outros. Aleluia! Amar a Deus sobre todas as coisas e amar o próximo como a si mesmo, diz a palavra do Senhor. Se coloque de pé. Que eu e você neste ano possamos viver o avivamento de Deus. Sim, que eu e você possamos se arrepender de corpo, alma e espírito, amar uns aos outros, amar a Cristo Jesus e lutarmos juntos para alcançar o céu, mesmo que seja difícil. A Bíblia diz que o pecado se multiplicaria e o amor se esfriaria. Essa passagem tem que se cumprir. Mas uma coisa entenda, que essa passagem não se cumpre na minha vida nem na sua. Pode se cumprir no mundo, mas não na minha vida. Nós não podemos aceitar isto. Nós temos que aceitar o que Jesus falou: eu estarei convosco todos os dias até a consumação dos séculos. E ter Jesus todos os dias comigo, ter Jesus todos os dias com você, amar a Deus sobre todas as coisas, amar o próximo como a si mesmo, amar a palavra, orar, jejuar. Se nós temos o Jesus, nós vamos vencer diante das adversidades. Nós vamos vencer diante das adversidades deste mundo. Feche os seus olhos. Aleluia. Coloca a mão no seu coração. Nós vamos louvar mais uma vez esse louvor. Recebi um novo coração. É um louvor, meus queridos. É uma mensagem para mim e para você. Aleluias. Porque se nós recebemos um novo coração, nós vamos amar o próximo. Nós vamos amar aquele que nos aborrece. Nós não vamos carregar mágoa, ira, revolta. Aleluias. Porque se nós temos um novo coração, nós vamos amar uns aos outros como Cristo nos amou. Feche os seus olhos. Só o primeiro refrão: recebi um novo coração. Para nós declarar nesta noite que nós recebemos um novo coração do Senhor Jesus. Aleluias.

0: como fruto.
1: Como fruto desse novo coração.
0: Eu declaro.

Senhor Deus Todo-Poderoso. Nós pedimos ao Senhor nesta noite, ó Pai, como Abacuque, meu Deus, por várias vezes ele se lamentou. E muitas vezes, ó Deus, nós agimos como Abacuque.

de novo nesse tempo presente, Senhor, as maravilhas que fizeste no passado, as maravilhas, Senhor, que fizeste na geração passada, onde a sua glória se manifestava, onde o seu poder, oh Espírito Santo de Deus, se manifestava na igreja, as pessoas se entravam doente, saiu curada, Senhor, entrava possessa, mas saiu libertas pelo poder de Deus. Oh Jesus, entrava os viciados, mas saiu liberto, Senhor, pelo poder da tua palavra, pelo poder do teu santo nome, Senhor. Na tua ira, lembra da sua misericórdia. Vem nos ajudar, Senhor, para a glória do Pai, do Filho e do Espírito Santo de Deus. Amém, Jesus, amém. Bate palmas e dá glória a Deus. Oh, aleluias. Vamos se despedir com a paz do Senhor Jesus, a paz do Senhor Jesus e a paz do Senhor Jesus. Que Deus abençoe. Glória a Deus, mais forte para Jesus. Palmas e glória a Deus, palmas e aleluias. Louvado é o nome do Senhor. Quero saudar a todos com a paz do Senhor Jesus. Amém. Pode aplaudir ao Senhor.

maravilha, o milagre não cessou e jamais cessará. O milagre não cessou, Pastor João Arantes. Quanto tempo não ouvíamos mais este louvor, hein, Pastor João?

0: na Grande Manaus, 16 horas e 29 minutos na Grande Manaus. É o programa Voz da Libertação, Raimundo Cruz. Estamos chegando. Nós estávamos ouvindo a palavra do Senhor na voz do pastor André Zebrusque e agora estamos aqui ao vivo falando com vocês diretamente do estúdio, do nosso estúdio da Igreja Pentecostal. Deus é amor. O cooperador Raimundo está trabalhando aqui fazendo uma limpeza geral. Este homem de Deus não para e não almoçou até agora. Eu quero neste momento agradecer a Deus pela vida do cooperador Raimundo Cruz, que ele trabalha em tudo, é locutor e também faz os serviços gerais. Deus abençoe, cooperador Raimundo Cruz. Tudo bem, cooperador Raimundo?
1: Tudo bem, tudo na paz, graças a Deus, pastor João Arantes, paz do Senhor, povo de Deus, paz do Senhor, você que está aí do outro lado nesta programação, a Voz da Libertação.
0: Glória a Deus, maravilha. Nós vamos fazer um minutinho de oração, cooperador Raimundo, orar, agradecer a Deus por essa tarde maravilhosa que já estamos aqui presente, estamos aqui alegre e feliz com nosso Jesus, que é aquele que todo momento ele está preparado para nos dar vitória. Agora são 16 horas e 30 minutos, vamos orar.

0: Meu Deus, maravilhoso, eterno Pai, muito obrigado, Senhor, pela essa tarde maravilhosa. Que o Senhor, meu Deus, venha nos dar essa vitória. Muito obrigado por o Senhor ter nos dado essa oportunidade. Obrigado, meu Deus, pela saúde, pela força. Quero agradecer também pelos nossos ouvintes que nos acompanham em qualquer ponto da grande Manaus, o Ribeirinho, você da comunidade, você da cidade também que nos acompanha. Deus abençoe. Meu Deus, que o Senhor venha tocar a nossa vida nessa tarde. Pai, hoje é segunda-feira, estamos aí, vamos aí nos... Já tivemos 5 concentrações com o operador Raimundo. Deus abençoe Manaus, Deus abençoe Amazonas, Deus abençoe todos vocês que estão acompanhando, em nome de Jesus. Graças a Deus, amados e queridos ouvintes, hoje é só louvor, hoje é louvor. Agradeço a Deus pelo povo que tiveram conosco às 8 da manhã, às 9 horas, 10 horas. Meu Deus, a campanha dos vencedores, cooperador Raimundo, foi milagre, milagre ao vivo na vida das pessoas que tiveram pela manhã. Tivemos uma concentração que Deus, mais uma vez, usou seus vasos na oração, na revelação, milagre acontecendo na hora. Eu quero convidar você para essa próxima segunda-feira, no horário das 8 horas da manhã. Hoje foi milagre, 5º dia da campanha dos vencedores. E esta segunda-feira, meu Deus, é emoção, cooperador Raimundo Cruz. Me ajuda aí, por favor. É nesta segunda-feira, o nosso pastor Alain vai estar trazendo uma palavra do coração de Deus para o nosso coração. E você é o nosso convidado especial. Se os nossos amigos quiserem mandar o seu áudio, pode mandar. Estamos aqui para ouvir a sua voz. Queremos ouvir a sua voz. Eu creio que a nossa irmã Simonete está ligado nessa programação. Ela teve pela manhã uma mulher que Deus tem usado na oração. Abençoa os irmãos também. Deus abençoe. Você que estão nos acompanhando. Cooperador Raimundo, já tem alguém conosco? Aí do outro lado, cooperador Raimundo Cruz.
1: Vamos olhar aqui se tem alguém aqui conosco, aqui nesta programação, a Voz da Libertação. Tem aqui a... não tem o nome, só de glória a Deus. E também a nossa irmã Edna da Silva Medeiros. Deus abençoe, irmã Edna. Deus abençoe, irmã Elciane, lá em Manaquiri. Deus abençoe a sua vida, a sua casa e toda a sua família.
0: Maravilha, maravilha. Manda o seu áudio. Estamos aqui para ouvir o que você tem acompanhado, o programa Voz da Libertação. Você que nessa tarde está ouvindo.

0: Você pode mandar seu áudio. Estamos aqui para responder. Se vocês querem pedir um louvor, pedir oração. Eu sei que Manaus, neste momento, está acompanhando o cooperador Raimundo Cruz. E agora, cooperador Raimundo Cruz, vamos ouvir um milagre que Deus tem operado na Deus e Amor. Vamos ouvir, cooperador Raimundo. Eu estou aqui me esforçando para passar para vocês ouvir o que Deus tem operado na Igreja Deus e Amor. Eu estou aqui me esforçando em tudo, correndo para estes minutos estar aqui com vocês, apresentando o que Deus tem feito na Igreja Deus e Amor. O milagre não cessou, o milagre continua. Então vamos ouvir um testemunho, a pessoa contando com a sua viva voz, cooperador Raimundo Cruz.
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2: Deus te abençoe.
3: Irmão, eu fui fazer um exame lá, constatou que eu estava com inflamação. E hoje aqui eu fui revelada na igreja e fui curada em nome do Senhor Jesus. E ontem eu estava até doendo assim do lado da minha costa. Eu peguei um peso lá no trabalho e estava doendo. Eu cheguei aqui também na igreja e estava sentindo dor aqui do lado. E aí quando eu fui revelada, a dor sumiu, em nome de Jesus.
2: Quem te curou?
3: Jesus, aqui na igreja pentecostal, Deus é amor.
2: Aqui acontece milagre.
3: Aqui acontece milagre de verdade.
2: E quem fez este milagre na sua vida?
3: Foi Jesus, aqui na igreja Deus é amor.
2: Foi Jesus. Uma vez mais, confirme seu nome e seu endereço.
3: Meu nome é Edilene, eu moro no bairro Nossa Senhora das Graças.
2: Honras e glórias ao nosso Senhor Jesus Cristo pela vida da irmã que acaba de relatar este depoimento de fé. Seu nome?
4: Irmã Simonete.
2: Conte a bênção.
4: Irmão, as bênçãos são muitas. São muitas bênçãos, muitas vitórias alcançadas aqui através das campanhas, dos votos, né? Mas segunda-feira agora, na campanha dos vencedores, eu fui revelada que eu tinha um problema na minha garganta já fazia mais ou menos uns 3 meses. Todo o tempo ela estava inflamada e ela doía num certo ponto. E eu já tinha feito tratamento, tomei medicamento, antibióticos, fazia chazinho e tudo, mas nada resolvia, não passava a dor por nada. Então, na campanha, eu fui revelada através do pastor Alan. Deus revelou pra ele que tinha uma pessoa que tava com esse problema e que Deus tava dando a cura. E eu levantei minha mão pra glória de Deus, era eu, e eu recebi de Deus a misericórdia, a graça e a cura dessa enfermidade.
2: Está curada.
4: Pra glória do Senhor Deus, eu não podia cantar, eu não podia orar todo o tempo. Eu, Senhor, por que que eu não consigo falar, não conseguia abrir a minha boca? Eu falava um pouquinho e imediato eu já começava a doer.
2: E agora?
4: Agora eu tô cantando, tô orando, feliz, alegre com esse Deus maravilhoso, na campanha dos vencedores.
2: Glória a Deus. Confirme seu nome e seu endereço.
4: Meu nome é Simonete, eu moro no Fazendinha, na Cidade de Deus.
2: Honras e glórias ao nosso Jesus pela vida da irmã, que acaba de relatar este maravilhoso depoimento de fé. Seu nome?
5: Eli.
2: Conte a bênção.
5: A minha bênção, eu fui curada há muito tempo, mais de 3 anos que eu senti essa dor na coluna. Aí, dentro do ônibus, aí pulei na cadeira de trás, aí deram isso para baixar e peguei aqui sem força a dor. Mas, a partir de hoje, Deus me curou grandemente nesse grande culto de hoje.
2: O senhor não podia nem se agachar, e eu vi aqui que o senhor se agachou umas 4 vezes, fez até uns exercícios e a dor da coluna desapareceu.
5: Sim, aí nem conseguia nem sentar muito, que doía muito a minha coluna. Quando levantava, ficava corpo reto, né? Aí depois eu me abaixava, e com muita força aí para normalizar e voltava a ficar reto. Mas graças a Deus, Deus me curou hoje nesse culto.
2: Após a revelação, o milagre aconteceu.
5: Aconteceu, e graças a Deus, Deus tem abençoado muito. Eu espero que Ele continue me abençoando cada vez mais.
2: Confirme seu nome e seu endereço.
5: Eu moro na Cidade Nova, meu nome é Eli.
2: Honras e glórias ao nosso Jesus pela vida do irmão que acaba de relatar este maravilhoso depoimento de fé.
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0: Pastor João, nós ouvimos aí os maravilhosos depoimentos de fé de pessoas que foram alcançadas por nosso Senhor e Salvador Jesus Cristo de Nazaré. E você que quer participar conosco, anote aí o número do nosso WhatsApp. Você pode mandar uma mensagem de texto, uma mensagem de voz. E estaremos colocando aqui você em viva voz, aqui no programa Voz da Libertação. A nossa irmã Simonete já mandou a sua mensagem. Então, como a irmã Simonete já mandou a sua mensagem, vamos ouvir o que ela está falando aqui no programa A Voz da Libertação.
1: A paz do Senhor Jesus, pastor João Arantes e cooperador Raimundo Cruz. Aqui quem vos fala é sua irmã em Cristo, irmã Simonete. Hoje pela manhã estivemos na grande concentração dos vencedores. Deus operando milagres, prodígios ao vivo para quem quiser testificar. Venha fazer essa campanha junto conosco. Deus está operando milagres. Qual é o seu problema, sua dor, sua queixa, o desejo do seu coração? Venha, venha, que Deus está aqui operando, Deus está curando. Venha fazer a campanha conosco, campanha dos vencedores, todas as segundas, a partir de 8h30 da manhã. Você é o nosso convidado especial. O Senhor Jesus já está presente conosco. Venha você também ser abençoado por nosso Deus, o Deus Todo-Poderoso, operando aqui na Igreja Pentecostal. Deus é amor, a paz do Senhor, povo de Deus. Glória a Deus.
0: Deus abençoe, irmã Simonete. Quem mais? Quem mais vai mandar sua mensagem agora? Atenção, Yari. Deus abençoe a Yari, Alane. Deus abençoe o pastor Rons, aí no Maniquara. Deus abençoe os irmãos lá no Mundo Novo. Quem é a Maria lá no Mundo Novo?
2: É a Maria Arantes.
0: Deus abençoe, irmã Maria Arantes. Deus abençoe, povo de Deus. Deus abençoe nossos irmãos ali, o pastor Cláudio ali no Lago do Limão. Deus abençoe os irmãos ali no Chiborena, Vila Nova, Manchantaria, Vila do Careiro, Careiro da Várzea, Careiro Castanho. É o povo do Careiro, ali, Iranduba. Deus abençoe o povo do Iranduba. E nós vamos agora ouvir um louvor da gravadora MC Music. O louvor é... Quero falar de um Deus. Que Deus é esse?
2: Maravilha, que bom.
0: Que Deus é esse que você conhece? Eu conheço o Deus verdadeiro. Esse é o meu, o nosso Deus Criador. Então vai aí para a nossa irmã Simonete, para todos que estão aí na sintonia do programa A Voz da Libertação. É isso mesmo, vamos aí ouvir esta linda canção, quase que não sai agora. Essa linda canção da gravadora MC Music.
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2: Graça e paz a todos os ouvintes do programa Voz da Libertação. 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Esteja conosco, toda a membresia, não venha só, convide mais alguém. Traga um familiar, traga um amigo, uma amiga, alguém que está afastado de Cristo Jesus, que precisa ouvir a palavra e com certeza vai ser edificado pelo poder da palavra. É segunda-feira, culto de ensinamento, a partir das 18 horas, vem estar conosco. Deus abençoe, eu te aguardo na próxima segunda, em nome do Senhor Jesus Cristo.
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5: Paz do Senhor, pastor, aqui quem fala é o Pedro Paulo de Guaianazes, estou aqui na sintonia da rádio A Voz da Libertação. Já quero mandar um abraço e um beijo também para minha mãe Rubênia, que está no serviço, também para o meu avô João Pedro, amém? Glória a Deus, fiquem na paz.
6: Alô, irmãos, a paz do Senhor, eu sou a Rosenice Lopes, da cidade de Goiânia. Estou ligada no programa 24 horas. A paz do Senhor para todo mundo.
7: Às 16 horas e 52 minutos, é o programa Voz da Libertação. Muito obrigado a você que nos acompanha, Deus abençoe a sua casa, a sua família, que o meu Deus possa trazer uma notícia boa do céu hoje para a nossa família. Agradeço a Deus pela vida de todos aqueles que nos acompanham, e você que faz o programa aí na sua cidade, é você que anuncia, divulgue para os seus amigos, para suas amigas, divulga o programa Voz da Libertação, você que aí do Chiborena, isso, Chiborena, o nosso jovem, né, que nos ouve ali, né? A nossa irmã, deixa eu ver aqui quem é, Érica, está acompanhando o programa Voz da Libertação. Muito obrigado a vocês aí, Chiborena, você, Ramon, Felipe, os nossos pastores que nos acompanham, Mateus, que já está na sua casa. Graças a Deus, que meu Deus fez um milagre na vida de Mateus. Muito obrigado, Deus abençoe. Você lá na costa do Aruanã, você também de Bela Vista, Santana nos acompanhando. Você lá da costa do Marrecão, graças a Deus, eu tô sabendo que vocês estão direto ouvindo o programa Voz da Libertação. Deus abençoe meus amigos, dos interior. Olha aí, Tabocal acompanhando, Deus abençoe pastora aí do Tabocal nos acompanhando, Deus possa nessa tarde falar a igreja do Senhor através da tua pessoa, tá meu pastor? Hoje à noite, a igreja Deus e Amor do Tabocal conta com a tua presença, isso mesmo, você aí do Jatuarana, você que mora aí nessa região, isso, quase não saía, meu Deus, você tão convidado, o pastor está convidando vocês, membro em geral, é hoje aí na igreja Deus e Amor do Tabocal. Deus abençoe pastor, Deus abençoe você que está ligado nesta comunidade. Cooperador Raimundo, agora é com você, você vai fazer oração da fé, se você quiser colocar um louvor, vai colocar, mas eu agradeço também a nossa irmã Simonete, agradeço minha esposa lá no bairro de Alvorada acompanhando o programa, você irmã Naquiri, com certeza neste momento, você que está ligado nessa programação aí da sua barbearia Gama, é o Josué e famílias que acompanham o programa aí mesmo na cidade de Manaquiri. Manacapuru, atenção Manacapuru, isso, pode mandar, estamos aqui para te ouvir, sim, vamos lembrar o nosso irmão lá, meu Deus do céu, da costa do Aruanã, a nossa irmã Dionéia que acompanha neste momento. Deus abençoe vocês aí, minhas irmãs, meus amigos de costa do Aruanã. Agora você vai ficar com o nosso irmão cooperador Raimundo Cruz, mas ele vai sim orar em favor de todos ali da costa do Aruanã, nosso irmão Dineia, que está acompanhando neste momento o programa Voz da Libertação, você do Baixinho, isso mesmo, Deus abençoe Manaus, Deus abençoe Amazonas, Deus abençoe Brasil, Deus abençoe povo de Deus, é contigo homem de Deus.
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Deus abençoe nossos irmãos aí de Manchantaria. Deus abençoe todos os ouvintes do programa Voz da Libertação. Deus abençoe... Antônio Ribeiro, de onde? Lá no Baixio. Deus abençoe Antônio Ribeiro, nosso querido irmão. E agora nós vamos orar. Vamos orar, vamos clamar a Deus. Deus abençoe o Chiquinho também, né? Lá no... A toda a família lá no Maniquara. E agora nós vamos orar, vamos clamar ao nosso Deus. Grande eterno Deus, Pai de nosso Senhor e Salvador Jesus Cristo, graças te dou, Senhor, por tudo em nossas vidas. Te agradeço, Senhor, pelo teu amor, por tua misericórdia. Graças te dou, Senhor, por até aqui o Senhor ter nos ajudado. Senhor, muito obrigado, Pai. Fica conosco. Fica com este ouvinte, ó Pai. Abençoa este homem. Abençoa esta mulher. Pelo teu poder grandioso, Pai. Em nome de Jesus, eu te agradeço, Senhor. Abençoa, Senhor, o Chiquinho. Abençoa todos os irmãos aí no Maniquara. Abençoa, Senhor, meu Deus, meu pai, o Antônio Ribeiro. Abençoa sua vida, sua casa e a sua família. Meu Deus, muito obrigado, Pai. Fica conosco. Fica com este ouvinte. É o que eu te peço e também te agradeço desde já, certo da tua resposta. Muito obrigado, Senhor. Muito obrigado, Pai. Fica conosco. Em nome do Pai, do Filho e do Espírito Santo de Deus. Amém e amém, Senhor Jesus. Amém, Senhor. Muito bem, já vou ficando por aqui. Está chegando agora a oração do Calvário. Se despede ao Raimundo Cruz. Fique aí com esta linda canção da gravadora MC Music. Hoje, culto doutrinário, hein, da Palavra de Deus. Você não pode perder. Às 18 horas, com o pastor André Zimbrowski.

0: Atenção, operadores. 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
1: Dar ânimo ao desanimado, força ao cansado, alento ao desalentado, esperança ao desesperançado. Ah, meu Deus e meu Pai, se o Senhor não nos ajudar, se o Senhor não nos socorrer, o que será de nós? Se o Senhor não enviar o livramento do céu, para onde iremos nós? Por isso, meu Deus, nós queremos também te agradecer por todas as maravilhas que o Senhor tem operado pela conosco, pelo pão, pela água, pela vida, pelo ar que respiramos, pela cama que dormimos, pela casa que moramos, pela água que bebemos, pelo pão nosso de cada dia, por todas as maravilhas, pela vida. Queremos te agradecer principalmente pelo nosso nome está escrito no livro da vida, pela salvação que o Senhor preparou na pessoa bendita de Jesus. Nós estávamos mortos lá no Egito, lá no mundo, longe de Deus, longe da salvação, longe da tua presença. E o Senhor, com braço forte, com mão poderosa, foi nos buscar lá no mundo e nos trouxe para a tua casa, para os teus braços, para a tua presença, para os teus caminhos. E nos libertou, nos transformou, nos regenerou. Escreveu o nosso nome no livro da vida e nos batizou com o teu Espírito Santo. Que o Senhor possa realizar essa obra também na vida de todos aqueles que ainda não te aceitaram como Salvador, ou aqueles que se afastaram da tua presença, que eles possam voltar para os seus braços, para os seus caminhos. Como disse o apóstolo São Pedro, para onde iremos nós? Só o Senhor tem palavras de vida eterna. Só o Senhor tem palavras de perdão, de salvação, de libertação. Só o Senhor tem palavras de operação do Espírito Santo. Por isso, meu Deus, vem abençoar todos os ouvintes que agora estão orando, que estão clamando. Muitos estão ajoelhados, assentados, deitados, em pé, andando. Não importa a posição física que eles se encontram, o importante é que os seus corações estão ligados com os céus e que as suas almas estão anelantes pela presença do Senhor. A minha carne e meu coração clama pelo Deus vivo. Ó Deus vivo, poderoso e forte, vem inundar o nosso ser, a nossa alma. Vem nos encher da tua presença, do teu gozo, da tua alegria. Porque na presença do Senhor há abundância de alegrias e à sua direita há delícias eternamente. Por isso, meu Pai, responde à nossa oração. Opera um milagre, opera um livramento. Essa pessoa que não consegue mais orar, não consegue mais clamar, não consegue mais sentir a tua presença, não consegue mais sentir o toque das tuas mãos. O Senhor é o Deus que está conosco todos os dias até a consumação dos séculos. O Senhor disse em sua palavra, aonde estiver dois ou três reunidos em meu nome, ali estou eu no meio deles. O Senhor está no meio de nós, o Senhor está diante de nós, o Senhor está conosco. Por isso, meu Deus, ajuda a todos os nossos ouvintes da melhor maneira e da melhor forma. O Senhor sabe o que é que cada pessoa está buscando, está precisando, está necessitando, está almejando, está pedindo, está implorando, para que o Senhor estenda as suas mãos e venha nos abençoar. A bênção do Senhor é quem enriquece e não acrescenta dores. A bênção do Senhor é que nos dá prazer, alegria, gozo e felicidade. A bênção do Senhor é que nos leva à presença de Deus. Por isso, meu Pai, manifesta a sua bênção em nossas vidas. Derramai sobre nós porção dobrada do teu Espírito Santo. para que todos sejam renovados e fortalecidos. Meu Pai, o homem sem o Teu Espírito Santo não consegue fazer nada, não consegue ir a lugar algum. É o Teu Espírito Santo que está conosco na nossa frente, na frente do Seu povo, na frente da Sua igreja. Meu Deus e meu Pai, responde a nossa oração e abençoai o Teu povo que estão clamando, que estão pedindo. Muitos agora estão morando no seu automóvel, no seu veículo, no seu caminhão, no ônibus. Outros estão no seu local de trabalho, na portaria de um prédio, no comércio, na indústria, no escritório, na fábrica, na portaria de um edifício. Outros estão num aplicativo, numa viatura, num caminhão, num ônibus, num automóvel, no resgate do corpo de bombeiros. Outros estão dirigindo uma ambulância. Não importa onde essa pessoa esteja agora, mas que as suas orações sejam escutadas e respondidas pelo Senhor. Porque de nada adianta nós orarmos se o Senhor não ouvir. De nada adianta nós pedirmos se o Senhor não responder. De nada adianta nós buscarmos se o Senhor não dar aquilo que estamos buscando das Tuas mãos. As Suas mãos estão cheias de bênçãos, cheias de vitórias, cheias de livramento. E o Senhor está pronto para ouvir o Teu povo, para ouvir a Tua igreja. Está escrito, meu Deus, que as portas do inferno não prevalecerão contra a Sua igreja. A Sua igreja sempre será triunfante, sempre será vencedora, sempre levantará a bandeira da vitória, o estandarte da vitória. A Sua igreja sempre será vitoriosa. Por isso, meu Deus, respondei o nosso clamor. Tenha piedade, meu Pai, cantai ao Senhor um cântico novo. Cantai ao Senhor todos os moradores da terra. Cantai ao Senhor e bendizei o Seu nome e anunciai a Sua salvação de dia em dia. Anunciai entre as nações a Sua glória, entre os povos as Suas maravilhas. Porque grande é o Senhor e digno de louvor. É mais tremendo do que todos os deuses. Porque todos os deuses dos povos são coisas vãs, mas o Senhor fez os céus. Glória e majestade estão ante a Sua face, força e formosura no Seu santuário. Dai ao Senhor a família dos povos, dai ao Senhor a glória e força. Dai ao Senhor a glória devida ao Seu nome, e trazei oferendas e entrai nos Seus átrios. Adorai ao Senhor na beleza da Sua santidade, tremei diante dEle todos os moradores da terra. Dizeis entre as nações, o Senhor reina, o mundo também se firmará, para que não se abala, Ele julgará os povos com retidão. Alegre-se os céus, regozije-se a terra, brame o mar e a sua plenitude. Alegre-se os campos com tudo que há nele, então se regozijarão todas as árvores do bosque. Ante a face do Senhor, porque vem julgar a terra, julgará o mundo com justidão, julgará o mundo com justiça e os povos com a sua verdade. Ó meu Deus e meu Pai, nós te adoramos, nós te glorificamos, nós te rendemos graças. Nós dizemos em alto e bom som, glória ao Pai, glória ao Filho, glória ao Espírito Santo. O Senhor é o meu ajudador, não temerei que possa fazer o homem. Deus é o nosso refúgio e fortaleza, socorro bem presente na hora da angústia. Pelo que não temeremos, ainda que a terra se ainda que a terra se mude, ainda que as águas rujam e se perturbe, há um rio que alegra a cidade de Deus, o santuário das moradas do Altíssimo. Deus está no meio dela, Ele se levantará ao romper da manhã. Ainda que um exército me cercasse, o meu coração não temeria. Ainda que a guerra se levantasse contra mim, no Senhor confiaria. 1000 cairão ao teu lado, 10.000 à tua direita, mas tu não serás atingido. Porque o anjo do Senhor acampa ao seu redor dos que o temem. O choro pode durar uma noite, mas a alegria vem pela manhã. Ao seu favor está a vida. Por isso, meu Deus, responde a nossa oração. Responde o nosso pedido de ajuda, o nosso pedido de socorro. E venha dar, meu Deus, aquela bênção tão esperada, tão aguardada, tão almejada, tão pretendida, tão buscada. O Senhor tem para dar, o Senhor pode dar. O Senhor tem para realizar, o Senhor pode realizar. Mais uma vez, usa de misericórdia. As suas misericórdias não têm fim e elas são novas todas as manhãs. E são elas causa de não sermos consumidos. Por isso, meu Pai, atende a oração de cada irmão, de cada irmã. Olha para as necessidades, meu Pai. São tantas as necessidades das pessoas em receber algo das tuas mãos. Pessoas que têm problemas insolúveis em sua casa, em sua vida, em sua família, com seus familiares, com seu cônjuge, no seu local de trabalho, na faculdade, na portaria onde mora. Meu Deus, há pessoas que têm problemas dos mais diversos, mas o Senhor é a solução para todos os problemas, a resposta para todas as perguntas. Meu Deus, pessoas que sofrem síndrome do pânico, esquizofrenia, surto psicótico, angústia, depressão, medo, ânsia, desespero, aflição, doença patológica, congênita, hereditária, não importa o mal que for, a doença que for, o Senhor é aquele que tudo pode fazer. E o Senhor está pronto para abençoar, para dar a bênção, para dar o milagre e resolver esse problema da melhor maneira. Para essa pessoa, esse problema é impossível. E se nós olharmos pelo lado humano, pela visão humana, realmente é impossível ser resolvido. Mas não para Deus, porque para Deus todas as coisas são possíveis. No vocabulário do nosso Deus não existe a palavra impossível, não existe a palavra maravilhoso. Não, não, o Senhor tudo pode fazer, é o Senhor que faz maravilhas entre nós. Por isso, meu Pai, responda o clamor de cada irmão, de cada irmã, e dai a cada um deles aquela bênção que eles esperam, que eles aguardam. Há dias, meses, anos e até décadas, estão esperando do céu o socorro do alto, com paciência, Senhor. E o nosso livramento não vem da direita, não vem da esquerda, não vem da frente, não vem da retaguarda. O nosso livramento vem do céu, vem do alto. Sim, meu Deus, eleva os meus olhos para os montes. De onde me virá o socorro? O meu socorro vem do Senhor que fez os céus e a terra. Ele não deixará vacilar o teu pé. Aquele que te guarda não tosquenejará. Eis que não tosquenejará nem dormirá o guarda de Israel. O Senhor é quem te guarda. O Senhor é a tua sombra, a tua direita. O sol não te molestará de dia nem a lua de noite. O Senhor te guardará de todo mal. O Senhor guardará a tua alma. O Senhor guardará a tua entrada e a tua saída, desde agora e para sempre. É o Senhor que está na frente do seu povo, dando vitória, dando livramento, pondo por terra todo empecilho do diabo, toda nuvem negra, todas as muralhas do inferno estão ruindo diante da presença do Senhor. O povo de Israel gritou e os muros de Jericó caíram. O povo de Jericó gritou e as muralhas se fenderam. Nós vamos gritar pelo nome de Jesus e todas as muralhas infernais cairão. Todas as obras do diabo serão banidas. Todas as barreiras do inimigo serão danificadas e quebradas pelo sangue do Cordeiro. Sim, meu Deus, porque o Senhor está conosco, ao nosso lado, pronto para nos ajudar, nos socorrer e nos abençoar da melhor maneira e da melhor forma. Israel teve vitória contra Jericó. porque gritou pelo nome do Senhor. E nós vamos gritar também pelo nome de Jesus, para que todos os ouvintes alcancem o milagre, o livramento e a vitória. Meu Pai, essa pessoa que tem uma enfermidade incurável em seu corpo, que está até mesmo desenganada, Senhor, com metástase em estado terminal, ah, Senhor da Glória, com infecção generalizada, a medicina disse que não tem mais jeito, mas o Senhor dá jeito naquilo que não tem jeito. E mesmo que essa pessoa esteja desenganada pelos recursos humanos, o Senhor não desengana ninguém. Essa pessoa que está internada no hospital, na UTI, na CTI, num quarto, num apartamento, na enfermaria, meu Deus, ah, Senhor de toda glória, em estado terminal, com infecção generalizada, com um problema no corpo, Senhor, com uma doença muitas vezes incurável, mas para o Senhor não existe doença incurável. O Senhor é o Deus que tudo pode fazer. Essa pessoa que tem enfermidade no cérebro, nos ouvidos, na garganta, na boca, na gengiva, na vesícula, meu Deus, tenha misericórdia. Essa pessoa que tem enfermidade nos pulmões, no coração, nas artérias, nas coronárias, na aorta, na safena, nas carótidas. Meu Deus e meu Pai, clinicamente falando, não tem mais jeito, mas o Senhor dá jeito em tudo. Essa pessoa que tem enfermidade no estômago, no intestino, no fígado, na bile, no baço, no pâncreas, na próstata, na uretra, enfermidade no duodeno, enfermidade interna e externa, enfermidade no sangue, diabetes, colesterol, ácido úrico, leucemia, anemia, essa pessoa que tem pressão alta, pressão baixa, essa pessoa que tem enfermidade nos ossos, osteoporose, essa pessoa que tem problema na coluna lombar, na coluna cervical, nos pés, nas mãos, no dedo, na pele, no sangue, nos quadris, nos olhos, no ouvido, na boca, na garganta. O Senhor é o Deus que tudo pode fazer. Realiza um milagre. Realiza o impossível na vida dessa pessoa. E mesmo que ela esteja desenganada pela medicina, o Senhor é aquele que não desengana ninguém. Essa pessoa, meu Pai, que está entubada, sedada, desacordada, ah, Senhor, num pronto-socorro, sofreu queimadura de terceiro grau, sofreu um acidente automobilístico, doméstico, uma queda, um acidente de trabalho, essa pessoa que foi atropelada, essa pessoa que foi ferida por arma branca, arma de fogo, não importa, meu Deus, como que essa pessoa esteja, o Senhor é aquele que tudo pode fazer. Realiza um milagre extraordinário na vida dessa pessoa. E quando seus parentes forem visitá-la, ela já esteja de alta e que possa voltar para o seu lar, para o convívio da sua família e dos seus familiares. Aqueles que são cegos e enxergam, que são mudos, falem agora. Ah, meu Deus, que são surdos, escutem. Os paralíticos, andem, porque o Senhor é o Deus que tudo faz, tudo pode fazer. Manifesta agora em minha vida os dons do Teu Espírito Santo, para que todos os nossos ouvintes que agora estão orando sejam ricamente abençoados, vitoriosos, e que toda dor desapareça, toda febre desapareça. Meu Deus, que o Senhor seja um antitérmico divino e um analgésico divino para dar a bênção a essa pessoa. E essa pessoa que estava sentindo dores atrozes em seu corpo, agora ela vai procurar a dor e vai ver que desapareceu. Então, está doendo mais, a enfermidade sumiu, desapareceu, a hérnia, o caroço desapareceu, ah, meu Deus, aquele mal que estava nesse corpo sumiu, porque Jesus Cristo curou. O Senhor continua fazendo milagres, o Senhor é o mesmo de ontem, de hoje e de eternamente. O Senhor é o Deus que tudo pode fazer, e o Senhor Senhor está fazendo agora um milagre extraordinário na vida de todos os nossos ouvintes. Aqueles que estavam chorando agora já estão se alegrando, porque o choro pode durar uma noite, mas a alegria vem pela manhã. O tempo de cantar chegou, o tempo de dar glória chegou, a primavera passou, o inverno, a primavera chegou, o inverno foi embora, a noite foi embora, o novo dia está nascendo, a bênção e o milagre está acontecendo, a porta está se abrindo e o diabo está caindo por terra, porque o Senhor é o mesmo ontem, hoje, eternamente, e o Senhor tem prazer em ajudar, prazer em abençoar, prazer em curar, prazer em libertar, prazer em dar vitória, prazer em dar livramento. Coloca nas mãos desse irmão a tua vitória, o teu livramento, que todos nossos amados ouvintes que agora estão orando, estão clamando, possam sentir a sua presença augusta e soberana, gloriosa e maravilhosa, como nós estamos sentindo aqui nos estúdios. Ó Deus de toda a glória, e malabassucanda, alabaxiriande, alabazi, alamaianda, alabassu, ó Espírito Santo, vem se apoderar de cada vida, de cada irmão, de cada irmã. O Senhor diz em tua palavra que o Espírito Santo virá, sim, ah, meu Pai, como uma forte bandeira para ajudar o teu povo, para ajudar a sua igreja. O Senhor prometeu que enviaria o teu Espírito Santo, aquela água viva, rios de água viva fluirão do seu ventre. Aquele que crê em mim, como diz as Escrituras, eu enviarei o Espírito Santo que há de vir sobre vós, e ser-me-eis testemunha em Jerusalém, em Samaria e até os confins da terra. Envia o teu Espírito Santo agora na vida de todos os nossos ouvintes, para que eles se alegrem, para que eles jubilem, para que eles deem glória ao seu nome, porque o milagre está chegando, a vitória está chegando. Sim, meu Pai, nós queremos orar agora também em favor do André, que está internado no hospital. Visita ele agora, meu Pai, envia o teu anjo lá, Senhor, toca no corpo dele, cura o André milagrosamente pelo seu poder. Meu Pai, meu Pai, meu Pai, atendei a nossa oração, atendei o nosso clamor. Nós queremos orar também em favor da diretoria da Igreja Deus e Amor, diretoria deliberativa, a nossa irmã Irene Miranda, a nossa irmã Débora, pastor Olival, presbítero Davi Miranda Neto, toda a diretoria executiva da Fundação Reviver, da Reviver Help, todos que trabalham na tua obra, pastores, presbíteros, diáconos, cooperadores, membros, frequentadores, simpatizantes, frequentantes, novos convertidos, aqueles que te aceitaram como Salvador e que estão se preparando, meu Deus, para descer as águas batismais, que o Senhor possa libertá-los, transformá-los, regenerá-los e batizá-los com teu Espírito Santo, que eles possam sentir nojo de tudo aquilo que não te agrada e abandonar a sua vida promíscua e pecaminosa que levava e passar a viver a vida de Deus, a vida com Deus, a vida na presença de Deus, obedecendo a sua palavra e sendo fiel até a morte. É o pedido que fazemos, meu Pai. Abençoai todos os nossos ouvintes em todo o Brasil, em todo o mundo, em toda a pátria, aonde quer que tenha alguém orando, clamando, suplicando, ali o milagre aconteça, a vitória chegue, a bênção seja derramada, em nome de Jesus Cristo, nosso Senhor, e para a glória do Pai, do Filho e do Espírito Santo. Amém, Jesus. Nós queríamos agora fazer um convite às pessoas que ainda não aceitaram Cristo como Salvador, que possa tomar a melhor decisão da sua vida, aceitando Ele como seu Senhor e Salvador. E também aqueles que estão afastados da presença de Deus, possa reconciliar com o Senhor agora, orando juntamente comigo. Ore assim: Senhor Jesus, eu creio que o Senhor morreu na cruz para me salvar, e eu te aceito como meu Salvador. Escreve o meu nome lá no céu, no livro da vida, sela com teu sangue, e eu prometo ser fiel até a morte. Você quer reconciliar? Ore comigo assim: Senhor, estou voltando para os teus caminhos, para o teu evangelho, para os teus braços. Torna a escrever o meu nome lá no céu, no livro da vida. Sela com teu sangue. Eu sou o filho pródigo que estou voltando para a casa do Pai. Receba-me, Senhor, e torne a escrever o meu nome lá no céu, no livro da vida, e eu prometo nunca mais sair da sua presença, mas ser fiel até a morte. Você que aceitou Jesus, o reconciliou, compareça na Igreja Deus de Amor, mais próxima da sua casa, e diga ao pastor que você aceitou a Cristo através do programa, e ele vai ajudar você. Ou então compareça, ou então entre em contato conosco através do e-mail queroaceitarjesus@ipda.com.br ou do WhatsApp 950-944-645.

0: 24 horas por dia, uma pessoa pronta para atender você. E assim estamos chegando ao final de mais essa oração do entardecer. Hoje, segunda-feira, dia 6 de julho, inverno brasileiro, 20 graus na capital paulista. Esse programa pertence à Igreja Deus e Amor e tem a direção geral da nossa irmã Eleni Miranda. Quem teve o prazer e a satisfação de orar com todos vocês foi seu irmão em Cristo, pastor Luiz Rubio. Dizemos a todos que o Senhor te abençoe e te guarde, que o Senhor resplandeça o seu rosto sobre ti, que o Senhor tenha misericórdia de ti, que o Senhor sobre ti levante seu rosto e te dê a paz.
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0: Sorria! Onde você for, sorria. Distribua o amor de Deus. Que ele chegue agora, ó, no seu coração aí, com um aconchego. Sabe aquele carinho no final do dia? Aquela coisa bem gostosa, assim, que a gente, o dia inteiro, foi só paulada pra lá, paulada pra cá, e uma correria, e aquele estresse. Mas agora chegou aquele momento. Sabe aquele momento quando você deita a cabeça aí no colo do Senhor? Deixa ele sentir, deixa ele afagar a sua cabeça. Deixa ele dizer pra você, você é especial pra mim, eu amo você, você é importante, você não está sozinho, porque eu estou aqui cuidando de você. E é com essas palavras que nós damos início ao nosso informativo Reviver, como trazendo sempre a paz do Senhor Jesus, não é, Cedro?
1: A paz do Senhor Jesus. Muito obrigado aí pelo carinho, pela companhia agradabilíssima. Em qualquer lugar que você esteja, esteja no Brasil, esteja em qualquer lugar do mundo, porque hoje pegou a internet, ninguém mais está num ponto só, né? A gente invade o espaço aí, o mundo inteiro, glória a Deus por isso, levando carinho, levando amor, levando informação, e está no ar mais essa super edição do Informativo Reviver, e esse mês é diferente, né, Elia? Não
0: esse
1: um Informativo mês. Reviver comum.
0: Não, ele esse tem... mês tem aquele gostinho, esse mês e o próximo,
1: é,
0: né?
1: Esse
0: tem
1: mês,
0: aquele
1: é.
0: Gostinho de vitória.
1: De vitória? Vitória?
0: De vitória, sabe por quê?
1: Por quê?
0: Porque pelos olhos da fé eu já tô vendo tanta gente se alimentando, tanta barriguinha cheia,
1: gente feliz,
0: tanta comida,
1: né?
0: Na mesa,
1: aquecidos,
0: eu vou te...
1: assim, com roupinha
0: é
1: novinha.
0: Tanto glória a Deus e aleluia,
1: oh,
0: por quê,
1: meu
0: Cido?
1: Deus do céu, por quê? Por quê, ó? Oh.

0: chegou.
1: Chegou e veio com tudo.
0: Viu? E veio com tudo.
1: Veio com tudo, veio pra fazer a diferença.
0: Pessoal já tá participando.
1: Meu Deus.
0: Olha que coisa boa.
1: Olha, vou dizer uma coisa pra vocês. Tem bastante gente já que já estavam se preparando antes de dar início, só esperando o dia da largada.
0: É verdade, né?
1: Só esperando o dia da largada.
0: Confesso, sou um desses. Assim, tava lá no dia 29, ainda falei pra Mari, pra minha esposa. Falei, não, ainda não. Coisa boa. Mas é muito gostoso participar, porque a gente sabe pra que é, pra onde vai, como vai ser usado. É maravilhoso.
1: E sabe de uma coisa? É lindo, porque é uma festa que não é só minha, não é só sua. É do Brasil.
0: É o Brasil.
1: É do Brasil. É o Brasil abraçando a causa. Então, em todas as igrejas Deus e Amor que você vai, tem festa. Porque todos eles estão, assim, no mesmo empenho. E tem muito pastor dedicado, viu?
0: Tem, né?
1: Nossa, eu sou muito grata a essa parceria bendita, essa parceria de Deus com os pastores. Porque os pastores, eles passam para a igreja a necessidade da região, a necessidade das pessoas que estão ali ao redor, e as pessoas entendem. Sabe que as ovelhas ouvem o quê? A voz do seu pastor.
0: Seu pastor, né?

0: verdade.
1: Então, quando o pastor abraça a causa, e é lindo, sabe por quê? Porque tem, eu sei que tem igrejas pequenininhas lá, que tem 30 membros, sabe? É. E tem igrejas grandiosas aí, sabe? De 2.000, 2.500 membros que estão participando conosco. Isso é tão lindo, porque aí você vê do menor ao maior, do maior ao menor, todos unidos na mesma fé, no mesmo pensamento e no mesmo o quê? Propósito.
0: Exatamente. E o resultado disso é até indescritível, né?
1: Nossa.
0: É indescritível. Prazer,
1: eu sou
0: a felicidade.
1: De falar.
0: É verdade. Você, né? Você vive isso literalmente na pele, né?
1: Ah, é uma alegria tão grande, eu sou suspeita de falar.
0: É verdade. E o resultado é tanta gente precisando. E o agosto, estrategicamente, o agosto verde, ele chega num momento frio, né?
1: Sim.
0: Aqui no Brasil, né? Que é o inverno,
1: o
0: onde
1: sul,
0: precisa.
1: Sudeste,
0: exatamente.
1: Onde temos frio.
0: É. E aí, o que acontece? O pessoal traz roupinha, calçado, alimento, água, tudo que teu coração pede.
1: Por isso que entra o nosso varal solidário junto.
0: O varal solidário junto.
1: No Agosto Verde. Porque tem lugares que o frio é tão intenso. Outro dia, um dia eu conversando com uma esposa de um pastor, né, que é lá do sul, e aí nós conversando ali, eu falei assim para ela, né, brinquei com ela, vai ter varal solidário aí na sua região para os moradores de rua e tudo mais, né? Aí ela falou assim, irmã, aqui é tão frio, que se tiver, ninguém mora na rua, porque se alguém morar na rua, morre de frio.
0: Morre
1: frio, congelado.
0: Né?
1: Mas nós fazemos o varal sim, e as pessoas que estão precisando, né? Tem quantas pessoas hoje que estão desempregadas, ou às vezes quantas mães que é mãe solo e ali tem aquela dificuldade com os filhos pequenos para poder manter a casa, para poder. Então, assim, é muito difícil. Tem pais solos também, que é muito difícil, né? Para poder pagar ali, né? Tudo o que precisa. Precisa pagar aluguel, precisa colocar comida dentro de casa, tem que pagar luz, tem que pagar água. E aí não sobra para comprar roupa, não sobra para comprar sapato. Então, o varal solidário acontece em todas as nossas igrejas, Pentecostal Deus e Amor, para atender essas necessidades.
0: Para atender essas necessidades. E se você, de repente, sentiu no coração também, tem aqueles jogos de cobertores, de mantas, né?
1: Uhum.
0: Compra um conjunto, levar
1: isso
0: até a igreja também. Fala, olha, eu não vou dar dinheiro, eu quero dar cobertor. Comprar o cobertor. Ah, eu quero dar manta. Mantinha para criança, meias, né? Que às vezes a pessoa até esquece meia.
1: Sim, sim.
0: Às vezes assim, dá casaco, calça e esquece meia. Meia é bastante, bem necessário,
1: meia,
0: luvas,
1: né? Viu? Luvas, gorro também,
0: então,
1: quem tiver.
0: De repente tem promoções. Hoje a gente tem acesso à internet muito fácil. Aí você fala, eu quero comprar um conjunto em promoção, que pelo volume, às vezes até o frete é grátis,
1: sim,
0: né?
1: Sim.
0: Então você acaba retirando, aí passa numa IPDA mais próxima, numa igreja pentecostal mais próxima de você. Não, olha, o Agosto Verde não é uma campanha isolada só para todo o pessoal da Igreja Pentecostal Deus é Amor. Qualquer igreja, qualquer lugar do país, não importa, você não é julgado, a gente está querendo ajudar o próximo.
1: Sim.
0: Ponto. Então, sentiu no coração, não sabe, mas é claro, o Agosto Verde é uma campanha da Igreja Pentecostal Deus é Amor.
1: Uhum.
0: Você não sabe onde tem? Ó, ipda.com.br, você vai encontrar ali a relação onde tem uma igreja mais próxima de você. Hoje, com a internet, se colocar assim, ó, Igreja Pentecostal mais próxima de mim, o próprio
1: já vai direcionar.
0: Né, o map já vai direcionar.
1: Exatamente.
0: Falar, ó, você está 2 quilômetros, você está 500 metros de uma. Então, você pode levar a sua oferta, a sua ajuda, vai ser muito bem-vinda, vai ter alguém que vai te receber com muito carinho, que já está preparado, já está vivendo isso.
1: Uhum.
0: E claro, Deus vai te abençoar, porque a palavra dele não volta, né, Eliana?
1: Exatamente. Quero, inclusive, aproveitar, meus irmãos, para poder deixar uma coisa bem clara, tá? Preste atenção, doação não é vou juntar o lixo da minha casa para doar.
0: Exatamente.
1: A Bíblia diz que os filhos das trevas são mais prudentes do que os da luz. E certa vez eu vi uma campanha da faculdade de um dos meus filhos, e a faculdade dizia o seguinte, mandava essa campanha de roupas e já colocava ali, ó, as roupas devem vir lavadas passadas e embaladas em saquinhos plásticos. Dizia já na instrução que eles estavam dando ali. Então, assim, ó, nós não pedimos que venha, que venha embalado em saquinho plástico, essas coisas. As roupas, elas são lavadas todas, que vão para o bazar, que vão para a doação, elas são todas lavadas. Mas preste atenção, não pega aquela roupa que você... Ah, o bebê, essa roupa que o bebê vomitou na roupa, mas a roupa não serve mais, vou pegar a roupa suja, porque tem gente, infelizmente, é triste isso, que faz isso. Então, não, pega a roupa, ah, tá bom, essa roupa não serve mais, lava a roupa, traga a roupa limpinha, faça para os outros como você gostaria que fosse feito para você. Então, assim, tem pessoas que pega, olha, vou dizer uma coisa para vocês, doloroso dizer isso, mas a roupa usada, aquela roupa, assim, que acabou de tirar do corpo, em vez de eu ia colocar no lixo, não vou colocar no lixo, vou doar para a fundação. Não é assim que funciona, meus
0: Exatamente.
1: Irmãos. É amor ao próximo. Então, se é amor ao próximo, nós precisamos ser prudentes, precisamos reverter essa questão bíblica aí, ó, e mostrar que somos prudentes, que somos pessoas que entende que o amor ao próximo é fazer como que para nós mesmos. Então, tira a roupa, lava a roupa. Ah, não quer passar? Tudo bem, não precisa passar. Mas não doe a roupa suja. Tira ela lá, né? E dá uma lavadinha. O sapato também. Nossa, esse sapato aqui é um sapato. Cheguei lá de lama. Do jeito que eu cheguei, eu vou pegar e vou doar. Não, dá uma lavadinha no sapato. Tira lá o barro dele lá. É claro que depois aqui é tudo higienizado de novo. Mas faça a sua parte. Faça a sua parte, porque Deus vai trabalhar na sua vida de uma forma tão grandiosa. Cadê nossa musiquinha? Eu quero mais dela.
0: Verdade. Vamos ouvir a nossa musiquinha?
2: Verde chegou. Opa! Agosto verde chegou.
0: Chegou.
1: É impossível ficar parado.
0: Mas, olha, eu vou te falar. Será que até o final de agosto eu paro de dançar?
1: Vai ser difícil. Mas porque nós vamos dançar.
0: Aí vai aumentar a dança glorificando ao Senhor pelo resultado de um trabalho maravilhoso em equipe, né?
1: Sabe de quem é a culpa de você querer dançar?
0: É.
1: Do rei Davi. Saiu dançando e glorificando.
0: Que coisa boa, viu?
1: Aí nós queremos dançar e glorificar também.
0: Verdade. A gente tem que glorificar esse Senhor maravilhoso que vem nos ajudando de uma forma tão maravilhosa e gratuita. E Deus vai te abençoando.
1: Quantas coisas nós recebemos sem pedir.
0: Mas eu falo assim, acordo pela manhã, falo, Senhor, o dia tá lindo. Mesmo que o dia esteja cinza, porque tem uma frase que eu vi uma vez, que eu acho que ela é muito importante, é bem característica disso. É assim, não importa se o dia tá ensolarado, chuvoso, nublado, o seu estado de espírito, você tá bem, o dia tá lindo.
1: Exatamente.
0: Ponto. Então, quando a gente tá muito triste, né? Porque tem momentos da vida que a gente tem que ficar triste também, né? Porque não é só alegria, porque senão a gente não sabia discernir.
1: Tem dia que a gente tá cansado.
0: Exatamente. Então tem dia que a gente tá meio triste, chateado, aí o dia tá lindo assim, mas a gente não tá bem. Então o dia não é tão lindo. Então é claro que vai ter dias de lutas, você é prova disso, né? Vai ter muitos dias de lutas, eu também, de momento de sofrido na vida, mas eles não duram. Né? Eles não duram para sempre.
1: Exatamente.
0: Então, momentos de muita felicidade e momentos de muito trabalho. A gente está em momentos de muito trabalho que vai resultar em muita felicidade.
1: E eu vou dizer uma coisa. Você sabe que quando começa essa nossa campanha, nós já estamos trabalhando há tempo, né? Sabe que eu já, mês de junho, gente, foi uma correria, eu comecei a trabalhar no mês de maio, a campanha aí do Agosto Verde. Então, assim, e tem mais, sabe? Sabe que nesse mês de agosto, no mês de agosto, tem uma data que extremamente, assim, emocional para nós, especial, sabe?
0: Exatamente.
1: Por quê? Porque a Fundação Reviver estará comemorando 32 anos de existência. É uma filha. Para mim é uma filha. Uma filha que eu participei lá na concepção. Eu estive lá desde o comecinho. Eu vi nascer, eu vi crescer. Eu tenho acompanhado a minha vida inteira esse trabalho maravilhoso. Então, assim, eu tenho duas filhas. Eu tenho a Thalita, que está com 30 anos, e a Fundação aí, ó, 32 anos.
0: É a filha mais velha.
1: É a minha filha mais velha. E é uma alegria tão grandiosa, porque É lógico, né? Minha filha vai fazer aniversário, você acha que não vou comemorar?
0: Ah, sem tem dúvida que nenhuma, né?
1: É um
0: tem
1: dia
0: até
1: especial.
0: Data. Dia 22 de agosto é o Niver.
1: É o Niver da nossa Fundação Reviver.
0: Já aproveitar para convidar essa turma.
1: Exatamente.
0: Também, né? Às 2 horas da tarde.
1: Às 2 horas. Onde vai ser esse?
0: Vai ser aqui na sede nacional.
1: Opa!
0: Espetacular.
1: Opa! Sede mundial,
0: sim. Sede nacional. Sede mundial, que nacional, nacional. Sede mundial, é verdade, aqui na sede mundial.
1: Na nossa sede mundial. Por que sede mundial, irmã Eliana? Para parecer maior a igreja? Não, é porque nós temos igreja no Brasil e no mundo.
0: No mundo inteiro, é.
1: No mundo inteiro.
0: Eu não sei porque eu falei sede nacional, é
1: coisa
0: de bola.
1: Ah, você estava pensando na nação brasileira.
0: Ah, é verdade, acho que é isso, né? Mas olha, aqui na sede mundial, e já fica convidado, dia 22 de agosto, às 2 horas, vai ser uma festa, né?
1: Vai ser uma festa.
0: Um culto todo especial, principalmente com a visita do Espírito Santo na sua vida. Você participando de um momento tão íntimo, né? Todo mundo reunido em prol de agradecimento, as vitórias que vêm acontecendo, porque a gente fala da Fundação Reviver, da Reviver Help, Associação Reviver Help, toda a estrutura que é criada, o trabalho constante, porque ouvindo um programa de rádio, dá a sensação assim, ah, é só um programa de rádio, um programa de televisão. Não, não. É uma estrutura gigantesca que não mede forças para ajudar o próximo.
1: Com certeza.
0: Todas as áreas, e são várias áreas.
1: São várias áreas. E sabe o que vai acontecer nesse culto, nesse dia?
0: É.
1: Vai ter aí o pastor Jerry Borchardt, que estará trazendo a palavra de Deus, ele que tem abraçado essa causa. Eu diria até que o pastor Jerry, ele é um militante da causa.
0: Ah, é? Olha só, verdade, né?
1: Porque ele é um pastor já há muitos anos da nossa igreja, e desde o princípio ele abraçou essa campanha do Agosto Verde junto conosco, e todas as igrejas que ele passou, foi assim, as arrecadações foram grandiosas. Então, ele é aquela pessoa, assim, que realmente vestiu a nossa camisa, que é verde, é claro, né?
0: Verde. Ele representa,
1: ele,
0: né?
1: Representa, ele representa.
0: E você usou um termo que é muito engraçado. Ele vestiu a camisa.
1: Ele vestiu a camisa, exatamente.
0: Então já se prepara, 22 de agosto, 2 horas da tarde, aqui na nossa sede mundial.
1: E sabe quem mais vai estar conosco, Silvio?
0: Quem?
1: Evangelista Maria Lorene, explosão de milagres.
0: Verdade,
1: é
0: Maria Lorene.
1: É dia de cura, é dia de libertação, gente.
0: Glória a Deus, não vai ser um culto comum, não.
1: Não.
0: E ainda a gente vai estar sobre...
1: Vai ser um culto extraordinário.
0: Mas olha, muita gente, olha, a presidente.
1: A presidente.
0: Eline Miranda. Uhum. A Débora Miranda.
1: A Débora.
0: Uhum. A Eliana Miranda.
1: Eu, claro, desculpa aí, tá? Então, mas eu vou estar. Desculpa.
0: Então, a Maria Lorena, diretoria da IPDA, diretoria da Fundação Reviver, cantores da gravadora MC Music, grupo de louvores, mas é muita gente.
1: Temos também o nosso projeto Azaf. Já ouviu falar do Azaf?
0: Sim.
1: Já, né?
0: Claro.
1: O que você já ouviu falar do Azaf?
0: Olha, o Azaf é um projeto...
1: Azaf?
0: É um projeto que tem ajudado a evoluir muitos seres humanos, assim, cada vez mais. A gente foi onde a gente visitou?
1: O Azaf a gente não conseguiu ir ainda.
0: É. Ah, não, foi o...
1: Ai, tá, eu entendo,
0: a
1: idade.
0: A gente pegou.
1: Essa questão de idade, a gente confunde as coisas.
0: É.
1: O Azaf é esse projeto de musicalização.
0: Ah, é verdade. Agora sim. É, exato. A gente não visitou aqui.
1: O Cido já tá igual eu, tem que ter tudo anotado.
0: Não, mas olha, eu vou te falar. Não, porque eu falei, o Azaf é que as crianças aprendem a tocar.
1: Exato.
0: Eu tava vendo foto esses dias
1: nas
0: comentando.
1: Comunidades.
0: Exatamente. Aqui na região do em São Paulo tem no Morumbi. Não é Morumbi,
1: isso,
0: não. É a. Como é o nome daquele bairro? Meu Deus, eu tô esquecido.
1: Não me faz pergunta difícil.
0: Mas eu vou puxar aqui. Não, mas é aqui na região do Morumbi que tem a...
1: Paraisópolis.
0: Paraisópolis,
1: isso,
0: exatamente.
1: A região, ele falou certo.
0: Eu tava tentando, falei, meu Deus do céu. Mas sabe, tem uma cota da gente passar vergonha.
1: Acontece lá na Rocinha, no Rio de Janeiro, e aqui em Paraisópolis.
0: E aqui em Paraisópolis.
1: Ah, mas não liga não. É porque, assim, a gente aqui fica tão entusiasmado com tudo
0: verdade,
1: que a gente está falando. Gente, vou dizer uma coisa para vocês. É um projeto mais maravilhoso do que o outro.
0: Exatamente.
1: Né? Então, assim, às vezes eu também tenho que buscar na minha mente. Peraí, eu estou falando de qual projeto?
0: Porque, exatamente.
1: Porque as informações, e tipo, eu já estou aqui há quantos anos, né? Então, eu sei cada projeto, cada coisa que está acontecendo. Mas o Ciro está há pouco tempo conosco. Então, assim, ele está se familiarizando.
0: Não, e eu vou lembrando um, lembrando o outro, e às vezes troca. Mas olha, gente, para trocar, não é nem que a questão não é nem de você nem decorar. Mas assim, você vai vender um projeto, é outro projeto, e chega uma hora que a gente fala, mas peraí, esse aí é aqui que a gente visitou. Eu vou até ver aqui, ó. Tem assim, vem um nome na cabeça, mas a gente acaba, tem um projeto 60 mais.
1: Tem o 60 mais.
0: Mas a gente visitou onde faz as costuras, era o...
1: É o 60 mais,
0: ateliê. É o 60 mais. Tinha um nome que na frente
1: ateliê
0: ali.
1: Reviver, né? Ateliê Reviver.
0: Não, a gente visitou Casa Aberta.
1: A gente visitou o Oásis.
0: É o Oásis. Aí eu falei, meu Deus, tá falando...
1: Porque ela também tem costura,
0: Foi. Visitamos, inclusive, a gente fez uma matéria bem legal na época,
1: matéria,
0: né?
1: Sim.
0: Então, era o Oásis. Na hora que veio o Oásis, eu falei, o WhatsApp veio, eu confundi com o Oásis e virou a bagunça.
1: E aí virou a Zap.
0: Então.
1: Mas é assim mesmo. A alegria aqui é constante, meu povo.
0: É
1: uma felicidade.
0: E é coisa de rádio ao vivo também, né, gente?
1: É coisa de rádio ao vivo. E tem mais, sabe, de uma coisa? Não existe, a gente não é aquela coisa coordenadinha. Ah, eu vou falar isso, você vai falar aquilo. Não, a gente vai sentindo do Espírito Santo e vai falando.
0: Exatamente.
1: Né? Então...
0: E uma coisa que é importante, que nem você falou, a gente vai trabalhando, desenvolvendo. Se fosse treinado certinho, falar, deixa eu olhar na minha matéria aqui.
1: Não ia dar certo.
0: Mas agora, e o pessoal que quer ajudar, a gente está até esquecendo, né? O pessoal que quer ajudar
1: tem... Qualquer um dos nossos projetos. Inclusive, na nossa campanha Agosto Verde, existem várias maneiras de você ajudar. Aqui na nossa sede mundial, todos os dias nós recebemos, né, a arrecadação aqui. E também recebemos em todas as igrejas pentecostal Deus é Amor. Principalmente nas quintas-feiras, que são os nossos cultos das instituições Reviver em todas as igrejas pentecostal Deus e Amor na quinta-feira. Mas tem uma outra forma que você pode ajudar aí, agora, onde você está. Sabia disso? Presta atenção como você faz.
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1: Bora aprender com aquele que tem muito para nos ensinar? Exatamente. Vamos aprender do Senhor Jesus na Palavra de Deus, Manual de Vida na Terra? Então vamos ler no livro de Salmos, capítulo 20, que diz o seguinte. O Senhor te ouça no dia da angústia. O nome do Deus de Jacó te proteja. Envie-te socorro desde o seu santuário e te sustenha desde Sião. Lembre-se de todas as suas ofertas e aceite os teus holocaustos. Conceda-te conforme o teu coração e cumpra todo o teu plano. Nós nos alegraremos pela tua salvação em nome do nosso Deus. Arvoraremos pendões, cumpra o Senhor todas as tuas petições. Este salmo é um salmo de oração. Então, estas palavras, ao ler estas palavras aqui, eu simplesmente estou devotando essas palavras a Deus sobre a vida de vocês. Então, receba essas palavras no seu coração, na sua vida. Receba para o dia de hoje. Que o Senhor ouça a tua oração no dia da angústia, no dia do sofrimento, no dia da dor. Que o Senhor seja o teu escudo forte. Que o Senhor seja

0: Ele sabe o que você realmente precisa. Outro dia, eu estava conversando com uma amiga e ela perdeu um bebezinho recentemente. E depois de um mês de nascido o bebezinho. E aí ela disse assim para mim, minha psicóloga disse para eu conversar com o meu pastor, mas eu não quero falar com o meu pastor. Aí eu disse a ela, então fala comigo. E ela falou assim, mas são coisas que eu nem quero dizer. Eu falei assim para ela, tá bom, então você não precisa dizer, mas eu só quero te adiantar que Deus conhece a tua vida, Ele sabe a tua necessidade e Ele entende cada palavra tua. E ali, então, ela disse para mim, eu não quero dizer, mas na verdade eu estou com um sentimento, que é um sentimento que eu não quero ter, eu me recuso a ter, mas eu estou sentindo isso, que eu estou decepcionada por Deus ter levado o meu bebê, eu estou decepcionada com a minha situação. E aí a minha resposta para ela foi o seguinte, olha, Deus não te julga, Deus não te condena, Deus não aponta o dedo para você, Deus não vai ficar lançando em rosto os teus pensamentos, Ele sabe que você é humano e que você tem todo o direito de sentir numa dor, essa dor profunda, essa perca, é uma ferida que só Ele pode curar e Ele só pode curar quando você abrir o seu coração para Ele e contar para Ele o quanto está doendo, a profundidade da sua dor. E se você realmente está revoltada, você tem esse direito de estar revoltada porque a sua perda foi muito grande, mas preste bem atenção, Deus não vai te julgar, Ele vai te abençoar, te abraçar, porque Ele sabe entender o motivo da sua dor, esta dor da perda, esta dor que nada no mundo pode consolar, um vazio que vai ficar para frente, para sempre. Então, não tenha medo de contar para Ele que hoje é o dia da tua angústia, é o dia da tua dor, do teu sofrimento e que você está decepcionado. E só Ele pode mudar essa sua história, esse seu cativeiro. E Ele muda, sabe como? Derramando o amor dEle em porção dobrada sobre você. Desta forma, você com toda certeza será abençoado para a glória de Deus. Chegamos naquele nosso momento.
1: Chegamos,
0: né? Aquele nosso momento de despedir, infelizmente.
1: Despedida,
0: olha,
1: mas a gente não pode...
0: Com dor no coração, né?
1: Ah,
0: mas antes,
1: dúvida.
0: Vamos alegrar o dia?
1: Vamos.
0: Vamos terminar com alegria?
1: Fechando assim, ó.
0: Agosto.

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2: Olá, boa noite.
1: Boa noite para você que nos acompanha em todo o país.
2: Segunda-feira, 6 de julho de 2026.
1: Vamos ao destaque do dia na Voz do Brasil.
2: Estudantes podem se inscrever a partir de amanhã no ProUni, o programa Universidade para Todos.
1: A iniciativa seleciona quem busca uma vaga em uma instituição privada de ensino superior. Gabriela Noronha.
3: Para participar, o estudante deve ter cursado ensino médio em escola pública ou como bolsista integral em escola privada.
2: Imunização contra o HPV. Jovens de 15 a 19 anos podem se vacinar até dezembro.
1: Deve ser vacinado quem não recebeu o imunizante na idade recomendada ou não possui registro de vacinação. Nazi Brum.
4: A vacina também está disponível para grupos específicos, como pessoas vivendo com HIV, transplantados, pacientes oncológicos e usuários de PrEP, a profilaxia pré-exposição ao HIV.
2: Canal oferece escuta a jovens de forma humanizada.
1: Pode falar. Adolescentes podem receber de forma gratuita atendimento em saúde mental por meio de plataforma digital. Edinaldo Júnior.
5: A Rede Pode Falar é um canal gratuito e anônimo que pode ser acessado pelo celular de maneira fácil, rápida e simples.
2: Hoje na apresentação da Voz do Brasil, eu, Mariana Jungmann e Luciano Seixas.
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2: Estudantes que desejem concorrer a bolsas de estudo em instituições de ensino privadas por meio do ProUni, o Programa Universidade para Todos, as inscrições começam amanhã e seguem até o final da semana.
1: As bolsas cobrem o equivalente à metade ou ao valor total da mensalidade do curso.
3: O programa Universidade para Todos oferece bolsas integrais e parciais em instituições privadas de ensino superior. Duas vezes ao ano são abertas as inscrições para a seleção de bolsistas. E quem quiser concorrer a uma vaga nesse segundo semestre deve ficar de olho nos prazos. As inscrições começam nesta terça-feira e vão até sexta-feira, dia 10 de julho. Para participar, o candidato precisa ter concluído o ensino médio, participado das edições de 2024 ou de 2025 do Enem, obtido no mínimo 450 pontos na média das 5 provas do exame e nota maior do que zero na redação. Além disso, segundo o edital, o estudante deve ter cursado o ensino médio em escola pública ou como bolsista integral em escola privada. Para obter uma bolsa integral, a renda familiar bruta mensal por pessoa deve ser de até um salário mínimo e meio. Já para as bolsas parciais, a renda familiar bruta mensal por integrante da família não pode ultrapassar 3 salários mínimos. Lembrando que professores da rede pública têm regras específicas de isenção de renda para licenciaturas. O resultado da primeira chamada será divulgado na próxima semana, em 15 de julho, enquanto a segunda chamada está prevista para 5 de agosto. As inscrições são gratuitas e devem ser feitas exclusivamente pelo site acessounico.mec. mec.gov.br/ProUni. Gabriela Noronha para a Voz do Brasil.
2: E as inscrições para a Prova Nacional Docente 2026 foram prorrogadas até o dia 10 de julho.
1: O novo prazo também vale para solicitações de atendimento especializado e para o uso do nome social.
6: Para efetivar a inscrição, o candidato deve pagar a taxa de R$ 85,00 até o dia 14 de julho. Essa também é a data em que será divulgado o resultado das solicitações de atendimento especial. Em caso de negativa, os recursos podem ser apresentados pelos candidatos até 16 de julho. A aplicação da prova está mantida para o dia 20 de setembro e o resultado final será divulgado em 15 de dezembro. O exame é composto por duas partes, sendo uma voltada para a formação geral docente e outra para questões específicas de 21 áreas da licenciatura. A prova nacional docente tem o objetivo de avaliar a formação dos profissionais que estão concluindo cursos de licenciatura em todo o país. Mas o resultado também pode ser usado como parte de processos seletivos em concursos públicos para a contratação de profissionais de educação básica. Priscila Machado, para a Voz do Brasil.
2: As inscrições para a prova nacional docente devem ser feitas pela internet no endereço pnd.inep.gov.br.
1: E as inscrições para o Fundo de Financiamento Estudantil, FIES, do segundo semestre de 2026, abrem entre os dias 14 e 17 de julho.
2: Nessa etapa, o programa oferece mais de 44 mil vagas para estudantes que desejam financiar cursos presenciais em faculdades particulares.
1: Para participar, o candidato precisa ter feito o Exame Nacional do Ensino Médio a partir de 2010, alcançado média mínima de 450 pontos nas provas, sem zerar a redação, e comprovar renda familiar de até 3 salários mínimos por pessoa.
2: O resultado da seleção vai ser divulgado em 30 de julho.
1: A inscrição para o FIES é gratuita e deve ser feita exclusivamente pela internet, no Portal Único de Acesso ao Ensino Superior, em acessounico.mec.gov.br.
2: A campanha de vacinação contra o papilomavírus humano foi prorrogada até o dia 31 de dezembro.
1: O público-alvo são adolescentes e jovens de 15 a 19 anos e pessoas de grupos prioritários.
2: O imunizante está disponível nas unidades básicas de saúde de todo o país.
4: O objetivo da campanha é alcançar pessoas que não foram imunizadas na faixa etária recomendada ou que não possuem registro vacinal. O esquema previsto no calendário nacional de vacinação é indicado para meninas e meninos de 9 a 14 anos. Na estratégia de resgate, adolescentes e jovens de 15 a 19 anos poderão se vacinar de graça até 31 de dezembro, como explica Éder Gatti, diretor do Departamento do Programa Nacional de Imunizações.
7: A vacina ela é recomendada para pessoas de 9 a 14 anos na rotina. Só que tem pessoas que já hoje estão com 15, 16, 17, 18, 19 anos que não foram vacinadas. Então nós temos a oportunidade dessas pessoas colocar a vacinação em dia.
4: A vacina também está disponível para grupos específicos, como pessoas vivendo com HIV, transplantados, pacientes oncológicos e usuários de PrEP, a profilaxia pré-exposição ao HIV. O papilomavírus humano, HPV, é uma infecção sexualmente transmissível e está associada a diferentes tipos de câncer, como os de colo do útero, boca e garganta. Após o encerramento da campanha em dezembro, a vacina continuará sendo oferecida de graça a crianças e adolescentes de 9 a 14 anos e grupos específicos. Os demais deverão ser vacinados em clínicas particulares. Reportagem Nazi Brum.
1: Atenção médicos de todo o país, estão abertas as inscrições para edital de contratação de especialistas para o SUS.
2: Ao todo, são disponibilizadas 1.138 vagas imediatas, que abrangem 309 municípios nas 5 regiões do país.
1: Entre as especialidades, a área de anestesiologia lidera a oferta de vagas com 290 no total.
2: E as demais estão distribuídas entre ecocardiografia, cirurgia geral, endoscopia digestiva, colonoscopia e oncologia clínica.
1: As inscrições devem ser feitas pela internet na plataforma da UNASUS, no endereço acesso.unasus.gov.br.
2: 3 em cada 10 estudantes de 13 a 17 anos se sentem tristes sempre ou na maioria das vezes.
1: E 18,5% dos jovens pensam que a vida não vale a pena ser vivida. É o que aponta o IBGE.
2: Para criar um espaço de escuta e encaminhar esses adolescentes ao atendimento psicossocial no SUS, os jovens contam com a rede Pode Falar.
5: Um canal de escuta acolhedora e sem julgamentos. Essa é a rede Pode Falar, que atende adolescentes e jovens de 13 a 24 anos em emergências psíquicas e emocionais. De acordo com o IBGE, 3 em cada 10 estudantes de 13 a 17 anos se sentem tristes sempre ou na maioria das vezes. 42,9% dos alunos responderam que se sentem irritados, nervosos ou mal-humorados por qualquer coisa. coisa. 18,5% pensam sempre, ou na maioria das vezes, que a vida não vale a pena ser vivida. Os dados são da Pesquisa Nacional de Saúde Escolar, divulgados esse ano. A Rede Pode Falar é um canal gratuito e anônimo que pode ser acessado pelo celular de maneira fácil, rápida e simples. A vice-coordenadora Marina Oliveira fala sobre a importância do projeto.
8: Ele usa a internet, né, usa a possibilidade do online para chegar a adolescentes do Brasil inteiro. E, ao mesmo tempo, ele facilita a escuta acolhedora desses adolescentes jovens, né? Por ter esse sigilo e essa coisa anônima, garantida, ela fica muito mais à vontade para se abrir.
5: Atualmente, 20 instituições compõem a Rede Pode Falar em todo o país. As equipes de atendimento são formadas por estudantes de graduação de diversas áreas do conhecimento que são supervisionados por docentes. Todos eles passam por um processo contínuo de formação em saúde mental. Lucas Bonfim, de 31 anos, é um dos atendentes. Estudante de Engenharia Química na Universidade Federal de Sergipe, ele integra a equipe desde o início deste ano. Mesmo o curso não sendo da área da saúde, ele acredita que o trabalho complementa a sua formação e fala sobre a importância da experiência de escuta.
9: O objetivo do projeto realmente é escutar, a gente conseguir acolher e escutar o que a pessoa tem a falar.
5: A Rede Pode Falar funciona como uma espécie de porta de entrada digital para o atendimento psicossocial do SUS, como explica o diretor do Departamento de Saúde Mental, Álcool e Outras Drogas, do Ministério da Saúde, Marcelo Kimati.
10: Ele pode criar uma porta de entrada da mesma forma que a gente criou com pessoas com problemas com jogos e apostas, que ela é feita em pequena escala, mas que ele é muito bem avaliado, ele é muito bem sucedido onde ele é aplicado, e articular isso à rede de atenção psicossocial.
5: A Rede Pode Falar está disponível pelo site podefalar.org.br e também pelo WhatsApp ou Telegram. Com locução de Edinaldo Júnior, reportagem Luciana Colares de Holanda.
1: O telefone para atendimento no WhatsApp é o 6199-660-8843.
2: E no Telegram, o nome de usuário é @podefalar.
1: E está disponível na plataforma da Universidade Aberta do SUS, curso em saúde de populações expostas a agrotóxicos.
2: A formação é feita à distância e voltada a profissionais do Sistema Único de Saúde e a demais interessados no tema.
1: O curso reúne conteúdos sobre vigilância em saúde, incluindo identificação e monitoramento de situações de exposição a agrotóxicos.
2: As inscrições podem ser realizadas diretamente na plataforma da universidade no endereço unasus.gov.br.
1: Para muita gente, viajar de avião pode ser sinônimo de comodidade, mas...
2: Mas, para outras pessoas, o transporte aéreo pode resultar em muita dor de cabeça.
1: Por isso, a Agência Nacional de Aviação Civil criou uma plataforma para registrar reclamações sobre serviços prestados pelas empresas aéreas.
11: Quem precisar registrar uma reclamação sobre serviços prestados por empresas aéreas pode utilizar a plataforma NAC Passageiro. O acesso é feito com uma conta gov.br e permite enviar manifestações à Agência Nacional de Aviação Civil, ANAC, acompanhar o andamento do atendimento e avaliar a resposta apresentada pela empresa. Durante o processo, a reclamação é encaminhada à companhia aérea, que responde ao passageiro dentro do prazo previsto pela regulamentação da ANAC. O sistema também permite a troca de informações entre as partes até a conclusão do atendimento. Além do registro de reclamações, a plataforma disponibiliza um painel público com indicadores sobre o atendimento das empresas participantes. Os usuários podem consultar informações por companhia aérea, período e nacionalidade da empresa, além dos assuntos mais frequentes registrados pelos passageiros. Dilson Santa Fé, para a Voz do Brasil.
2: Cidadão pode conhecer mais sobre seus direitos na hora de ir às compras.
1: A Secretaria Nacional do Consumidor está com inscrições abertas para mais de 30 cursos gratuitos e totalmente online.
12: A iniciativa, realizada em parceria com a Universidade de Brasília, busca ampliar o acesso à informação e fortalecer a proteção dos direitos do consumidor. Entre os temas disponíveis estão práticas abusivas, proteção contratual, proteção de dados pessoais, consumo seguro, educação financeira e prevenção ao superendividamento. A coordenadora da Escola Nacional de Defesa do Consumidor, Ana Cláudia Santana, destaca que os cursos são uma oportunidade de formar cidadãos com um padrão de consumo mais consciente.
13: A plataforma é disponível para pessoas a partir de 16 anos, então é uma possibilidade de que na descoberta, né, ali da sua identidade, da sua cidadania, ela consiga descobrir de forma consciente a utilização, né, dos seus recursos financeiros.
12: Um dos destaques é o curso voltado para as bets, que vai abordar os direitos dos consumidores diante do mercado regulado de apostas de cota fixa e os impactos das novas relações de consumo envolvendo o setor. Para Ana Cláudia Santana, o crescimento das plataformas de apostas virtuais trouxe a necessidade do cidadão se informar e conhecer os riscos que envolvem a prática.
13: Temos o curso de bets, né, de capacitação para conhecer qual a funcionalidade dessa, e o registro legal dessas empresas que estão crescendo aí cada vez mais e de forma ilegal, então a gente precisa fazer isso. O crescimento é absurdo, a comunicação com o cidadão para que a utilização desses aplicativos de jogos sejam conscientes, né, informe do risco.
12: As inscrições estão abertas até 20 de julho pelo portal da Escola Nacional de Defesa do Consumidor. Os cursos são online e gratuitos e as aulas começam no dia 27 deste mês. Reportagem Thaís de Araújo.
14: Lembrando, as inscrições devem ser feitas na plataforma da Escola Nacional de Defesa do Consumidor, no endereço eaddefesadoconsumidor.mj.gov.br.
1: Ajuda humanitária. Brasil envia carregamento com vacinas à Venezuela para vítimas de terremoto.
14: Repórter Lucília Araújo tem mais informações.
15: Uma remessa com 350 mil doses de vacinas foi enviada no último sábado, dia 4, à Venezuela, para apoiar as ações de resposta em saúde após os terremotos que atingiram o país. A carga reúne 100 mil doses da vacina contra a febre amarela e 250 mil doses da vacina contra a raiva canina, destinadas ao controle de doenças em situações de emergência. Segundo o Ministério da Saúde, as vacinas enviadas não comprometem o abastecimento do Sistema Único de Saúde, o SUS. O transporte foi realizado em voo humanitário com chegada neste domingo, dia 5, para distribuição das doses. Desde o dia 24 de junho, foram confirmados 2.645 mortos e 12.666 feridos. O governo venezuelano já registrou 86.117 famílias afetadas e 15.050 desalojadas. Até agora, 885 edifícios foram afetados e outros 189 desabaram. Lucília Araújo para a Voz do Brasil.
1: Na época de reprodução dos peixes, a pesca é proibida para garantir a preservação das espécies.
14: Durante o período que é chamado de defeso, os pescadores têm direito a um seguro.
1: O pagamento tem início amanhã.
16: O Instituto Nacional do Seguro Social, o INSS, começa no dia 7 de julho o pagamento do seguro defeso para mais de 149.500 pescadores artesanais. Os benefícios referentes aos períodos de defeso anteriores a 2026 vão ser depositados em parcela única para quem já teve o direito reconhecido. Os pescadores que aguardavam apenas a liberação dos recursos podem consultar a situação do pagamento pelo aplicativo Carteira de Trabalho Digital ou pelo portal Emprega Brasil. Já quem ainda tem o pedido em análise deve acompanhar o processo pelo Meu INSS ou pela Central 135. Os benefícios aprovados posteriormente vão ser pagos nos próximos lotes. Claudimário Carvalho para a Voz do Brasil.
14: São abertos 5 editais do CNPq voltados para a equidade étnica, de raça e de gênero.
1: As chamadas também incentivam a produção de conhecimento sobre desigualdade.
14: Saiba quem pode participar e até quando é possível se inscrever na reportagem de Graziele Bezerra.
12: O Conselho Nacional de Desenvolvimento Científico e Tecnológico, CNPq, está com 5 chamadas públicas abertas, além de 2 projetos voltados ao tema da equidade étnica, racial e de gênero na ciência brasileira.
17: brasileira. O presidente do CNPq, Olival Freire Júnior, destacou o conteúdo dos editais.
18: E esses 5 editais, eles têm muito de ações tipicamente educacionais voltadas para a inclusão na área de ciência, tecnologia, engenharia, mas tem algumas ações que são voltadas especificamente para a produção de mais conhecimento, conhecimento novo, conhecimento de qualidade sobre esses problemas que têm que ser enfrentados, tanto quanto os problemas de saúde pública, os problemas do petróleo, os problemas da agricultura e tantos outros.
17: Com inscrições abertas até 10 de agosto, a chamada pública Asas para o Futuro é voltada para a inserção de mulheres de 15 a 29 anos no mercado de trabalho. Já a segunda edição da chamada Atlânticas está com inscrições até 30 de setembro e concederá bolsas no exterior para cientistas negras, indígenas, quilombolas e ciganas. Em outra vertente, o projeto Inspiração é destinado à formação de jovens negras na área da indústria da energia. O programa Lélia Gonçalves vai financiar pesquisas sobre desigualdades étnico-raciais. Também há um edital para fortalecer o Sistema Nacional de Promoção da Igualdade Racial. Serão desenvolvidos ainda projetos voltados para a rede de pesquisa em igualdade racial e para ações afirmativas do Instituto Rio Branco, com concessão de bolsas para pessoas negras candidatas aos concursos de ingresso na diplomacia. As informações completas e os editais estão em gov.br/CNPq. Reportagem Graziele Bezerra.
1: Estão abertas as inscrições para o edital BNDES Periferias Fortes Nordeste.
14: A iniciativa é voltada a organizações da sociedade civil que atuam em favelas e comunidades periféricas da região para atender a população que vive nesses locais.
19: O objetivo é fortalecer organizações da sociedade civil e coletivos ainda não formalizados que atuam em favelas e comunidades periféricas da região. Lançado em parceria com o Instituto Eclos, o edital vai selecionar 85 iniciativas nos estados de Alagoas, Bahia, Ceará, Paraíba, Pernambuco, Piauí, Rio Grande do Norte e Sergipe. As organizações selecionadas vão participar de uma jornada de desenvolvimento institucional executada pelo Instituto Eclos, com capacitações, mentorias especializadas, apoio à formalização e acesso a recursos financeiros de até R$100 mil, no caso das organizações de pequeno porte, e de até R$300 mil para as organizações de médio porte. É o que explica a chefe do Departamento de Inclusão Produtiva e Educação do BNDES, Celina Rangel Tura.
20: Vão receber recursos para desenvolver os projetos, que os planos de negócio que vão ser construídos a partir dessa capacitação e mentoria. O recurso é livre para onde essa instituição entende que vai fortalecer institucionalmente a sua capacidade de executar melhores projetos, captar mais recursos, e aí são vários objetivos que a gente quer.
19: Podem participar do edital BNDES Periferias Fortes Nordeste, organizações sem fins lucrativos formalizadas e coletivos ainda não formalizados, desde que tenham histórico comprovado de atuação em seus territórios. As iniciativas devem promover benefícios para populações de baixa renda, principalmente em áreas como geração de emprego e renda, educação, saúde, esporte e justiça, entre outras. As inscrições estão abertas até o dia 12 de agosto no site eclos.org/periferias-fortes. Atenção para como se escreve Eclos. E-K-L-O-O-S. Reportagem André de Barros Lima.
1: A Defesa Civil Nacional reconheceu a situação de emergência em mais 77 cidades atingidas por desastres.
14: Podem obter reconhecimentos cidades que sofreram com secas ou fortes chuvas.
21: A maior parte dos municípios teve emergência declarada por estiagem. Jaicatu, no Maranhão, e Goiânia, em Pernambuco, foram castigadas por fortes chuvas, enquanto Piauí, em Minas Gerais, obteve o reconhecimento federal por queda de granizo. Cidades com reconhecimento Departamento Federal de Situação de Emergência ou de Estado de Calamidade Pública podem solicitar recursos ao Ministério da Integração e do Desenvolvimento Regional. A solicitação deve ser feita por meio do Sistema Integrado de Informações sobre Desastres. A Defesa Civil Nacional oferece uma série de cursos à distância para habilitar e qualificar agentes municipais e estaduais para o uso do sistema. Natália Kozlik, para a Voz do Brasil.
1: Foi autorizada a realização de concursos públicos para a Receita Federal e o Banco Central.
14: Juntas, as seleções vão oferecer 316 vagas para cargos de nível médio e superior. São 146 vagas para a Receita e 170 para o Banco Central.
1: Os editais devem ser lançados em até 6 meses.
14: O prazo mínimo entre a publicação do edital e a aplicação da primeira prova é de 2 meses.
1: E essas foram as notícias do Governo do Brasil.
14: Uma realização da Secretaria de Comunicação Social da Presidência da República.
1: Com produção da Empresa Brasil de Comunicação.
14: E agora com as notícias do Poder Judiciário e do Congresso Nacional. Boa noite.
1: Boa noite e até amanhã.
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22: Tribunais devem prestar informações ao STF sobre pagamentos a magistrados.
23: STJ nega validade a testamento por e-mail sem assinatura e sem testemunha.
22: Defeso eleitoral impõe limites a agentes públicos a 3 meses das eleições 2026.
23: Boa noite, eu sou Arthur Filho.
22: E eu sou Walter Lima.
23: Tribunais de 6 estados e do Distrito Federal têm até 48 horas para prestar informações ao Supremo Tribunal Federal sobre pagamentos a magistrados.
22: As decisões foram tomadas em vários processos diferentes de relatoria dos ministros Alexandre de Moraes, Flávio Dino, Cristiano Zanin e Gilmar Mendes. Repórter Marcelo Della Libera.
24: No documento assinado nesta segunda-feira, os ministros determinaram que os presidentes dos Tribunais de Justiça do Distrito Federal, Goiás, Maranhão, Paraná, Rio de Janeiro, Rio Grande do Norte e Rondônia prestem informações detalhadas sobre os valores e verbas pagas a magistrados da ativa, aposentados e pensionistas nos meses de abril, maio, junho e julho deste ano, com a discriminação das verbas remuneratórias e indenizatórias. Também deverão encaminhar cópias das folhas de pagamento referentes a esse período. Nas 3 ações, os ministros citaram uma notícia divulgada pela imprensa nesta segunda-feira, segundo a qual alguns tribunais teriam autorizado pagamentos remuneratórios e indenizatórios em desacordo com os parâmetros definidos pelo Supremo. Diante dessas informações, a Corte determinou a adoção imediata de providências para verificar eventual descumprimento da própria decisão.
23: E-mail sem assinatura e sem testemunhas não pode ser reconhecido como testamento particular.
22: Essa conclusão é do STJ. Fátima Uchoa.
25: Um homem pediu a abertura, o registro e o cumprimento de suposto testamento contido em mensagem eletrônica programada para ser enviada 2 dias após a morte da remetente, que havia tirado a própria vida. No texto, ela manifestava o desejo de destinar aplicações financeiras a ele, amigo próximo, e parte dos recursos à entidade de caridade. A Justiça de São Paulo extinguiu o processo sem resolução do mérito. A 3ª turma do STJ manteve essa decisão, considerando que, embora seja possível flexibilizar algumas formalidades dos testamentos particulares para preservar a vontade do testador, isso não é possível sem assinatura ou outro meio seguro que confirme a autoria e validade do documento. O relator foi o ministro Moura Ribeiro.
23: Defesa eleitoral impõe limites a agentes públicos.
22: As regras começam a valer faltando 3 meses para as eleições 2026. Mariana Fabri.
26: Entraram em vigor no último sábado, 4 de julho, as principais restrições destinadas a agentes públicos no chamado defesa eleitoral. As regras para a administração pública buscam assegurar a igualdade de oportunidades entre as candidaturas. Está proibido nomear, contratar, dispensar sem justa causa ou transferir servidores públicos, transferir voluntariamente recursos da União aos estados e dos estados aos municípios, fazer publicidade institucional e pronunciamentos em rede de rádio e TV, contratar shows para inauguração de obras e nem comparecer a essas inaugurações. Canais oficiais também precisam omitir nomes, imagens ou slogans de autoridades que estejam em campanha eleitoral. As regras completas estão em tse.jus.br.
23: Legislação e jurisprudência trabalhista buscam combater a discriminação contra trabalhadores que sofrem com o alcoolismo. Além de comprometer o desempenho profissional, a saúde física e mental, a doença pode resultar em dispensa discriminatória.
22: Embora a dependência possa evoluir de forma silenciosa, ela causa...

0: silenciosa, ela causa a diminuição da produtividade, faltas repetidas sem justificativas, violência como assédio moral e agressões e aposentadoria precoce.
1: Quando a empresa tem conhecimento da condição, a demissão pode ser considerada discriminatória, de acordo com a súmula 443 do Tribunal Superior do Trabalho.
0: Só em 2025, dos mais de 522 mil processos julgados no TST, 3.641 foram sobre esta situação.
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1: A você, uma boa noite.
0: E até amanhã.
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1: Eu sou Paula Groba.
2: E eu sou Ricardo Nakaoka.
1: E estes são os destaques de hoje do Jornal do Senado, que começa agora.
2: O plenário analisa pena maior para violência sexual digital contra crianças.
1: Violência contra jornalistas nas eleições preocupa especialistas.
2: Prorrogadas MPs que tratam da taxa das blusinhas e de subsídios aos combustíveis.
1: Boa noite.
2: Boa noite.
1: Garantir mais recursos para ações voltadas à infância e à adolescência pode passar a ser uma prioridade no orçamento público.
2: A Comissão de Direitos Humanos do Senado aprovou um projeto que inclui políticas para crianças e adolescentes entre os investimentos obrigatórios das emendas de bancada estadual. Os detalhes com o repórter Rodrigo Rezende.
3: As emendas de bancadas estaduais são recursos do orçamento direcionados coletivamente por deputados e senadores de um mesmo estado para áreas consideradas prioritárias. A lei já prevê uma lista de setores preferenciais e um projeto da senadora Damares Alves, do Republicanos do Distrito Federal, aprovado na Comissão de Direitos Humanos, inclui políticas públicas para crianças e adolescentes entre as urgências. O relator, senador Eduardo Girão, do Novo, do Ceará, foi favorável ao projeto. Ele teve seu relatório lido na CDH pelo senador astronauta Marcos Pontes, do PL de São Paulo.
4: Ao prever expressamente as políticas públicas direcionadas a crianças e adolescentes nas ações prioritárias das emendas de bancada estadual, a proposição corrige lacuna significativa e assegura a alocação de recursos indispensáveis à promoção da dignidade e desenvolvimento pleno deste grupo vulnerável.
3: O projeto segue para análise da Comissão de Assuntos Econômicos.
1: A proteção de direitos humanos de crianças e adolescentes também foi tema de um debate na comissão.
2: Os convidados discutiram medidas para aprimorar as políticas públicas voltadas à infância e à juventude. Repórter César Mendes.
5: No debate da Comissão de Direitos Humanos, Juliana de Souza Nunes, do Instituto Mãos Solidárias, que atua no Distrito Federal, contou um pouco da sua própria história de vítima de violência.
6: Eu fui abusada pelo meu padrasto. O delegado, ele me olhou e falou o seguinte para mim: você sabe que seu padrasto, ele pode sair. Sabe o que eu senti naquele momento? Que não tinha proteção.
5: A senadora Damares Alves, do Republicanos do Distrito Federal, revelou ter sido ela também vítima de violência infantil.
7: A violência que sofremos na infância, ela não nos define, são as nossas escolhas. Eu também sou sobrevivente da violência.
5: Para a juíza Cati do Prado, o maior desafio do Brasil na proteção de crianças e adolescentes é transformar o sistema normativo em direitos efetivamente vividos. Renato Godoy, do Instituto Alana, defendeu a aprovação do projeto da deputada Laura Carneiro, do PSD do Rio de Janeiro, que assegura o direito das crianças à natureza, em análise na Comissão de Meio Ambiente.
1: E o Senado pode dar um novo passo no combate à violência sexual contra crianças e adolescentes na internet. Os senadores analisam nesta terça-feira um projeto que endurece as penas para esses crimes, inclusive quando há uso de inteligência artificial, e cria novos instrumentos para acelerar as investigações.
2: Outro projeto em análise no plenário nesta semana amplia a divulgação do Ligue 180, canal de atendimento e denúncia de casos de violência contra a mulher. A reportagem é de Pedro Pincer.
8: O Senado pode votar esta semana uma proposta que prevê punições mais duras para a violência sexual digital contra crianças e adolescentes, inclusive nos casos em que é utilizada a inteligência artificial.

0: pena atual para quem adquire, possui ou armazena material com violência sexual é de 1 a 4 anos de reclusão e multa. O projeto aumenta essa punição para 3 a 6 anos de reclusão e multa. A senadora Damaris Alves, do Republicanos do Distrito Federal, deu mais detalhes.
1: Nós vamos dar com esse projeto poder aos policiais de retirar imediatamente essa live do ar. Nós vamos dar poder com esse projeto que o agente policial, o delegado, imediatamente haja na hora de identificar uma imagem no mundo online de abuso de violência sexual contra criança e adolescente.
0: Também pode ser votada a proposta que estabelece diretrizes para as atividades de inteligência no Brasil, definindo conceitos, funções e procedimentos para obtenção, análise e disseminação de informações. Outros itens na pauta da semana tratam da transferência automática do valor da pensão alimentícia diretamente para a conta do beneficiário ou do seu representante legal, da obrigatoriedade da divulgação do serviço telefônico de denúncias de violência contra a mulher, o Ligue 180, e de um acordo de coprodução cinematográfica entre Brasil e China.
2: E o presidente do Senado, Davi Alcolumbre, prorrogou por mais 60 dias a validade de 2 medidas provisórias editadas pelo governo federal. Uma delas acaba com o imposto de importação sobre compras internacionais de até 50 dólares, conhecido como taxa das blusinhas.
3: A outra concede subvenções a produtores e importadores de combustíveis derivados de petróleo. Com a prorrogação, o Congresso terá até o fim de setembro para votar as 2 propostas.
2: A segurança dos jornalistas na cobertura das eleições gerais de 2026 foi debatida no Conselho de Comunicação Social do Congresso.
3: A audiência destacou as medidas de proteção desses profissionais. Repórter Patrícia Oliveira.
4: Os participantes enfatizaram o ambiente hostil que marca a atuação da imprensa nesse período dentro e fora das redes sociais. Entre 2010 e 2022, ao menos 35 jornalistas foram assassinados no Brasil. O repórter Pedro Rafael Vilela destacou que nas coberturas eleitorais, muitas ameaças partem dos próprios políticos e assessores.
5: É retirar assuntos da agenda pública por meio da intimidação, por isso que a violência contra jornalistas tem essa dimensão política, né? Ela busca restringir a circulação de informações de interesse coletivo.
4: Daniele Reis, do Observatório da Violência contra jornalistas, detalhou o protocolo de recebimento de denúncias e investigação dos crimes.
6: Ele institui procedimentos de preservação de prova, inclusive as provas digitais, de escuta adequada, de sigilo das fontes, com vistas à redução da impunidade.
4: Para registrar violações à liberdade de imprensa, as denúncias podem ser enviadas diretamente pelos canais oficiais do Ministério da Justiça e Segurança Pública.
2: O senador Eduardo Girão, do Novo do Ceará, defendeu a revisão da legislação sobre as bets e medidas mais rígidas para conter a expansão das apostas. Segundo ele, o crescimento do setor tem provocado graves impactos sociais e econômicos e a proibição da atividade seria a forma mais eficaz de proteger a população.
3: Os impactos das apostas esportivas no Brasil foram debatidos em audiência pública conjunta das Comissões de Direitos Humanos e de Assuntos Sociais. De acordo com o parlamentar, o encontro reuniu representantes do governo, especialistas e entidades da sociedade civil para discutir medidas de enfrentamento aos prejuízos causados pelas bets.
7: Infelizmente, falta de aviso não foi. Nós votamos contra. Fomos minoria, mas temos que consertar. O Senado tem que consertar isso, no meu modo de entender, proibindo a jogatina, qualquer que seja, no nosso território nacional.
2: Já o senador Romário, do PL do Rio de Janeiro, defendeu por videoconferência a aprovação da PEC, que acaba com a escala de trabalho 6-1.
3: O parlamentar, que acompanha a Copa do Mundo nos Estados Unidos, disse que não se licenciou do mandato para poder votar a favor da proposta, caso ela entre na pauta do plenário do Senado.
2: Todos os anos, milhares de peregrinos percorrem a pé ou de bicicleta o caminho da fé em direção ao Santuário de Aparecida. Agora, esse percurso passa a ter reconhecimento oficial como roteiro turístico.
3: A lei sancionada pelo governo e de autoria do senador astronauta Marcos Pontes fortalece o turismo religioso cultural e rural em mais de 70 cidades de Minas Gerais e São Paulo. Os detalhes com o repórter Henrique Nascimento.
8: O Caminho da Fé agora é conhecido oficialmente como roteiro turístico. A rota reúne mais de 70 cidades de Minas Gerais e de São Paulo e tem como destino o Santuário Nacional de Nossa Senhora Aparecida, em Aparecida, no interior paulista. A lei teve origem em projeto do senador astronauta Marcos Pontes, do PL de São Paulo. Para ele, o reconhecimento pode atrair investimentos e melhorar a estrutura para os peregrinos.
9: Isso vai atrair investimentos para essas cidades, mais negócios, mais possibilidades de desenvolvimento. Nós vemos na Europa o caminho de Compostela. E por que não a gente ter todo esse desenvolvimento no nosso país também?
8: O ramal principal começa em Águas da Prata, passa por cidades mineiras e paulistas e segue até Aparecida. Segundo a Polícia Rodoviária Federal, cerca de 39 mil romeiros passaram pela rodovia Presidente Dutra em 2025, no feriado de Nossa Senhora Aparecida.
3: Com edição de Paula Groba e trabalhos técnicos de João Lira, o Jornal do Senado fica por aqui. Acompanhe agora as notícias da Câmara dos Deputados. Boa noite.
2: Boa noite e até amanhã.
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11: Avança a proposta sobre adaptação de moradias às pessoas com deficiência.
12: A comissão aprova prioridade para cidades atingidas por eventos climáticos.
11: Deputados analisam criação de Força Nacional para o combate a desastres.
13: Boa noite. O projeto que institui agrupamento especial de bombeiros para combater catástrofes avança na Câmara. A repórter Maria Neves tem as informações.
14: A Comissão de Segurança Pública da Câmara aprovou o projeto do deputado Lúcio Moschini, de Rondônia, que institui uma Força Nacional Integrada de Combate a Emergências. Essa força será composta por bombeiros militares estaduais que deverão receber treinamento especializado para enfrentar qualquer tipo de desastre. Pelo texto aprovado, a Mobilização Nacional de Resposta Integrada em Desastres funcionará em regime de cooperação entre a União e os Estados. Assim como ocorre atualmente com a Força Nacional de Segurança Pública, a Unidade Especial de Bombeiros deverá ser acionada pelo governador do Estado atingido pela catástrofe. A atuação do grupo também poderá ser solicitada por um ministro de Estado. Como explica Lúcio Moschini, o objetivo da proposta é equipar o país com um grupo de socorro treinado e com comando centralizado capaz de dar respostas rápidas em casos de emergências.
15: Essa instituição, ela tem que ter CNPJ, ela tem que ter estrutura organizacional, ela tem que ter treinamento, tem que ter comandante e não precisa de fazer nenhum concurso. Basta que os estados se habilitem para fazer parte dessa Força Nacional, envie seus membros, esses membros serão treinados dentro de uma instituição totalmente regulamentada, com hierarquia, e quando sim houver a necessidade, essa Força Nacional será acionada, vai tomar as providências necessárias de acordo com o desastre.
14: Ainda de acordo com o projeto aprovado, a gestão e o treinamento do grupo serão compartilhados entre os Ministérios da Integração, do Meio Ambiente e da Justiça e Segurança Pública. O financiamento virá de recursos do Fundo Nacional de Segurança Pública, do orçamento do PrevFogo, que é o Centro Nacional de Prevenção e Combate aos Incêndios Florestais, e do Sistema Nacional de Defesa Civil. Na Comissão de Segurança Pública, o relator, deputado delegado Bruno Lima, de São Paulo, promoveu pequenas mudanças no texto. Dentre elas, alterou o nome do Grupamento Especial de Bombeiros. O texto inicial previa Brigada de Mobilização Nacional. Foi o relator que propôs renomear o grupo para Mobilização Nacional de Resposta Integrada em Desastres. desastres. Segundo o delegado Bruno Lima, a alteração visa adequar a iniciativa à realidade federativa e ao Sistema Nacional de Proteção e Defesa Civil. O projeto ainda passará pela análise de 4 comissões da Câmara. Se aprovado, terá de passar também pelo Senado antes de virar lei. Da Rádio Câmara de Brasília, Maria Neves.
10: Meio Ambiente.
11: Comissão aprova a proposta que prioriza municípios atingidos por desastre climático em emendas de bancadas. Vamos saber mais sobre a matéria com a repórter Júlia Lopes.
16: A Comissão de Integração Nacional e Desenvolvimento Regional da Câmara dos Deputados aprovou o projeto de lei complementar que determina prioridade nas emendas de bancada estadual ao orçamento federal para os municípios atingidos por calamidades climáticas reconhecidas pela Defesa Civil Estadual nos últimos 5 anos. As emendas de bancada são destinadas a projetos estruturantes nos estados e no Distrito Federal. Pelo texto aprovado, os recursos poderão ser direcionados a obras de infraestrutura mais resilientes, com uso de tecnologias inovadoras, sistemas eficientes de drenagem, materiais mais duráveis e soluções de energia limpa, reduzindo os impactos de eventos climáticos extremos. O relator do projeto, o deputado Gabriel Nunes, do PSD da Bahia, destacou a importância da correta distribuição desses recursos para fortalecer os municípios mais vulneráveis.
17: Os municípios afetados com problemas climáticos têm diversos problemas para enfrentar. E, naturalmente, a celeridade dos recursos faz com que os prefeitos possam planejar a reconstrução do seu município, possa fazer com que os recursos cheguem na ponta.
16: A proposta também ressalta que infraestruturas adaptadas às novas realidades climáticas ajudam a proteger vidas e patrimônios, além de atrair investimentos, gerar empregos e fortalecer o desenvolvimento local. Em janeiro deste ano, o Ministério da Integração e do Desenvolvimento Regional reconheceu a situação de emergência em 137 cidades afetadas por desastres, como estiagem, seca, vendavais, granizo, inundações e incêndios florestais. O Ministério lembra que municípios com reconhecimento federal de emergência ou calamidade pública podem solicitar recursos para ações de defesa civil por meio do Sistema Integrado de Informações sobre Desastres. A proposta altera a Lei Complementar 210 de 2024, que trata da apresentação e execução das emendas ao orçamento, e agora segue para análise na Comissão de Finanças e Tributação. Da Rádio Câmara de Brasília, Júlia Lopes.
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10: Ciência e tecnologia.
13: Helder Salomão, do PT do Espírito Santo, manifesta apoio ao projeto que proíbe as apostas esportivas online, conhecidas como bets. O parlamentar alega que esse tipo de jogo provoca endividamento, dependência psicológica e problemas de saúde mental.
11: Na avaliação de Helder Salomão, a regulamentação das plataformas digitais é um passo importante para combater práticas que prejudicam as famílias brasileiras. Para ele, a regulação das redes sociais não restringe a liberdade de expressão, mas coíbe o cometimento de crimes digitais.
13: Sargento Faur, do PL do Paraná, também critica as apostas online e ressalta que votou contra a proposta que regulamentou o setor. Segundo o parlamentar, as bets provocam um endividamento e prejuízos financeiros para muitas famílias brasileiras.
11: Sargento Faur alerta ainda para os riscos do jogo compulsivo. O deputado orienta pessoas com sinais de dependência a buscar ajuda profissional.
10: Educação.
13: Ranieri Paulino, do Republicanos, defende a criação da Universidade Federal do Brejo, com sede em Guarabira, na Paraíba. Segundo ele, a instituição atenderia uma demanda histórica da região e pode ampliar o acesso ao ensino superior público, além de impulsionar o desenvolvimento local.
11: Ranieri Paulino propõe ainda que o Hospital Regional Antônio Paulino Filho funcione como hospital-escola. Ele argumenta que a iniciativa contribui para qualificar o atendimento no SUS e ampliar a oferta de médicos e enfermeiros no interior da Paraíba.
10: Habitação.
13: A Comissão da Câmara aprova a proposta que prioriza a adaptação de moradias para pessoas com deficiência em programas habitacionais. A repórter Sofia Peçanha tem mais informações sobre a iniciativa.
1: A Comissão de Defesa dos Direitos das Pessoas com Deficiência aprovou o projeto que sugere moradias extras para pessoas com deficiência em caso de alta demanda em programas habitacionais. A proposta altera o Estatuto da Pessoa com Deficiência, que anteriormente priorizava a pessoa com deficiência ou seu responsável na aquisição de imóvel para moradia própria, sendo reservados no mínimo 3% das unidades habitacionais. O autor do projeto, o deputado Fausto Júnior, do União do Amazonas, entende que não se trata apenas do direito à moradia, mas sim do direito à moradia digna, ou seja, um lar que seja seguro, saudável, habitável e acessível em todos os aspectos. O projeto sugere que a alteração não modifica o percentual mínimo de 3% estabelecido por lei, já que cada programa habitacional apresenta demandas específicas. O texto alerta que o aumento desse percentual poderia gerar custos desnecessários aos entes federativos, sem garantir que todas as necessidades fossem efetivamente atendidas. Dessa forma, a medida propõe que, caso haja demanda superior ao mínimo estabelecido, o responsável pelo programa habitacional promova as adaptações necessárias em unidades já construídas ou em construção, garantindo assim que todas as pessoas com deficiência interessadas sejam atendidas. O deputado Duarte Júnior, do Maranhão, relator na comissão, reforçou que, em relação a edificações multifamiliares, o Estatuto já prevê que a pessoa com deficiência e seu responsável tenham acessibilidade garantida nas áreas de uso comum e nas unidades habitacionais.
21: Garantir que essas construções sejam acessíveis. Mais recentemente, a gente aprovou algumas alterações no programa Minha Casa Minha Vida e um ponto que foi inserido foi exatamente esse, para que tivesse a certeza inequívoca de que essas construções fossem acessíveis e as pessoas com deficiência, no caso das moradias verticais, nos prédios, pudessem ter ali os primeiros andares, os térreos, priorização das pessoas com deficiência.
1: O direito à moradia é um direito social assegurado pela Constituição Federal e pela Declaração Universal dos Direitos Humanos da ONU, que abrange diversos fatores, como habitabilidade, acessibilidade, localização adequada, infraestrutura, dentre outros. Agora, o projeto que sugere moradias extras para pessoas com deficiência em caso de alta demanda em programas habitacionais segue para a Comissão de Constituição e Justiça. Da Rádio Câmara de Brasília, Sofia Peçanha.
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10: Votação.
11: Fernanda Melchiona, do PSOL do Rio Grande do Sul, critica parte da oposição por obstruir a votação do projeto que tipifica o crime de misoginia. A deputada considera que a medida é um instrumento de combate à violência e ao discurso de ódio contra as mulheres.
13: Fernanda Melchiona também cobra o avanço de outras pautas em tramitação no Congresso, como a instalação da CPMI sobre o Banco Master e a votação do projeto que prevê a redução da escala de trabalho. Para ela, essas propostas respondem a demandas relevantes da sociedade.
11: Ismael, do PL de Santa Catarina, manifesta preocupação com a proposta que cria o crime de misoginia. Na avaliação do deputado, a redação da proposta pode gerar interpretações amplas e afetar direitos como a liberdade de expressão religiosa, de consciência e de ensino.
13: Ismael defende, então, o fortalecimento das políticas de prevenção e enfrentamento à violência contra as mulheres, com ampliação da rede de acolhimento, capacitação de agentes públicos, produção de dados, apoio às vítimas, vacinas e campanhas de conscientização.
0: Carla Dixon, do PL do Rio Grande do Norte, defende projeto que cria o auxílio financeiro mensal para mães atípicas. Na explicação da deputada, a medida oferece apoio financeiro às mães que deixam o trabalho para cuidar de filhos que exigem acompanhamento permanente.
13: Carla Dixon acrescenta que o benefício seria concedido independentemente do benefício de prestação.
5: Nos santifica, nos purifica, nos lava. Coloca sobre nós as tuas mãos para nos abençoar, para nos ajudar, para nos dar livramento. Vem agora, meu Deus, repreender todos os dardos inflamados do maligno, toda força contrária, toda nuvem negra, toda barreira do diabo, tudo aquilo que impede, meu Pai, nós entrarmos em sua presença, de estarmos em sua presença, de sentirmos a sua presença, seja agora banido e barrado pelo sangue do Cordeiro. É nesse sangue que nós temos vitória, é nesse sangue que nós temos livramento. Se tu observares a iniquidade, quem subsistirá? Mas contigo está o perdão para que sejas temido. Por isso agora, ó Pai, venha nos ajudar, venha nos auxiliar, venha nos abençoar, venha dar livramento, venha realizar a sua grande obra, venha, meu Deus, abrir uma porta de escape na vida de todos que estão orando, venha levantar os caídos, fortalecer os fracos, venha dar alegria aos tristes, venha dar paz ao atribulado, orientação ao desorientado. Venha dar ânimo ao desanimado, força ao cansado, alento ao desalentado, esperança ao desesperançado. Ah, meu Deus e meu Pai, se o Senhor não nos ajudar, se o Senhor não nos socorrer, o que será de nós? Se o Senhor não enviar o livramento do céu, para onde iremos nós? Por isso, meu Deus, nós queremos também te agradecer por todas as maravilhas que o Senhor tem operado pela conosco, pelo pão, pela água, pela vida, pelo ar que respiramos, pela cama que dormimos, pela casa que moramos, pela água que bebemos, pelo pão nosso de cada dia, por todas as maravilhas, pela vida. Queremos te agradecer principalmente pelo nosso nome está escrito no livro da vida, pela salvação que o Senhor preparou na pessoa bendita de Jesus. Nós estávamos mortos lá no Egito, lá no mundo, longe de Deus, longe da salvação, longe da tua presença. E o Senhor, com braço forte, com mão poderosa, foi nos buscar lá no mundo, e nos trouxe para a tua casa, para os teus braços, para a tua presença, para os teus caminhos. E nos libertou, nos transformou, nos regenerou. Escreveu o nosso nome no livro da vida e nos batizou com o teu Espírito Santo. Que o Senhor possa realizar essa obra também na vida de todos aqueles que ainda não te aceitaram como Salvador, ou aqueles que se afastaram da tua presença, que eles possam voltar para os seus braços, para os seus caminhos. Como disse o apóstolo São Pedro, para onde iremos nós? Só o Senhor tem palavras de vida eterna. Só o Senhor tem palavras de perdão, de salvação, de libertação. Só o Senhor tem palavras de operação do Espírito Santo. Por isso, meu Deus, vem abençoar todos os ouvintes que agora estão orando, que estão clamando. Muitos estão ajoelhados, assentados, deitados, em pé, andando. Não importa a posição física que eles se encontram. O importante é que os seus corações estão ligados com os céus e que as suas almas estão anelantes pela presença do Senhor. A minha carne e meu coração clama pelo Deus vivo. Ó Deus vivo, poderoso e forte, vem inundar o nosso ser, a nossa alma, vem nos encher da tua presença, do teu gozo, da tua alegria. Porque na presença do Senhor há abundância de alegrias e à sua direita delícias eternamente. Por isso, meu Pai, responde à nossa oração. Opera um milagre, opera um livramento. Essa pessoa que não consegue mais orar, não consegue mais clamar, não consegue mais sentir a tua presença, não consegue mais sentir o toque das tuas mãos. O Senhor é o Deus que está conosco todos os dias até a consumação dos séculos. O Senhor disse em sua palavra: aonde estiver dois ou três reunidos em meu nome, ali estou eu no meio deles. O Senhor está no meio de nós, o Senhor está diante de nós, o Senhor está conosco. Por isso, meu Deus, ajuda a todos os nossos ouvintes da melhor maneira e da melhor forma. O Senhor sabe o que é que cada pessoa está buscando, está precisando, está necessitando, está almejando, está pedindo, está implorando, para que o Senhor estenda as suas
4: mãos. Deus que acampou os seus anjos ao redor daqueles que o temem para livrar. Nesta noite renova esta igreja, renova na tua presença, meu Deus, renova no teu Espírito Santo. Nesta noite, ó Pai amado, vem encher, Senhor, esta igreja na tua presença. Quantos irmãos e irmãs, ó Deus, ainda não são batizados com o Espírito Santo, quantos irmãos ainda não sentiram este revestimento de poder, meu Pai, mas nesta noite, Senhor, vem tocar nessa pessoa, meu Deus, que está, meu Pai querido, desanimada, que está, Senhor, meu Deus, até mesmo ao ponto de desistir, meu Pai. Vem, Senhor, tocar nessa pessoa, vem tocar nele, vem tocar nela, meu Deus, toca com a tua presença, toca com o teu Espírito Santo, meu Pai. Aviva, Senhor, esta obra, aviva, Senhor, a tua igreja, meu Deus, aviva, Senhor, neste dia, meu Pai querido, traz, Senhor, avivamento, meu Pai, neste lugar. Ó, Senhor, meu Deus querido, se há algo que está impedindo esta irmã e este irmão, Senhor, nesta noite, possa ser, meu Pai querido, uma afronta, possa ser, Senhor, uma perseguição, meu Deus. Quantas pessoas estão sofrendo, Senhor, com calúnias, quantas pessoas estão sofrendo com difamações, meu Pai, mas nesta noite, Senhor, esta pessoa, meu Pai querido, que já disse, meu Deus querido, que não aguenta mais, ó, meu Pai, dá ânimo para ela, dá força, dá graça, dá sustento, meu Deus, para esta pessoa, meu Pai querido, que está aqui nesta noite, está enferma, meu Deus. Ou então, meu Pai, muitas das vezes, uma pessoa dentro da sua casa, uma pessoa querida, Senhor, está passando por uma série de enfermidades, ó, Senhor, muito deles são também no casamento, meu Pai, mas nesta noite, Senhor, nenhum mal prevalecerá, meu Pai amado, vai queimando agora esse espírito da destruição, ó Pai, esse espírito do divórcio, esse espírito imundo da prostituição, meu Deus, vai queimando nesta noite, meu Pai, vai lançando por terra, Senhor, neste lugar, meu Deus querido, contra a vida de cada um dos nossos irmãos e irmãs, ó Deus, que aqui estão nesta noite. Caia por terra toda obra maligna, caia por terra toda afronta de Satanás contra esta pessoa. Ah, Senhor, meu Pai, vai queimando mesmo, vai queimando o espírito da enfermidade, toda a enfermidade física no corpo desta pessoa, o espírito da morte, o espírito da tragédia, vai queimando agora, Senhor, vai queimando, meu Pai amado, todo o atrapalho na vida desta pessoa. Venha repreender, Senhor, agora deste órgão, venha repreender agora dessas correntes sanguíneas, venha repreender agora, meu Deus, lança por terra nesta noite, saia agora todo o atrapalho, todo o peso, caia por terra em nome de Jesus Cristo. Ó, meu Deus querido, olha para esta pessoa, meu Deus, com um olhar de compaixão, esta pessoa que nesta noite veio buscar a tua presença, meu Deus, olha para estes obreiros, ó Pai querido, que agora, Senhor, vão dar o melhor para ti, meu Deus. Toma, Senhor, em tuas mãos a cada departamento desta igreja, o pequeno Galileu, Senhor, expansão jovem, meu Deus, círculo de oração, mulheres de fé, meu Pai, Fundação Reviver, Reviver Help. Ah, Senhor, o projeto da Casa Aberta, o projeto Eclésia, Senhor. Toma em tuas mãos, ó Pai querido, este maravilhoso grupo. Adote uma alma, meu Deus, um corpo de obreiros, Senhor. Toma em tuas mãos, ó Pai. Toma, Senhor, meu Pai querido, o projeto da multiplicação, as missões, ó Deus. Sim, meu Pai, toma em tuas mãos nesta noite e derrama a tua graça, Senhor. Clama, igreja, clama ao Senhor nesta noite. Vamos unir nossas forças neste lugar. A presença de Deus, ela está aqui. A presença de Deus está sobre estes átrios, está sobre o templo e morada do Espírito Santo, que é eu e você. Então, nesta noite é só clamar. Clama a Deus. Não saia deste momento agora. Não entre no momento da adoração sem sentir a presença de Deus. Mas sinta o toque do Espírito Santo nesta noite. Sinta o toque da presença de Deus nesta noite. Não há tempo para Deus. Deus, ele é atemporal. Não tem tempo para ele. Basta clamar, basta clamar. Neste momento ele pode derramar a sua graça. Pode envolver a cada um, derramar o seu bálsamo. Então enche, Senhor, enche esta igreja. Olha estes irmãos, olha os grupos que vão te louvar nesta noite. Vem fazer a obra, meu Deus. Vem fazer a obra poderosa. Vem fazer a obra tremenda, meu Pai, neste lugar. Vem, Senhor. Vem, meu Pai querido, tomar o direcionamento, Senhor, meu Deus, desta noite. Vem, meu Pai amado, fazer, Senhor, e realizar o teu querer. Vem realizar a tua vontade, meu Deus querido, nesta noite maravilhosa. Ó, meu Pai amado, que nesta noite, Senhor, possamos, ó Deus querido, estar, aleluia, alienados, Senhor, em conformidade à tua palavra, em nome de Jesus Cristo. Vem fazer a tua obra completa, meu Deus, em nome de Jesus, amém. Glória a Deus. Glória a Deus. Cumprimento a todos nesta noite com a santa e gloriosa paz do Senhor Jesus. Pode, aleluia, glorificar a Deus. Palmas e glória a Deus. Está fraco, aleluia. Está fraco, meus irmãos. Deus não quer um povo tímido, não. Mas quer um povo avivado, aleluia. Quem está aí, aleluia, conectado com Deus, diga amém. Dá só um ou dois, aleluia. Meu irmão, minha irmã, quem está aí conectado com Deus, diga glória a Deus. Diga aleluia. Quantos creem que a presença do Espírito Santo está aqui, diga glória a Deus. Então palmas e glória a Deus. Palmas e glória a Deus. Palmas, palmas, palmas para Jesus, irmãos. Glorifica a Deus com as palmas. Aleluia.
6: Glória a Deus.

0: Palmas e glória a Deus nessa noite, aleluia. Vamos receber nossa irmã Sofia, que vai adorar a Deus nessa noite maravilhosa. Estamos em um culto de doutrina, um culto de ensinamento da palavra de Deus. Aleluia. Daqui a pouco, o nosso amado pastor estadual, André Zimbruski, já estará, aleluia, assumindo o púlpito santo para trazer a palavra revelada da parte de Deus para nossas vidas. Aleluia. Quantos creem, meus irmãos, que a presença de Deus ela está aqui? Quantos creem que a sua oração, aleluia, ela foi ouvida nesta noite? Diga glória a Deus. Aleluia. Quantos creem que a oração de vocês subir ao trono da graça? Diga glória a Deus. Então receba a serva de Deus com palmas e glória a Deus. Palmas e glória a Deus.
1: Glória a Deus, aleluia. Salve, amada igreja, na paz do Senhor Jesus. Amém.

0: em nome do Senhor Jesus.
1: Glória a Deus, que bênção, que louvor abençoado. Pequeno Galileu, pode vir, já pode se aproximar, aleluia. Pode vir, pequeno Galileu, se aproxime. Em nome de Jesus Cristo, louvado seja Deus. E enquanto eles se organizam aqui na frente, vamos louvar a Jesus bem alegre, bem contente, aleluia. Conta pra Jesus aonde é a sua dor. Ele é o remédio.

essas palmas podem ser mais alegres, meus irmãos. Mais alegres essas palmas para Jesus. Que bênção. Nesse momento, vamos receber também, aleluia, enquanto o Galileu está se retirando. Louvado seja Deus. Louvado seja o nome do Senhor. Vamos receber agora o grupo de senhoras. Aleluia. E vai também estar dando seu louvor a Deus. Vamos receber. Pode se aproximar, irmãs. Pode se aproximar em nome de Jesus Cristo. Aleluia. As horas não esperam. Podem se aproximar. Podem vindo. Podem vindo. Podem vindo. Podem vindo em nome de Jesus. Aleluia. Glória a Deus. Cante assim comigo. Deus.

Palmas e glória a Deus, palmas e glória a Deus, aleluia, que bênção, que maravilha. Meus irmãos, enquanto os jovens se preparam para adorar a Deus também nesta noite, queremos fazer uma parte importante da obra de Deus, aleluia, o momento das ofertas. Você que nessa noite, aleluia, trouxe a sua contribuição, o propósito que você já estabeleceu no seu coração nesta noite para ofertar na casa do Senhor, você vai pegar agora no seu bolso, na sua carteira, e você vai se pôr de pé nessa noite, sim? Aleluia, o apóstolo Paulo, ele vai dizer na sua segunda carta aos Coríntios, capítulo 9, aleluia, verso 7, cada um contribua segundo o propósito do seu coração, aleluia. É algo que você

pois, diante de Deus nessa noite, e não pode ofertar com tristeza, aleluia, ou por necessidade, aleluia. Você vai ofertar por livre, espontânea vontade e vai ofertar com alegria, porque Deus ama ao que dá com alegria. Então, nessa noite, pegue a tua oferta, aleluia, e se coloque de pé nessa noite. Você que vai ofertar via Pix, nossas irmãs com nossos irmãos, obreiros e obreiras, estarão passando tanto com a salva como com a maquininha. Você que vai contribuir via QR Code, louvado seja Deus, cartão de crédito ou débito. O importante é que você vai ficar de pé agora, porque vamos orar para que Deus venha repreender todo o mal. Uma oração em favor das finanças. Fica de pé, igreja, você que vai ofertar nessa noite, não em reverência a mim, mas a Deus nesta noite, para apresentar a Deus as tuas primícias, aleluia. Fique de pé, você também que não trouxe nesta noite, porque vamos orar para Deus vir abrir as portas, te abençoar, para que na próxima semana, se Jesus não voltar, você possa estar também plantando, contribuindo nessa casa, aleluia, a qual é sustentada por cada um, a qual Deus abençoou para devolver as suas primícias, até mesmo, como disse o Senhor, na casa do tesouro. Então se ponha de pé, apresente a Deus o seu trabalho, a sua família, apresente a Deus aquela pessoa que está desempregada, apresente a Deus uma pessoa dentro da tua casa, tua parentela que está passando por necessidade, apresente a Deus as tuas finanças, peça para Deus vir repreender todo o mal em nome de Jesus Cristo. Então feche os olhos nessa noite, aleluia, e vamos todos clamar a Deus neste momento, nesta breve oração. Soberano Deus, glorioso e eterno Pai, em nome do teu filho amado Jesus Cristo, meu Deus, nesta noite eu oro, Senhor, por cada um do meu irmão e irmãs, ó Deus, que está nesta noite, Senhor, com a sua oferta levantada, meu Pai. Ó, meu Deus, consagra, Senhor, esta oferta, abençoa, Senhor, este dizer esse ofertante da tua casa, e que nesta noite, meu Deus, repreenda todo devorador, migrador, espírito da miséria, da destruição desta casa, desta família, meu Deus, desta parentela, nesta noite. Abre as portas, ó Pai querido, para aquele que está desempregado, e que todo tipo de mal, Senhor, seja mesmo repreendido, lançado por terra, em nome de Jesus Cristo. Passa aí, meus irmãos obreiros e obreiras, abençoando este povo, e vamos receber um grupo de jovens, Expansão Jovem, com palmas bem alegre, para Jesus.

0: Aleluia, palmas e glória a Deus. Palmas e glória a Deus. Meus irmãos, nessa noite se coloque de pé. Aleluia, porque agora vamos para o melhor momento, o momento da palavra, aleluia. E também agora os obreiros, juntamente com as obreiras, estarão passando voto agora, aleluia, aí para vocês pegarem este voto. Porque até o término deste culto, o nosso amado pastor estadual, que biblicamente é o anjo da igreja, ele estará fazendo uma oração especial por cada um dos irmãos que agora vão pegar este voto, fazer um voto a Deus, um pedido a Deus, aleluia. Pegue este voto aí agora, você visitante. Pegue este voto nesta noite, aleluia, faça um propósito, aleluia, faça um pedido a Deus, faça um voto ao Senhor nessa noite. Pegue este voto aí, porque já, aleluia, ele vai assumir agora, na verdade, e ele vai fazer já uma oração, você com este voto na mão, passa aí, obreiro, passa aí nesses corredores, e você vai pegar este voto agora. Oração especial, oração pastoral, aleluia, nesta noite, em favor daqueles que fazerem um voto a Deus, um pedido a Deus, em oração neste lugar. Pegue este voto aí, e nesta noite toda a igreja de pé, em reverência a Deus, vamos receber, aleluia, o ministro da palavra de Deus, com palmas, bem alegre, para Jesus.
1: Deus, cumprimenta a todos com a paz do Senhor Jesus, amém, pode aplaudir ao Senhor, aleluias, louvado seja o nome do Senhor Jesus. Livro de Salmo 43, versículo 3 da palavra do Senhor, livro de Salmo, número 43 e o versículo 3. Quem nos visita pela primeira vez nesta noite? Tem alguém nos visitando pela primeira vez? Tem alguém de outro ministério? Tem alguém nos visitando? Deus abençoe os irmãos, congregado. Deus abençoe a membresia, cooperadores da obra de Deus, diáconos, presbítero. Que Deus possa abençoar grandemente as vossas vidas. Salmo de número 43 e o versículo 3, que diz assim: envia a tua luz e a tua verdade, elas me guiarão e me levarão ao teu santo monte, ao lugar aonde habitas. Amém, Jesus? Vamos adorar a Deus nesta noite. Aleluia, os irmãos que estão no ensinamento do batismo, você já pode se direcionar lá na sala do ensinamento do batismo. Feche os seus olhos, coloque a Bíblia na cadeira, vamos adorar aquele que vive e reina para sempre. Aleluias!

nesta noite, Senhor. Tem pessoas que precisam, meu Deus, de um milagre. Tem pessoas que precisam de uma providência. Tem pessoas, ó Pai, que se fosse olhar pela circunstância, não estaria aqui.

mesmo que declarou, ó Pai, para aquela multidão, dizendo, ó, para o homem algumas coisas é impossível, mas não para Deus, porque para Deus todas as coisas são possíveis. Eu creio nesta noite, Jesus.

Jesus querida, tu podes libertar, tu podes, ó Deus querido, entrar com providência nesta causa, Senhor, pelo poder da tua palavra, pelo poder do teu Espírito Santo, pelo poder do teu santo nome, Jesus querido. Ó Deus de misericórdia, Deus de poder, manifesta.

casa de oração, esse lugar onde nós te adoramos, ó Pai, e esta adoração tem resultado, Senhor, esta adoração tem resposta, e a resposta vem em forma de cura, a resposta vem em forma de milagre, a resposta vem em forma de libertação. Ah, Deus tremendo, Deus poderoso, nós cremos em Ti, Senhor, nós cremos na resposta que o Senhor tem para a nossa vida no dia de hoje, ó Pai. Oh, Deus tremendo, Deus poderoso, responda, Senhor, adoração.

hoje, ó Pai, a adoração da mulher cananeia, ela precisava de um milagre, Senhor, ela precisava de uma libertação dentro da sua família, na sua filha, mas ela adorou, Senhor, e através da adoração, o Senhor não resistiu, o milagre aconteceu naquela hora, Senhor, o Espírito Santo de Deus, eu creio que nesta noite, Senhor, enquanto nós adoramos, o Senhor está operando o seu milagre, enquanto nós adoramos, o Senhor está visitando, o Senhor está indo em encontro, o Senhor está desfazendo todo laço do inimigo, todo laço passarinheiro, toda peste perniciosa, ó Espírito Santo de Deus. Ó Espírito Santo de Deus, ó Espírito Santo, nos ensina cada dia mais, Senhor, nos ensina cada dia mais, Senhor, adorar a Ti, ó Pai, ah, Deus tremendo, Deus poderoso, ó Jesus, fortalece a fé deste irmão, a fé desta irmã, fortalece a nossa fé, nesses últimos tempos que estamos vivendo, onde a Tua palavra se cumpre, dias após dias, Senhor, a Tua

terra, que o Senhor estaria com os seus, o Senhor estaria com o seu povo, aqueles que lhe buscassem de todo o coração, o encontraria, aqueles que servissem o Senhor de

nosso Jesus amado, para a glória do Pai, do Filho e do Espírito Santo de Deus. Amém, Jesus. Palmas e glória a Deus. Oh, aleluia. Abra as vossas Bíblias no Evangelho de Jesus Cristo, escreveu Lucas, capítulo 13, e o versículo 6 em diante. Meus irmãos, tivemos uma vigília e sábado poderosa. É poder de Deus, renovo espiritual. Quem faltou, perdeu a bênção de Deus, amém? Mas olha, vou programar uma vigília juntamente com os irmãos. Sei se vai ser mês de setembro ou outubro. Eu já falei algumas vezes para nós fazer um dia com Deus, das 6 da manhã às 6 da tarde. Acho que se torna um pouco mais dificultoso. Nós vamos fazer o seguinte, vamos começar às 6 da tarde no sábado até às 6 da manhã de domingo, tá bom? Com muito louvor, adoração a Deus, palavra, vamos ter uns 3 momentos de palavra, e os pastores, os regionais, os centrais estão convocados, já vão se organizar para trazer suas caravanas, tá bom? As irmãs aí vão estar aqui, o estacionamento nós vamos ver com as irmãs aí para ter a venda de comida, para você merendar também, porque passar 12 horas não é fácil, né? Mas nós vamos fazer um propósito de 12 horas na presença do Senhor, tá bom? E com certeza Deus ele vai manifestar esse poder no nosso meio, amém? Quem vai vir nesse dia? Quem vai vir aí? 30% só, meu Deus do céu, hein? Glória a Deus, vamos se esforçar mais, irmãos, buscar de Deus. Ah, eu trabalho, eu compreendo, irmãos, mas eu passei a vigília até as 4h30, fui para casa de um cochilo, aí depois saí, fui pro interior ainda, dirigindo a lancha. Sorte que os irmãos oram bastante, né? Mas estava tudo tranquilo, vamos, voltamos na paz. O corpo cansa, mas o espírito ele se fortalece no Senhor, amém? Se nós olhar para o corpo, para o físico, para a carne, irmão, o espírito perece. Então nós temos que se esforçar mais para buscar a graça de Deus, o poder de Deus. E com certeza Deus ele vai retribuir na nossa vida, amém? Diz a palavra do Senhor. O Evangelho de Jesus Cristo escreveu Lucas, capítulo 13, versículo 6. Então contou esta parábola. Um homem tinha uma figueira plantada em sua vinha. Foi procurar fruto nela e não achou nenhum. Por isso disse ao que cuidava da vinha. Já faz 3 anos que venho procurar fruto nesta figueira e não acho. Corte, porque se deixará... Porque deixá-lo inutilizar-se a terra. Respondeu o homem, Senhor, deixa por mais 1 ano, e eu cavarei ao redor dela e adubarei. Se der frutos no ano que vem, muito bem, se não, corte-o. Amém? Diga, Senhor Jesus, me ajude a dar frutos digno de arrependimento. Amém, Jesus. Pode se assentar, desocupa as suas mãos e as palmas que glorifica o nome do Senhor Jesus. Aleluias, glória a Deus. Esta mensagem, esta parábola, uma ilustração que Jesus apresenta às pessoas para poder compreender o reino dos céus, o reino de Deus. O profeta profetizou que quando Jesus veria, ele falaria em parábola para que as pessoas viessem compreender o propósito do reino de Deus. Mas aqui Jesus ele vai se encontrar diante de uma multidão. E a Bíblia nos diz que esta multidão, eles tinham por cultura, costume, por ser judeus, ortodoxos,
de ser fiel, procurar ser fiel à lei. Existia várias situações entre alguns grupos de pessoas que eles faziam avaliação no ser humano e julgavam o ser humano. Segundo o judaísmo, a religião do judaísmo, ele julgava que as pessoas ricas eram pessoas mais fiéis a Deus, por isso que Deus o prosperava. Enquanto as pessoas mais pobres eram as pessoas que mais tinham pecado. Quando olhava para os doentes, a mesma coisa. Ele julgava que a doença era consequência de um pecado. Só que a Bíblia diz para nós que a natureza geme e nós que temos o espírito, o ser humano também acaba gemendo. Quer dizer, a consequência do pecado lá de Adão e Eva trouxe esse sofrimento sobre o mundo, sobre a natureza, sobre a vida das pessoas. Mas Jesus quer apresentar que isto não é. Jesus olha com um olhar diferente. Jesus não avalia como eles avaliavam. E ao ponto que ele chega até Jesus para até mesmo apresentar seu modo de ver, seu modo de pensar. No capítulo 13, do versículo 1, vai dizer: naquela ocasião, alguns dos que estavam presentes contaram a Jesus que Pilatos misturara o sangue de alguns galileus com o sacrifício deles. Ele chega até Jesus e diz: ó, Jesus, havia um grupo de galileus, esses, eles vieram apresentar o seu sacrifício a Deus no templo, mas Pilatos o matou eles. E o seu sacrifício foi misturado, o seu sangue foi misturado com o seu sacrifício que vieram oferecer a Deus. Segundo historiadores dizem que esses galileus eram um grupo de pessoas anti-romanos, eram aqueles que não aceitavam até mesmo as hierarquias, as leis dos romanos, e eles faziam grupos para se rebeliar, para se manifestar, para expor as suas opiniões a respeito disso. E Pilatos era um governador romano que dominava sobre Jerusalém.